sorteio de Deus, das bênçãos de Deus, e logo após nós vamos estar trazendo todas as informações da Igreja Deus e Amor aqui da cidade de Ponta Grossa e região. Fique conosco até as 22 horas.

Voltamos com os anúncios da obra de Deus, Igreja Pentecostal Deus é Amor, da cidade Ponta Grossa. Você que está chegando agora, você que está passando pela grande cidade Ponta Grossa, Deus abençoe você, meu amigo, meu irmão em Cristo, caminhoneiro, você que está de viagem, você que está no trabalho, que o Senhor vos abençoe. Você que está me ouvindo agora, você que entrou neste momento, deixe seu pedido de oração, venha pelo telefone e WhatsApp da rádio 98409-1431. Deixe aqui o seu pedido de oração, Deus vai abençoar a sua vida, a sua casa, a sua família. Repetindo, 42-98409-1431. 8409-1431. Este é o endereço pelo WhatsApp da Igreja Pentecostal Deus e Amor aqui na grande rádio Antena Sul FM. Você que está me ouvindo, nossa irmã Tereza do Xangri-Lá, que Deus abençoe você e toda a sua família pela audiência. Estaremos orando, vamos interceder a Deus ao teu favor, a favor de tua casa, tua família. Com certeza as bênçãos de Deus será derramada sobre a sua vida. Nós vamos estar com vocês até as 22 horas, e já de início eu quero chamar a atenção de todos vocês ouvintes, você amigo, você irmão em Cristo, você de outro ministério, irmãos católicos, livres pensadores. Amanhã temos culto em 3 horários na nossa grande sede estadual aqui na cidade de Ponta Grossa, às 9, às 14 e às 19 horas. Lembrando que estamos numa campanha juntamente com o presbítero Amadir, pregando a palavra de Deus no culto especial das 19 horas, com o tema das mensagens sobre os dons do Espírito Santo. E está sendo uma benção, pessoas ali estão sendo alcançadas pela palavra de Deus, sendo abençoada. E você é convidado para estar conosco. Você que nunca compareceu, nunca visitou a nossa igreja Deus e Amor, venha estar conosco. Venha participar conosco. Deus vai abençoar a sua vida, a sua casa, a sua família. O endereço da igreja é facinho. É na Avenida Anita Garibaldi, número 100, próximo ao Colégio Kennedy, do ladinho do Colégio Kennedy, em frente à farmácia Droga Raia, que fica na esquina com a Ernesto Vilela. Então é bem facinho de você chegar, de você achar. Vem estar conosco em 3 horários, 9, 14 e às 19 horas. Lembrando que às 19 horas é o culto oficial. Presbítero Amadir Lemos pregando a palavra de Deus e Deus abençoando a nossa vida, a nossa família. Deus abençoe o irmão Pedro da cidade de Prudentópolis, né? Que Deus abençoe a sua vida, a sua casa, a sua família. Em nome do Senhor, a nossa irmã Olga também, que está neste momento na audiência, que Deus abençoe. Nós vamos estar orando pela tua vida, tua família. Faça assim como esses irmãos, você que está me ouvindo agora, entre pelo telefone 98409-1431. Nós vamos estar orando no final do programa a oração da fé, a oração que cura a enfermidade, a oração que liberta os oprimidos. Temos muitas informações nesta noite de segunda-feira, temos palavra de Deus para o teu coração. Não saia daí, não fique de fora. Deus tem abençoado, Deus tem operado, pessoas que estão sendo libertas, transformadas pelo poder de Deus. Venha estar conosco para você participar conosco também desses cultos de milagres, cultos de libertações, pessoas sendo libertas, transformadas. Você que quer viver o sobrenatural de Deus, você que quer viver os milagres de Deus, venha participar conosco, venha colocar a sua fé em ação, venha louvar a Deus, Deus vai abençoar a sua vida. Eu quero chamar a sua atenção, você que está enfermo, você que está talvez desenganado pela medicina. Jesus, ele cura, Jesus, ele opera milagres, e através da nossa fé. A Bíblia diz que certa feita, um dia, pessoas, 4 homens levaram sobre a cama um homem paralítico, e quando chegaram de frente à casa onde Jesus estava, eles ousados, aquelas pessoas ousadas, crendo no milagre, através da sua fé, eles não tinham como comparecer diante de Jesus, eles sobem pelo telhado, tiram as telhas e desce aquele paralítico diante do Senhor Jesus, aonde ele estava naquela casa ensinando, pregando a palavra de salvação. Ali o milagre aconteceu, através da fé daqueles 4 homens, aquele homem paralítico recebeu o milagre. Então você que precisa, você que está desenganado pela medicina, talvez você já não tenha mais fé, não tenha mais esperança, mas através da minha fé, você vai ouvir este convite, você vai estar conosco.
amanhã às 19 horas e nós vamos estar orando. Presbítero Amadir vai estar orando a oração de milagres. A oração de milagres, Deus, ele opera milagres. A Bíblia diz que o Senhor, ele atende a nossa oração. A Bíblia diz, pedir e dar-se-vos-á. Então, dependente daquilo que você está passando, como está a sua vida neste momento, você vai conosco, vai estar conosco. Deus vai abençoar, Deus vai agir. Você que está me ouvindo, talvez você está aí desenganado pela medicina. Você acha que não tem mais solução. Venha estar conosco. Venha estar conosco. Rua, Avenida Anita Garibaldi, número 100, no bairro Nova Rússia. Deus tem feito milagres extraordinários. Pessoas estão ali contando seus milagres, as curas, as libertações que têm alcançado. E você, amado e querido ouvinte, pode ser mais um. Você pode ser mais um neste

0: grande culto de terça-feira, amanhã, às 19 horas. Nós vamos estar ali orando, clamando a Deus, e Deus vai nos abençoar, eu creio. Eu sou um milagre, eu sou uma pessoa que vivo milagres. Então eu estou aqui nesta noite trazendo aquilo de Deus para você, que é a palavra de Deus, a palavra da fé, a palavra de salvação, a palavra que te anima, a palavra que te levanta, porque eu vivo milagres. Eu sou um milagre. Então a gente prega, a gente fala, porque a gente viveu milagres. E a gente quer que você também participe dos milagres do Senhor. A oração do justo, ela cura. Livro de Tiago 5, 14, 15 diz: está alguém entre vós doente? Que ele chame os presbíteros da igreja para que orem sobre ele e os unjam com óleo em nome do Senhor. A oração feita com fé curará o doente. O Senhor levantará e, se houver cometido pecado, ele será perdoado. Para você ver o quanto Jesus é misericordioso. Se nós orarmos, as enfermidades caem por terra e o perdão nós alcançamos do Senhor Jesus. Como eu falei, aquele homem que foi levado na cama até a presença de Jesus, ele não foi somente curado fisicamente, não. Ele foi curado espiritualmente. Aquilo que o homem não vê, o Senhor vê, o coração. E o Senhor perdoou, primeiro Jesus perdoou, dizendo àquele homem: perdoado estão os teus pecados. Depois ele diz: levanta-te, toma a tua cama e vai para a tua casa. Ou seja, o Senhor, ele quer curar a tua dor, a tua ferida na tua alma, o teu coração. Quantas pessoas estão vivendo ansiosos, angustiados, são tempos de aflições, mas a Bíblia diz: entrega o teu caminho ao Senhor, confia nele e ele tudo fará. Então, eu convido você para estar conosco, venha participar, venha estar conosco. Eu quero deixar aqui alguns testemunhos do que Deus está fazendo no interior da nossa igreja pentecostal Deus é Amor, para que você venha alcançar também esta mesma fé, que estas pessoas vão buscar a Deus e recebem um milagre. Ouça esses testemunhos de cura, libertações, de bênçãos de Deus para elevo espiritual da tua fé. E você vai passar não somente ser um ouvinte, mas você vai passar a viver milagre. Você vai ser milagre na presença de Deus.
1: Paz do Senhor, irmãos e irmãs da Rádio Pentecostal Deus Amor. Me chamo Thalita, moro aqui em Oficinas, Ponta Grossa. Tenho a relatar um testemunho que Deus fez na vida do meu filho, João Gabriel, de 13 anos. Tinha caído, chegou a bater as costelas, né? No entanto, levando ele no médico, né, fizemos todos os exames. O médico especialista, né, ortopedista, relatou que ele tinha quebrado uma costela. Isso foi no domingo. Daí era só para fazer repouso, mas a gente crendo na vitória, que Deus é maior em nossa vida, né? E a gente tendo fé em Deus, fomos na igreja na terça-feira, no culto de doutrina, onde o pastor Carlinhos estava ministrando a palavra de Deus, né? E eu falei pro meu filho: coloca a mão na sua costela e ora, porque a gente tem que ensinar eles, irmãos, usar a fé, né? Porque a gente cria os nossos filhos no caminho do Senhor, né? Sabendo que qualquer coisa que eles precisam, eles têm que recorrer a Jesus. E nisso, meus amados irmãos, ele orou ali no culto, né? Ele fez a oração dele para Deus. E eu falei pro meu esposo, eu vou levar ele em outro médico, porque, né, para ter acompanhamento, porque a costela dele tá quebrada. Marquei um médico na quinta-feira, levei ele na clínica, né, de especialista, ortopedista. Chegamos lá, o doutor fez novos raio-x, e a honra e glória no nome do Senhor Jesus, irmãos e irmãs que estão nos ouvindo, ele não tinha nenhuma costela quebrada. Até o médico falou: mãe, onde que a costela está quebrada? Não estou vendo costela quebrada em nenhum ângulo. Daí glorifiquei a Deus, porque eu sei que naquele momento, na terça-feira à noite, quando meu filho colocou a mão na costela dele, que ele mesmo pediu a cura para Deus, Deus restaurou a costela dele, né? E ele foi curado. Eu só levei no médico para confirmação do milagre que Deus fez na vida dele. E não preciso ser acompanhado por mais nenhum médico, porque naquele dia Deus deu dado a cura e restaurou a costela dele. Esse é o grande testemunho que eu tenho a testificar aos irmãos.
2: Aleluia! Louvado seja Deus. A paz do Senhor, irmã. Conta o milagre que Deus fez na sua vida. Pode contar.
3: O milagre, irmão, é que já tinha uns

0: 18 anos, irmão, que olha, eu tenho 5 pastas, irmão, lá na minha casa, eu não trouxe porque eu esqueci. E tanto exame, mais de 20 exames, irmão. E o médico me tratava, eu, mas nem ele sabia, eu acho, que do que ele tava me tratando, porque até hoje eu também não sei do que ele me tratava. Era assim uma doença, irmão, que era instantâneo. Eu tava bem, de repente eu já ficava mal, assim, a mãe me inchava instantâneo, o olho e tudo, e eu tinha que tomar medicamento. Eu medicava, só dava aquela passadinha, de repente voltava. E ultimamente, irmão, era quase todo dia dava isso e eu passava mal. Meus filhos corriam comigo, irmão, pro médico. Teve uma vez que eles me levou eu muito mal, 3 vezes no dia, irmão. 3 vezes no dia. E agora, eu não lembro o nome da campanha, que foi o último dia da campanha que eu tive aqui, da que estava sendo feita, né? Isso. Então eu entrei aqui, irmão, só Deus sabia como que eu tinha entrado. Até que vim meio assim, com medo de passar mal. E quando eu cheguei aqui, o Senhor usou, irmão. E eu fui revelado que ali eu tinha uma doença, né, que me atacava e eu passava muito mal. Mas não disse também que doença que era, irmão. E tá, irmão. Aí quando foi na hora que nós veio aqui na frente, que o irmão veio orar, irmão, eu senti assim, como se um gelo. Gelou assim, o meu corpo todo, minhas pernas, tudo, irmão. E eu, ali eu fiquei preocupado, meu Deus, o que será que tá acontecendo? Dali um pouco, começou a esquentar a sola do meu pé, foi subindo. Nunca mais, nem remédio eu não tomei.
1: Glória a Deus.
0: Eu recebi o milagre, tô curado em nome de Jesus.
1: Glória a Deus. Quem curou a irmã? Jesus, não tinha ninguém Cristo que batalhasse. Escute. Hoje o pai não é Jessé. Hoje o pai é o que está nas alturas. Ele está dizendo assim: pega esse alimento e vai levar para os teus irmãos que estão em guerra. Tem pessoas da sua família que estão em guerra. Tem pessoas no seu lar que estão em guerra. Tem familiares teus que estão prestes a se separar. Tem gente que está prestes a tirar a vida. Mas você vai lá levar alimento. Alimento é a palavra. E quando você chega lá, você vai se deparar com o diabo desafiando os teus. Mas eu quero te dizer que eu vou te usar para você colocar o gigante por terra através desse dia. Marca bem esse dia. Quem crê nessa palavra, levante a mão. A Bíblia vai dizer que quando
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3: Muito bem, amados ouvintes, você ouviu aí alguns fatos, alguns testemunhos de pessoas que alcançou livramento, que foi curada, liberta de enfermidades. Também vi um pouquinho do que Deus está fazendo e usando, presbítero Amadir Lemos, no interior da nossa Igreja Pentecostal Deus é Amor. Você que quer sentir mais desta graça, venha estar conosco, venha participar amanhã às 19 horas. O servo do Senhor vai estar ali pregando a palavra de Deus, orando ao favor de toda a igreja. Então você que está presente neste momento, ouvindo o programa Voz da Libertação, venha estar conosco, venha participar. Deus vai abençoar a sua vida, a sua casa, a sua família. É muitos milagres, é muitas bênçãos de Deus. Eu quero também contar aqui ao vivo, para você, amado ouvinte, você que está me ouvindo, algo que Deus fez comigo. Agora nesta terça-feira, última terça-feira que nós estivemos na igreja, eu segunda-feira passada não pude estar com os irmãos aqui na rádio, né, transmitindo o programa Voz da Libertação, porque eu estava bastante gripado, então vigiei para não vir aqui na rádio, mas na terça-feira eu estava ruim também, enfermo, e eu falei para minha esposa, eu vou na igreja que eu preciso de uma resposta. Né? Durante essa semana, a semana retrasada, nós estivemos em São Paulo e ali surgiu uma proposta de uma troca da minha casa aqui em Ponta Grossa por um terreno ali no estado de São Paulo. E olhando aos olhos humanos, era uma proposta agradável, é quase metade de um alqueire de terra por 80 metros quadrados aqui em Ponta Grossa. E a gente veio de lá pensando em voltar embora para São Paulo e tudo mais, pedindo oração, orando a Deus. E na terça-feira eu fui na igreja e o Senhor usou o pastor Amadir para entregar uma revelação para na igreja, né? Que Deus estava dizendo que não era para se dispor daquilo que o Senhor tinha entregado, me dado, né? Não era para mim, mas entregou para a igreja. E eu levantei a mão, que era a revelação do Senhor. E eu era a pessoa revelada. E naquele momento já eu senti ali que não era da vontade de Deus eu deixar tudo aqui e ir embora para outro estado de volta, né? E quando a revelação veio, que aconteceu isso, assim, acalmou meu coração, estava angustiado, estava preocupado, orando a Deus. E o Senhor na hora me tocou, me acalmou, e eu vi que a resposta de Deus ali para mim, né, que não era para mim fazer aquilo, que provavelmente eu ia perecer lá na frente, porque tem coisas que aos nossos olhos é agradável, mas não é da vontade de Deus. E a minha casa eu recebi de uma forma que foi Deus que preparou tudo. Eu não tinha condição, não tinha dinheiro, eu não tinha nem o dinheiro da entrada, eu fui pela fé, entendeu? Eu fui pela fé e falei pro dono da casa que daria 15 mil de entrada, que ele queria 30, falei, dou 15 mil, parcelo 1 mil e financio o resto. Só que eu não tinha nem os 15 mil reais. E o Senhor preparou naquele mesmo dia que eu usei a fé, Deus preparou um trabalho, fechamos um contrato e ali tudo aconteceu. No mesmo dia, através da fé, o Senhor me abençoou. Então eu entendo que foi o Senhor que me deu e o Senhor me disse que não era para mim se dispor daquilo que Ele me entregou. Então tem momentos na nossa vida que nós temos que tomar direção com Deus. Não podemos fazer as coisas precipitadas do nosso jeito, como queremos que seja, porque às vezes aquilo que nós pensamos que é bom para nós pode nos trazer problemas, pode nos trazer amargura, desprezo, né? Problemas, tanto material, também físico, mentalmente dizendo, a gente ficar preocupado. Então Deus, Ele nos guarda quando nós oramos, quando nós entregamos aquilo que o Senhor, né, tem para nós, nós entregamos na mão dEle e Ele cuida, Ele trabalha. Então eu sei, a gente fala de testemunho, a gente vive, isso é um de muitos, irmãos, muitos testemunhos que eu teria para contar, né? Você que precisa do milagre, venha participar conosco, venha entregar sua vida a Cristo e ser abençoado. Quando eu estava ali na cidade de São Paulo, passando uma prova financeira, tão grande, uma prova financeira, tinha acabado o gás de casa, não tinha mais o que fazer em casa, sabe? E eu trabalhando ali, tinha acabado de entrar na empresa, então ia demorar para ter o salário, o primeiro salário do mês. Naquela prova, e eu sendo pastor da igreja ali, passando por aquela luta, não queria contar para os irmãos, não queria pedir ajuda aos irmãos, porque a gente fica ali acanhado por ser um pastor, por ser dirigente da igreja, pregando que Jesus abençoa, mas também a gente passa pelo vale, a gente passa pela prova. E eu, um dia acabou o gás, meu filho era pequenininho, e eu dobrei o joelho ali, orei a Deus, e falei para minha esposa acender o gás ali, acendeu o fogão, e para a glória de Deus ali, a chama estava azulzinha, e nós já tinha virado de tudo quanto é lado o bujão de gás, e nada aconteceu, mas quando a gente orou ali, deu para 15 dias o gás. Então, isso é milagre. Se a gente fala, a gente conta, é milagre, é coisas que Deus faz na nossa vida, que a pessoa que não crê, a pessoa que não acredita no Senhor, ele acha que é mentira, ele desacredita da gente, mas a gente viveu o milagre, e vive o milagre até agora. Então, você que precisa, não sei qual que é a tua situação, nem eu não sou de costume contar testemunho da minha vida na rádio, né? Mas é importante, porque talvez tenha alguém aí que você tá nessa situação, às vezes as portas se fecharam, mas Deus vai abrir as portas para te abençoar. É uma fase. Nós passamos pelo deserto, e o deserto é lugar de passagem, não é lugar de moradia. Hoje nós estamos passando no deserto, mas Deus tem algo melhor para nós. Deus tem bênção para nossas vidas. Então foi uma fase na minha vida de muitas lutas e batalhas que eu enfrentei. Deus tem abençoado, Deus tem honrado. Me deu um trabalho, me deu minha empresa, me deu meu trabalho, me deu condição de eu ter as minhas coisas, de cuidar bem da minha família, de servir a Deus. Então, é tudo fase. Deus, Ele quando promete, quando Ele fala que vai agir na nossa vida, Ele vai agir, porque o maior milagre nós já temos, que é a oportunidade da salvação, de ter o nosso nome escrito no livro da vida. As demais coisas vêm. Deus vai abençoando, Deus vai prosperando, Deus vai abrindo as portas. Eu não sei como você está, mas talvez você está aí abatido, porque uma porta se fechou, Deus vai abrir 10. Deus vai te honrar, Deus vai fazer. Eu, quando estava passando pela prova, falava com Deus, Senhor, mas todo dia eu tô na tua casa, tô pregando a tua palavra, tô na igreja, tô na campanha, tô no monte, tô na oração, tô passando por essa prova.

parece que o Senhor não ouvia a minha oração, parece que o teto era de bronze. Mas chegou um momento que Deus falou, vou te abençoar, e abençoou. E é bíblico, a Bíblia diz que Jesus, o Senhor, ele ungiu a Davi no meio dos seus irmãos, e a Bíblia diz que o Senhor escolheu ele como rei. Quando o Samuel é usado para levar a palavra para Saul, o Senhor diz para ele, olha, tenho tirado de você o teu reino e tenho dado ao teu próximo melhor do que a ti. Quem era o melhor? Era um jovem, um menino que estava esquecido na casa, um menino que estava sendo desprezado pelos irmãos. Era o melhor aos olhos de Deus, melhor do que aquele que tinha a postura de rei, tinha um físico de um homem valente, uma espada, né, gloriosa, uma espada de guerra, um escudo de guerra, uma armadura de guerra, mas o coração cheio de maldade, cheio de desobediência, e o Senhor escolheu quem? Um jovem, Davi, para ungir como rei. Então existia um trono, e o Senhor estava preparando Davi para o trono. É assim que Deus faz. Existe já algo preparado de Deus para nos abençoar, só que o Senhor, ele nos prepara. Nós passamos por um momento difícil para ganhar experiência com ele, para nós termos testemunho, assim como eu testemunhei aqui. Claro que isso é um pouquinho da minha vida, mas tem muitos milagres que eu queria testemunhar, poder contar aqui, mas não tem tempo. Mas eu quero que você viva milagre, não que você fique só ouvindo milagre da vida dos outros. Eu quero que você viva, que você se entregue a Jesus Cristo. Se entrega a ele verdadeiramente, abra o teu coração para ele, deixa ele fazer a obra que ele tem para fazer na sua vida. Não tente você seguir os caminhos que você acha que são bons para você, porque a Bíblia diz que os caminhos do Senhor são melhores do que os nossos. Então, você talvez está aí abatido, cansado. Hoje você foi, segunda-feira você levantou cedo, lutou, as portas não se abriu. Você talvez voltou desanimado para casa. Não faça isso. Levante a tua cabeça, Jesus é contigo. Amanhã é um novo dia, você vai sair de manhã, vai apresentar a Deus a tua causa. E você vai e as portas vão se abrir. Deus é Deus de milagre. Você não pode ficar desanimado, não. Venha estar conosco, venha louvar a Deus juntamente conosco. Você que está me ouvindo, você que está chegando agora, deixe seu pedido de oração pelo telefone 98409-1431. Deus tem um milagre para você, Deus tem uma bênção para você. Vamos ouvir uma canção com o Ivan Luiz? Vamos ouvir nesse momento um louvor com o Ivan Luiz, Sonho Realizado. E logo após nós voltaremos com mais anúncios da obra de Deus. Também tem uma palavra de Deus pro teu coração. Fique aí conosco até as 22 horas.

21h34, você ouviu aí Sonho Realizado de Ivan Luiz. E eu quero já aproveitar este momento, você que está chegando agora, você que está me ouvindo, você que está desde o começo do programa Voz da Libertação. Eu tenho uma palavra de Deus pro teu coração nessa noite, que eu creio que Deus vai agir na sua vida, que é sobre um ato de coragem. E a palavra de Deus no livro de Mateus 4:18-22, ele diz assim: caminhando Jesus ao mar da Galileia, viu dois irmãos, Simão, chamado Pedro, e André, que lavavam as redes ao mar, porque eram pescadores. E disse-lhe: vinde após mim, e eu vos farei pescadores de homens. Então eles deixaram imediatamente as redes e o seguiram. Passando adiante, viu outros dois irmãos, Tiago, filho de Zebedeu, e João, seu irmão, que estavam no barco, em companhia de seu pai, consertando as redes, e chamou-os. Então eles, no mesmo instante, deixando o barco e seu pai, o seguiram. Hoje, nesta noite de segunda-feira, eu quero deixar uma mensagem com um título, com um tema: um ato de coragem. Marque bem isso, guarde bem o teu coração. Um ato de coragem. Uma das maiores graças de caminhar com Deus é poder ser um cristão cheio do Espírito Santo. E um cristão totalmente rendido e comprometido com Cristo. Isto é a maior oportunidade, a maior graça que nós podemos ter. E muitos cristãos não estão satisfeitos com as suas vidas espirituais, mas também não estão dispostos a fazer nada para mudar essa insatisfação. Quantas pessoas estão

insatisfeitos. Mas quando eu vejo esta mensagem, eu entendo que nós precisamos compreender uma verdade. Sempre nós teremos de Deus a mesma proporção em que estamos dispostos a oferecer de nós mesmos a Ele. E eu pergunto para você, ou melhor, eu falo para você, você nunca terá tudo de Deus enquanto Deus não tiver tudo de você. O texto fala de um homem, de homens comuns que Jesus chamou para segui-lo. E esses homens eram pescadores. Toda a vida deles girava em torno dessa atividade, pois eram pescadores de peixe. E certamente seus projetos futuros estavam ligados à pesca. Era isso que enchia o coração deles, porque eles eram pescadores. Então tudo que eles faziam era envolvido a isto. E quando eu vejo esta palavra sobre coragem de seguir a Jesus, olha, seguir Jesus não fazia parte dos planos deles, não. Até o dia que Jesus passou pelo caminho deles e disse: "Vinde após mim." E eles receberam um convite honroso, que muitos continuam recusando até o dia de hoje. Olha só, o próprio Jesus, certa feita, ele diz para os discípulos assim: "Não fosse vós que me escolheste, mas eu escolhi a vós." Então nós somos escolhidos. Mas nos dias de hoje, tem muitas pessoas que estão recusando o chamado, estão recusando o convite. Agora, aceitar o chamado de Jesus trouxe uma mudança radical à vida desses homens. E é interessante, amado ouvinte, que se eles tivessem recusado o chamado, certamente jamais conheceríamos suas histórias, porque foi eles que escreveram as histórias de Jesus. As palavras a qual nós pregamos, os testemunhos, o evangelho de Cristo. Hoje quero falar sobre três virtudes necessárias para o maior ato de coragem que um homem pode ter. Primeiro, coragem para seguir a Jesus. Mateus 4:20 diz: "Então eles deixaram imediatamente as redes e o seguiram, Pedro e André." Já no versículo 22 vai dizer: "Então eles no mesmo instante deixando o barco e seu pai o seguiram, Tiago e João." Olha só, para seguir Jesus, aqueles homens abriram mão de tudo. Deixar até o seu pai, a sua família, a sua casa, para seguir a Cristo. Eles deixaram profissão, eles deixaram a segurança, eles deixaram os planos pessoais, eles deixaram os bens, eles deixaram a família e até a própria vontade, porque eles vão deixar das suas vontades para fazer a vontade de Cristo. Tudo isso para seguir Jesus completamente. Então foi um ato de coragem. E certamente ouviram de muitos: "Vocês estão loucos, o que estão fazendo? Por que estão abandonando tudo? Por que seguir a este homem?" E hoje não é diferente. Quem deseja seguir Jesus de perto e ser cheio do seu espírito precisa deste mesmo ato de coragem. Lucas 14:26 diz assim: "Se alguém vem a mim e ama seu pai, a sua mãe, a sua mulher, os seus filhos, seus irmãos e irmãs e até a sua própria vida mais do que a mim, não pode ser meu discípulo." Quem ama mais a família, a carreira, o dinheiro, o sucesso, mais do que a Jesus, não pode ser discípulo de Jesus. Você sabe quanto custa ser um discípulo de Jesus e ser cheio do Espírito Santo dele? Há uma resposta da Bíblia. No livro de Lucas, capítulo 14, 33, diz que: "Da mesma forma, qualquer de vós que não renunciar a tudo o que possui, não pode ser meu discípulo." Jesus estava falando com uma multidão. Olha só qual é o seu grau de comprometimento com Cristo. Você tirou um momento no dia de hoje para você orar e pedir a Ele? Algo que você tem buscado de Deus, você deixou um pouquinho para agradecer? Lucas 9:59. Versículo 62 também diz assim: "A outros disse: siga-me, mas o homem respondeu: Senhor, deixa-me ir primeiro sepultar meu pai. E Jesus disse: deixe que os mortos sepultem seus próprios mortos. Você, porém, vai e proclame ao reino de Deus." Olha só. Ainda outro disse: "Vou seguir-te, Senhor, mas deixa-me primeiro despedir da minha família." Jesus respondeu: "Ninguém que põe a mão no arado e olha para trás é apto para o reino de Deus." Nas versões bíblicas,

ouça o chamado de Deus, atende para o chamado de Deus neste momento. Como os primeiros discípulos, no mesmo instante, imediatamente, eles levantaram e seguiram. Quem vive na dúvida acaba sempre em cima do muro, tornando-se um cristão morno. E Jesus afirmou: quem não é comigo é contra mim. Quer ser cheio do Espírito, do Santo do Senhor, quer ser cheio de Jesus Cristo, obedeça totalmente, imediatamente, a sua palavra, o seu chamado. Lá no livro de Atos, capítulo 5, 32, somos testemunha dessas coisas, e assim também é o Espírito Santo que Deus dá àqueles que lhe obedecem. Muitos não alcançam a promessa de ser cheio do Espírito porque falta o ato de coragem, o ato de obediência total e imediata. Olha só a virtude que nós queremos nesta noite trazer para você, é confiar em Jesus, é uma das virtudes. João 14:1, não se turbe o vosso coração, credes em Deus e credes também em mim. Parece algo bem simples, mas não é. Quando Jesus chamava alguém, ele não apresentava um projeto detalhado, não explicava os planos, não dava garantias humanas, simplesmente dizia: vinde após mim. E a resposta exigia confiança. Ainda hoje é assim, quem aceita o chamado e segue a Jesus precisa primeiro confiar, depois desfrutar dos benefícios e das bênçãos do Senhor. Hoje muitos querem seguir Jesus por conveniência, mas somente pelas promessas e benefícios. Não, o que está te impedindo de se entregar completamente a Jesus? Confie nele, confie que ele pode mudar a tua história, mudar a tua vida, mudar a tua causa. Muitos têm ouvido o chamado de Jesus, vinde após mim, mas só vão a Jesus e não após Jesus. Há uma diferença entre ser apenas crente e ser discípulo. Crentes vão até Jesus, discípulos vão após Jesus, continuam. Estão cheios do Espírito Santo, estão cheios de Cristo, estão cheios do poder. Ser discípulo de Jesus ainda tem um preço. Lucas 9, 23, 24, se alguém quer vir após mim, negue-se a si mesmo. Olha só, nós temos que deixar as nossas vontades, o nosso querer, negar-se a si mesmo, tomar cada dia a nossa cruz e seguir a Cristo. Pois quem quiser salvar a sua vida, perderá-a. Mas quem perder a sua vida por amor de mim, esse a salvará. Olha que palavra, para ser esse tipo de discípulos é preciso de um ato de coragem. Mas sabe de uma coisa, ouvinte? Como vale a pena? Como vale a pena ser de Cristo, andar com Cristo, se entregar a Ele? Eu quero encerrar esta palavra com uma promessa linda de Jesus para os verdadeiros discípulos, no capítulo 10 de Marcos, 28:30. Então Pedro começou a falar: deixamos tudo para segui-lo. E Jesus respondeu: eu lhes garanto que todos que deixaram casa, irmão, irmãs, mãe, pai, filhos ou prosperidades por minha causa e por causa das boas novas, receberão em troca neste mundo 100 vezes mais casas, irmãos, irmãs, mães, filhos, prosperidades com perseguição, e no mundo futuro terão a vida eterna. Olha só, nós somos perseguidos, nós somos muitas das vezes maltratados, humilhados, desprezados, mas vamos ter muito mais nessa terra e ainda na glória futura. Isso é maravilhoso. O Espírito Santo te trouxe neste momento a ouvir esta palavra para te pedir coragem para seguir a Ele, obediência total e imediata para se entregar a Ele e também para você confiar nele. Confie em Jesus, confie no Senhor. Você nunca terá tudo de Deus enquanto Deus não tiver tudo de você. Você está disposto a assumir esse ato de coragem hoje? Então entregue a Jesus a sua vida, a obediência total a Ele, e com certeza Deus vai abençoar, Deus vai transformar a tua vida, a tua casa e também a tua família. Eu quero já convidar você amanhã, 9:14, 19 horas. Lembrando que às 19 horas é o culto especial, é o culto oficial da palavra de Deus. Presbítero Amadir Lemos pregando a palavra de Deus. E você não pode desperdiçar este convite. É
um chamado de Deus para você.

0: está preparado? Você está preparado? Você tem coragem de estar ali presente amanhã? Pode ter este ato de coragem para o dia de amanhã, às 19 horas, dentro da nossa igreja pentecostal Deus e Amor, aonde o Senhor vai abençoar a sua vida? Você tem esse ato de coragem? Coragem de deixar a família, de deixar os assuntos pessoais, de ter esse tempo para adorar a Deus, para buscar a Deus, porque é algo para você mesmo, irmão. É algo para você ser abençoado aqui na terra, e você vai estar recebendo a promessa maior ainda, que é para a glória futura. As coisas de Deus, elas não são brincadeira. O encontro com Deus é verídico. O profeta Amós, ele diz a sua palavra: prepara-te, ó Israel, para encontrar com o Senhor teu Deus. O encontro vai acontecer. Esse dia vai chegar. Cada um de nós teremos um encontro com o Senhor. Talvez você não tenha coragem de ir na igreja, de buscar a Deus. Mas, através desta palavra, o Espírito Santo do Senhor vai te encorajar amanhã para você estar conosco. E com certeza Deus irá abençoar a sua vida e a sua família. Fique com esta palavra ao teu coração. Neste momento são 21 horas com 48 minutos. Que Deus possa abençoar a sua vida.
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0: Senhor nosso Deus e nosso Pai, neste momento de oração, Senhor, eu quero apresentar, Senhor meu Deus, a cada irmão, a cada amigo, a cada pessoas que neste momento está ouvindo o programa Voz da Libertação, que está acompanhando comigo a oração, Senhor, visita cada um agora, dando milagre, a bênção, a vitória. Senhor, apresentamos a tua igreja Deus é Amor, aqui na cidade de Ponta Grossa, pastora Madira, sua esposa, seu filho, sua filhinha, Senhor, que está vindo a este mundo, que o Senhor possa abençoar, dando saúde. Meu Deus, o grupo de membros, de obreiros, diáconos, pastores, presbíteros, Senhor, cooperadores, que Deus abençoe os dirigentes, que Deus abençoe a cada irmão, a cada irmã. Senhor, apresentamos ao Senhor neste momento de oração, porque cremos que o Senhor é Deus de milagre. Esta pessoa que está enferma, que está no hospital, esta pessoa, meu Deus, que está na cirurgia, Jesus, visita as alas, Senhor, meu Pai, deste hospital. Ah, Senhor, a ala infantil, meu Deus, as criancinhas que neste momento estão internadas, que estão, Senhor, meu Deus, neste momento em cirurgias, toma em tuas mãos, Senhor, dá os livramentos, dá vida, em nome de Jesus Cristo, Senhor, eu te agradeço por mais esta noite, Senhor, na tua presença. Fica conosco, abençoa o Edson, Senhor, que esteve conosco, Senhor, atrás desses botões da rádio, antena sua FM, Senhor, meu Deus, que o Senhor possa abençoar a cada ouvinte agora. Senhor, muito obrigado, seja conosco, em nome de Jesus, amém.
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0: Que Deus abençoe, meus queridos, amados ouvintes. Segunda-feira, permitindo o Senhor, estaremos presente mais uma vez. Que o Senhor vos abençoe. Tenha uma semana abençoada, em nome de Jesus. Quem se despede é seu irmão Cristo, pastor Fábio Soares. Música.

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partir deste momento passamos a apresentar o programa Despertai, programa este que é um órgão de divulgação das igrejas Pentecostal de Jesus Cristo, com a sede nacional na Avenida Djalma da Rocha Lima, número 70, ao lado do terminal do Boqueirão, em Curitiba, Paraná, sobre a responsabilidade do pastor Ademar Alves Lacerda, o qual prega todas as quartas, sextas e aos domingos, às 14 e também às 19 horas. E aqui na cidade de Ponta Grossa, nossa sede regional está localizada na Avenida General Carlos Cavalcante, número 1845, no bairro de Uvaranas, bem próximo ao quartel 13 Bíblia, sobre a responsabilidade do pastor Claudenir Almeida. Amados ouvintes, nesta noite, com muita alegria, na apresentação, teu irmão em Cristo, cooperador Vilmar. Fica conosco até às 23 horas. Fica conosco até às 23 horas, que estaremos ao decorrer do mesmo, passando os importantes avisos da obra de Deus também, ouvindo, né, louvores que louvam a Deus para nós sentirmos a presença do Senhor através das mensagens cantadas e também a palavra de Deus. E ao final do mesmo, ao término do mesmo, como sempre, ouvimos, fazemos juntos aquela oração, aquela corrente forte da oração da fé, aonde nós se reunimos, você de lá, nós daqui, aonde cada um de nós estivermos, mas sim com o pensamento ligado no mesmo Deus, buscando com o mesmo propósito, clamando ao Senhor pela sua misericórdia, e com certeza Deus estará nos abençoando, falando, curando, libertando, né? Abrindo os caminhos, a nossa mente, para nós

prosseguir adiante da melhor maneira possível. Deus, com certeza, ele cuida dos seus, ele zela pelos seus, diz a sua santa palavra, e por isso é muito importante nós estar com este coração, com fé, com alegria, com esperança, certeza de que o Senhor estará nos respondendo. Lembrando, meus amados, que hoje ali, o pastor Claudenir Almeida, juntamente com o presbítero Valcir, juntamente com a família do pastor, ali na colônia Witmarsum, onde os cultos acontece todas as segunda-feiras, das 19 às 21 horas, todas as segunda-feira, e Deus tem abençoado grandemente, né? As pessoas, os visitantes, ali tem cada dia mais ido para a casa de Deus, ouvir a palavra do Senhor, receber as bênçãos de Deus, ouvir os louvores, né? Fica bem ali ao lado da casa da nossa irmã Val, juntamente com os demais irmãos, nosso irmão Marcelo, juntamente com a sua família, também o seu filho, né? O filho da nossa irmã Val, o Fabiano, juntamente também com a sua família. E com certeza Deus tem abençoado as demais pessoas que ali tem se chegado através das orações, do convite, do esforço, né? Do toque do Espírito Santo de Deus, e as pessoas ali têm ido buscar assim, ouvir a voz, a palavra do Senhor, porque a palavra do Senhor diz que a fé vem pelo ouvir e ouvir a palavra de Deus. Portanto, é muito importante que nós ouvimos a palavra do Senhor e pedimos a Deus sempre que venha tocar em nossos corações, nos alertar, nos despertar, porque Deus, ele envia seus servos através da sua palavra, de uma mensagem cantada, para falar conosco, para nos despertar, né? E às vezes nós ficamos despercebidos, preocupados com as coisas destas vidas, e Deus não tem como nos abençoar, porque Deus, ele não vai de maneira nenhuma forçar, né? Que nós fazemos aquilo que nós não queremos. Por isso nós temos o livre arbítrio, não é verdade? Mas que Deus venha abençoar grandemente, e você aí desta região, desta localidade, né? Que mora no sítio, chacras, fazendas, próximo aí da colônia Witmarsum, faça-se presente, visita, faça-nos uma visita, né? E uma dessas segunda-feira, e com certeza Deus estará te abençoando grandemente ali na colônia Witmarsum. Lembrando também, meus amados, que amanhã à noite, aqui na nossa sede central, todas as terças-feiras é um culto dirigido com as irmãs, né? Mas todos estão convidados, não é somente as irmãs, de maneira nenhuma. Você pai, você mãe, você família, você casal, você que está congregando, você que está parado, né? Você que desviou-se dos caminhos do Senhor, não fique nessa situação. Vamos buscar a Deus, vamos juntos se fortalecer da presença do Senhor, e com certeza o Senhor estará te renovando a cada dia, a cada instante, te levando palavras, né? O Senhor estará fazendo algo na tua vida, da tua família, diante dos teus olhos, do teu conhecimento, exatamente para que a nossa fé venha aumentar a cada dia, para que nós venhamos a ter o alimento, né? Para nós seguirmos adiante, o alimento para nossa alma, para nossa fé, não é verdade? É muito importante que o Senhor, a Senhora, faça-se presente, e Deus estará te abençoando grandemente. Lembrando também que às quinta-feira prossegue aquela campanha Desperta Povo Meu, aonde pastor Claudenir sempre ali, juntamente com sua família, juntamente com a equipe de obreiros, né? Obreiros que têm tirado o seu tempo, da sua vida, né? As suas primícias do seu tempo para o Senhor, né? Nós vemos que Deus tem abençoado grandemente. Deus abençoa, mas Deus sempre abençoa aquelas pessoas que têm compromisso com o Senhor. Deus também tem um compromisso com ele. Aquele que não tem, Deus também lava as mãos. Por isso é muito importante que nós estejamos atentos, porque Deus, ele está avisando o seu povo, a sua igreja, aqueles que têm dedicado a sua vida, o seu tempo para com Deus, que mesmo no seu dia a dia, nas suas correrias, mas ele tem tirado um tempo para ir à casa de Deus, adorar a Deus, se revestir, se renovar, né? Renovar suas forças espirituais. Isso é muito importante para nós nos nossos dias. E às vezes em nossas casas, principalmente quando a pessoa é o único evangélico ali da família, ele às vezes se sente reprimido, né? É meio como excluído. Nós sabemos que isso é bíblico, mas na casa de Deus nós temos toda a liberdade para nós falar com o nosso pai,
mapa e pedir a Deus, clamar ao Senhor. É claro que quando nós não temos outras pessoas evangélicas na família ou na casa, não é por isso que nós vamos deixar, né, de falar com Deus, de orar, de louvar o nome santo do Senhor. Claro, só com mais vigilância, porque nós temos que cuidar muito para não escandalizar, né? E aquelas pessoas, ao invés de ir para a casa de Deus, de se chegar na presença de Deus, de repente, se fazemos alguma coisa sem a direção de Deus, aquelas pessoas podem, ao invés de vir para a presença de Deus, eles se afugentarem mais e mais. Por isso é muito importante nós andar em retidão com a palavra na presença do Senhor, para que eles tenham nós como um exemplo, né? E como diz o apóstolo, nós não termos do que envergonhar do evangelho de Cristo e não ter nenhuma dúvida de que estejamos fazendo verdadeiramente a palavra, os mandamentos do Senhor, para que algumas pessoas não venham dizer: ah, se for para mim ser um crente deste jeito, eu prefiro não ser crente. Quantos disso tem acontecido que nós temos ouvido? Por isso é muito importante nós ter esse despertamento de Deus. Esta campanha é exatamente para que o Senhor venha tocar em nossa alma, na nossa vida, no nosso coração, né? Nos mostrar, de repente, através de outros exemplos, bons ou maus, mas nós absorver o que é bom e o que é ruim, nós excluir de nossas vidas, não é verdade? E Deus estará abençoando grandemente. Portanto, quinta-feira próxima, você é o nosso convidado a estar presente ali na nossa sede a partir das 19 horas e Deus estará te abençoando grandemente. E lembrando que sexta-feira, no horário das 14:30, é o culto à tarde da benção, também ali na General Carlos Cavalcante. E você é o nosso convidado, você que não pode, às vezes, devido ao seu trabalho, né, a correria do teu horário, mas você pode passar a tarde ali, né, das 14:30 às 16 horas, estar ali na presença de Deus, você que é crente, você que não, estar ali buscando a Deus, independente da tua religião, da tua posição social, você vai estar ali clamando a Deus e com certeza Deus estará ouvindo a tua oração. Você vai pedir ao Senhor que te encaminhe, que te ilumina, te proteja, né? Para você estar tendo assim um conhecimento de Deus, ter intimidade com o Senhor e com certeza o nome do Senhor estará sendo glorificado. Isso é no horário das 14:30 na sexta-feira. E lembrando a todos os irmãos, membros, obreiros, né? As pessoas que estão em comunhão com Cristo e com a igreja, com a IPJC. Domingo próximo agora, a partir das 19 horas, a Santa Ceia do Senhor. E todos estão convidados, né, ter esta responsabilidade, não com o homem, mas sim com Deus, para você estar ali presente, buscando ao Senhor, clamando ao Senhor. E não dizendo: amado, sempre eu vou estar falando. Quantas pessoas que ele pensa: ah, mas eu cometi algum pecado, ou fiz alguma coisa, transgredi as leis do Senhor, e eu não vou participar da ceia. Não é como se diz, eu não vou te julgar nem de um lado nem do outro. Só vou dizer, se nós não estamos preparados para participar da Santa Ceia do Senhor, será que nós estamos então preparados ou aptos para entrar, ter, né, a nossa salvação, o perdão dos nossos pecados? Será que nós vamos ter, se Jesus voltar, será que se ele vir ao encontro, será que nós subiremos? Né? Ou será que vamos estar igual às cinco noivas loucas, sem, as prudentes estavam já esperando, aguardando com retidão na presença de Deus, as loucas estavam vivendo de qualquer maneira, né? Mas e nós, como que nós estamos diante de Deus? Precisamos ter o coração sincero, pedir perdão a Deus de tudo quanto nós fizemos. Isso é sempre, nós temos que estar clamando ao Senhor pela sua misericórdia. E se nós não estamos, achamos que não estamos preparados para participar da Santa Ceia e de repente Deus pedir conta de nossas vidas, porque nós não sabemos o dia de amanhã, apesar que nós não sabemos daqui um pouquinho, não é verdade? O nosso futuro pertence ao Senhor. E se nós não estamos então preparados para a Santa Ceia e de repente acontece alguma coisa e nós partimos deste mundo, como que vai ser então?
não é verdade? Então nós precisamos ter sempre aquele coração de certeza que está quebrantado diante de Deus, e como diz a palavra do Senhor, se nós cometemos algum erro, que todos nós somos pecadores, não adianta nós querer bater no peito e dizer que nós somos santos, né? Se nós fôssemos santos, Jesus não precisaria ter voltado, passado, né? O que ele passou para salvar os nossos, perdoar os nossos pecados e salvar as nossas almas, porque o Senhor disse que na sua

que não são, que realmente quem necessita de médico são os doentes, são as pessoas enfermas, ou seja, quem precisa de um perdão dos pecados é os pecadores, aqueles que às vezes acha que cometeu algum erro, pecados na sua vida, que não tem mais perdão. Por que que não? Por que você pensa assim se a palavra de Deus diz o contrário, né? E principalmente você que é crente, às vezes já passou uma ceia, um mês sem participar da Santa Ceia, já está com vergonha, né? Ou já está pensando: ah, mas eu fiz tantas coisas. Se coloque na presença de Deus, busque a presença do Senhor, este perdão com sinceridade, porque o perdão de Deus não é dado àquele que honra a Deus, que pede perdão somente com os lábios, mas aqueles que voltam o seu coração, a sua alma, na presença do Senhor. E com certeza o Senhor, como diz a sua palavra, que nós temos um advogado hoje para nos perdoar, para nos proteger, né? Para nos defender. Claro que aquele dia, quando nós tombar a sepultura, lá na frente, diante do juízo de Deus, então aí este advogado já não vai mais poder fazer nada se nós não estivermos realmente com o coração aquebrantado, perdoado dos nossos pecados, lavado no sangue do Cordeiro, e aí então nós já sabemos para onde iremos. Mas assim fica então para todos os obreiros, todos os membros que está em comunhão com Cristo, em comunhão com a igreja, para estar ali presente, para participar do corpo e do sangue do Senhor. E lembrando que é um culto, todas as pessoas não crentes ou de outros ministérios que sempre têm se feito presente, né? Graças a Deus, ontem domingo, visitantes, pessoas ali sendo revelada por diversos problemas, né? Por problemas de âmbito espiritual, né? E nós sabemos que Deus ali se manifestando, repreendendo todo o mal e o nome do Senhor sendo glorificado. E você pode ir também, claro, você não estará participando da Santa Ceia, mas você vai estar participando do culto, você vai estar participando, ouvindo os louvores, Deus falando com você através dos louvores, né? Através das mensagens cantadas, com certeza o nome do Senhor estará sendo glorificado através da tua presença ali neste domingo, a partir das 19 horas. Lembrando que aos domingos, já a partir das 7 às 9, a oração e consagração, né? Já está ali, as portas abertas, apesar que a partir já de domingo passado, esta escola bíblica, que seria das 9, que é das, na verdade, das 9 às 10h30, ali na igreja do Nova Rússia, ao lado do terminal. Mas também depois, à noite, a partir das 18 horas, a partir das 18 horas também, já é o início do ensaio com o grupo dos varões, a mocidade e também com as irmãs do círculo de oração. Lembrando que, falar em mocidade, no dia 22 próximo agora, aqui na nossa sede, é o culto com a mocidade, dia 22, no sábado, o culto com a mocidade aqui da Igreja Pentecostal de Jesus Cristo, de Ponta Grossa. Mas virá os irmãos ali de Baiti, os irmãos de Castro, até o presbítero Gideones, o qual é o responsável pelos trabalhos ali, pela a igreja, né? E todos os trabalhos ali da região de Castro, estará pregando. Os irmãos que já têm acompanhado, como Deus tem usado seu servo, né? Muitos irmãos conhecem, ele já tem vindo aqui várias vezes e tenho certeza que não será indiferente. Presbítero Gideones, dia 22, sábado, pregando a palavra de Deus neste culto da mocidade. Vai ter jovens de vários, também de Palmeiras, né? Estarão aqui o nosso irmão presbítero Everton, com certeza estará também com uma caravana, os irmãos de Baiti, e Deus estará abençoando grandemente, tenho certeza que o Senhor estará sendo glorificado. Portanto, aí as atividades da nossa sede central da cidade de Ponta Grossa, para você estar juntamente conosco, recebendo, compartilhando dessas bênçãos e Deus te abençoando grandemente a sua vida. Amados ouvintes, 22 horas mais 16 minutos, nós já vamos ouvir um belíssimo hino, no qual vai para o elevo espiritual de todos que acompanha a programação Despertai.

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1: Vinte e duas horas mais 20 minutos, programa Despertai pela Antena Sul FM. Amados ouvintes, também nosso irmão presbítero Valcir, já na audiência, né? Ele esteve ali na colônia Uitmarsum, onde disse que estava uma bênção de Deus. Deus tem abençoado grandemente ali aquele trabalho, né? Os irmãos, as pessoas que ele tem se feito presente, com certeza a cada dia o nome do Senhor sendo glorificado. Amados ouvintes, lembrando também, né? Os irmãos ali do Erval Fraqueza, né? Os irmãos do Erval Fraqueza, lembrando que nesta quarta-feira, pastor Claudenir Almeida, juntamente com o presbítero Valcir, se Deus permitir, nós também estaremos ali juntamente com os irmãos e Deus estará abençoando grandemente, sempre ali. Os cultos são às terças, quartas e aos sábados, das 19 às 21 horas. Mas devido, por motivo de força maior, então o culto será na quarta-feira agora e Deus estará abençoando grandemente a todos os irmãos dali daquela região, né? O nosso irmão Diácono Marildo, qual é responsável por aquele trabalho, nossa irmã Maria, nosso irmão Luiz, o Wilson. Que Deus abençoe grandemente o nosso irmão Jorge, nossa irmã Catarina, que o Senhor venha abençoar grandemente, nossa irmã Erundina, o nosso irmão Albino, que sempre com muita alegria tem nos recebido ali, que Deus abençoe grandemente a vida de todos vocês aí desta região, desta localidade, esteja ali juntamente conosco e Deus estará te abençoando grandemente, isto é nesta quarta-feira ali no Erval Fraqueza, onde Deus estará abençoando no horário a partir das 19 às 21 horas. Amados ouvintes, eu gostaria de chamar a atenção dos irmãos moradores ali da região de Palmeira. Palmeira, Igreja Pentecostal de Jesus Cristo, está na Rua Zé do Nascimento, número 88, no Jardim Bela Vista, onde os cultos acontecem todas as terças, sexta e aos domingos, das 19 às 21 horas, responsável presbítero Everton Souza, juntamente com a sua família, e Deus tem abençoado, né? Nosso irmão Diácono Antônio, o nosso irmão Vilmar, também ali daquela região, que Deus abençoe grandemente a todos os irmãos ali daquela região, daquela cidade, os irmãos do sítio, da fazenda, né? Das chacras, que sempre têm se esforçado para estarem presentes. Tenho certeza que Deus tem uma bênção preparado para você ali naquele endereço. Rua Zé do Nascimento, número 88, no Jardim Bela Vista, na cidade de Palmeira. Também Irati, Rua das Carmélias, número 73, no Jardim Planalto, onde os cultos acontecem todas as quartas, sextas e aos domingos, das 19h30 às 21 horas. Presbítero José Gerson é o responsável por aquele trabalho. Lembrando que às quartas-feiras sempre o culto é com as irmãs, mas todos estão convidados. Sempre a gente frisa que os culto dirigido pelas irmãs, mas todos estão convidados a irem receber a oração, ouvir a palavra, ouvir os louvores, os testemunhos, e Deus com certeza estará abençoando a todos que ali se fizerem presente. Você aí desta região, fica muito fácil de estar aí recebendo a bênção de Deus. Rua das Carmélias, número 73, Jardim Planalto, na cidade de Irati. Lembrando também os irmãos ali da cidade de Carambeí, a Igreja Pentecostal de Jesus Cristo está na Rua Curitiba, número 128, aonde os cultos acontecem todos os sábados a partir das 19 horas. Todos os sábados, Diácono Ezequiel, juntamente com a sua família, sempre uma equipe de obreiros, né, ali louvando a Deus, adorando o nome do Senhor, para levar a palavra junto com os irmãos, ouvir Deus falar através dos louvores, das mensagens cantadas. Responsável ali, Diácono Ezequiel, o qual tem assim louvado a Deus. Deus tem dado dom, né, para que ele louve a Deus com seu violão, com a sua voz, e com certeza o nome do Senhor sendo glorificado. É muito bom, muito gratificante quando nós deixamos Deus falar em nossas vidas, falar na nossa alma, né? Alegrar o nosso coração. Às vezes eu falo sempre, a gente passa um dia, uma semana, né? Fases da vida difícil de superar, mas quando nós confiamos em Deus, não estou falando de religião, nem de placa de igreja. Quando nós confiamos em Deus, pedimos ao Senhor que ilumina nossa mente, que venha alegrar o nosso espírito, né? Nós precisamos ter, né, esta intimidade com Deus. Embora muitas pessoas, eles não acreditam. Muitas pessoas, devido às vezes o ensinamento que criou desde criança, desde bebezinho, né? Ele acredita naquela religião e ele acredita que nós não podemos alcançar o perdão dos nossos pecados. Ele chega a ponto de dizer: ah, a pessoa cometeu tantos erros, fez tantas coisas erradas, mas agora virou crente, assim que eles expressam, né? Que eu também era desse jeito, eu também falava assim, então não posso ignorar, né? Eu sei do que eu estou falando. Eu dizia: como que pode uma pessoa que cometeu tantas coisas e agora diz que é crente, agora diz que é salvo, né? Mas nós, claro, nós somos salvos pela misericórdia de Deus. Se nós buscar o perdão dos nossos pecados, nós acreditar no Senhor, realmente nós vamos alcançar o perdão dos nossos pecados. Outros dizem: mas como pode, né, a pessoa falar que falou com Deus, que vai falar com Deus? Claro, no tempo antes de Cristo, antes da vinda, da morte de Jesus, nós, os seres humanos, não tinha esta liberdade de falar diretamente com Deus. E foi o que Jesus veio exatamente para quebrar, né, esta barreira, fazer com que hoje nós não precisamos. A Bíblia não nos diz para nós que existe uma barreira, que nós temos que passar os nossos pedidos para um santo, ou seja, para quem for, né, para um pastor, que seja um líder de uma igreja, de uma religião, para que ele venha a interceder por nós. Hoje nós sabemos, a Bíblia diz claramente que o único intermediador entre Deus e os homens é Jesus Cristo, e que nenhum outro nome será dado o qual nós chegamos até a Deus a não ser através de Jesus. Por isso ele morreu na cruz do Calvário. Jesus morreu na cruz do Calvário. E assim nós podemos, através dele, quando o véu se rasgou de cima a baixo, aí abriu-se, né, o véu do templo, aí abriu-se a oportunidade para que nós falássemos diretamente com Deus. E o Senhor vai falar na nossa vida, na nossa alma, no nosso coração. Desde que nós devemos lembrar que a Bíblia diz, o próprio Jesus falando a respeito de Lázaro e do rico, né? A Bíblia até não menciona o nome deste rico, só diz Lázaro e o rico. A Bíblia diz que ele falava, pedia, né, para Deus, para que Deus viesse a falar com a sua família, com seus parentes, dar esta liberdade, né? E o Senhor disse que ele não poderia passar do lado de cá. E o que impede nós de falar com Deus, de estar aonde Deus tem determinado para nós, é o nosso pecado, que forma uma barreira, se forma um abismo entre nós e Deus. Assim diz a palavra do Senhor. Mas quando nós pedimos perdão dos nossos pecados, como eu já falei, independente do nosso pecado, porque para Deus não existe a palavra pecadão, né? E nem pecadinho, pecado pequeno, é pecado. Né? Então quando nós pedimos perdão com a nossa alma, nos arrependemos daquilo que nós fizemos, que é exatamente o que vem garantir o perdão dos nossos pecados, é duas coisas: o arrependimento e também a mudança de vida, né? Não adianta nós dizermos que arrependemos dos nossos pecados, mas continuamos da mesma maneira. Ah, agora eu estou indo para a igreja, eu virei crente, né? Mas continua aquela vida como sempre teve, não houve mudança nenhuma. Então, que transformação, que novo nascimento, que perdão de pecado, que arrependimento de pecados de uma vida errada que houve? Acredito que nenhuma. Mas quando nós tomamos a nossa cruz, negamos a nós mesmos, tomamos a nossa cruz, com certeza Deus, e seguimos a Cristo, o Senhor também nos abençoa e nos perdoa. Amados, então ali na cidade de Carambeí, conforme nós estávamos falando, um endereço bastante fácil, Rua Curitiba, número 128, aonde os cultos acontecem todos os sábados, das 19 às 21 horas, Diácono Ezequiel, e sempre uma equipe de irmãos ali juntamente com o servo de Deus, auxiliando e juntos recebendo as bênçãos de Deus. 22 horas mais 30 minutos, vamos ouvir mais um belíssimo hino e logo voltamos novamente com o programa Despertai.

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1: 22 horas mais 34 minutos, prossegue o seu programa Despertai pela Antena Sul FM. Também o nosso irmão, o nosso primo, meu primo Joaquim Raimundo, lá da cidade de Sorocaba, no estado de São Paulo, também mandando alô e dizendo que está à escuta do programa. Deus abençoe grandemente a sua vida, a tua família, meu irmão. Que Deus proteja todos vocês, todos os primos, né? Que Deus proteja a vida, a família de todos os primos que têm acompanhado aí o programa Despertar e às vezes mesmo no anonimato, mas estão aí ouvindo, né? Esta programação. Que Deus abençoe a sua vida. Sempre ligue o seu rádio, o seu receptor ou através do aplicativo, né? Que hoje está muito fácil para nós ouvir. É por todo mundo, né? Vamos dizer assim, e através dos aplicativos a gente ouve em tempo real e graças a Deus, Deus tem abençoado, Deus tem falado, tem rompido barreiras, fronteiras, né? E o nome do Senhor está sendo glorificado. Este é o que importa, que o nome do Senhor seja glorificado. Amados ouvintes, eu também já gostaria de chamar assim a atenção dos moradores ali da região do Ouro Verde, né? Ali do Jardim de Ouro Verde, aqui na cidade de Ponta Grossa. A Igreja Pentecostal de Jesus Cristo está na Rua Traquito, número 315, aonde os cultos acontecem todas as quartas e também sexta-feira, das 19 às 21 horas, até às 21 horas. Presença ali o responsável Diácono Jorge, o qual estará pregando nesta quarta-feira, orando em favor de todos e Deus abençoando grandemente a sua vida, a sua família. Então faça-se presente e Deus estará te abençoando. Lembrando também os irmãos aqui da região do Nova Rússia, né? Uma região bastante ampla e com certeza Deus tem abençoado aquele trabalho. Lembrando que amanhã terça-feira, a partir das 14:30, pastor Claudenir estará ali juntamente com outros obreiros, levando a palavra de Deus, orando a favor de todos, ungindo com óleo santo e Deus abençoando. O endereço é bastante fácil, Rua Teixeiras de Freitas, número 29, fica bem ao lado do terminal do Nova Rússia, acesso, né? A rua lateral ali, saída lateral do terminal, dá acesso poucos metros, 50, 70 metros, já está na Igreja Pentecostal de Jesus Cristo. Então fica bem prático, você é desta região, que às vezes pega um ônibus ou mais, né? Mas você vai parar ali no terminal, não tem como você errar. Você saiu ali na saída lateral, é saída única, então não tem como você errar. Você vai sair ali já próximo, bem próximo mesmo à igreja, então você não vai andar praticamente, você já vai estar ali louvando a Deus, adorando o Senhor, ouvindo a palavra de Deus, né? Cultuando ao Senhor e com certeza Deus te abençoando grandemente. Isto é amanhã, terça-feira, no horário da tarde, às 14:30, você estará convidado, você e a tua família, para estar presente. E lembrando que nesta quarta-feira ali no Nova Rússia, também cooperador Samuel, né? O nosso irmão cooperador Samuel, Diácono Ivanir é o responsável pelo trabalho e ali o nosso irmão cooperador Samuel, juntamente, né? Com a sua esposa, juntamente com os demais irmãos que com certeza estarão ali, nós até comentando com ele, a gente queria estar ali juntamente com os irmãos, mas devido a gente estar indo ali por Val, juntamente com o pastor, com o presbítero Valcir, então a gente uma outra hora, sempre a gente está ali também, né? Sempre a gente está buscando a Deus ali juntamente com o Diácono Ivanir e os demais irmãos, então não vai faltar oportunidade para nós buscar a Deus juntamente com os irmãos, mas não esqueça, você é desta região, aí da Santa Paula, né? É bem fácil, bem, principalmente para quem conhece bem, apesar que hoje tem uns aplicativos, então não tem muito como a gente se bater, não é verdade? Coloca um aplicativo, é fácil acesso, fácil para você que vai de ônibus ou você vai de carro, é bem fácil mesmo, não é nada complicado. Então você esteja presente, é um endereço bastante fácil, Rua Teixeiras de Freitas, número 29, bem ao lado do terminal do Nova Rússia, amanhã à tarde e também nesta quarta-feira, com a presença do cooperador Samuel, pregando a palavra de Deus, orando através dos dons do Espírito Santo e Deus fazendo grandes milagres na sua vida, na vida de todos, ali no bairro de Nova Rússia. Amados ouvintes, são 22 horas mais 39 minutos, 22h39. Gostaria de mais uma vez chamar a atenção de todos os moradores ali do Erval Fraqueza para o culto que será nesta quarta-feira, né? Quarta-feira, sempre são as terças, quinta e aos sábado, mas por motivo de força maior, então o culto será nesta quarta-feira a partir das 19h, 18h30, 19h, os irmãos com certeza já estarão ali buscando a Deus e Deus estará falando, né? No teu coração, na tua vida, te despertando para esses dias que nós estamos vivendo, querendo ou não, né? Quantas pessoas que eles não gostam de falar sobre os assuntos, dos acontecimentos, mas o próprio Jesus disse, né? Quando ouvires falar, ele disse que nós iria ouvir, não tem como, né? Nós não saber, né? Por mais que nós não queremos evitar, mas os acontecimentos estão aí. E isto nós precisamos é buscar a Deus, clamar a Deus, né? Que nos conforta o nosso coração, que nos dá o discernimento, o significado de tudo isso que está acontecendo, não só com a natureza, né? Os projetos do homem para a humanidade, que isso é inevitável. Então nós precisamos pedir ao Senhor que venha assim nos guiar, nos guardar, nos proteger. E os irmãos todos, né? Os irmãos aí do Erval Fraqueza, com muita alegria estaremos aí acompanhando os servos de Deus para juntos nós adorar o nosso Deus nesta quarta-feira a partir das 18h30, 19h, sentindo esse Deus tão maravilhoso. Tem sido um culto tão abençoado. A gente sempre tem acompanhado, né? O pastor, também o presbítero Valcir, desde a primeira vez que eu estive aí com o presbítero Valcir. Então a gente não tem medido esforços, né? Os irmãos, para estar adorando ao nosso Deus, e vai ser um dia de bênção do Senhor. Amados ouvintes, vamos ouvir mais um belíssimo hino e em seguida, né? Nós já estaremos meditando um pouquinho só na palavra do nosso Deus e depois fazendo esta oração da festa, oração final, né? Você que esses irmãos que já passaram o seu nome para a oração, né? Nós estaremos orando e todos os demais irmãos que nos acompanham, com certeza Deus estará te abençoando.

22h44, programa Despertai pela Antena Sul FM. Amados ouvintes, a minha Bíblia está aberta no livro de Tiago, o apóstolo Tiago, no capítulo 4 e no verso 13 ao 16, diz assim: a fabilidade dos projetos humanos. Eia, agora vós que dizeis: hoje ou amanhã iremos a tal cidade, e lá passaremos um ano, e contrataremos e ganharemos. Digo-vos que não sabeis o que acontecerá amanhã, porque é a vossa vida, é um vapor que aparece por um pouco e depois se desvanece. Em lugar do que deveis dizer, se o Senhor quiser, e se vivermos, faremos isto ou aquilo. Mas agora vos gloriais em vossas presunções. Toda glória, tal como esta, é maligna. Amados ouvintes, esses dias eu confesso a todos que eu falo sempre, eu gosto de falar aquilo que Deus toca no meu coração, que Deus às vezes me cobra, me desperta, né? Que primeiramente Deus venha falar na minha alma, que Deus primeiramente venha me corrigir, né? E como costume, vamos dizer assim, né? Como costume, eu acredito que não só eu, como na grande maioria dos que está nos acompanhando esta programação, a gente pela manhã, vamos dizer assim, já começando, né? A gente levanta e agradece a Deus, seja pela manhã, pelo dia, pela noite, pela oportunidade. A gente sempre, como sempre, a gente pede a proteção de Deus para os nossos dias. A gente já tem aquele projeto do que a gente vai fazer durante aquele dia, né? Às vezes a gente tem algum lugar para ir, algumas decisões, papéis a assinar no nosso trabalho, alguma coisa a concluir. E a gente, como sempre, alguma viagem, né? É currículo que vai ser entregue, algum trabalho que vai ser feito. E a gente, como sempre, pede a proteção de Deus, né? Para aquele dia que tudo corra bem. E também durante a noite a gente agradece a Deus na hora da alimentação, no meio do dia, enfim, a gente sempre agradecendo a Deus, pedindo a proteção ao nosso favor, ao favor dos nossos filhos, da nossa casa, né? E à noite da mesma maneira, aquele agradecimento pelo que nós fizemos, que Deus nos deu a proteção durante o dia, que o Senhor venha nos dar um bom descanso, uma boa noite. E de manhã, quando eu fazendo esta oração, confesso aos irmãos que Deus me cobrou algo. De momento eu não prestei atenção, não sabia, vamos dizer assim, aonde encontrar na Bíblia. E hoje, estudando a palavra de Deus, meditando na palavra de Deus, me deparei exatamente com este versículo, aonde o Senhor me cobrava exatamente a respeito de que nós, quase geral, levantamos pela manhã com aquele projeto que temos tantas coisas a fazer, e claro, agradecemos, pedimos.

louvamos e agradecemos e pedimos a proteção do Senhor, mas nunca pedimos que o Senhor prepare a nossa alma se caso acontecer alguma coisa e a gente partir desta vida, não é verdade? E nós vemos quantas pessoas nos dias de hoje, às vezes pessoas bem próximo de nós, conhecido, que quando nós ficamos sabendo, aquela pessoa aconteceu alguma coisa, um incidente, aquela pessoa foi embora, morreu, né? Partiu desta vida. E Deus me cobrava exatamente isso. A gente se preocupa, a gente amanhece o dia, como diz aqui o apóstolo Tiago, a gente levanta na mentalidade humana de que tudo vai ocorrer bem, de que tudo vai acontecer, que a gente vai amanhecer, anoitecer e assim sucessivamente. Mas o Senhor diz na sua palavra claramente, né? Digo-vos que não sabeis o que acontecerá amanhã, ou seja, no futuro, o amanhã no nosso futuro, por um pouco e depois, ou seja, por amanhã, porque é a vossa vida é um vapor que aparece por um pouco e depois se desvanece. Nós sabemos que nós estamos preparados para viver, não é verdade? Independente da nossa idade, a pessoa pode estar velhinho, doente, enfim, mas ele está o novo, doente, não importa. Ele está preparado, sempre querendo viver, pedindo a Deus que lhe dê proteção, que seus negócios dê certo. Mas nós, Deus cobrou de mim, eu estou falando eu. E a partir deste momento, eu, claro, peço a Deus, agradeço a Ele por tudo. Mas acima de todas as coisas, que Ele perdoa os meus pecados, não me deixa partir desta vida sem estar perdoado os meus pecados. Porque nós não sabemos, como diz a própria Bíblia, o Senhor virá como um ladrão. Quando a Bíblia, nós lemos este versículo da Bíblia, nós imaginamos no arrebatamento. Ah, o Senhor vai vir, nós não sabemos o dia nem a hora. Mas claro, isso também vem a ser para o nosso dia a dia. E o apóstolo está dizendo que a nossa vida é como uma fumaça, como um sopro. Quantos que diz, nossa vida é como um sopro, né? Ela do nada, de repente, eu falei com aquela pessoa agora há pouco, eu estive com ele ontem, quantos comentários deste nós vemos, estamos todos os dias acompanhamos isso. Ontem eu falei com ele estava cheio de vida, ela estava tão feliz, ele tinha acabado de, era o seu segundo dia de trabalho, ele estava voltando do trabalho, né? Nós vemos centenas de comentários, surpresos, todos surpresos, porque nós não estamos preparados, ou não queremos estar, ou estamos despercebidos, às vezes tão ocupado com as coisas desta vida, que esquecemos de pedir a Deus, que nos prepara, que não nos deixa a partir deste, a embora desta vida, passar para o outro lado da vida, sem estar preparado, sem estar com o perdão dos nossos pecados em dia. E isso Deus cobrou, e Deus me deu esta palavra nesta noite. Quantas pessoas que ele olha, às vezes nós vemos que tem pessoas que se surpreendem, porque na família tem uma pessoa que está enferma, e o acamado, a pessoa já de idade, né? E de repente uma pessoa da mesma família vai embora de repente, e as pessoas ficam se comentando, se lamentando, buscando um porquê, né? Se tivesse feito isso, por que isso? Se tivesse feito aquilo, não teria ido. Nós não sabemos, isso é um mistério de Deus, é um mistério da vida. E nós conforme pensamos, sempre colocamos na frente da fila aquela pessoa idosa, aquela pessoa enferma, mas de repente acontece o contrário, né? O Senhor, ele não dá um aviso prévio, ele não diz aquele ou aquela, né? O Senhor logo, ele já chegou o nosso dia, a nossa hora, Deus, ele permite que nós vamos embora. Então vamos ficar com esta palavra, sempre pedir a Deus que nos proteja, mas que proteja acima de tudo a nossa alma, acima de todas as coisas, que nós estejamos preparados. Porque o Senhor diz que primeiramente nós buscarmos o reino de Deus e a sua justiça. Mas às vezes nós estamos nas correrias da vida, tão ocupado com este mundo, com as coisas desta vida, que nós esquecemos deste lado. Nós esquecemos.

pessoas que de repente nós podemos ir andando na rua, conforme nós temos visto tantas pessoas. Ah, mas do que aconteceu isso? Do que ele morreu? Ah, deu um infarte. Ah, deu não tá. E o que acontecerá com esta vida, com esta alma? Eu falo sempre isso. Ele estava preparado? Ela estava preparada? Nós estamos preparados? Claro que isso cabe a Deus, não cabe ninguém julgar. Não é eu estar aqui julgando ninguém, não estou julgando. Mas a palavra de Deus nos dá um alerta para que nós estejamos atentos com os acontecimentos das nossas vidas. Que Deus abençoe, que Deus guarde, que Deus continue falando. Vamos orar ao nosso Deus. Vamos clamar ao Senhor que tenha misericórdia de nós. Deus eterno, Pai, que nos orienta, que nos dá, Senhor, a esperança a cada dia que nós realmente podemos a qualquer momento partir desta vida. Não é somente aquele que está enfermo, que está de idade. Não, meu Pai. Seja a criança, o adolescente, o jovem, o meia-idade, aquela pessoa cheia de vida. Que o Senhor não nos deixe nunca esquecer disso, meu Pai. Que o dia a dia, correria da vida, nunca deixa nós esquecermos que nós não somos daqui. Nós aqui estamos de passagem, conforme diz a sua palavra. Tão curta que é a nossa vida, por mais que pensamos que 80, 100 anos é tanto tempo, 70 anos. Mas a tua palavra diz que de repente desvanece. É como uma fumaça, como um sopro. E nós precisamos estar preparados. Estar sempre colocando o Senhor adiante. Se o Senhor permitir, se for da vontade do Senhor, o Senhor vai deixar acontecer. Se não for da tua vontade, meu Pai, seja feito segundo o projeto e o plano de Senhor com nossas vidas. Nós pedimos, ó Deus, te agradecemos por tudo quanto o Senhor tem feito em nossas vidas. Que o Senhor guarde acima de tudo a nossa alma, meu Pai. De nada adianta eu estar pedindo bênçãos materiais, estar falando aqui só de bênçãos materiais, de prosperidade. Não adianta eu estar aqui falando ao contrário da tua palavra, porque o Senhor Jesus nos disse: não buscais, não ajunteis tesouro nesta vida, nesta terra, neste mundo, onde a traça, a ferrugem consomem, onde o ladrão vem e rouba, mas antes junteis tesouro nos céus, para a vida eterna, para a vida toda, no outro lado da vida. Assim o Senhor nos instrui. O Senhor diz para primeiro nós buscar o teu reino e a tua justiça. Mas muitas pessoas, meu Pai, anda buscando primeiramente as coisas desta vida. Eles deixam de ir na tua casa, se revestir do teu poder, se revestir da tua presença, buscar o perdão dos pecados, buscar a intimidade com o Senhor, para estar ocupado com esta vida, juntando, tentando ajuntar, porque muitos tentam e não conseguem ajuntar nada, meu Pai. Estão sendo enganados dia após dia, e de repente nem dinheiro e nem salvação, de repente nem uma vida tranquila e nem o perdão dos pecados. Ah, meu Pai, nos desperta nesses dias que nós vivemos, nos toca na nossa alma, no nosso coração. E eu peço ao Senhor que visita cada ouvinte, toca no coração dele, na alma dele. Se for da vontade do Senhor curar, o Senhor vai curar. Se for da vontade do Senhor abençoar, o Senhor vai abençoar, vai repreender todas as forças negativas do mal, dar a prosperidade, é claro, meu Pai. Mas primeiramente eu peço ao Senhor a salvação para a nossa vida, para a nossa família, a todos os nossos ouvintes, que o Senhor proteja de todo o mal. Proteja a nossa alma de todo o mal, que nos liberta daquilo que tem nos enganado, que tem procurado nos enganar, porque a tua palavra nos diz que, se possível, seria enganado até os teus escolhidos. Oh, meu Deus, tenha misericórdia de nós,
não nos deixa sermos religiosos, não nos deixa estar pregado a uma placa de igreja ou uma religião, mas estar voltado ao Senhor sempre para sempre, sabendo que em breve nós partiremos daqui, para a tua glória, a tua honra, eu te peço em nome de Jesus Cristo, amém e graças a Deus. Amados ouvintes, chegamos ao final de mais um programa Despertar e prometendo voltar amanhã, no mesmo horário, por esta mesma emissora, quem despede de todos, com a paz do Senhor Jesus, teu irmão em Cristo, cooperador Vilmar, Deus abençoe.

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Muito bem, amados ouvintes, estamos mais uma vez com a programação Vencendo pela Fé no ar. Lembrando que essa programação pertence às igrejas Pentecostal Deus é Santo, o qual nós temos a nossa sede nacional, que está localizada em Curitiba, na Avenida Marechal Floriano Peixoto, 6711, o qual está na inteira responsabilidade do servo de Deus, pastor presidente, pastor Darcy Messias. E temos também a nossa sede regional dos Campos Gerais, que está em Ponta Grossa, na Avenida General Carlos Cavalcante, 252, em frente ao Balarote, o qual está também na inteira responsabilidade do servo de Deus, presbítero Paulo Messias, o qual é o pastor regional. E temos também aqui em Castro, na nossa igreja Deus é Santo, é localizada na rua Cruz Machado, número 1000, na Vila Rio Branco. E nesta noite de segunda-feira, quem cumprimenta a todos mais uma vez com a paz do Senhor Jesus é a cooperadora Edneia, também está comigo aqui a cooperadora Suelen, também aqui nos auxiliando mais uma vez, o Alvinho com seus trabalhos técnicos, e que Deus esteja abençoando todos quantos estão agora na audiência desta programação. Lembrando que essa programação, nós vamos aqui até meia-noite é a oração com o pastor Darcy Messias, e a programação segue até as 3:30 da manhã. E durante essa programação, nós vamos estar ouvindo aqui testemunhos, louvores e também os avisos referentes à obra do Senhor Jesus. E para nós iniciarmos essa programação, já vamos aqui ouvir testemunhos que marcam a programação, testemunhos que aumentam a nossa fé. Então vamos ouvir testemunhos, já voltamos falando acerca da obra do Senhor.

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1: O que você já recebeu de bênção aqui?
2: Ah, eu recebi muitas bênçãos aqui já. É, dor na livramento, assim, dor nas costas, pulmão.
1: Vem cá, conta uma bênção.
3: É, foi semanas atrás aí, tem a revelação que Deus usou o pastor. Eu tava com dores no peito e nas costas. Deus me curou. Eu não, às vezes não consegui nem trabalhar direito, nem fazer certas coisas, porque doía bastante.
1: Deus curou. Vem cá, conta uma benção aí.
4: Eu tinha renite, durante sete anos tive que tomar remédio, depois da revelação, eu parei de tomar remédio e nunca mais tive crise de renite.
1: Cá, mundial. Corre, mundial, corre. Conta uma benção aqui.
5: Eu fui curado do rim aqui. Eu tinha infecção nos dois rins. Fui curado.
1: Meu Deus, que benção, hein? Dos dois rins, em Cabo Renato. Conta uma benção aqui.
6: É, a benção que eu quero contar, pastor, foi de... anteontem, meu filho foi me buscar, me encontrar do curso, e a gente não viu que tinha um óleo na pista ali, nós já caímos da moto. Fomos pro chão ali, dei sorte que tava vindo o carro já na rotatória, já segurou o resto dos carros ali, e a gente não foi assim, coisa assim, que a gente não tava com velocidade, né, grande assim, tava bem devagar. Daí já conseguimos levantar, já fomos pro acostamento ali, e graças a Deus não teve nem arranhão nenhum, nem no corpo, nada, só tive uma luxação no joelho, né, mas coisa que já tá bem melhor. Mas foi um grande livramento, né, pastor, porque ali é BR, né. Pense na BR ali, você cair com uma moto ali, né? Foi um livramento grande, graças a Deus não aconteceu nada.
1: Conta uma benção aqui, vai.
7: Eu vou contar a benção da minha filha, que ela fazia dias que não dormia, disse que tinha muito pesadelo, e desde que o pastor orou, a irmã Carol também orou, nunca mais dorme, que uma benção, e fora outras coisas também, né? Meu joelho foi curado, meu filho tá trabalhando onde ele queria, então várias coisas.
1: Que benção, hein? Já recebeu benção aqui, irmã?
8: Conta um aí. Ih, porta aberta, cura. Eu tinha um caroço no seio.
1: Daí. Um caroço no seio?
8: Tinha.
1: Que
8: teve.
1: Tamanho era?
8: Ah, era mais ou menos o tamanho de uma búlica, assim.
1: Jesus te curou.
8: Curou.
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1: Como é que é o nome da irmã?
9: Meu nome é Delza.
1: Qual foi a bênção, Delza?
9: Pra mim apareceu R$900 no banco. Bem na época que eu tava precisando. Eu chorei pra Deus e Deus me deu.
1: Meu Deus do céu. A igreja não bate palma, ninguém dá glória a Deus, meu Deus. Deixa eu ouvir. A senhora fez campanha, a senhora tem feito votos, tem orado pelo rádio, é isso?
9: Eu tenho orado pelo rádio, eu moro na chácara, eu tô trabalhando e tô orando. Eu tô cuidando das crianças e tô orando.
1: Tá orando.
9: E digo, Deus, eu quero providência. E Deus me deu. É só clamar, irmãos, é só buscar que Deus entre com a providência. E foi na hora que eu mais precisava.
1: Aleluia. Apareceu quanto na tua conta?
9: R$900.
1: Supriu as necessidades?
9: Sim.
1: Quem supriu as tuas necessidades?
9: Foi Deus.
1: Ó igreja, glorifique esse Deus maravilhoso. Pode dar glória a Deus, bate palma para Jesus aí.
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1: Conta uma benção pra igreja ouvir aí.
10: Eu fui curada do rim, estava sentindo muita dor no meu rim, e daí eu pedi para Deus vir aqui, fui revelado pelo pastor Paulo e fui curado.
1: Conta uma benção aí, irmão, para a igreja ouvir aí.
10: É, eu já fui curada, né, irmão? Problema nos ossos, né? Eu não lembro, né? E eu não podia andar, eu fiquei umas 2 semanas de cama, e daí eu vim aqui, né? Já faz isso, mas tem uns 4 anos, né? E Deus usou o Senhor, né? E eu fui curado.
1: Anda pra igreja ver, vai, anda aí, ó. Ela não podia andar, irmãos, ó. Eu lembro quando essa mulher chegou aqui, ela não podia andar. Quem tá vendo ela andar, diga glória a Deus. Tá curado ou não está, igreja? Conta uma benção aí, irmã Patrícia.
11: Eu fui curado de 4 tumores debaixo das axilas. Estourava, eu era revelado, o inimigo botava de novo.

0: Daí a última vez que o pastor Darcy Messias esteve aqui, Deus usou o pastor Paulo e o pastor Messias para entregar a mesma revelação da cura de partir daquele dia nunca mais.
1: Meu Deus, hein? Quem crê em milagre, diga amém. Calma, Tarobá. Corre, rapaz. Corre, corre, corre. Conta uma benção aí, vai.
2: Contar um livramento que Deus deu, irmão, esses dias que eu tava de carro, de um cavalo atravessou no frente do carro e bateu ali no paralama, amassou tudo, né? Daí o rapaz meio que quis fugir, eu peguei e fui atrás, parei, conversei com ele, falei, temos que acertar, né? Daí eu peguei o número dele, achei que ele não ia me apagar, daí ele arcou com a metade, pelo menos, do prejuízo, irmão, não perdi tudo. E graças a Deus ninguém sabe.
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4: Rapidamente, como é que é o nome do irmão?
5: José.
4: Qual foi a bênção, meu irmão?
5: A bênção que eu estava num culto aqui, Deus usou seu servo numa revelação que urgente eu teria que fazer uma cirurgia no coração. E os irmãos sabem que cirurgia no coração é coisa que não se brinca, não é fácil. E não precisei fazer essa cirurgia, estou aqui para dizer que Deus é bom e que Deus tem poder para transformar.
4: O que, o senhor sentia no coração? Conta para a igreja.
5: Dava umas fisgadas, quando dava aquelas fisgadas eu tinha que ficar bem quieto, não podia respirar.
4: Ah, sofria também problema da respiração.
5: É, se eu fosse respirar parece que ia arrebentar alguma coisa.
4: Quem está entendendo levanta as mãos. Quem crê que Deus cura, aleluia, do coração também levante as mãos.
5: Aleluia.
4: O irmão foi curado
5: para a honra e glória do nome do Senhor.
4: Depois da revelação sumiu, desapareceu a dor.
5: Nunca mais.
4: Quem te curou?
5: O Senhor Jesus.
4: Fala bem alto, quem te curou?
5: O Senhor Jesus.
4: Pode glorificar o nome de Jesus. Pode bater palma e dar glória a Jesus Cristo.
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6: Para quem não conhece, o nome e a benção.
7: É Maria da Luz Oliveira e a benção que eu vou contar. Salve, amada igreja, com a paz do Senhor Jesus. Eu quero contar que Deus tapou a sepultura do meu filho, tá picando, e foi armado na minha casa para matar ele. Mas Deus deu a vitória numa campanha de 5 sexta-feira que eu fiz aqui. O Senhor deu a vitória e ele foi embora e não fez nada de mal. Essa é a grande vitória que Deus tem dado no meu lar, porque essa igreja é uma igreja de fogo. Essa igreja é uma igreja muito, muito abençoada por Deus. Então eu desejo a todos que não desistam da campanha, que venham fazer a campanha. É verdade, o diabo ataca de todos os lados, mas o anjo do Senhor está aqui para queimar todas as obras do diabo.
6: O traficante entrou lá armado dentro da casa da senhora para matar o filho da senhora.
7: Entrou lá no meio dos animaizinhos meu lá. Ele veio ocupando o peito, chegou até sem carro, depois veio o carro pegar ele. E eu repreendi lá dentro e falei, ó Deus do pastor Messias, ó Senhor, repreende esse espírito maligno da morte. E graças a Deus, olha, Deus deu a vitória e abriu as portas, que eu não tinha dinheiro nenhum. Eu não tinha dinheiro nenhum e Deus abriu as portas para mim e foi vencido. Deus venceu o espírito da morte através das campanhas poderosas aqui na igreja. Deus é Santo.
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1: Essa aqui é a prova. Um dia ela chegou aqui na igreja humilhada. Foi ou não foi?
8: Foi. Cheguei humilhada.
1: Como é que foi? Quantos irmãos?
8: Então, irmãos, eu passei uma luta muito grande na minha vida.
1: Escuta isso aqui, ó. Olha pra cá, escuta isso aqui.
8: Eu batia em cada igreja que eu chegava, batia nas portas, pedia, né? E não alcançava, não acontecia nada na minha vida. E um dia eu escutei falar de uma tal igreja que tinha aqui no Carmo. Aí eu saí à procura dessa igreja, né? Porque eu tinha vontade de morrer, eu não tinha mais vontade de viver. Eu tinha meu filho drogado dentro de casa. Ele estava só carne, só o osso. Não tinha nem carne mais. Meu marido drogado dentro da minha casa. Eu não tinha nada. Eles tinham vendido tudo que eu tinha. Só tinha o fogão e a cama para mim dormir. E tudo que eu comprava, que eu colocava dentro de casa, hoje eu chegava lá, não tinha mais nada. Já tinham vendido tudo, já tinham usado tudo em droga. E eu aqui andando na rua pedindo a Deus, Deus, me mostra uma porta para mim entrar, porque eu não sei mais o que eu faço da minha vida. Ou o Senhor me leve de uma vez. E a minha vontade era se enfiar embaixo de um carro, minha vontade era morrer, porque eu não aguentava mais, estava muito pesado. E daí eu vi, olhei para cá e vi essa porta aberta. E cheguei aqui e falei, pastor, minha vida tá assim, assim, meu filho, foi 3 rapazes lá na minha casa para matar meu filho, porque ele tá devendo droga. E contei pro pastor mais ou menos o que tava acontecendo comigo. Aí eu cheguei, o pastor falou assim, olha, você venha, faz tuas campanhas e Deus vai libertar a tua família. E desde aquele dia que eu comecei a vir, eu sei que não foi de imediato, demorou um pouco, porque tinha muita coisa na minha vida, né? E eu comecei a vir, comecei a fazer as campanhas. E vinha, e cada dia que eu vinha, o negócio estava pior, as coisas ficavam pior. Meu marido começou a usar cocaína, ficou 3 dias e 3 noites usando cocaína. Aí ele começou a ter perseguição no pensamento. Daí ele começou a correr pela rua, ele tirava a roupa, ele batia nos outros, ele dava pedrada. Daí me chamaram, eu estava trabalhando, me chamaram. Eu cheguei em casa, aí fui acudir ele. Então, cada dia que eu vinha buscar Deus, era pior. Aí, um dia, eu cheguei, né, tinha feito 10 campanhas para eles. Eu buscava para eles. Daí, um dia, eu cheguei e falei assim, ai, meu Deus, eu não sei mais o que eu faço. Aí, vim e comecei de novo outra campanha. Daí, eu comecei a campanha para a família inteira, porque eu também precisava. E daí, comecei a fazer a campanha. Aí cheguei em casa um dia, meu marido falou assim para mim, olha, de hoje em dia, hoje eu não vou usar mais droga, não vou usar mais cigarro, não vou fazer mais nada. E desde aquele dia meu marido foi libertado, graças a Deus. Meu filho também, logo foi meu marido, logo foi meu filho. Daí Deus fez a obra no meu marido, depois Deus fez a obra no meu filho. Meu filho nunca mais usou droga, hoje ele é casado, hoje ele comprou um terreninho para ele, hoje ele tem a esposa dele, tem o filho dele, graças a Deus, Deus libertou ele de tudo também, né? Hoje a minha vida é outra vida, né? Eu venho aqui, eu dou meu dízimo todo mês, Deus não deixa me faltar nada. Então aquilo que eu passei no passado, que eu não tinha as coisas em casa, que eu não tinha comida, hoje eu tenho para dar para os outros. Hoje, graças a Deus, Deus me dá de tudo. E eu não ganho bastante, eu ganho salário mínimo. Então, mas Deus não deixa faltar nada para mim. Graças a Deus.
4: Deus abençoe. Glorifica a Deus com alegria e vai, glorifica a Deus, aleluia. Amém?
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11: E nós já queremos aqui, nesta programação, convidar a todos que estão nos ouvindo para essa terça-feira. Nós temos terça-feira da palavra, terça-feira doutrinária. Nessa terça-feira, pastor Paulo Messias vai estar conosco pregando a palavra de Deus, orando por todos que ali se fizerem presente. Você que nos ouve aqui da nossa cidade de Castro, das regiões, das cidades vizinhas, todos quantos também já têm estado conosco nos demais cultos, qual nós já temos aí lançado o convite da parte do Senhor para a tua vida, para você não perder esta oportunidade. É mais uma terça-feira, o qual o Senhor está aí nos preparando para junto nós adorarmos a Deus, para junto nós recebermos as bênçãos e também ouvirmos a palavra do Senhor. Pastor Paulo Messias vai estar no altar de Deus para pregar a bendita palavra do Senhor, orar por todos. Vai ter também ali a unção com óleo. O servo de Deus vai estar orando por todo o povo de Deus ali, orando para que Deus venha libertando as almas, curando os enfermos, salvando os perdidos. Aquela oração especial pelo lar, pela família, pelas portas abertas, pela salvação das almas perdidas. Então é um culto completo, onde Deus ele tem bênção para todas as áreas, onde Deus tem bênção para todo tipo de problema, necessidade, causa. Nosso Deus é o que tudo pode. Deus, ele pode todas as coisas, e aquele que crê, recebe. E você é o nosso convidado. A partir das 19 horas, a Igreja do Senhor vai estar ali de portas abertas para receber você. Será muito bem-vindo, você, a sua família. Você também que tem aí alguém que você conhece, que talvez está aí desenganado pela medicina, oprimido pelas obras do inimigo, está no vício. Uma pessoa que talvez tenha batido em tantas portas. Se você conhece alguém assim, convida. Convida para estar com você também, junto com você, nessa terça-feira. Pastor Paulo vai estar orando e o Senhor vai estar realizando o grande milagre da libertação, da cura divina, das portas abertas, da quebra das maldições. Será o agir de Deus, será o mover de Deus nessa terça-feira, a partir das 19 horas. Todos são convidados, todos. Não importa o teu crédulo religioso, não importa se você é uma pessoa que está distante dos caminhos do Senhor, alguém que talvez ainda nunca esteve em uma casa de oração, mas que está nos ouvindo através dessa programação, você que talvez está no leito de uma enfermidade, está aí preso em cadeias, está na depressão, está na angústia, no desespero, na solidão, está em crise familiar. Deus, ele tem uma vitória para você. Deus, ele tem restauração. Deus tem mudança de vida. Jesus, ele tem mudança de vida para você, para tua família. Você que está nos ouvindo, talvez está no trabalho e está nos ouvindo, talvez nessa terça-feira você pode estar aí na tua folga, ou ter um tempo que você possa tirar também para poder estar na casa do Senhor, para ver o quanto vai valer a pena você estar ali, para ouvir a palavra de Deus, para orar e receber as orações. E o Senhor com certeza não irá despedir você da mesma maneira. Jamais o Senhor vai despedir você de mãos vazias. Com certeza Deus já tem um milagre preparado para a tua vida. Então compareça. Nossa Igreja Pentecostal Deus é Santo, aqui em Castro, está localizada na Rua Cruz Machado, número 1000, na Vila Rio Branco, aonde a bênção do Senhor espera por todos quantos estão nos ouvindo nesta noite. E antes aqui de nós falarmos mais acerca dessa terça-feira, também os demais dias de culto que nós teremos em nossa Igreja Deus é Santo aqui em Castro, nós vamos aqui ouvir um louvor também para o teu elevo espiritual, aonde quer que você esteja. Que a mão do Senhor esteja te alcançando, a bênção, que esse louvor também possa falar o teu coração.

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1: Nós ouvimos aí testemunhos, louvores, já falamos também acerca da terça-feira doutrinária aqui em nossa Igreja Pentecostal Deus é Santo, em nossa cidade de Castro, com a presença do pastor regional, presbítero Paulo Messias, qual vai estar conosco nesta oportunidade. E queremos também aqui falar com todos também, que nós temos aí cultos também no decorrer da semana. Já tivemos aí um final de semana, tivemos hoje, segunda-feira, o trabalho com as irmãs do Círculo de Oração, uma bênção para a glória de Deus. E nós temos também na quarta-feira, nós temos dois horários de bênção, vitória, milagre. É a quarta-feira do milagre financeiro, quarta-feira das portas abertas. Nós temos ali às 14, também às 19 horas, o propósito de nós orarmos pelas portas abertas em favor daqueles que estão aí necessitando de um milagre urgente na vida financeira, na vida material, na causa, na justiça. E nós queremos convidar a todos que estão nos ouvindo também para quarta-feira. Nós temos ali duas oportunidades para você, irmão, que nos ouve agora, está conosco. Você que pode à tarde, nós temos ali à tarde às 14 horas. E à noite também, às 19 horas, é o mesmo propósito. Nós estamos ali como equipe de obreiros para orar por você, por tua causa. E cremos que Jesus, ele vai estar entrando com providência naquilo que você necessita. Quarta-feira é a quarta-feira do milagre financeiro. Duas oportunidades, dois horários, 14 e 19 horas. E temos também na sexta-feira, temos aí a sexta-feira da libertação, onde também estamos em dois horários aí de libertação, de cura divina, orações pela libertação das almas. E nós estamos ali também às 14, 19 horas com uma equipe de obreiros preparados em jejum e oração para orar por você, por tua casa, por tua família, pelos teus filhos que estão aí, talvez até mesmo no mundo das drogas, do vício. Você que tem alguém na tua família atormentado, alguém que está aí até mesmo oprimido, vivendo em cadeias. Nós estamos ali nesse propósito para que Jesus, como nos relata a palavra, o Filho de Deus, o qual se manifestou para desfazer as obras do diabo, as obras do inimigo, só ele tem esse poder de trabalhar na tua vida, trabalhar na tua área emocional, na tua área espiritual, naquilo que você percebe que não se trata dos recursos naturais, mas que somente o sangue de Jesus é que tem poder para desfazer todo esse mal contra a tua vida. 14 e 19 horas, sexta-feira da libertação. Nós estamos ali no propósito, quebrando as correntes do mal. E também, irmã Sueli, nós temos aí também no sábado, às 19 horas. E temos também aí o domingo da família, também, às 19 horas. A paz do Senhor Jesus, irmã Sueli.
2: Paz do Senhor Jesus, irmã cooperadora Edneia. Paz do Senhor Jesus, ouvintes do programa Vencendo pela Fé. É isso mesmo, irmã cooperadora Edneia. Temos ali também no sábado, a partir das 19 horas. Está ali o servo do Senhor, nosso irmão cooperador Altair, aonde ele está ali no propósito, em favor da salvação das almas. O servo do Senhor está ali em oração, neste propósito, para que Deus venha salvar as almas. E temos também no domingo voltado para a família, domingo da família. Nós estamos ali nessa oportunidade para buscar pela nossa casa, para buscar pela nossa família. Você que sente que tem algo errado na sua casa, que o inimigo tem agido, venha neste domingo interceder pela sua casa, pela sua família, porque é muito importante nós buscar pela nossa casa, pela nossa família. Está ali a serva do Senhor, a nossa irmã cooperadora Edneia, no propósito: Senhor, entra no meu lar. Você que crê que Deus tem o poder de entrar no teu lar e mudar toda e qualquer situação. Estamos ali domingo, a partir das 19 horas, a partir das 6:30, já com a igreja aberta, para os irmãos já irem ali chegando e buscando a Deus pela sua casa, pelo seu lar, pela sua família, cooperadora Edneia.
1: Com certeza, nós temos muitas famílias que nos ouvem em várias partes dos Campos Gerais, famílias que estão vivendo, né, em situações aí, como nossa irmã já relatou, situações difíceis, problemas, é no casamento, é com os filhos, até mesmo na saúde. E nós estamos ali nesse propósito. No domingo especial em favor da família, nós estamos ali orando, levantando aquele clamor todo especial para que o Senhor ele venha libertando a família, salvando, que é a prioridade. A salvação é o mais importante. Nós sabemos que todas as coisas são importantes, mas a salvação da nossa família é o mais importante. Nós temos que ter isso como prioridade, de buscar a Deus pela salvação do nosso lar, pela salvação da nossa família, para que a salvação do Senhor entre em nossa casa. Então nós estamos aí nesse propósito, todo aí 7 domingos. Senhor, entra no meu lar, para que o Senhor entre, faça mudança, convença, mude, transforme, traga paz, união, libertação. Onde tem muitos lares que estão debaixo de contendas, brigas, divisões, separações, tantas situações que envolvem a família nos tempos de hoje. A Bíblia nos fala que nós temos um adversário que está ao nosso derredor, procurando quem possa destruir. E muitas das vezes o inimigo tem estado ao derredor de muitos lares, buscando quem ele possa destruir, buscando a família que ele possa destruir. A família é um projeto de Deus. A família é uma bênção do Senhor e o inimigo luta para tentar destruir o projeto de Deus, a bênção de Deus das nossas vidas. Mas quando nós buscamos a Deus de todo o nosso coração, se achegamos ao Senhor, intercedemos pela nossa casa, pela nossa família, esse mal não resiste, ele cai por terra e a nossa casa ela é alcançada, a nossa família é alcançada. Quantos livramentos que filhos recebem, quantos livramentos que alguém recebe pela oração de uma mãe, de um pai, de um esposo, esposa, até mesmo de um filho. Quantos livramentos Deus concede porque tem alguém ali intercedendo, tem alguém orando, tem alguém pagando o preço, tem alguém buscando pelo seu lar. E você que está nos ouvindo é o nosso convidado, você aí com a sua família a estar nesses cultos, buscando ao Senhor. Casais buscando a Deus, famílias buscando a Deus. Enquanto buscamos ao Senhor, ele trabalha, ele peleja, ele vai desfazendo toda a obra do inimigo que se levanta tentando atrapalhar. E também na segunda-feira, como nós já falamos, né? Já tivemos hoje nessa segunda-feira o trabalho com as irmãs do Círculo de Oração. E a segunda-feira nós estamos ali, toda segunda-feira nós estamos ali reunidos com as irmãs em oração, num propósito de oração, ali em favor das almas, para o Senhor curar, para o Senhor salvar. E tá ali segunda-feira as servas de Deus ali na obra do Senhor e Deus tem abençoado grandemente para a glória do Senhor. E nós já queremos aqui, irmã Suelen, falar com os nossos amados ouvintes mais uma vez acerca da terça-feira e também queremos aí lembrar os nossos irmãos membros, né? Para estar presente, não faltar, os irmãos estão sendo aí convocados, é o culto doutrinário, é o culto da palavra, onde na terça-feira nós estamos ali reunidos para buscar a Deus, em comunhão com o outro, em comunhão com o Senhor. Se os irmãos puderem chegar mais cedo, chega mais cedo para orar, 6:30, as portas da nossa igreja estão ali abertas. Então os irmãos aí, membros, obreiros da casa do Senhor, novos convertidos, chega mais cedo para nós orarmos, buscar a Deus nesses tempos. Precisamos buscar o Senhor. É tempo de nós buscar a Deus, se revestir, buscar a força que vem do alto para que possamos aí resistir os dias maus que estamos vivendo e que ainda iremos viver. Mas quando nós buscamos ao Senhor, o Senhor é o nosso alicerce, a nossa fortaleza e nele nós podemos vencer. Então, terça-feira, dia 4 de agosto, está aí, né, mais um mês que nós estamos entrando e nessa primeira terça-feira desse mês, Deus tem uma bênção especial para entregar na tua vida, para entregar nas tuas mãos e sobre a tua família, irmã Suelen.
2: Isso aí, irmã cooperadora Tidéia, quero aqui reforçar o convite para esta terça-feira, onde vai estar ali mais uma vez no Santo Altar de Deus, o servo do Senhor, nosso pastor regional, presbítero Paulo Messias, que vai estar ali orando por todos, realizando a unção com óleo. E eu creio, como a nossa irmã cooperadora Edneia falou, que Deus tem uma bênção, tem algo especial reservado para cada irmão, cada irmã que se fazer presente nessa terça-feira, os irmãos.

0: Grande Vitória.
1: O endereço da nossa Igreja Pentecostal Deus é Santo, aqui em Castro, está na rua Cruz Machado, número 1000, na Vila Rio Branco. Muito fácil de ser encontrada a nossa igreja, de fácil acesso. Nós usamos ali como referência ali a Banca do Bolinho. Muito fácil dos irmãos encontrar. Você que nos ouve aí nos sítios, você que talvez está se preparando para estar conosco a primeira vez, tem ouvido falar, tem ouvido através da programação, já ouviu alguém também falar, contar até mesmo que já esteve ali presente, já recebeu uma bênção, um milagre, uma cura, uma transformação, e você só está de ouvir, mas nós queremos que você também venha participar. Venha participar conosco, ver de perto o que Jesus pode fazer na tua vida, através ali do poder do Espírito Santo, do poder da palavra, nas mensagens, nas revelações, nas orações por libertação, cura divina. E vale a pena, você não vai estar perdendo o teu tempo não, vale a pena você se esforçar, ter bom ânimo, sair do teu lar. Às vezes alguém pode dizer, mas nas condições que eu estou, eu não tenho forças. Mas Deus lhe dá força para que você se levante, ele te sustenta e te conduz até a casa dele. Para que você esteja na casa do Senhor, se alegrando. Como diz os Salmos, que alegrei-me quando me disseram, vamos à casa do Senhor. Então, estar na casa do Senhor é uma alegria. É onde nós encontramos a presença do Senhor, é onde encontramos o alívio para a alma, o alívio para o espírito, para a mente, a cura para o corpo. Tudo quanto nós necessitamos está nas mãos do Senhor. Então esforça, tenha bom ânimo, convida sua família, convida o seu vizinho, convida o seu amigo, convida alguém aí que você sabe que está enfrentando um problema difícil, algo impossível, lutando por uma libertação, alguém que não vê saída, alguém que pensou até mesmo em tirar a própria vida porque não vê mais solução. Convida essa pessoa que você conhece que está nessa situação, leva ela com você, leva ela e tenha certeza que através da tua fé, juntamente com a fé desta pessoa, o milagre do Senhor vai acontecer. Com certeza você vai ser a próxima pessoa que vai estar contando um testemunho de mudança, um testemunho de libertação, testemunho de cura, testemunho da reviravolta que Jesus vai fazer na tua vida. Rua Cruz Machado, número 1000, na Vila Rio Branco, a partir das 19 horas, a Igreja do Senhor ali já reunida em oração, os irmãos ali se alegrando, teremos ali também as irmãs do Círculo de Oração louvando a Deus, temos ali também a nossa irmã Bruna, que louva a Deus, vai estar louvando a Deus, as demais irmãs, e o presbítero Paulo Messias no altar de Deus pregando a palavra do Senhor, orando por todos e Jesus concedendo os grandes milagres. E nós queremos lembrar aqui que meia-noite nós temos aqui a oração com o nosso pastor Darcy Messias. Nós estamos aqui até a meia-noite, mas lembrando que a programação vai até as 3:30 da manhã. Deus tem muita bênção para você. Nós vamos ouvir aqui mais alguns testemunhos nesta noite, mais testemunhos aí que vão aumentar a tua fé, com certeza, para você também ouvir e também se fazer presente. Uma das nossas igrejas pentecostal, Deus é Santo. Temos aí a nossa igreja Deus é Santo espalhada nos Campos Gerais, em Ponta Grossa, Piraí do Sul, temos em Imbaú também, temos também em Tibagi, ali o ponto de pregação na casa da nossa irmã Daniele. Temos aí a Igreja Deus é Santo, onde ela está aí de portas abertas para receber você, sua família. Temos também Jaguaraíva. Então, nessas cidades, você encontra aí a Igreja Pentecostal Deus é Santo para você fazer uma visita, para você conhecer e também, com certeza, fazer parte também desta igreja. Então, vamos ouvir testemunhos e já voltamos com todos aqui nessa noite. 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
2: É, eu tenho várias bênçãos para contar, bênçãos, livramentos, milagres, mas eu tenho uma. Eu vou contar um livramento que aconteceu ontem. Ontem nós estávamos trabalhando, enchendo uma laje lá, daí quando menos esperamos, sim, a laje foi descendo tudo, sim, foi caindo tudo. Mas para honra e glória do Senhor Jesus, não chegou a cair, parou, sabe? E Deus deu um grande livramento, que se caísse, ninguém se machucou. Nós estávamos em quatro e estava um peso bem grande em cima. Nós ia cair tudo, ia cair tudo em cima de nós. Mas Deus deu um grande livramento para nós, livramento de morte ontem.
3: Estou vindo aqui na igreja, fazendo aqui as campanhas, servindo a Deus, congregando, sendo fiel, ouvindo as revelações, e Deus deu livramento, irmão Antônio.
2: Deus deu um grande livramento para mim.
4: Vale a pena ser fiel.
2: Vale a pena. Deus deu livramento para a gente, para os familiares da gente. A gente estando buscando, Deus livra todos, né?
3: Palma para o Senhor Jesus. Está vendo aí o livramento?
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3: Seu nome e a bênção.
5: João Valdir Lima. Eu vim contar a minha bênção. Há 40 anos que tenho uma sinusite, há 40 anos.
4: Tem ou tinha?
5: Tinha. Foi curado aqui, em nome de Jesus.
3: Foi revelado, foi na oração, como é que foi?
5: Revelado. Revelado, em nome de Jesus.
3: Passou das simestias ali, usado pelo Espírito Santo, Deus falou, quem é uma pessoa que tem problema de sinusite? Quanto tempo que tinha?
5: Mais de 40 anos.
4: Não tinha cura?
5: Não tinha.
4: Meu Deus.
5: Tô são, graças a Deus.
3: Quem te curou?
5: Jesus.
3: Qual é a palavra que o senhor passa para quem sofre com alguma doença e há mais 20, 30, 40 anos? Fique em casa ou vem para a igreja?
5: Vem para a igreja.
4: Fazer
5: campanha.
4: Milagre acontece.
5: Qual acontece?
3: Palma de vitória para Jesus.
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6: Saudos, irmãos, com a paz do Senhor Jesus. Estou muito feliz, irmãos, por mais uma chance que o Senhor nos deu para nós estar na casa do Senhor. Deus deu um grande livramento para mim e para minha filha, irmãos. Que essa doença coronavírus, nós pegamos o coronavírus, não tinha vaga para internar eu e minha filha no hospital, tivemos que ficar em casa. Duas primas minhas que pegaram o corona, morreram, e eu e minha filha, para a glória do Senhor Jesus, sofrimos bastante, mas para a glória do Senhor, o pastor esteve lá em casa orando para nós. O médico, constatado pelo médico, trouxemos o papel para o pastor, aleluia. Mas o Senhor, nosso Deus, deu a cura para mim e para minha filha, para a glória de Jesus. Se não fosse as mãos do Senhor, nós já estaríamos mortos, né? Mas Deus ainda deu uma chance para nós estar aqui, louvando o nome do Senhor e para nós contar a bênção que o Senhor curou nós do coronavírus. Eu agradeço a oportunidade em nome do Senhor Jesus.
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7: O nome é Darcy. A bênção, quarta-feira, tiro. Eu fui revelado, Deus me disse para o servo de Deus aí, o diácono Paulo Messias, que eu estava com as veias entupidas, né? Ia precisar passar por um cateterismo, né? Graças a Deus, aquele dia, como diz, acabou, tinha dor no peito e dor nas veias do braço, né? E o coração aí dava aquelas chapalhadas na veia bater, né? Daí, depois daquele dia, graças a Deus, não teve mais nada. Foi a cirurgia, limpou minhas veias. Graças a Deus. Feliz, graças.
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Muito bem, amados ouvintes, prossegue aqui a programação Vencendo pela Fé. Lembrando que essa programação é da Igreja Pentecostal Deus é Santo. Temos aí a responsabilidade do pastor Darcy Messias, pastor presidente, e nós estamos aqui até a meia-noite. Meia-noite, a oração com o servo de Deus. Você que está aí do outro lado nos ouvindo, aí nós, nesse momento, nós temos muitas pessoas que nos ouvem de várias partes, aonde chega essa programação. Alguém ouvindo aí pelo site da Antena Sul, ouvindo aí também pelo rádio. Então, essa programação chega em muitos lugares. É onde ela estiver chegando nesta noite, que através da oração que você vai receber, vai orar junto, você seja tocado com a bênção do Senhor. Talvez alguém que está agora no presídio, na cadeia, como a gente ouve que muitos que estão lá também estão ouvindo essa programação. Então, que Deus esteja te alcançando, que você possa ser tocado, transformado através das palavras que são pregadas nessa programação, as orações que são feitas, que Deus esteja alcançando cada um, no leito de um hospital, talvez agora trabalhando, viajando, no seu automóvel, no seu caminhão, está aí ouvindo essa programação, que o Senhor esteja alcançando você, a tua vida, te concedendo livramento, você e a sua casa. E nós queremos aqui, antes de nós encerrarmos aqui a nossa participação, falar mais uma vez acerca dessa terça-feira. Terça-feira, a partir das 19 horas, queremos aí convidar todos neste momento a estar conosco para receber a bênção do Senhor. Quem garante a bênção é Jesus. Ele é o maior interessado em abençoar a tua vida, resolver o teu problema e principalmente salvar a tua alma. Para muitos já está tudo perdido, mas para Jesus ainda há solução para o teu problema. Então vem estar conosco, Rua Cruz Machado, número 1000, na Vila Rio Branco. A bênção do Senhor aguarda por você. E quarta-feira também, dois horários. Estamos ali em dois horários na quarta-feira, orando, buscando a Deus e crendo que as portas vão se abrir. As portas estão fechadas, travadas, causas que estão sendo impedidas, bloqueadas, benefícios, aposentadorias, até mesmo cartões de crédito, tanta coisa que muitas vezes alguém tem lutado e tudo está travado. Vem buscar a Deus conosco, vem buscar aquele que abre porta onde não tem porta, aquele que é o Senhor, dono do ouro e da prata e que pode suprir todas as tuas necessidades. Quarta-feira, 14h19, temos ali o propósito do milagre financeiro, quarta-feira das portas abertas, e nós vamos estar ali orando por você, orando pela tua causa, e Jesus com certeza vai estar agindo. Já ouvimos, temos recebido ali muitos irmãos que já têm testemunhado ali a sua bênção, o seu milagre, pessoas que têm sido surpreendidas através da fé, o que o Senhor tem feito por cada um. E você que está nos ouvindo também é convidado a participar e também receber do Senhor a vitória que você precisa. E nós queremos falar também da sexta-feira, mais uma vez, lembrando que temos a sexta-feira também em dois horários, sexta-feira da libertação, 14h19, e o sábado também às 19h, está ali o cooperador Altair, num propósito pela salvação das almas, o domingo da família, como nós já falamos aqui, domingo da família, domingo, onde nós estamos ali reunidos nesse propósito pela nossa família. E segunda-feira é o trabalho com o círculo de oração, as mulheres de fé ali reunidas e Deus abençoando. E falta aqui 3 minutinhos para a meia-noite, nós já queremos aqui agradecer aqui por esta oportunidade, querendo o Senhor, permitindo o Senhor, na próxima segunda-feira estaremos aqui novamente, juntamente com a nossa irmã cooperadora Suelen, levando essa programação até a meia-noite, e nós vamos encerrando a nossa participação, mas lembrando que prossegue, meia-noite, oração com o pastor Darcy Messias, e a programação Vencendo pela Fé prossegue até as 3h30 da manhã. Então, você que está ouvindo, não desliga o teu rádio, não encerra por aqui. Essa programação prossegue até as 3h30 da manhã. E com a permissão do Senhor, nós retornaremos na próxima segunda-feira, a partir das 23 horas. Queremos agradecer aqui também o Alvinho pelos seus trabalhos técnicos. Que Deus esteja abençoando ele, a sua casa, a sua família. Que Deus esteja abençoando todos quantos tiveram
conosco na audiência da programação. Deus abençoe a nossa irmã Suelen e aguardamos cada um. Amanhã aguardamos você, amado ouvinte, você e sua família, irmãos, nessa terça-feira, a partir das 19 horas. Deus tem uma bênção para você na rua Cruz Machado, número 1000, na Vila Rio Branco, na Igreja Pentecostal Deus é Santo. Deus abençoe a todos. Fiquem na paz do Senhor Jesus.

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a nossa oração. Responde agora, meu Deus, o nosso pedido, a nossa súplica. Meu Deus, responde agora, Senhor, o clamor, o pedido, a súplica desta mãe, deste pai de família, dessa esposa ou desse esposo, desse pai, dessa mãe, ou desse filho, dessa filha. Senhor, eu creio, meu Deus, no trabalhar do Senhor. Eu creio, meu Pai do céu, que o Senhor não faz nada errado. O Senhor nunca fez e nem fará. Fez e nem fará. Em nome de Jesus Cristo agora, alcança, meu Deus, alcança, meu Pai, alcança, meu Divino Espírito Santo, os irmãos aqui no Paraná, que estão orando conosco agora, que estão clamando, meu Deus, estão buscando. Ó, meu Senhor Jesus, põe as tuas mãos de poder, tuas mãos que tem fogo, que tem unção, que tem autoridade sobre todas as coisas. Meu Deus, estenda as tuas mãos agora. A tua palavra diz que as tuas mãos não estão encolhidas. A tua palavra diz que os teus ouvidos não estão tapados. Jesus, oh meu Deus, toca em nós agora, já que nós não somos capazes de tocar em ti, já que nós estamos longe de ti, mas o Senhor está perto de nós. Ah, Senhor da glória, nós não podemos ir até o céu, mas o Senhor pode vir até nós. A nossa oração chega.

chega aí, ó Deus, e a resposta vem até nós, Senhor da glória. Ó Deus, ó Deus, coloca na minha boca uma palavra, coloca no meu coração, na minha mente, na minha alma, uma palavra, ó Deus, uma palavra que venha de encontro à necessidade dessa pessoa, Senhor da glória, em nome de Jesus Cristo, meu Deus. Ó meu Pai, me dá força, ó meu Deus, me dá unção, me dá autoridade para pregar esta palavra, ó Deus, de orar pelos doentes, orar pelas pessoas enfermas, desenganadas pelos médicos, ó Deus, e ver as coisas mudar de uma hora para outra, os médicos ficaram surpreendidos, a leucemia desaparecer, o câncer desaparecer, o cego enxergar, o mudo falar, o paralítico andar. Meu Deus, aquela pessoa que está com o coração endurecido, ela decidir, ela converter, ela reconciliar, meu Deus. Oh, meu Pai do céu, meu Deus do céu, em nome de Jesus agora, unja a minha voz, eu quero unção na minha voz. Eu não aceito orar uma oração seca, vazia. Eu não aceito, Espírito Santo, eu falar em vão. Meu Deus, unja a minha voz agora, para que eu possa no teu nome repreender os demônios, repreender os espíritos malignos, as forças do mal, em nome de Jesus agora. Eu dou ordem aos demônios que saem desta casa. Eu dou ordem aos espíritos malignos que saem desse corpo agora, em nome de Jesus. Em nome de Jesus agora, toda amarração do diabo, todo impedimento, toda barreira, toda muralha, todo levante de Satanás agora, que paralise, paralise agora, em nome de Jesus. Volta para trás, Satanás, volta, volta, porque você não resiste o poder de nosso Deus. Você não resiste, inimigo, a unção, a virtude, o poder do nome de Jesus Cristo. E em nome de Jesus agora, em nome de Jesus agora, sai dessas portas, solta essa chave agora, solta esses documentos, solta agora, inimigo, adversário. É você, demônio, que tem lutado de todas as formas, de todos os lados, de todos os meios, mas em nome de Jesus agora, agora, agora, não é amanhã, não, é agora, com a autoridade de Deus na minha vida, a autoridade do nome de Jesus Cristo agora, eu levanto a minha voz, em nome de Jesus, para te repreender, toda casta maligna, toda legião, toda força contrária, todo espírito de morte, espírito de separação, de destruição, de fracasso, de derrota, sai agora dos meus ouvintes, dos nossos ouvintes agora, saia, saia, aonde você estiver agindo agora, demônio, na área financeira, nos dinheiro, nos negócios, na finança, no comércio, na empresa, em nome de Jesus agora, solta, solta esse empresário, solta esse comerciante, esse funcionário, solta essa pessoa que está desempregada, sai agora, agora, agora, agora, agora, agora, agora, é na unção, é no poder de Jesus Cristo, é na unção de Jesus Cristo, sai agora, demônio de morte, demônio assassino de drogas, demônio de crime, demônio, o Senhor te repreenda, demônio de morte, demônio assassino, de pistolagem, saia, agora, agora, agora, em nome de Jesus Cristo, em nome de Jesus Cristo, em nome de Jesus agora, queima ele Jesus agora, vai queimando agora, toda a força do mal, toda a obra do inferno,
toda macumba, demônio, Jesus te repreenda. O sangue de Jesus tem poder. O sangue e o nome de Jesus te repreenda agora. Todo o trabalho feito para trancar as portas, para amarrar, em nome de Jesus agora essas portas vão se abrir. Em nome de Jesus agora essas portas vão se abrir. Ah, meu Deus, meu Deus, meu Deus, dá a ordem agora, dá ordem aos seus anjos ao nosso respeito. Meu Deus, manda agora, envia do céu, envia, meu Deus, os anjos de Deus, os anjos do livramento, que livraste o seu servo do passado, da morte, da fornalha ardente, da boca dos leões. Ó Deus, ó Deus, ó Deus, ó Deus, ó Deus, ó Deus, ó Deus, ó Deus, que protegeste a vida do teu servo dentro do peixe por 3 dias e 3 noites. Ó Deus do socorro, ó Deus do livramento, ó Deus da proteção, ó Deus da vida, ó Senhor dos exércitos, em nome de Jesus agora, guarda essa casa, guarda esta família, guarda esse casamento, Senhor, agora, meu Deus, em nome de Jesus, ó Senhor da glória, levanta homens de valor, levanta homens corajosos, levanta homens enviados por Deus para nos ajudar nesta obra, ó Senhor, ó Espírito Santo de Deus, ó bendito Deus do céu, ó Deus da salvação das almas, ó Deus da vida eterna, ó Deus da palavra, da pregação do Evangelho, ó Deus da transformação de vidas, ó Deus do novo nascimento, em nome de Jesus agora, ó Deus, faz uma obra além dos meus olhos, além do meu olhar, aleluia, além do meu escutar, ó Deus, além do meu pensar, ó Deus, eu creio no Senhor, aumenta a minha confiança, meu Deus, aumenta a minha confiança, Senhor, em Ti, aumenta, Jesus Cristo, ó Jesus Cristo, ó Espírito Santo, aumenta a minha confiança em Ti, meu Deus, aumenta a minha confiança, como Davi, aquele homem de Deus, que confiava em Ti, Senhor, ah, meu Deus, como Gideão, que confiava em Ti, como Sansão, que ainda caído, mas ele confiava em Ti, ó Espírito de confiança, entra na minha vida, entra no meu coração, Deus, manda o Espírito Santo de confiança, o Espírito de Deus, ó Deus, o Espírito de Deus, que esteja na minha vida, para evangelizar, para pregar boas novas, para colocar em liberdade os que estão presos, que estão em cadeias, ó Espírito de Jeová, que estará na minha vida, que está e estará conosco todos os dias, para evangelizar, para desafiar o impossível, para desafiar o impossível, ó Deus, põe no meu coração, põe na minha mente essa confiança, põe na minha mente essa certeza, que eu estou falando com Deus vivo, estou falando com Deus que responde oração, um Deus que tem poder sobre todas as coisas. Senhor, aumenta a minha fé, Senhor, aumenta a minha confiança em Ti, meu Deus, abre as portas para essa igreja, abre as portas para esse ministério, ó Deus, abre as portas, Senhor, abre as portas, ó Deus, manda recurso, manda condição financeira a nós pagar esse programa de rádio e nunca atrasar, meu Deus, levanta dizimista, levanta homens de valor,
Levanta, mulher de valor, que tem amor às almas perdidas. Ó Espírito Santo de Deus, meu Deus, eu quero resposta. Eu não vou levantar daqui enquanto o Senhor não me responder. Eu não vou levantar daqui, aleluia, enquanto eu não ver a resposta de Deus, enquanto eu não escutar, meu Deus, a tua resposta. Eu quero um sinal de ti, meu Deus. Eu quero dizimista para me ajudar. Eu quero homem para pregar o evangelho. Eu quero homens para ganhar almas. Eu quero homens para fazer a tua obra. Senhor da glória, olha a situação desse mundo. Ó, meu Deus, olha a situação das almas nesse século presente. Quando a Bíblia diz que o Deus desse século cegou o entendimento dos incrédulos para que não veja, para que não entenda, ó Senhor, para que não percebe a vinda, a volta de Jesus. Ó Deus, as pessoas, ó Deus, os homens e as mulheres que não conhecem o evangelho estão adormecidos, Senhor, estão caminhando sem perceber que estão indo para o matadouro, estão indo para o laço do passarinheiro. Ó, meu Deus, ó, meu Deus e meu Pai, ó Espírito Santo de Deus, Jesus, aonde está o Senhor agora? Meu Deus, aonde está o Senhor agora? Eu quero saber aonde está o meu Deus e meu Pai, aonde está o meu Deus agora? Ó Senhor da glória, ó Deus, levante, meu Deus, levanta homens neste ministério, levanta mulheres, levanta pessoas, meu Pai, pessoas que jejuam, que têm prazer na oração, que têm prazer, meu Deus, em ver as almas convertidas, em ver as almas transformadas, em ver as almas libertas, Senhor, meu Pai, ó, meu Pai do céu, me ajuda, ó, meu Deus, me ajuda, me ajuda, me ajuda, eu preciso da tua ajuda, meu Deus, me desperta, Senhor, me desperta, meu Deus, me ajuda, me acorda, meu Deus, me ajuda, Senhor da glória, em nome de Cristo, em nome de Cristo, em nome de Jesus, meu Deus, me desperta, me usa, me dá força, me dá coragem, me dá, meu Deus, uma mente ungida, me dá, meu Deus, me dá, meu Deus, me dá, meu Deus, me dá, meu Deus, uma mente ungida, me ajuda, Senhor, Deus, desperta em mim o dom de ganhar almas, desperta em mim o dom de ver essa obra marchar, crescer, meu Pai, Senhor, Senhor, Senhor, afasta as dificuldades, afasta as provas, as tribulações, afasta, meu Deus, afasta, Senhor, todo impedimento, toda barreira, toda muralha, toda obra contrária, toda obra maligna, toda força contrária, Senhor da glória, afasta, afasta, meu Pai do céu, afasta, meu Jesus, afasta, meu Deus, os principados, as potestades, os príncipes, ó Deus, que age nas regiões celestes, os demônios que trabalham nas escondidas, que trabalham nos corações, nos pensamentos, que trabalham com seus projetos, as ocultas, ó Deus, vai desmanchando, vai desarmando, Senhor, ó Deus, vai desarmando, Senhor, vai desarmando, Senhor, agora, os projetos do diabo, vai desarmando, vai desarmando, vai desarmando os gatilhos malignos de Satanás, que estão engatilhados para matar, estão matando, mas não vai matar, Senhor, não deixa essa arma maligna que o diabo armou para matar a fé dessa pessoa, para destruir a fé dessa pessoa, desse homem, dessa mulher, Senhor da glória, desarme essa bomba espiritual, desarme esse gatilho espiritual, essa arma espiritual, as armaduras do diabo,
Senhor vai desarmando agora. Meu Deus, meu Deus e meu Pai, Senhor, me dá força para me orar. Sou teu povo para orar, meu Pai. É força, como nós perdemos a força para orar, como nós perdemos o prazer para orar, como nós perdemos, ó Deus, o gosto da oração. Meu Deus, volta para nós de novo o gosto da oração, o prazer da oração. Que nós ore não só pela necessidade, mas ore não só pela dor, pela luta, pela prova, mas ore para se manter em pé, mas ore para se manter na tua presença, mas ore para agradecer, a louvar e bendizer o Senhor que até aqui tem nos ajudado. Ó, meu Deus e meu Pai, me ajuda, me dá palavra, meu Pai, palavra de oração, palavra que tem unção, palavra que tem virtude. Meu Deus, alcança essa vida. Ah, meu Deus, essa pessoa está desorientada. Eu tenho certeza que tem agora, ó Deus, alguém me ouvindo, que estão desorientados, que estão com a cabeça virada, que estão revoltados, que estão com a cabeça mudada, a mentalidade mudada, Senhor. Deus, unge essa mente agora, unge esse coração, unge esse entendimento, Senhor. Ah, meu Deus, unge agora esta vida, repreenda esse demônio que está agindo no subconsciente dessa pessoa, demônio que está agindo sem a pessoa perceber, está agindo enganando a pessoa. Deus do céu, como o Senhor vê isso acontecer nas nossas vidas? Quantas vezes o diabo, quantas vezes o inimigo se levanta para acabar com a obra, acabar com o casamento, acabar com o ministério de cada um de nós? Senhor, nos guarda, nos livra dos ataques do diabo, que ele vem de todas as maneiras, mas nos guarda, nos livra, nos protege, Senhor. Ó, meu Deus, nos guarda, ajuda-nos a ser vigilante, prudente. Ó, Deus, ajuda, Senhor, dai-nos a vigilância, a nós não cair em tentação. Ajuda nós a orar, vigiar, meu Deus, porque não sabemos o dia de amanhã, nós não sabemos o futuro, o que virá depois. Prepara-nos, ó Deus, prepara, Senhor, o teu povo, prepara o teu povo, meu Deus. Senhor, prepara a minha fé, unja a minha fé agora, toca na minha fé, toca na minha comunhão contigo, Senhor, agora. Vai ungindo, vai consagrando, vai santificando, vai purificando. Meu Deus, eu quero algo de ti. Meu Deus, eu quero algo de ti na minha vida, Senhor. A minha alma está com fome, a minha alma está com sede. Ah, meu Deus, a minha alma está vazia, a minha alma está chorando, a minha alma está com fome como uma criança nova que pede a mãe para mamar. Assim está a minha alma, Senhor. Ah, Jesus querido, ah, Jesus bendito. Ah, meu Deus, meu Deus, meu Pai. Quantos que agora estão, ó Deus, orando comigo. Ó, Jesus, visita agora essa pessoa. Visita essa pessoa. Não deixa essa pessoa continuar do mesmo jeito que está. Ah, meu Deus, desanimada, abatida, angustiada, triste. Não deixa, Senhor, essa pessoa continuar vazia, desanimada, meu Deus. Não deixa, Senhor, esta pessoa continuar afastada, desviada, parada. Meu Deus, não deixa ela continuar assim. Apressa ela, apressa, Senhor. Oh, meu Deus, põe nela uma pressa para voltar, põe nela uma pressa para reconciliar, põe nela uma pressa para arrumar sua vida diante de Deus.
diante do meu Senhor, diante do meu Jesus Cristo.

diante do Espírito Santo, diante da palavra de Deus, diante do Evangelho, diante da vinda do Senhor. Deus, quantas pessoas paradas aqui pertinho de mim, eu não faço nada, meu Deus. É como se eu tivesse com as mãos e os pés amarrados. Senhor, desamarra minhas mãos espirituais, desamarra meus pés espirituais, desamarra meu corpo espiritual, a minha mente espiritual, Senhor. Oh, meu Deus, me dá um avivamento. Oh, meu Deus, me aviva, me dá uma fé viva. Eu quero uma fé nova, eu quero uma fé poderosa, eu quero uma fé ungida, eu quero uma fé consagrada, eu quero, meu Deus, eu quero, eu preciso, Senhor. Ah, Jesus, é o tempo do fim. Ah, Jesus, é o tempo do fim, meu Deus. Cada dia a frieza tem aumentado, cada dia o amor tem se esfriado. Meu Deus, meu Deus, meu Deus, meu Deus, a iniquidade tem multiplicado e vai se multiplicar. Os dias são maus, o tempo do fim é difícil, meu Deus. São dias difíceis, tanto é que a tua palavra disse, meu Deus, que se os dias não fossem poucos, se os dias não fossem abreviados, se o tempo não fosse encurtado, ia chegar o tempo que até os escolhidos não suportaria, que até os escolhidos desanimaria. Oh, meu Deus, meu Deus, meu Deus, meu Deus, meu Deus, oh, meu Deus, oh, meu Deus, abençoa essa pessoa que está orando comigo agora em casa, na internet, no carro, no escritório. Essa pessoa que está chegando agora, ó Deus, ó Deus, ó Deus, ó Deus, ó Deus, nos cobre com teu sangue, meu Deus, nos cobre com teu sangue, meu Deus, meu Deus, nos cobre com teu sangue. Ah, meu Deus, nos dá autoridade, nos dá amor, humildade, paciência, perseverança. Não deixe o inimigo mudar a nossa cabeça, não deixa o diabo mudar nossa mentalidade, não deixa o diabo agir na nossa vida de maneira nenhuma. Senhor, vai bloqueando, vai bloqueando, vai neutralizando as forças ocultas do mal, as forças invisíveis do mal, as forças estranhas que nós não estamos percebendo. Oh, meu Deus, aviva o teu povo. Epa, lá mandará mandai, Nidai, Iricaia, Tiaia, Eide, Maramandai, Ele me anda lá, Bastei, na Maramandaia. Ah, Senhor dos Exércitos, renova nossas forças, Senhor. Renova, renova, meu Deus. Renova, meu Deus, a fé dos obreiros, das obreiras. Quantos que estão desanimados, que não entende, que não compreende, que não sabe o que é o inimigo, o que é a obra de Deus, não sabe o que é o agir de Satanás, também não sabe o que é Deus, o trabalhar de Deus, o agir de Deus. Senhor, vai nos revelando, faz os obreiros, faz os membros ir para a oração, para que eles possam entender a voz de Deus. O Senhor disse: clama a mim, clama a mim, clama a mim, clama a mim, eu te responderei, anunciar-te-ei coisas grandes e firmes que não sabes. Meu Deus, oh meu Deus, oh meu Jesus, põe azeite na nossa lamparina, que está apagada, que está fria, Senhor. Meu Deus, o nosso coração está vazio, nosso coração está apagado, a chama se apagou. Ei, Deus, oh Deus, Deus, acende essa chama, dai-nos força, dai-nos graça, Senhor. Deus, dai-nos graça, Deus, dai, Senhor,
Oh, meu Deus, perdoa, perdoa, perdoa cada um de nós, para que a nossa oração seja direcionada ao seu santo lugar, ao seu santo trono, aonde habita a justiça de Deus, aonde habita a santidade, aonde habita a glória de Deus. Senhor, abençoa as congregações, os dirigentes, meu Deus, abre porta e salvação, aqueles que estavam conosco, que pararam, a fé, que saíram, sim, meu Deus, traga de volta aqueles que estavam parados, desanimados, sim, Senhor, visita agora, fala com eles, fala, Deus, fala, meu Pai, fala, meu Jesus querido, fala com os desviados, com Ariandecaia, Limiraia, Necandenaia, Ney, Maria, Ondemaraia, Ariandecloma, Espírito Santo de Deus, aquebranta os nossos corações, aquebranta nossas vidas, para que possamos sentir a tua presença. Tire de nós a soberba, a vanglória, a grandeza da carne. Sim, meu Deus, a concupiscência nos liberta da carnalidade, nos liberta, meu Deus. Sim, Senhor, vai queimando em nós toda impureza, todo pecado, toda imundícia, toda iniquidade, toda malignidade. Vai queimando, Senhor, agora. Vai queimando. Sim, meu Deus, vai queimando. Vai queimando, vai queimando, vai queimando. E põe nós a benignidade, meu Deus, a bondade. Sim, Senhor, só tu, meu Deus, que sabe agir nos nossos corações, cheio de maldade, cheio de ódio, de mágoa, de rapina. Meu Deus, eu quero uma resposta. Eu quero, eu preciso. Deus, abre as portas, Deus. Repreenda, Senhor, todo impedimento, toda barreira, toda muralha na vida do teu povo, meu Deus. Na vida dos teus servos, Senhor. Ah, Senhor, quantos que estão caindo, fracassando. Levanta, Senhor. Levanta, Senhor, levanta. Pois o cair é do homem, mas o levantar é do Senhor. Ah, meu Deus. Oh, meu Deus, o homem não levanta homem. O homem só faz discípulos. Mas quem levanta homem é o Senhor. Meu Deus, levanta homens nesse ministério. Levanta, levanta, levanta, Senhor. O Senhor que ungiu a Samuel. O Senhor que ungiu com o Espírito Santo. O Senhor que ungiu a Davi, meu Deus. Meu Deus, meu Deus, meu Deus. Unge homens. O Senhor conhece. O Senhor sabe quem são os homens que estão por aí, que ninguém dá nada por eles, que ninguém conhece eles, como ninguém conhecia Davi, mas o Senhor conhecia o coração e a vida de Davi, meu Deus. Ninguém sabia que era Davi, mas o Senhor conhecia. Lá no mato estava o Davi escondido, lá no mato estava o Davi sozinho, mas o Senhor estava com ele no deserto. Como o Senhor disse: se fores para a cidade, estarei contigo. Mas se fores para o campo, para o deserto, eu também estarei contigo. Quando ouvires a voz do Senhor. Ah, meu Deus! Meu Deus, meu Deus! Em nome de Jesus, levanta nós. Tira de nós toda a hipocrisia. Tire de nós esse espírito de hipocrisia, espírito de fariseu. Sai da minha vida, sai do meu coração, espírito de hipocrisia. Saia da vida dos irmãos, das irmãs, para que Deus possa usar nossas vidas, que Deus possa usar nossos corpos, nossas mãos. Ah, meu Deus, a nossa voz,
Sim, Senhor! Meu Deus! Meu Deus! Meu Deus! Meu Deus! Meu Deus! Levanta homens, Senhor! Levanta homens! Eliseu, Elias só via ele, eu só vejo eu, mas tu conhece os 7 mil que não dobraram os joelhos a Baal, que não se corromperam, que não se venderam, que não se estragaram. Ó, meu Deus, o Senhor conhece os corações, as vidas. Ó, Deus, os pensamentos, o Senhor esquadra, esquadrinha os rins, os corações e a mente. Sim, ó Deus, quantas vezes nós julgamos pela aparência, como o profeta julgou, até o profeta julgou pela aparência, mas o Senhor olha e vê dentro de cada um de nós, meu Deus. Ah, Senhor, ah, Senhor, eu quero um homem valente, que tenha amor às almas, valente às almas. Meu Deus, me dá, meu Deus, me dá uns companheiros. O Senhor sabe aonde eles estão. O Senhor sabe, o Senhor conhece a vida deles. Eu quero uma resposta hoje, como falei para ti aqui na oração. Eu quero uma resposta do Senhor. Eu só vou levantar daqui quando o Senhor me responder. Eu quero uma resposta de ti. Eu sou teu servo, cheio de pecado, de fraqueza, cheio de vaidade, de erros, todo tipo de erro, Senhor, mas eu sou teu servo, meu Deus. Tu me escolheste, tu me tiraste do pecado, do mundo, tu me escolheste no meio dos meus irmãos, tu me escolheste e me colocaste, meu Deus, na tua presença. Então me responde, responde em nome de Jesus, responde em nome de Jesus. Responde em nome de Jesus, meu Pai. Responde, meu Deus. Responde a minha oração, meu clamor, clamor do teu povo, clamor dos teus servos. Responde, meu Deus, responde, meu Deus. Em nome de Jesus Cristo, Salvador. Deus, faz alguma coisa. Faz alguma coisa. Faz alguma coisa, meu Deus. Meu Deus, faz alguma coisa por nós. Tenha misericórdia, Senhor. Não olhe para nossas iniquidades. Não olhe para as nossas iniquidades. Não olhe, Senhor, para as nossas impurezas. Não olhe, Senhor. Jesus, olhe para a tua palavra. Ah, meu Deus. Olha para a tua palavra. Olha para ti mesmo. Olha, Senhor, para as almas perdidas. Meu Deus, olha para ti mesmo. Olha para ti mesmo, para a tua palavra, teu plano de salvação. Levanta homens, eu quero homem de valor, mulher de valor na tua obra. Eu quero missionários, pastores, evangelistas, pregadores. Eu quero homens experimentados, sofridos como Timóteo, como Paulo, como Pedro, como João, como Tiago, como Felipe, homens sofridos, experimentados. Ó Deus do céu, ó Deus da glória, ó Espírito Santo, levanta, meu Deus, levanta, meu Jesus querido, levanta, levanta, meu Deus. Então não valeu a pena. Tudo foi em vão, tudo foi frustrado. Se o Senhor não fizer uma obra, tudo foi uma comédia. Meu Deus, meu Deus do céu, meu Senhor, meu Jesus, meu Cristo, meu Deus. Oh, meu Deus, eu quero, eu quero, eu quero, eu quero, eu quero, Senhor. Eu quero ver essa obra crescer. Eu quero ver portas se abrir, meu Deus. Eu quero obra grande. Eu quero uma obra grande, Senhor, agora. Chegou o tempo, meu Deus. O tempo, meu Pai, de sair do deserto.
o tempo da prova, meu Deus, acabar, findar, Senhor. Oh, meu Deus, abre as portas, Senhor. Meu Deus, abre as portas, meu Pai do céu. Em nome de Jesus Cristo. Em nome de Jesus Cristo, meu Deus. Meu Deus, eu estou confiante na tua palavra. Eu estou confiante naquele que me falou, naquele que tem me falado. Meu Deus, eu estou confiante em ti, Senhor. Ó Deus, eu sei que muitos não querem. Eu sei que muitos têm recuado. Eu sei que muitos vão recuar. Mas eu tenho certeza que outros virão. Que outras virão, meu Deus, mandado pelo Senhor. Oh, aleluia. Para fazer a obra. A obra não vai parar. O trabalho não vai parar. Essa porta foi o Senhor que abriu. Oh, Deus, abençoa a obra no Rio Grande do Sul. Aí em Santa Catarina. Ah, meu Deus. Ali em Goiás. Meu Deus. Mato Grosso. Pai, põe as tuas mãos santas aqui no Paraná. Deus, abre as portas, Deus. Eu creio na vitória. Eu creio na vitória. O Senhor é o provedor de todas as coisas. O Senhor é o que manda o missionário. E o Senhor que prepara o alimento. O Senhor prepara tudo para o missionário. O Senhor diz, não leveis duas bolsas ou duas roupas. Não leveis bolsa, duas roupas. E nem dinheiro. E nem saudeis pelo caminho. O Senhor é o Deus que provê todas as coisas, Senhor. Que prova o homem, mas na prova o Senhor aprova ele. Na prova o Senhor alegra o coração dele. Oh, meu Deus, eu estou confiante. Eu estou seguro, meu Pai, que o Senhor é o meu Deus. O Senhor é o meu Deus, o Deus do meu coração, da minha alma, do meu espírito, do meu entendimento, da minha salvação. Em nome de Jesus Cristo, Senhor, eu te agradeço. Eu te agradeço. Meu Deus, eu te agradeço. Eu te agradeço pelos homens, pelas mulheres. O Senhor tem dado, tem levantado. Eu agradeço por tudo, meu Pai, pelos milagres. Eu te agradeço, meu Deus, porque até agora o Senhor não deixou nós passar fome e necessidade. Até agora, o Senhor tem mandado o necessário. O Senhor tem enviado, meu Deus, o necessário. Até aqui. Até aqui tem ajudado o Senhor. Continue nos ajudando, meu Deus. É para a tua glória. Em nome do Pai, do Filho e do Espírito Santo. Graças a Deus, Pai. Muito obrigado, meu Deus. Em nome de Jesus. Amém.

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1: Vamos ler a Bíblia Sagrada? A minha Bíblia está aberta no livro de Mateus, capítulo 12, versículo 22. O que diz no versículo 22 a igreja? De tal modo o curou que o cego e mudo falaram.

Olhava e via. E agora? Mas os fariseus, este não expulsa os demônios, príncipe dos demônios. E agora? Todo reino dividido contra si mesmo é devastado, e toda cidade ou casa dividida contra si mesmo não. E se Satanás expulsa a Satanás, está dividido contra si mesmo. Como subsistirá, pois, o seu reino? E se eu expulso os demônios por Beelzebul, por quem expulso então vossos filhos? Portanto, eles mesmos serão os vossos juízes. Versículo 28. O reino de Deus. Ou como pode alguém entrar em casa do homem valente, furtar os seus bens, se primeiro não amarrar o valente, saqueando então a sua casa? Quem não é comigo? Quem não é comigo? Quem não é comigo? Quem comigo não ajunta? Portanto, eu vos digo: todo pecado e blasfêmia se perdoará aos homens, porém a blasfêmia contra o Espírito não será perdoada. E se qualquer disser alguma palavra contra o Filho do Homem, se-lhe-á perdoado. Mas se alguém falar contra o Espírito Santo, nem neste século, nem no futuro. Amém? Glória a Jesus, pode se assentar, deixa a Bíblia aberta. Quem está com o celular ligado, desliga o celular, bota no modo silencioso. Isso, dá uma salva de palmas para Jesus. Irmãos, diz aqui a palavra de Deus que trouxeram um homem até Jesus. Um homem, conforme diz a Bíblia, que quando o demônio, ele habitava no corpo desse homem, deixava ele, de igual modo, cego e mudo. A cegueira era espiritual, só que ele não falava e nem via, porque eram castas de demônios. E quando trouxeram esse homem até Jesus, a Bíblia diz que já de imediato Jesus expulsou aquele demônio de cegueira, de surdez, e o homem fora liberto. E quando as pessoas viram aquele homem liberto, aquelas pessoas ficaram maravilhadas, ficaram surpresas. As pessoas olhavam e diziam: meu Deus, não é esse, como é que está dizendo aí, o filho de Davi? As pessoas conheciam, evidentemente, esse homem, sabia da sua história, por isso que elas ficaram maravilhadas da forma milagrosa como Jesus libertou aquele homem. Só que quando os fariseus viram a multidão chamando Jesus filho de Davi, a Bíblia diz que agora eles começaram a fazer algo que a Bíblia chama de blasfêmia. Eles começaram a dizer entre eles que Jesus expulsava o demônio por Beelzebu. Olha que coisa triste, hein? Olha que coisa perigosa. Você expulsa o demônio pelo príncipe dos demônios. A Bíblia diz aqui que Jesus, conhecendo os seus pensamentos,
Você veja que Jesus, ele ama tanto que até mesmo assim,

em Jesus ainda ensinava. Quando Jesus ensinou, ele não estava avisando só os fariseus, mas para que a multidão que estava ali presente, irmãos, não repetisse aquele mesmo pecado, não repetisse aquela transgressão. Jesus começou a falar para eles dizendo: olha, aquele que peca contra o filho tem perdão, aquele que peca contra o pai haverá perdão, mas quem pecar contra o Espírito Santo não haverá perdão nem nessa vida e nem na outra. Não há perdão. Quando Jesus expulsou o demônio daquele jovem, daquele homem, Jesus fez aquilo pelo Espírito Santo. Eles estavam, meus irmãos, atribuindo uma obra que o Espírito Santo fez ao diabo, aos demônios. E uma coisa que eu quero falar para a igreja aqui hoje também, nessa noite, um alerta, é que nós também temos que tomar cuidado, irmãos, para muitas das vezes a gente não cair nesse pecado, porque esse pecado aqui não tem perdão mais, não. O adúltero pode receber o perdão. A pessoa que mente, a Bíblia diz que tem perdão. A pessoa que trai tem perdão. A pessoa que peca tem perdão. Mas este pecado aqui, ó, pecar contra o Espírito Santo, não tem perdão nem nessa vida nem na outra. E às vezes a gente vê alguém, ouve alguém falando de igrejas, falando de pastores, criticando o que Deus tem feito, o que Deus faz, as maravilhas, os milagres. Olha o que Jesus estava fazendo aqui. Jesus estava libertando o homem de um demônio. Você não vê que tem essas pessoas que as criticam? Quando o pastor começa a orar e o demônio cai por terra: ah, não precisa disso não, para que precisa disso? Aí o pastor vai orar e vai falar assim: como é que é seu nome? Olha lá, ó, ele está entrevistando o demônio lá, ó. Para que entrevistar demônio? A Bíblia não mostra para nós que Jesus, quando chegou na província dos gadarenos, Jesus não perguntou aos demônios qual é o seu nome? Quando Satanás subiu aos céus, que foi acusar Jó, o próprio Deus perguntou para o diabo: de onde vens? Vocês lembram o que o diabo respondeu? De rodear a terra e passear por ela. Eu quero pregar uma palavra aqui hoje, irmãos, para nós vigiar, para nós não cair também nesse pecado da blasfêmia, pecado que não tem perdão. Você já não viu que tem gente que às vezes ele critica a igreja, critica pastor? Vê se ele vai criticar o traficante. Vê se ele vai criticar o traficante lá que vende droga. Ele não critica, não. Ele não fala mal, não. Vê se ele fala mal dos estupradores. Não fala, não. O negócio dele é contra a igreja. O negócio dela é contra a igreja. É contra pastor. É contra a Bíblia. É contra a palavra de Deus. Aqui o Espírito Santo de Deus, ele está, meus irmãos, nos alertando para nós vigiar. Eu e vocês, vocês e eu, nós vigiar. Você viu uma coisa? Você não tem o dom do discernimento para saber se é do Espírito, se é da carne? Não fale nada. Quem entendeu aí, levanta as mãos. Não fale nada, vigie com a sua boca. Vigie para você e eu, alguém aqui, não cair neste pecado aqui, ó, blasfêmia contra. Você não vê que tem gente que quando a irmã está orando em línguas ali, às vezes no banco, sentindo a presença de Deus, tem gente que fica olhando e dando risada? Está dando risada de quem? Não é da pessoa, não. Porque às vezes a pessoa veio do trabalho, veio de casa, você não conhece a luta que aquela pessoa está passando. Você não sabe a cruz que ela carrega.
Às vezes, o momento de mais alegria que aquela pessoa tem é quando chega na presença de Deus. Momento de mais alegria quando aquela irmã, aquele irmão tem, é quando chega na igreja, que ele tem prazer de estar na casa do Senhor. Em pleno século 21, ainda tem pessoas ainda que têm prazer de estar na casa de Deus. A Bíblia diz assim: alegrei-me quando me disseram, vamos. Aí a pessoa está lá falando em línguas, orando em línguas, e tem dois, três lá olhando e dando risada, zombando. E a pessoa que ela é escarnecedora, a pessoa que ela carrega com ela, irmãos, o espírito de zombaria, presbítero Zé Leal, ela não quer zombar sozinha. Porque se a pessoa, ela zomba para ela, ela escarnece, é uma opinião dela, ela guarda para ela, ela já está condenada mesmo. Ela já sabe que está condenada. Mas não, o homem, a mulher que carrega esse espírito de escarnecedor, ele tem que comentar com alguém. Ele tem que compartilhar com alguém. Alguém tem que dar risada das piadinhas que ela faz com a igreja. Quem entendeu, levanta as mãos. Alguém tem que dar risada com as piadinhas que ele faz com as coisas de Deus. Alguém tem que rir, ele tem que comentar. Ela tem que comentar para alguém. Por que que a vida de muitas pessoas, elas não vão para frente, não dão certo? Porque escolheram esse caminho errado, caminho da blasfêmia, murmura das coisas de Deus. Se o pastor expulsa o demônio, o pastor está errado. Se a pessoa conta que foi curada de câncer, ele fica escarnecendo. Que câncer que nada? Câncer não tem cura. Que negócio de foi nada, isso é tudo enganação, é tudo pago. Que negócio de demônio, nada, tem nada de demônio, nada, até acontecer com ele, até acontecer com ela. Mas até acontecer com ele, com ela, ele já escarneceu, ela já escarneceu meio mundo de gente, já perverteu o pensamento de muitas pessoas. Será que não tem alguém que está aqui hoje escutando essa palavra? Que às vezes você é uma das pessoas que fala assim: não, pastor, eu respeito a igreja, eu respeito as coisas de Deus, eu respeito as coisas santas. Mas se a gente diz que respeita, irmãos, e quando alguém vem com comentários indecentes com relação às coisas de Deus, e a gente fica ali dando risada, a gente fica ali achando graça, a gente fica ali gostando. Não estou falando mal, mas também não estou discordando. Por isso que muitas das vezes o evangelho tem sido escarnecido. Por quê? Vai falar mal do Flamengo para o flamenguista, para você ver, ele vai te bater. Quem entendeu, levanta as mãos. Vai falar mal do Corinthians para o corintiano, para você ver, ele vai arrumar briga. Ele diz: o Corinthians não é meu time, é minha religião. Olha aí, ó. Corinthians é minha religião, sou mais do que torcedor, sou fanático, sou não sei o que lá, você está vendo? É aquela pessoa que briga. Quantas das vezes a gente já não viu nos noticiários? O bestão deixou a mulher em casa, foi viajar lá para São Paulo, lá para não sei na onde, aí a mulher ficou em casa. A mulher ficou com os filhos, ele foi viajar lá para ver o time de futebol, daqui a pouco perdeu a vida. Deixou a mulher nova, deixou os filhos. Ou então daqui a pouco o homem só cuidava do time, daqui a pouco o outro foi cuidar da mulher dele, outro foi cuidar do marido dela. Olha para você ver, era aquela paixão. Se você for falar para mal para ele, do time dele, do jogador dele que ele gosta, mas você vai arrumar briga com ele. E os crentes, irmãos, não têm cumprido, os cristãos não têm cumprido o papel de um cristão. O que é ser cristão? É ser um defensor de Cristo, diz a palavra. Cristão é defensor de Cristo. Fala mal da macumba pro macumbeiro, para você ver. Ele tem opinião própria. Deixa meus guia, deixa meus abadá, deixa meus e minhas entidades, deixa. Fala mal do católico para você ver. Fala mal da Maria para o católico.
falar mal do Papa,

0: e não sei o quê. E os cristãos, tem muitos cristãos, irmãos, quem são cristãos, desculpa a verdade que eu vou falar, mas é a realidade. Tem muitos cristãos hoje em dia que são cristãos incubados. Que é isso, pastor? Ele é crente, mas ninguém sabe que ele é crente. Quem entendeu, levanta as mãos. Ele tem vergonha de ler Bíblia na frente dos outros. Ele tem vergonha de falar de Jesus, do amor de Jesus. O cara é tão sujo, o cara é tão malandro, que ele não tem vergonha de falar da atriz pornô, do filme pornográfico, das coisas erradas. Aí ele vai para a igreja. Ó, olha cá, ele vai para a igreja. Só que ele só vai no momento de dor. Ela só vai no momento de aflição. Só vai quando o parafuso aperta. Só vai quando está sofrendo. Só vai quando está vendo demônio nas paredes. Quando as contas estão tudo dando errado. A mulher está falando assim: eu vou te abandonar porque eu não estou gostando mais de você. Você não dá mais no couro, eu quero outro agora, eu quero um mais novo, fulano de tal gosta de mim, eu vou para ele, ele é mais rico. Aí ele se desespera, aí ela se desespera. Cristo para ela, Cristo para ele, não é um ser a ser adorado, meus irmãos. Cristo para ele é garçom. Cristo para ela é alguém que lhe dá, para ela só serve para dar. Ela vai para a igreja, ele vai botar o joelho no chão, ele nunca dobra o joelho no chão para agradecer a Deus, é só para pedir. É os 9 leprosos. Me dá dinheiro, como se Deus tivesse a obrigação de dar dinheiro para as pessoas. Me dá dinheiro, eu quero dinheiro. Eu sou dizimista, mentira, nada. Devolveu uma vez pela metade ainda e agora quer barganhar com Deus. Veja se não é verdade o que está acontecendo nos dias atuais. Veja se não é verdade. Eu quero casar, Deus. Cadê? Cadê meu marido? Cadê minha esposa? Eu quero engravidar. Cadê meu filho? Senhor, eu quero uma casa. Senhor, eu quero uma... Irmão, são pessoas que elas não têm Deus como um verdadeiro Deus para elas. Quando eu sirvo a Deus, irmãos, Ele dando ou não, continuar firme na presença dele, ele me usando ou não, eu vou continuar adorando a ele, servindo a ele, ele me curando, ó, ele me curando ou não, eu vou continuar servindo a ele, ele abrindo a porta para mim ou não, eu vou continuar nas mãos dele, crendo que ele sabe o que é melhor para mim. Tem gente que não é assim, e vou pregar para que gente que está aqui hoje escutando esta palavra. Vocês e eu, é para todos nós aqui, tome cuidado. Você que gosta de falar mal de igreja, mal das coisas de Deus, ou então gosta de ouvir, gosta de escutar aquelas pessoas que às vezes saem por aí visitando as igrejas para saber o que está dando de, o que está acontecendo de escândalo, de errado. Aquela pessoa que ela sabe de escândalo de tudo quanto é igreja. O que está acontecendo lá na igreja tal, na igreja B, na igreja C. Está lá o irmão lá, está lá o pastor pregando, lutando, para não estar sendo fácil. Está lá o pastor lá no altar pregando o evangelho por amor, muitas das vezes, em prol das almas. E lá está a pessoa lá, ó, falando mal, criticando. Esse é o papel do fariseu. Fariseu é isso aí. Fariseu, ele não vê o que Deus fez na vida do homem. O homem era cego, o homem era surdo, e ele foi curado para a glória de Jesus. O fariseu não vê isso não. Quem entendeu, diga glória a Deus. O fariseu não enxerga não. O irmão que era viciado na droga, na bebida, na cachaça, na pinga, e foi liberto. O fariseu não vê isso não. Olha lá, o culto inteiro, irmão, Deus operou, Deus fez maravilha, teve alma salva. O que que ele vai reparar no culto? O pastor pediu oferta. Aleluia. Olha o que que ele repara. O pastor pediu oferta. Às vezes quando ele ia lá no estádio, quando ele ia na noitada, na balada, gastava o que tinha no bolso. Quem entendeu, levanta as mãos. Pegava o que tinha no bolso, ia jogar sinuque no bar, bilhar. Jogava apostando, perdia 1.000, 2.000 numa noite. Aí para dar 100 reais, para dar 50 na igreja, ele acha muito. para dar 100 reais é muito. 100 reais para ela na Shein é quase nada. Na Shopping é quase nada, mas para Deus é muito. Cuidado com esse espírito de fariseu, irmãos. Esse espírito de fariseu que as pessoas, elas olham para Deus e não vê Deus, aleluia, com gratidão, aleluia. Não vê Deus, aleluia, como se merecesse o melhor. Olha lá, ó, a igreja está muito chique, eu vou parar de ir naquela igreja. Perdeu a simplicidade, irmão. A igreja, ela não pode perder, é a presença do Senhor Jesus Cristo. Se Jesus estiver nela, ô glória, dá glória a Deus por isso. Jesus tem que estar na igreja. Jesus não pode estar lá do lado de fora dizendo, eis que estou à porta aí. E bato, não, ele tem que estar aqui dentro. Ele tem que ter liberdade das nossas orações. Ele tem que ter liberdade dos louvores. Você está escutando, prestando atenção nos louvores que foram entoados aqui? O louvor aqui não pode ser, olha, você vai vencer, você vai passar pela prova, aquele que não te ajudou, você vai pisar na cabeça dele, e você, o louvor não pode ser falando do homem, o louvor tem que louvar a Cristo Jesus. A mensagem tem que falar de Jesus Cristo, tem que enaltecer a Cristo. Os fariseus, ó, olha os fariseus aqui, ó, murmurando, falando mal de Jesus. Jesus curava a mulher lá. A mulher daqui a pouco vinha aos pés de Jesus ungir os pés de Jesus com nardo puro. Como é que pode? Esse perfume caríssimo. Jesus tinha um fariseu no meio dos seus discípulos. Quem sabia disso? Levanta as mãos. Como é que era o nome dele? Judas. Esse perfume aí tinha que ser vendido para ser dado aos pobres. Mentira, ele queria embolsar aquele dinheiro. Então, nesta noite, Deus quer abrir o teu entendimento aqui hoje, meu irmão, para que a sua vida não vá de mal a pior. Casamento, sua alma. Tem gente que não sente mais nada da presença de Deus. E a culpa não é do pregador, não, porque o pregador está lá orando, jejuando, consagrando a vida com Deus. A culpa é dele que fica noite e dia no celular vendo só coisas imorais. Fala o dia inteiro palavrão, aí chega na igreja, o pastor tem que pular dessa altura para ele sentir a presença de Deus. Negativo. Pastor tem que revelar CPF, tem que revelar RG para ela crer que é Deus. Negativo. Quem está entendendo aí, dá um glória para Jesus aí. É a pessoa que tem que consertar a vida. É a pessoa que tem que abandonar a prática do pecado. Então, eu estou pregando para alguém que hoje, nessa noite, que o Senhor Deus, por amor à tua alma, Ele está nos alertando aqui hoje. Vigie nas palavras, no julgamento, porque na mesma medida que nós julgarmos, nós seremos o quê? Julgado. Às vezes quem está julgando é como diz a palavra. Olha lá o cisco no olho do outro. Aí o que Jesus disse? Tira a trave do teu olho.
1: Olha lá, irmã, lá, eu que não quero. Deus me livra, eu andar de saião, eu prefiro que não sei o que, o tamanho da saia dela, o tamanho do cabelo, é o tamanho da...
0: Tira a trava do teu olho. Quem entendeu, levanta as mãos. Tira a trava do teu olho.
1: Deus me livra, se fosse para me empregar, eu ia fazer assim, eu ia fazer isso, se fosse para me orar, se fosse para me...
0: Tira a trave do teu olho. Liberta disso aqui hoje, em nome de Jesus Cristo, irmão e irmã. Não vamos ter o espírito de fariseu na nossa vida, mas ter sim o Espírito Santo da verdade, o Espírito Santo de Deus. Sabe o que a Bíblia diz? Sabe o que a palavra de Deus diz? A palavra de Deus diz para nós assim, ó: todas as coisas são santas para os santos, e todas as coisas são imundas, impuras para os impuros. A pessoa que é impura, porque é imunda, ele é assim. Alguém pode abraçar ele. Olha lá, olha a falsa lá, ó. abraço de falsidade, não senti nada nesse abraço. Olha aí, ó. A irmã foi lá abraçar outra irmã com carinho, abraçou. Ai, ai, a falsa aí, ó. É impuro. A mente já tá contaminada. Quem entendeu? O irmão vai lá pegar na mão do outro irmão. Vem cá. Ó, pai do senhor, irmão. Pode sentar lá. Deus abençoe. Ih, olha lá, o falso lá, ó. Pegou na minha mão, nem apertou direito. Pegou assim, ó. Ô, irmão, o sangue de Jesus tem poder. Tem pessoa que a mente dela tá contaminada. E não adianta, irmão. Não adianta. Irmã, irmão, não é você que vai libertar, não. Tem pessoas que nem Jesus liberta, porque não deram lugar para Jesus fazer a obra. Não deram liberdade, nunca vão dar. Nunca. O coração, a mente está contaminado. Aí você vai para a igreja, chega em casa contente, chega em casa feliz, vai contar para a família: olha, hoje eu fui na igreja, o culto foi uma benção. Ao espírito de fariseu. E aí o pastor pediu muito dinheiro lá hoje? Olha o fariseu aí, ó. Tem coisas que você, irmão, irmã, nós temos que vigiar, para nós não perder a benção. Quem entendeu, levanta as mãos. Nem comente, guarde para você. Se você sabe que aquela pessoa, pastor, onde é que está isso na Bíblia, pastor? Eu tenho que amar, eu tenho. Mas ninguém está dizendo que você não tem que amar. Salmos capítulo 1, o que diz lá? Bem-aventurado o varão que não anda segundo o conselho, nem se assenta na roda de quem? Nem se assenta na roda dos. Aí, por que você vai ficar sentado lá? Ué, se a roda que eu estou sentado só vai falar mal daquilo que eu creio, vai falar mal de Jesus, vai falar mal da minha fé, o que que eu vou ficar fazendo ali, meu Deus do céu? Quem entendeu, levanta as mãos. Só se eu gosto daquilo. Andarão dois juntos, como diz a Bíblia, se não tiver de acordo. Ué, mas espera aí. Se alguém não gosta da minha mulher, aí vai ficar lá, eu vou escutar aquela pessoa que não gosta dela, falando mal dela. Ou então, não gosta do teu marido, vai ficar lá metendo a lenha. Ou o que que você vai ficar lá fazendo o quê? Não gosta do teu filho, porque o teu filho é isso, porque o teu filho é aquilo, a tua mãe é isso, o teu pai é aquilo. Ué, eu vou ficar fazendo o quê ali? Quem entendeu, igreja? Guarda essa palavra. Bem-aventurado o homem que não anda segundo o conselho dos ímpios. Larga a mão de ser besta, vai para a igreja. Você já foi lá quarta-feira? Você já foi lá para que? Larga a mão de ser besta. Eu não vou, não. Eu não vou. E outra coisa, quando eu vejo que o culto está demorando para terminar, eu levanto e vou embora. Aí, ó. Eu não vou, não. Eu não gosto. Ah, eu não gosto, não. Ir lá na igreja para ficar vendo pastor entrevistar demônio? Ir lá na igreja para ficar vendo pastor pedindo oferta? Ir lá. É aquela pessoa que a mente dela está programada para isso. Eu vou voltar a dizer, falar novamente. Deus pode salvar as almas. Deus pode ter libertado pessoas que chegou na igreja dizendo assim: hoje vai ser o último dia. Se Deus não falar comigo, eu vou tirar minha vida, eu vou separar, vou dar um fim na minha vida. Deus pode fazer abra na vida de muitas pessoas. Mas aquela pessoa, a mente dela está programada para isso. Que Deus, nesta noite, em nome de Jesus, nos dê o livramento, meus irmãos. Que Deus nos dê o livramento. Deus livre a tua casa. Deus livre a tua mente. Deus livre o nosso coração, nosso entendimento, irmão. Aleluia. Para que nós possamos ter a mente, o coração puro, pronto, preparado para receber a mensagem do Evangelho, as boas novas de Cristo. Receber aquilo que Deus tem para nós, igreja. Quem está recebendo essa palavra? Que Deus nos livre e guarde. Eu não posso controlar a boca da outra pessoa, mas eu posso controlar o que eu vou ouvir e guardar no meu coração. O que que a Bíblia me ensina? Fugir do mal, da aparência do quê? Eu vou me desviar, não da igreja, desviar do mal. Está afetando a minha vida espiritual, está afetando a minha comunhão com Deus, está afetando Às vezes, irmãos, você, escuta aqui, ó, às vezes você está mal por causa disso. As coisas que você escuta, as coisas que você ouve, tem coisa, tem palavra que é pior do que um soco de direita, bem dado, bem encaixado. Tem palavra, meu Deus do céu, que é pior do que o homem está indo para a igreja. Pensa comigo. O homem está indo para a igreja em busca da libertação, querendo se libertar do cigarro, da bebida alcoólica, das drogas. Aí daqui a pouco alguém chega e fala: que adianta você ir para a igreja? Que nada, rapaz. Você nasceu para ser cachaceiro mesmo, você nasceu para ser pinguço. Não, que, não adianta não. Se eu for você, eu não ia. Olha. Às vezes não tem uma palavra de ânimo, de incentivo, mas nesta noite, Deus, Ele quer te dar o livramento. Guarda o teu coração, irmã. Guarda, toma cuidado. Toma cuidado com o que você guarda dentro do teu coração. O salmista Davi disse assim: a tua palavra eu escondi no meu coração para não pecar contra o Senhor. Você não tem que guardar mágoa no teu coração, rancor, ódio, desgosto. Tem coisas que a gente tem que pedir para Deus apagar da nossa memória. Tem coisas que a gente tem que pedir para Deus limpar do nosso coração. E esta noite é dia para isso, é noite para isso, irmão. Limpa, Jesus. Limpa minha boca, limpa os meus lábios. Você não vê que tem pessoas que ele vem do mundo para Cristo? E lá no mundo ele tinha um costume de falar mal das pessoas, de fofocar da vida alheia. Se ele vem para Cristo e Jesus não liberta, ele vai estar dentro da igreja com o mesmo pecado. Às vezes vai estar vestido como crente, vai estar com Bíblia de crente, vai estar orando igual crente, mas ainda falta libertação de algo que não se libertou do passado. Porque para ele, às vezes, ele não tem como aquilo como um pecado. Quem entendeu, levanta as mãos. Não, eu tenho que ter minha opinião. Eu tenho que ter a minha opinião. É meu corpo, eu mando, eu faço. Não, peraí. Quando a gente vem para Jesus Cristo, eu não vivo mais, diz a palavra. Não vivo mais eu, mas agora é Cristo que vive em mim. Não é mais o meu corpo, mas é templo, é morada e habitação do Espírito Santo de Deus. Não é meu, é do meu Senhor. Eu estou me guardando para aquele grande dia. Quem está recebendo esta palavra? Aí a Bíblia nos compara com uma noiva, que a noiva se guarda para a noite de núpcias. A noiva que se guarda para o casamento. É que de hoje em dia, quando os homens, tanto de um lado como outro, homens e mulheres, vai casar, né, já experimentaram, já não existe mais lua de mel. O mel já vazou, já faz muito tempo. Mas biblicamente falando, a igreja de Cristo tem que ser como uma noiva pura, meus irmãos. Ataviada, aquela noiva que está dizendo assim, ansiosa para encontrar com o noivo. Onde é que vai ser o encontro? Diz a palavra. Jesus virá, ele não vai descer nessa terra. Quem sabia que Jesus não vai descer nessa terra dessa vez? Ele não vai descer, ele vai estar lá nos ares e nós vamos subir ao encontro dele para a glória de Jesus. Você está preparado para esse dia ou não? Aleluia. Como é que estão as nossas vestes para esse dia, igreja? Como é que está o meu coração, o teu coração? Como é que está a nossa mente? Eu fico imaginando como é que tem pessoas que dizem que quer morar no céu. Ele diz que quer morar no céu, mas nem prazer de ir na igreja ele não tem, de viver no meio dos santos. Ele tem prazer de ir no paládio, no shopping, na praça, no time de futebol, no estádio, na beira da água, pescar. Ele tem prazer para tudo quanto é lugar, mas não tem prazer de estar na presença do Senhor. O que nós estamos fazendo aqui, igreja, é um ensaio para como vai ser durante toda a eternidade. Aleluia, é um ensaio, nós estamos ensaiando, nós estamos nos preparando. Quem crê assim, levanta a tua mão e diga glória a Deus aí. Eu estou me preparando, aleluia. Eu sei que eu sou pastor, mas eu também sou ovelha. Naquele grande dia entregarei ao Senhor as ovelhas a qual pastoreei e também serei pastoreado. Aleluia, sou pastoreado aqui nesta terra pelo meu pastor, mas também pelo sumo pastor, que é Jesus Cristo de Nazaré. Estamos ensaiando. Então a pessoa diz assim: eu quero ir para o céu, mas não tem prazer nas coisas de Deus. Passa a semana inteira jogando no tigrinho, jogando no jogo de azar, dizendo: ah, se eu ficasse rico, se eu ficasse milionário, eu ia fazer isso, eu ia fazer aquilo. Ele se vê em tanta coisa aí, das coisas deste mundo, mas não se vê, meus irmãos, aleluia, encontrando o Senhor Jesus Cristo naquele grande dia. Nunca pensa, será que alguém que já pensou, hein, irmãos? Como é que vai ser naquele grande dia, quando nós pudermos ver o rosto do Senhor Jesus? Quem já pensou nisso aí? Ei, já parou para pensar nisso? Há quanto tempo que você não pensa? Como é que vai ser lá no céu? A Bíblia diz que no céu as ruas são de quê? De ouro. Os muros, cristais. Meu Deus, imagina que coisa linda. Eu quero lá saber como é que é lá na Inglaterra, na Alemanha, no, nos Estados Unidos, na Maldinha, sei lá, Maldiva, sei lá como é que é. Eu quero saber, aleluia, é daquele grande dia que a trombeta vai tocar, aleluia, que a trombeta vai soar, meus irmãos, e aqueles que estiverem com o nome escrito no livro da vida, diz a palavra de Deus, que serão arrebatados no abrir e fechar de olho, quando a trombeta soar. Oh, coisa maravilhosa que vai ser, oh, coisa gloriosa, aleluia. O que é corruptível vai se vestir da incorruptibilidade. Receberemos novo corpo, novo nome. Isso te interessa aqui hoje ou não? Ah, isso não me interessa. Quero saber da benção. A maior benção aí, ó: salvação e vida eterna. Receberemos novo corpo. Porque esse corpo aqui já diz a palavra: em pecado fui gerado, fui concebido por meu pai e minha mãe, está na Bíblia. Receberemos novo corpo, receberemos novas vestes, novo nome. Aleluia, que coisa gloriosa que vai ser, hein, meus irmãos. Que coisa maravilhosa. Ah, eu não posso, você, nós não podemos nos distrair com as coisas desse mundo, igreja. Não deixe as coisas deste mundo encher o teu coração e você perder o mais precioso, que é Cristo, que é o céu, que é a vida eterna. Que Deus possa continuar falando ao teu coração. Tome cuidado, porque muitas das vezes o espírito de fariseu também está dentro da igreja. Jesus tinha 12 discípulos e tinha discípulo no meio dele que estava procurando, diz a palavra, ocasião para o trair. José tinha os seus irmãos e os seus próprios irmãos, diz a Bíblia, que procuravam matá-lo. Tome cuidado. Nós estamos nos dias vivendo, irmãos, nos últimos dias, sobre a face desta terra. Quem crê assim, diga glória a Deus. Não esse mundo, com as coisas. Ah, pastor, a irmã, o irmão fulano de tal, Beltrano, o pastor, a esposa do pastor, o filho, o obreiro, a esposa do obreiro. Irmão, olhe para Jesus Cristo. É tempo de da igreja, aleluia, olhar para Jesus Cristo. É tempo de olharmos somente para Cristo e não desviar, meus irmãos, os olhos, porque aí vem o horário da meia-noite, diz a palavra. A meia-noite breve vem. O que vai acontecer na meia-noite, pastor? Vai se dar o grito, aí vem o noivo. 10 são as virgens, diz a Bíblia. 5 vão despertar para desprezo e vergonha eterna, mas as outras 5 vão despertar para reinar com Cristo, para viver a eternidade com Cristo. Se isso te interessa, glorifica a Deus. Se isso é do teu interesse, dá glória a Deus. Se não é, fica com a boca fechada mesmo, esperando o momento da vitória, esperando o momento da cura, esperando o momento do culto que você vai receber a bênção. Oh, irmão, a tua bênção está aqui nesta palavra. Jesus em breve vem. Toda a igreja em pé em nome de Jesus. Que Deus continue falando a cada coração. não vou pedir perdão para ninguém. Ah, eu peço perdão se alguém se ofender. Eu não estou pregando minhas palavras, estou pregando o que Deus mandou eu pregar. Cadê as mãos levantadas?

0: 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Deus aos avisa o presbítero Paulo na libertação, na palavra, nas revelações do Espírito Santo. 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Deus garante a sua vitória, em nome de Jesus.
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0: E eu quero, meus queridos irmãos e irmãs, continuar trazendo os avisos da obra de Deus. Eu quero falar aqui agora de quarta-feira. Presta atenção aqui agora. Eu quero falar de quarta-feira em nossa sede regional dos Campos Gerais. Eu quero perguntar para você, irmão e irmã, como que está a sua vida financeira aqui agora? Os seus projetos para ainda este ano, é o início de um mês, e eu quero perguntar para você: você está contente com a vida financeira que você está vivendo aqui agora? Comprador Cristo, por que você está perguntando isso? Porque quarto de prosperidade, de portas abertas, de milagre financeiro. Comprador Cristo, o que tem a ver culto, oração com vida financeira? Tem tudo a ver, irmão e irmã. O nosso Deus é um Deus dono do ouro e da prata. O nosso Deus é um Deus que fez prosperar todos os exemplos de fé que nós vemos pela Bíblia Sagrada. Eu posso aqui falar vários nomes, mas eu quero falar aqui alguns desses nomes. Eu vejo Abraão, o pai da fé, homem próspero. Eu vejo as suas descendências. Isaac foi um homem próspero. Filho de Isaac, Esaú e Jacó foram os prósperos. Você, meu irmão, minha irmã, também pode, vai ser alguém próspero nessa terra. O rei Davi foi alguém próspero. O seu filho Salomão foi rico, foi próspero. Até mesmo Jó foi o homem mais rico do Oriente. Irmão, irmã, o Deus que nós servimos é um Deus de prosperidade, é um Deus de portas abertas. Desperta a sua fé. Eu estou falando isso, minha irmã, para você ter um despertamento espiritual em prol da tua vida financeira, e você estar conosco em nome de Jesus nessa quarta-feira, em três horários, em três oportunidades: 9 da manhã, 2 da tarde e 7 horas da noite. Que Deus vai prosperar, Deus vai abrir portas aonde não tem portas. Deus vai operar sobrenatural na vida financeira. Você que está cheio de dívidas, Deus vai fazer alguma coisa. Deus vai fazer alguma coisa. Deus te prosperar, você pagar essas dívidas, uma ótima, uma excelente renegociação daquilo que você deve. Alguma coisa Deus vai fazer nessa quarta-feira. Servo de Deus vai orar, vai clamar, vai pregar a palavra de Deus. Se tiver algo espiritual atrapalhando a sua vida, vai ser na oração que Deus vai repreender. Se há algo em sua vida, algo que você está em falta, para que a sua vida venha caminhar, prosperar, falta de sabedoria, falta de entendimento, falta de sabedoria para administrar, cuidar, zelar daquilo que Deus coloca em suas mãos, Deus vai usar a vida do servo do Senhor na palavra, na mensagem revelada, inspirada pelo Espírito Santo. Avenida General Carlos Cavalcante, número 252, bem frente ao Balarote. Vem estar conosco, quarta-feira, 9 da manhã, 2 da tarde, 7 horas da noite, o servo de Deus vai estar aqui. Já há a confirmação do servo de Deus para essa quarta-feira, nesses três horários, nessas três oportunidades. Venha receber a sua bênção em nome de Jesus. Vamos continuando aqui com os avisos da obra de Deus. no decorrer de toda essa programação, não sai de sintonia, meu querido irmão, minha querida irmã, que está nos acompanhando aqui agora no programa Vencendo pela Fé.

0: 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Deus vai usar a vida do seu servo de uma forma surpreendente, de uma forma sobrenatural, de uma forma onde, irmão, irmã, você vai voltar para casa transformado, abençoado, em nome de Jesus. Desperta a sua fé, moradores de Castro. 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Deus há de entregar grandes vitórias, em nome de Jesus. 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Você precisa de bênção, você precisa de milagre nessa terça-feira. Cidade Castro, atenção moradores, desperta a sua fé. Pastor Paulo Messias com todos vocês. É noite de milagre, é noite de libertação. Deus aos avisa o presbítero Paulo na libertação, na palavra, nas revelações do Espírito Santo. Não perca, irmãos e irmãs de casa. Deus garante a sua vitória, em nome de Jesus.
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1: E eu quero, meus queridos irmãos e irmãs, continuar trazendo os avisos da obra de Deus. Eu quero falar aqui agora de quarta-feira. Presta atenção aqui agora. Eu quero falar de quarta-feira em nossa sede regional dos Campos Gerais. Eu quero perguntar para você, irmão e irmã, como que está a sua vida financeira aqui agora? Os seus projetos para ainda este ano, é o início de um mês, e eu quero perguntar para você: você está contente com a vida financeira que você está vivendo aqui agora? Comprador Cristo, por que você está perguntando isso? Porque quarta-feira é um culto especial de prosperidade, de portas abertas, de milagre financeiro. Comprador Cristo, o que tem a ver culto, oração com vida financeira? Tem tudo a ver, irmão e irmã. O nosso Deus é um Deus dono do ouro e da prata. O nosso Deus é um Deus que fez prosperar todos os exemplos de fé que nós vemos pela Bíblia Sagrada. Eu posso aqui falar vários nomes, mas eu quero falar aqui alguns desses nomes. Eu vejo Abraão, o pai da fé, homem próspero. Isaac foi um homem próspero. Filho de Isaac, Esaú e Jacó foram os prósperos. Você, minha irmã, minha irmã, também pode vai ser alguém próspero nessa terra. O rei Davi foi alguém próspero. O seu filho Salomão foi rico, foi próspero. Até mesmo Jó foi o homem mais rico do Oriente. Irmão, irmã, o Deus que nós servimos é um Deus de prosperidade, é um Deus de portas abertas. Desperta a sua fé. Eu estou falando isso, minha irmã, para você ter um despertamento espiritual em prol da tua vida financeira, e você estar conosco em nome de Jesus nessa quarta-feira, em três horários, em três oportunidades: 9 da manhã, 2 da tarde e 7 horas da noite. Que Deus vai prosperar, Deus vai abrir portas aonde não tem portas. Deus vai operar sobrenatural na vida financeira. Você que está cheio de dívidas, Deus vai fazer alguma coisa. Deus vai fazer alguma coisa. Deus te prosperar, você pagar essas dívidas, uma ótima, uma excelente renegociação daquilo que você deve. Alguma coisa Deus vai fazer nessa quarta-feira. Servo de Deus vai orar, vai clamar, vai pregar a palavra de Deus. Se o espiritual atrapalhando a sua vida, vai ser na oração que Deus vai repreender. Se há algo em sua vida, algo que você está em falta, para que a sua vida venha caminhar, prosperar. Falta de sabedoria, falta de entendimento, falta de sabedoria para administrar, cuidar, zelar daquilo que Deus coloca em suas mãos. Deus usa a vida do servo do Senhor na palavra, na mensagem revelada, inspirada pelo Espírito Santo. Avenida General Carlos Cavalcante, número 252, bem frente ao Balarote. Vem estar conosco, quarta-feira, 9 da manhã, 2 da tarde, 7 horas da noite. O servo de Deus vai estar aqui. Já há a confirmação do servo de Deus para essa quarta-feira, nesses 3 horários, nessas 3 oportunidades. Venha receber a sua bênção em nome de Jesus. Vamos continuando aqui com os avisos da obra de Deus. No decorrer de toda essa programação, não sai de sintonia, meu querido irmão, minha querida irmã, que está nos acompanhando aqui agora no programa Vencendo pela Fé.

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1: É isso mesmo, ouvinte de Castro, é a terça-feira da libertação da igreja pentecostal. Deus é santo. A libertação chegou na sua vida. A libertação chegou na sua casa, meu querido e amado irmão, irmã, que está nos acompanhando aí da cidade de Castro. Compareça na igreja pentecostal Deus é Santo, para você se liberto, para você se liberta, minha irmã. Chega dessa vida de sofrimento, chega dessa vida cheia de enfermidade. Chegou o momento da libertação acontecer na sua vida, minha irmã. Chegou o momento do milagre acontecer. E vai ser nessa terça-feira na igreja pentecostal Deus é Santo, na cidade de Castro, Vila Rio Branco, Rua Cruz Machado, número 1000, às 7 horas da noite. Pastor Paulo Messias pregando a santa e genuína palavra do Senhor. E o milagre aconteceu na sua vida. A libertação acontecendo em nome de Jesus. Deus vai operar com o sobrenatural. Chega desse sofrimento. Chega dessas enfermidades. Chega dessa tristeza. Chegou o momento da mudança. Chegou o momento do sobrenatural. E vai acontecer na igreja pentecostal Deus é Santo. Aonde você vem e você volta para casa curado. Curado, liberto, liberto. Não volta para cá da mesma forma. Não é um efeito momentâneo. Não é um efeito sentimental. Que você vem na igreja, canta, ouve a palavra, aquela palavra cheia de mel, cheia de tanta palavra bonita, mas ali é só no momento, massageia o ego da pessoa, deixa a pessoa assim, ó, no emocional lá em cima, mas quando vai embora, volta tudo aquela angústia, porque não houve uma libertação vinda de Jesus Cristo de Nazaré. Foi uma palavra bonita, uma palavra que agiu no sentimental. Acho que você precisa receber uma palavra, receber orações que venham agir na sua alma, que venham agir aí dentro de você, algo sobrenatural, que venha trazer transformação para a sua vida, que venha trazer avivamento, que venha trazer mudança em nome de Jesus. E é por isso que eu estou te convidando para essa terça-feira, na igreja pentecostal Deus é Santo, na cidade de Castro, para você receber orações que vão te libertar. Você ouviu uma palavra que vem do alto, uma palavra revelada pelo Espírito Santo, para ver libertação na sua vida, para ver mudança, para ver avivamento, para você voltar para cá diferente, meu irmão, com a mente diferente, com a alma diferente. A Bíblia Sagrada fala: conhecereis a verdade vos libertará. A verdade é a palavra de Deus. A palavra do Senhor é alimento para a sua alma, meu irmão, minha irmã. E você ouvir uma palavra revelada pelo Espírito Santo. Porque uma palavra que é pregada com poder, uma palavra ungida, uma palavra revelada pelo Espírito Santo, é alimento, traz transformação, traz libertação. Agora uma palavra que vai massagear só o teu ego. Uma palavra que você quer ouvir. Uma palavra que vai agir só no teu sentimento. Uma palavra que talvez você já ouviu já tantas vezes. Que você foi em lugar, você ouviu aquela palavra, mas você viu aquela palavra, só foi na hora, tocou no sentimental, no emocional, melhor dizendo, e não houve mudança. Mas uma palavra que é revelada pelo Espírito Santo, uma palavra com poder, com unção, com graça, traz libertação para a sua vida. Às vezes você vai em tantos lugares, e você fala depois do culto: meu Deus, porque a minha vida não muda? Porque a minha vida continua da mesma forma? Eu estive lá, eu estive ouvindo a palavra, nada aconteceu. Está faltando o poder de Deus. Está faltando o Espírito Santo de Deus. Mas eu tenho certeza que Deus vai fazer algo na sua vida nessa terça-feira. Eu tenho certeza que Deus vai usar a vida do pastor Paulo Messias na palavra, nas revelações do Espírito Santo. Olha, tantas almas que estão sendo salvas na igreja Deus é Santo. Olha tantos milagres, tantos sinais, prodígios. O que isso quer dizer? É que há o poder de Deus, a graça de Deus, a unção, a diferença, como é o lema dessa igreja. Não é uma igreja melhor, não é uma igreja pior, não é uma igreja igual, mas é uma igreja diferente nesses dias que nós estamos vivendo nessa face dessa terra. Então por isso que eu estou te convidando para essa terça-feira da nossa igreja Pentecostal Deus é Santo, aí na cidade de Castro, às 7 horas da noite, pastor Paulo Messias pregando a santa e genuína palavra do Senhor, e o milagre acontecendo na sua vida. Deus vai agir no sobrenatural na sua vida. Pode ter certeza que vai haver diferença. Pode ter certeza que você vai ser liberto, você vai ser liberta para a glória de Deus. Endereço: Vila Rio Branco, Rua Cruz Machado, no número 1000, às 7 horas da noite. Pastor Paulo Messias pregando e orando, e Jesus dando a vitória para a sua vida.
2: O que você acha disso?
3: Uma adolescente causou polêmica depois de levar o bebê reborn a um hospital.
4: Uma mulher que se diz mãe de um desses bebês reborn acionou na justiça na Bahia para ter acesso à licença maternidade.
2: O que está acontecendo com essa geração?
5: Jovens e adultos estão usando chupeta como acessório para aliviar o estresse.
2: Entramos em uma era muito estranha e perigosa, onde bonecos de silicone recebem cuidados como se fossem de verdade, enquanto bebês de verdade são jogados no lixo como se fossem bonecos descartáveis. O artificial está ganhando feições cada vez mais reais, e o real cada vez mais artificial. Adultos agindo como crianças. Homens que se acham animais. Casamentos com árvores. Pessoas saudáveis pedem amputações porque se identificam como deficientes.
6: Essa mulher realizou o sonho de ficar cega.
2: Todo dia, o dono da moda inventa alguma coisa nova. E o pior, o mundo aplaude, como se tudo fosse evolução. A geração que zomba de Deus. Que coça os ouvidos para a verdade. Que idolatra a aparência e despreza a essência humana. A alma. Parece que nem o planeta está mais aguentando ver tanto absurdo e decidiu girar mais rápido para ver se tudo logo acaba. O mundo está doente. E por que não dizer em estado terminal? Mas nada disso é novidade. Pelo menos para quem já leu este livro, mais atualizado e preciso que qualquer chat por aí. Há milhares de anos, já anunciava tempos assim. Tempos em que o amor se esfriaria. Tempos em que o errado seria aplaudido como virtude e em que o conhecimento se multiplicaria. Tempos de vozes de mais e verdades de menos. Esses dias já chegaram. Estamos vivendo as últimas páginas deste livro. A era do engano. Mas esta geração é incapaz de perceber, de ouvir, de crer. Só esquecem que o que o homem semear, isso também ceifará. Mais do que nunca, é preciso despertar. Há uma pandemia acontecendo, de almas feridas e condenadas ao sofrimento eterno. E a única vacina contra esse vírus letal está aqui. nas palavras de quem deixou o seu espírito para curar a alma. Não brinque com a sua salvação.

Ouvintes, eu estou de volta com vocês aqui pela Antena Sua FM 102.7, aqui pelo programa Vencendo pela Fé, para nós falarmos de quarta-feira, dia 25 de março. Nós estaremos no prosseguimento, no andamento de uma poderosa campanha denominada Conquistando o Impossível pela Fé. Nesta quarta-feira, nós vamos estar nos três horários: às 9 da manhã, às 2 da tarde e às 7 horas da noite, aqui na Avenida Carlos Cavalcante, número 252, em frente ao portão do Balarote, ao lado do Habibs, no coração de Ponta Grossa. Eu estou convocando todas as pessoas para estarem presentes conosco, porque na oportunidade nós estaremos realizando a oração das causas impossíveis nesta quarta-feira, nos três horários, hein, irmãos, hein, irmãs? Nós vamos fazer aqui a oração das causas impossíveis. Nós vamos colocar diante do altar, diante do Senhor nosso Deus, as causas. Quem sabe para você a causa impossível que você enfrenta hoje é no seu lar, na sua família, na sua casa, é no casamento. Você necessita da restauração do seu casamento, então venha, vamos buscar o Senhor, vamos buscar a Deus, em nome de Jesus. Deus, ele é fiel, ele é justo, ele é santo, ele é poderoso para fazer uma obra no teu lar, na tua família. Quem sabe a causa impossível que você está enfrentando na data de hoje, quem sabe é no seu lar, mas não é no casamento, é com filhos, é o filho drogado, é o filho viciado no alcoolismo, é a filha, é o filho na prostituição, na criminalidade. Você crê que Jesus tem poder para solucionar essa causa impossível? Então você vai estar conosco nesta quarta-feira. Escolha um desses horários: 9 da manhã, 2 da tarde, 7 horas da noite. Quem sabe você diz assim: Pastor Paulo Messias, a causa impossível que eu enfrento hoje é na minha vida financeira. Eu estou falando agora com pessoas desempregadas, pessoas que estão endividadas, pessoas que estão indo à falência, pessoas que estão à beira do desespero, as dívidas chegando, aumentando. E aonde

0: Da onde virá o socorro? A Bíblia diz, lá no livro de Salmos, quando o salmista, ele diz claramente: elevo os meus olhos para os montes, de onde me virá o socorro? Meu socorro vem do Senhor, que fez o céu e a terra. Olha, irmão, olha, irmã, que está na escuta desta programação, venha para cá em nome de Jesus, nesta quarta-feira. Deus, ele é o nosso socorro, o nosso refúgio. Ele é socorro bem presente na angústia. Não se desespere. Em nome de Jesus, se prepare. Se programe para estar conosco nesta quarta-feira. Traga consigo os papéis da causa na justiça. Venha, vamos orar. Você, quem sabe, tem alguém seu da sua família que se encontra num presídio. Você, quem sabe, tem um projeto, tem algo para dar certo e precisa de uma direção de Deus, de uma resposta do Senhor. Ah, nessa quarta-feira a obra vai ser completa. Jesus vai salvar, vai curar, vai libertar, vai abrir portas, vai restaurar casamentos, lares, famílias. Deus, o nosso Pai, ele tem operado aqui na igreja pentecostal. É santo. Em nome de Jesus, vem estar conosco, irmão. Vem estar conosco, irmã. Avenida Carlos Cavalcante, número 252. Eu disse Avenida Carlos Cavalcante, 252, em frente ao portão do Balarote, ao lado do Habib's, no coração de Ponta Grossa. Deus operar na sua vida, Deus operar na sua saúde, Deus operar na sua casa. Mas para isso você tem que ter fé. Esforça, meu irmão, esforça, minha irmã. Venha para cá nessa quarta-feira. Em nome de Jesus, nós vamos estar no altar, nos três horários, pregando a palavra, mostrando dentro da Bíblia que Deus, que o nosso Senhor Jesus, ele veio para trazer vida e vida com abundância. Escute o que Deus está fazendo, olha os milagres que Deus realiza nesse lugar.
1: Em primeiro lugar, eu quero saudar a igreja do Senhor com a paz do Senhor Jesus. Amém, igreja? Irmãos, eu já algum tempo atrás, bastante tempo já, eu vinha sentindo uma queimação no intestino reto, mas a coisa parece que foi se agravando, e de algum tempo atrás eu senti um tumor no intestino reto, e já não se tratava mais de uma queimação, mas eu já estava sentindo dores, e isso me deixou muito preocupado. Mas porém eu não havia procurado o médico. Eu preferi primeiramente confiar no Senhor Jesus, e estava buscando o Senhor Jesus Cristo em oração e pedindo que o Senhor viesse tocar naquela enfermidade. E então houve daí aquele propósito, o servo do Senhor, pastor Paulo Messias, usado por Deus, né, sentiu certamente em seu coração de fazer aquele propósito para o dia 7 de setembro. Quem lembra? 7 de setembro, às 2 horas da tarde, né, ou seja, às 14 horas. Então eu também fiz aquele voto, e o dia 7 de setembro eu compareci para cumprir o meu voto e para adorar a Deus juntamente com os irmãos. E eu lembro bem que, entre muitas revelações, muitas pessoas foram reveladas e abençoadas por Deus. Eu não fui revelado, mas no final do culto, antes do encerramento do culto, então o pastor Paulo Messias, ele disse: olha, vamos fazer a última oração em favor daqueles que não foram revelados, e eu creio que muitas pessoas serão curadas nessa oração. Então ele orou, eu recebi a oração com fé. E chegando em casa, irmãos, quando eu cheguei em casa, eu senti que estourou, ou que havia estourado aquele tumor. Eu senti que muito pus, né, saiu para fora, né, e eu nunca mais senti dor, não senti mais nem aquela queimação e nem as dores que eu vinha sentindo. E então eu fui curado pelo Senhor Jesus Cristo naquela oração, naquele dia. E eu tenho mais uma bênção para contar também, irmãos. Durante essas campanhas que eu tenho participado aqui na Igreja Deus é Santo, então eu recebi mais uma cura também através das mãos do Senhor Jesus Cristo. Então, já há muitos anos eu tinha uma dor no meu ombro direito, eu não sei se tratava de artrite, artrose, sei lá o que, mas eu acredito que foi por causa de movimentos repetitivos por muitos anos. Eu trabalhei então como motorista de transporte coletivo e os movimentos repetitivos, né, trocando marcha a cada momento, né? Então eu creio que foi isso que me causou aquele problema. Mas eu fui também curado pelas mãos do Senhor Jesus Cristo durante essas campanhas na igreja Deus é Santo. Não sinto mais aquelas dores, que principalmente à noite, né, quando eu ia dormir, eu precisava dormir abraçado com travesseiro para amenizar um pouco aquelas dores, né? E eu não mais sinto aquelas dores. Também estou curado para a honra e glória do nome do Senhor Jesus Cristo. Estou muito feliz com o Senhor Jesus Cristo e grato a Ele por toda a sua bondade, seu grande amor e misericórdia. O Senhor Jesus, Ele é fiel, Ele é verdadeiro, e quando nós o buscamos com fé de todo o nosso coração, certamente nós recebemos a resposta de Deus, recebemos as bênçãos do Senhor. Se eu fosse contar todas as bênçãos que eu já recebi do Senhor Jesus Cristo desde a minha conversão, iria longe contando. Há muitos anos atrás eu já fui curado de reumatismo do sangue, o meu filho mais velho já foi curado também de ataque epilético, né, quando era ainda adolescente. Então o Senhor Jesus, Ele é maravilhoso, e são muitas as bênçãos do Senhor sobre a nossa vida. Só o fato de nós estarmos aqui nesta noite já é um grande milagre, é grande bênção do nosso Deus até aqui, porque Ele é o primeiro interessado em abençoar a minha vida e a sua vida. Eu agradeço essa oportunidade em o nome do Senhor Jesus Cristo.
0: Grandes são os milagres que Deus tem realizado naqueles que têm comparecido neste lugar. As pessoas vêm e vêm com a certeza. Por que que vêm? Pessoas de todas as partes, de Ponta Grossa, regiões dos Campos Gerais, de longe. Por que que vem? Por que que ela vem? Vem porque sabe. Vem porque sabe que vai chegar aqui, não precisa contar o problema para ninguém, que o Senhor Jesus, Ele se encarrega de revelar, de curar, de libertar, de falar através da palavra, de agir poderosamente em nome do Senhor Jesus. Eu estou convocando o povo, mesmo Deus que curou a vida desse irmão de tumor no estômago, o tumor vazou. Ele diz que depois do culto ele chegou em casa, vazou, foi embora aquele tumor, vazou junto com o tumor, aquele pus, aquela secreção. Foi Deus quem curou ele. Humanamente falando, isto é algo impossível de acontecer, mas para Deus não tem impossível, não existe impossível. Aonde que seria possível uma pessoa como essa defecar esse tumor? Meu Deus, que coisa tremenda, que coisa maravilhosa é o que Deus faz, é o que Deus tem feito. Não foi só isso, várias bênçãos esse irmão recebeu com a sua família. Então eu estou te convocando para você estar comigo nesta quarta-feira. Não estou chamando você para mudar de igreja, não estou falando de religião, estou falando aqui de Bíblia, de fé, de milagres, de sinais, as multidões iam ter com Jesus, porque o Senhor Jesus Cristo, Ele curava, Ele libertava. As pessoas, quantas pessoas, hein, que seguiam a Jesus, mas conheceu a Jesus através da enfermidade, através da doença. Quantas pessoas que vieram para Cristo enfermas e buscaram a cura. E além da cura, Deus fez a obra completa, salvando. Então, venha para cá, não fique em casa. Vem em nome de Jesus. Nessa quarta-feira, nós vamos orar. Nós vamos fazer aqui levantar clamores. Orações serão levantadas nesta quarta-feira para que Deus, Ele venha operar, libertar, para que Deus, Ele venha abrir portas, para que Deus, Ele venha, meus irmãos, fazer maravilhas, fazer milagres acontecer. Há quem diga que milagres não acontecem mais.

Há quem diga que os dons cessaram, os milagres cessaram. Ô, meu irmão, minha irmã, milagre, ele só cessa quando não tem fé. Milagre não existe para quem não crê, porque quem crê, diz a Bíblia, que verá a glória de Deus. Eu estou convocando você para estar conosco, quarta-feira, 25 de março, 9 da manhã, 2 da tarde, 7 da noite, Avenida Carlos Cavalcante, 252, em frente ao Balarote, ao lado do Habib's, no coração da cidade de Ponta Grossa. Nosso Deus, ele vai operar tremendamente sobre a sua vida, em nome do Senhor Jesus. Tá certo, meus irmãos? Tá certo, minhas irmãs? Daqui a pouco eu volto falando desta quarta-feira na Igreja Pentecostal. Deus é Santo.

E eu quero lembrar meus irmãos e irmãs que estão nessa programação abençoada, que daqui a pouco, à meia-noite, às 0 horas, é o encerramento do nosso propósito. O propósito da meia-noite, dos 33 minutos, clama a mim, a responder-te-ei, anunciar a ter coisas grandes, firmes, que não sabe. Você quer bênção, você quer vitória, ore juntamente conosco à meia-noite. Não fica apenas ouvindo essa oração. Você vem orar também, vem aclamar Deus junto. Você vem usar a sua fé para o milagre acontecer, para a bênção acontecer. Não fica de braço cruzado. Se prepara para essa oração em nome de Jesus. Se prepara para este momento precioso, o momento da oração à meia-noite. Vamos continuar aqui ouvindo esta programação, testemunhos, louvores, vinhetas, chamadas. Eu já volto falando com todos vocês.

0: Trazei todos os dízimos à casa do tesouro, para que haja mantimento na minha casa. E depois fazei prova de mim, assim diz o Senhor dos Exércitos. Malaquias, capítulo 3, versículo 10.
1: Antes de eu ser dizimista, a minha vida era toda enrolada. Eu tinha dia que eu não tinha coisa para pôr na panela, irmão. Depois que eu passei a dar o dízimo, fielmente, graças a Deus, a minha vida mudou e muito. Graças a Deus, hoje eu consigo comprar, pagar, consigo dar até a cesta básica para minhas próprias filhas, que o marido está desempregado. Esse mês mesmo eu dei uma cesta básica grande. Muito e muito. Então eu digo, o dízimo é de Deus. Então a gente tem que deixar o que é de Deus entregar a Deus. Recebeu o seu pagamento, pega o que é de Deus e entrega para ele. Entrega na igreja. Eu fui dizimista em outras igrejas, mas não tinha prosperidade. E graças a Deus, depois que eu passei a ser dizimista na igreja Deus é Santo, minha vida mudou e muito.
2: Toda vez que eu devolvo o dízimo, assim, eu sinto alegria. Eu não sinto aquela falta. Desde que eu me converti, nos primeiros anos que eu comecei na igreja, eu sempre tinha, assim, amor, assim, entregar o dízimo, assim. E olha, é tremendo ser dizimista. Quem não é dizimista, tá perdendo. Porque a pessoa que é dizimista, ela tá... Pode fazer um pensamento. Você vai entrega aquele primeiro dízimo, de repente você vai começando a entregar mais e mais. E você tem que colocar na tua cabeça assim, ó. Se eu tô entregando mais, é porque Deus tá me dando mais, tá me abençoando. E cada vez ele tem, ó, eu tenho ganho assim nesses últimos meses, coisa que eu nunca tinha ganhado na minha vida assim. E Deus tem suprido as necessidades, tem abençoado mesmo. Eu digo pros irmãos, vale a pena ser dizimista, é uma benção. Deus jamais ele mente e você nunca vai vencer ele no dar. Só a saúde que ele te dá, ele prepara o caminho, é maravilhoso mesmo. O dízimo é uma benção, irmãos. A pessoa devolver o dízimo é uma chave poderosa que às vezes as pessoas vão na igreja e não sabem, pensa que vai tirar um dinheiro do bolso ali para dar na igreja, mas o dízimo é uma vitória na vida de uma pessoa que a pessoa nem imagina. E eu começar a devolver o dízimo, imediatamente Deus começa a abençoar, assim, devolver as bênçãos, né? Começa a prosperar o trabalho, as pessoas não param de ligar, de uma indica para outra. Eu sou construtor autônomo, olha, é uma bênção, as pessoas me procuram, é maravilhoso. Deus tem assim abençoado mesmo, né?
3: Depois que eu comecei a dizimar nessa igreja,

0: faz a obra, mas que ora, que está nos pés do Senhor. Realmente, irmãos, essa igreja é uma bênção, fez a diferença nas nossas vidas.
1: Sempre a gente acha que o dízimo, a oferta na casa do Senhor, a gente acha que está ajudando e está engordando o pastor, que muitos falam, muitos que não são da igreja falam, né, os próprios familiares da gente, né, sustentar pastor, mas não é verdade. A verdade é plantando sempre para depois colher, porque ninguém colhe se não plantar. Sempre tem que colher, sempre tem que dar o dízimo e as ofertas. As ofertas ajudam bastante a gente. A gente se lança numa oferta e vem o resultado. Qual filho pede pão, lhe dá pedra, né? Então a gente pede para Jesus o melhor e Jesus dá para a gente. Jesus supre todas as nossas necessidades. Graças a Deus, eu só tenho que agradecer ao Senhor Jesus.
2: Trazei todos os dízimos à casa do tesouro, para que haja mantimento na minha casa. E depois fazei prova de mim, assim diz o Senhor dos Exércitos. Malaquias, capítulo 3, versículo 10.

0: Igreja Deus é Santo de Ponta Grossa, Avenida General Carlos Cavalcante, número 252, em frente ao Balarote e ao lado do Habib's, centro da cidade.
1: Fazer a diferença, ser destaque entre os maiores do mundo, ter uma vida de sucesso e o nome reconhecido mundialmente não é uma tarefa fácil. Mas para Guilherme Colgatti, Henry Cruel, John Rockefeller e David Green, foi possível a partir do momento em que eles fizeram a diferença, tornando-se dizimistas. A história deles você vai conhecer agora. Aveia Quaker. Henry P. Cruel, dono da empresa há anos conhecida Aveia Quaker, sofria doente desde pequeno. Ele contraiu tuberculose e não podia sequer ir à escola. Mas num certo dia, depois de ouvir um sermão, o jovem orou: "Eu não posso ser pregador, mas posso ser um bom empresário. Deus, se o Senhor me deixar ganhar dinheiro, vou usá-lo em seu serviço." Durante 7 anos, ele trabalhou ao ar livre e recuperou sua saúde. Depois de recuperado, Cruel então comprou um moinho velho e dentro de 10 anos, a Aveia Quaker era uma palavra familiar para milhões de pessoas. Cruel ainda operou uma empresa de fogões com muito sucesso. Por mais de 40 anos, deu fielmente de 60 a 70% de sua renda para Deus, sendo que no início dava só o recomendado, o dízimo de 10%. Desde 1901, ainda hoje, a Aveia Quaker é líder de mercado. A companhia fatura mais de 10 milhões de dólares por ano. Colgatti. Guilherme Colgatti, filho de ingleses, residentes no interior dos Estados Unidos, aos 16 anos de idade, foi procurar emprego na cidade de Nova York, onde começou a trabalhar em uma fábrica de sabão e prometeu a Deus que lhe daria o dízimo de cada dólar que ganhasse. Guilherme Colgatti sentiu a necessidade de ser fiel, pois reconheceu que Deus era o doador de tudo quanto possuía. 2 anos depois, decidiu começar um negócio próprio, fabricando velas e sabões, o que ainda era um mercado simples, pois esses produtos na época eram caseiros, mas ele apostou mesmo assim. E em poucos anos, já estava produzindo, além de sabões, outros produtos de higiene pessoal. Foi dizimista durante toda a sua longa e bem-sucedida vida comercial. Ele não dava apenas um décimo de seus lucros com os produtos Colgatti, mas sim 2 décimos, depois 3 décimos e finalmente 5 décimos, ou seja, 50%, a metade.

0: Metade da sua renda para o trabalho de Deus no mundo. O seu sucesso foi fruto da fidelidade que tinha com Deus através do dízimo. E assim se tornou um dos homens mais ricos de Nova York no século XIX. Hoje, 200 anos depois, o seu exemplo de vida se tornou uma fonte inspiradora para cristãos de todo o mundo. John Rockefeller foi o primeiro bilionário dos Estados Unidos. Veio de uma família pobre e de um pai ausente. Desde criança, começou a trabalhar para ajudar sua mãe. Seu primeiro salário era de $1.50 por semana. Depois da primeira semana de trabalho, sua mãe disse que ficaria muito feliz se desse a décima parte daquele dinheiro para o senhor. E assim fez. Rockefeller começou a dar o dízimo ainda quando criança e se tornou um dos homens mais ricos da história da humanidade através da indústria do petróleo. Sua raiz de fidelidade ainda hoje traz prosperidade para a família Rockefeller. Quando morreu em 1937, sua fortuna era de $760 bilhões. David Green. Conheça agora um pouco da história do bilionário David Green, proprietário da empresa norte-americana Robin Lobby. Acompanhe.
1: Tem sido bem gratificante ver tudo o que tem acontecido durante esses anos. E parece crescer cada vez mais. É uma afirmação modesta. Desde o humilde começo da Robin Lobby em Oklahoma no início dos anos 70, o fundador e presidente David Green agora conta com cerca de 20 mil funcionários e 457 lojas em 39 estados. E ele é o número 136 na lista da revista Forbes dos 400 americanos mais ricos, com uma fortuna de nada menos que $2.5 bilhões. Um humilde e agradecido Green ascendeu sobre as dificuldades, dando todo o crédito a Deus. Deus nos soprou para os céus. Nós sabemos que Deus está entre nós e Deus é glorioso. Há tantas decisões a serem tomadas e não conseguimos tomá-las sem Deus. E o Espírito Santo nos guiando, e tem sido muito importante para nós, nossa família, nos apoiar no Espírito Santo. Green construiu seus negócios baseado em princípios bíblicos. Nós sempre temos laços com algo que foi ensinado a nós. Nós também fomos ensinados que isso não é dar. Dar é algo divino. Nós devemos a Deus que esse é nosso laço. Mais lucro significa mais fundos para a doação. Entretanto, Green não esqueceu aqueles que ajudaram Hobby Lobby a seguir em frente. Aumentou a fatura mínima de funcionários de tempo integral para $11 a hora, 52% acima da fatura federal. Green diz que é uma maneira de recompensar os funcionários pelo sucesso da companhia. Hobby Lobby fica fechada nos domingos para família e oração. Meio que nos assustou quando soubemos que Deus estava falando conosco para fechar as lojas nos domingos, porque por hora é o dia mais movimentado da semana. Mas nós sabíamos que Deus queria que fechassem. Green diz que não existem outras empresas do tamanho da Hobby Lobby, que ficam abertas apenas 66 horas por semana. E mesmo assim, apesar da dificuldade econômica, o negócio cresce. Ele diz que as vendas aumentaram 6% do ano passado e a renda total foi 10% maior. Nosso negócio está indo bem, mesmo nesses tempos difíceis. No ano passado tivemos um bom aumento e esse ano superamos essa meta. Sei que Deus está em nós e nos abençoando. E eu acho que é tão importante quanto nossas doações são nossos corações. E que nós tenhamos as mãos limpas de coração puro em nosso trabalho, e é isso que Deus deseja, como Ele deseja ser lembrado. Eu gostaria de saber que trouxemos o máximo de pessoas que podíamos para conhecer Cristo. Nós esperamos que nossa companhia tenha um crescimento contínuo. Enquanto existir alguém que não conheça a palavra de Jesus Cristo, nós temos um trabalho a fazer.
0: Importante ressaltar que a primeira loja Robin Lobby foi fundada nos anos 70 em uma simples garagem. Hoje, somam quase 500 lojas em 39 estados americanos, com mais de 20 mil funcionários. Os resultados positivos na vida de David Green só foi possível porque ele tomou a decisão de ser fiel. Através da história desses homens de sucesso que depositaram sua fidelidade em Deus através do dízimo, pode-se concluir o quão importante é ser grato a Deus.

oração. Sem a oração, Noé não teria construído a arca. Abraão não seria pai da fé. Isaac não teria recebido uma virtuosa esposa. Sem a oração, Jacó não seria Israel. José não teria vencido. Moisés não seria grande como líder se o seu lugar preferido não fosse o Monte Horeb, o monte da oração. Sem a oração, Elias não seria o homem do fogo. Eliseu não seria movido pelo sobrenatural, de tal forma que até nos seus ossos havia unção. Sem a oração, Ana não teria tido um filho. Salomão não seria o homem mais sábio da terra. Sem a oração de Josué, o sol não teria parado. Sem a oração, Neemias não seria o grande construtor do muro de Jerusalém. Os três jovens hebreus não seriam libertos da fornalha. Daniel não seria milagrosamente guardado ao ser lançado na cova dos leões, se não fosse homem de oração. Assim como os heróis da fé, sejamos também heróis.

0: Glória a Deus, glória ao Pai, ao Filho e ao Espírito Santo de Deus. Oh meu Deus, obrigado de coração, de mente, de alma, obrigado Senhor, porque o Senhor tem me segurado até o dia de hoje, tem me sustentado. Ó Deus e Pai, obrigado Senhor, tudo está nas suas mãos, não cai um fio de cabelo sem o seu consentimento, não cai uma folha da árvore sem que Deus não esteja no controle de todas as coisas. Não nasce uma criança e nem morre um velhinho sem que o Senhor esteja no controle de todas as coisas. Meu Deus, meu Senhor da Glória, fala conosco. Eu me lembro de vários livramentos de morte que Deus me deu. Como eu lembro daquele livramento, quando uma carreta ia passar em cima de mim e de mais alguns obreiros, nós estávamos naquele carro, meu Deus. Mostrou que o Senhor existe. Deus, eu me lembro quando nós estávamos em uma outra oportunidade, dirigindo o carro, à noite escuro, e nós íamos em alta velocidade, numa curva, quando nós vimos vários gados que estavam na frente do carro, e não dava tempo de frear, e eu não sei o que aconteceu ali. Aconteceu com a carreta que passou em cima de nós. Eu me lembro, meu Pai, de tantas outras situações e ocasiões que o Senhor fechou a minha sepultura. Não era mais para estar aqui, mas o Senhor me segurou, está me segurando. Deus, obrigado pela minha casa, pela minha família. Obrigado, meu Deus, pelos meus irmãos que estão todos vivos. Pela vida desse povo. Pela vida de todo esse povo que agora está orando conosco. Obrigado, meu Deus, por esta obra. Deus é santo. Pelos obreiros que nós temos, as obreiras, os membros. Meu Deus, pelos milagres que o Senhor já fez nessa obra, por tudo que o Senhor já fez nesse ministério. Quantas pessoas que chegaram aqui com AIDS, com câncer, quantas pessoas chegaram aqui desenganadas da medicina, meu Deus. Oh meu Deus dos céus, cegas, mudas, pessoas desenganadas, pessoas que não tinham mais jeito, meu Deus. Oh grande Deus, oh grande Deus, oh meu Pai, oh meu Senhor, o Senhor existe, o Senhor é galardoador daqueles que o buscam, daqueles que o servem em verdade e espírito. Meu Deus, eu quero te pedir agora, acrescenta a minha fé, acrescenta a minha fé, multiplica a minha fé, meu Deus, multiplica, Senhor, a minha confiança em Ti, em nome de Jesus Cristo Salvador. Deus, oh meu Deus, aumenta dentro de mim as forças espirituais, aumenta dentro de mim aquela confiança viva, que nada vem me abalar, que nada vem me abater, que nada vem tirar o meu sono, o meu sossego. Ó Deus, coloca no meu coração esta fé, esta confiança viva em Deus, em nome de Jesus Cristo Salvador. Em nome de Jesus Cristo Salvador. Senhor, alcança agora os nossos irmãos, alcança agora as nossas irmãs, os nossos ouvintes. Alcança, meu Deus, agora, com milagre, com a solução dos problemas, meu Deus, em nome de Jesus Cristo, meu Deus. Alcança agora os nossos irmãos, nossos ouvintes, aonde quer que eles estejam agora, meu Deus, alcança cada um conforme a necessidade. Meu Deus, meu Pai, alcança cada um, ó Deus, com conforto, com a segurança, com a fortaleza, com ânimo, com a esperança, com a fé. Meu Deus, meu Deus e meu Pai dos céus, em nome de Jesus Cristo Salvador, em nome de Jesus Cristo, meu Deus, quem tiver entre a vida e a morte, dá o escape, dá o livramento, meu Deus, dá, meu Deus, a saúde, meu Deus. Quem tiver desenganado da medicina, quem tiver em cima de uma cama, de um leito, quem tiver na UTI, ó meu Deus e meu Pai, meu Senhor da Glória, meu Divino Espírito Santo, faz a pessoa acordar curada. Deus, essa pessoa que está desenganada da medicina, Jesus, toca nessa doença agora. Jesus, desfaz essa doença. Desfaz agora, seja o câncer, seja a AIDS, seja a tuberculose, seja a doença que for no coração, nos ossos, o tumor, o câncer. Ó Deus, repreenda o câncer agora, em qualquer parte do corpo, seja onde for. Jesus, queima o câncer agora, arranca o câncer desse corpo, arranca, meu Deus, o câncer, arranca, meu Deus, arranca, Espírito Santo, todas as artérias, todas as células mortais, todas as células cancerígenas, ó Deus, repreenda agora, ó Deus, queima agora, mata agora, elimina agora o câncer nesse corpo, o tumor canceroso, o tumor maligno, meu Deus, a AIDS, a epilepsia, a convulsão, os desmaios, a paralisia, a cegueira, a surdez, a mudez, ó Deus e Pai, em nome de Jesus Cristo, meu Deus, mostra que o Senhor ainda escuta, ó Deus, mulheres ainda nessa terra que clama ao Senhor, meu Deus, meu Deus, faz acontecer o milagre. Faz acontecer o milagre, meu Deus, agora. Em nome de Jesus Cristo, meu Pai. Entra com providência, meu Deus, na vida dessa pessoa que se sente derrotada, vencida, que dentro dela ela não tem mais esperança. Ó Deus, ressuscita a fé dessa pessoa. Ressuscita, meu Deus, as forças dessa pessoa agora, em nome de Jesus Cristo. Em nome de Jesus Cristo agora, toda obra do diabo, sai desse corpo, Satanás. Sai desse corpo agora, espírito da morte, espírito da destruição. Sai desse corpo agora, sai dessa vida agora, demônio da morte, demônio da loucura, da depressão, do nervosismo, da ansiedade, do desespero, demônio da destruição. Sai dessa mente agora, sai desse corpo agora, em nome de Jesus. Sai agora, sai agora pelo poder do sangue de Jesus. Você não resista ao poder de Deus, demônios, você não resista à unção do nome de Jesus Cristo Salvador. Espírito do diabo, demônio do inferno, sai desse corpo agora, sai dessa vida, sai agora, Exu, sai agora. Com o poder de Deus você não aguenta, com o poder de Jesus Cristo, em nome de Jesus Cristo, você não aguenta, você não resiste ao poder de Deus, em nome de Jesus Cristo agora. Senhor, toca agora, arranca esse demônio do corpo dessa pessoa, arranca, meu Deus, agora, arranca agora esse espírito que veio do inferno, que foi mandado do inferno para destruir essa pessoa. Senhor, repreenda ele agora, repreenda agora, Senhor Jesus, repreenda agora, meu Deus, repreenda agora, meu Pai, repreenda agora essa obra maligna, essa macumba, esse espírito de morte, esse demônio da destruição. Demônio, Jesus te repreenda, Jesus Cristo te repreenda, Jesus Cristo te repreenda, o Senhor Jesus Cristo te repreenda agora. Sai desse corpo agora, sai dessa vida, sai desse casamento agora, sai, obra do diabo, obra maligna. Ó Jesus, queima agora, ó Jesus, queima agora, ó Jesus, queima agora, ó Jesus, queima, queima, queima, queima agora. Manda fogo do céu, manda poder do céu, meu Deus, e queima, e repreenda essa obra do diabo, e repreenda essa obra maligna, e repreenda esse demônio que foi mandado para acabar com a fé dessa pessoa, para destruir esta pessoa, para acabar com o ministério dessa pessoa. Ó Deus, repreenda, ó Deus, repreenda agora, ó Deus, queima agora, ó Espírito Santo, vai queimando, ó Deus, vai repreendendo agora, vai repreendendo essa obra do diabo, vai repreendendo, meu Deus, esta obra maligna, vai repreendendo, meu Deus, agora esse espírito de destruição na família, no lar, entre a família, entre o casal, entre os filhos, o genro, meu Deus do céu, entre o filho, a filha. Senhor, repreenda agora, Senhor, repreende agora, Jesus. Oh, meu Deus, mostra que tu está conosco nesta madrugada, para ouvir a nossa oração, para responder a nossa oração, para nos dar vida, meu Deus, a nos dar vitória, Senhor Jeová. Oh, meu Deus, oh, meu Pai, Senhor dos exércitos, Senhor da glória, dá o livramento, dá a proteção, dá a vitória agora, Senhor, a vitória que essa pessoa precisa, meu Deus. Não deixa a pessoa desanimar, não deixa a pessoa desabar, se entregar, põe no coração dela força, põe no coração dela, na mente dela força, meu Deus, meu Deus e meu Pai, em nome de Jesus Cristo, põe, meu Deus, põe em nós fortaleza, põe em nós força e coragem, ajuda nós a vencer a batalha, assim como o Senhor socorreu a Pedro, que estava afundando aquelas águas. Meu Deus, socorre, socorre o teu povo, socorre os teus filhos, tuas filhas. Ó, meu Deus, socorre essa pessoa que está aí afastada, desviada, essa pessoa, meu Deus, que virou as costas para o Senhor. Ah, essa pessoa ingrata, essa pessoa, meu Deus, que não soube agradecer, que não sabe agradecer o mestre por tudo que ela já recebeu. Meu Deus e meu Pai, tenha piedade dela, perdoa ela, misericórdia, meu Deus, misericórdia, meu Deus, compaixão e piedade, meu Deus do céu, em nome de Jesus Cristo Salvador, em nome de Jesus Cristo Salvador, em nome de Jesus Cristo agora, meu Deus, em nome de Jesus agora, meu Deus, em nome de Jesus, meu Deus, em nome de Jesus Cristo Salvador, meu Deus, em nome de Jesus, em nome do Senhor Jesus, Pai, em nome do Senhor Jesus, meu Deus, em nome de Jesus Cristo agora, manda fogo do céu, vai desfazendo, vai desmanchando, vai destruindo agora toda a fortaleza do diabo, toda a ação do inimigo, toda a ação do adversário. Ó, Deus, vai neutralizando, vai amarrando agora, meu Senhor, as forças infernais, as forças espirituais do mal, a fortaleza do mal, o poder do mal, a potência do mal. Meu Deus, repreenda, meu Deus, repreenda agora, meu Deus, repreende agora, em nome de Jesus, em nome de Jesus, em nome de Jesus Cristo, meu Deus. Senhor, responde o nosso clamor, responde agora o pedido dessa pessoa. Essa pessoa está pedindo, está clamando, está buscando com a alma, de todo o coração. Meu Deus, responde, dá um jeito. Nós não estamos aqui orando para um Deus morto, nós não estamos aqui orando para um Deus de parede, um Deus de barro, um Deus de gesso. Não é, não é um Deus de papel. Nós não estamos aqui ajoelhados diante de uma imagem de escultura. Daniel, que orava 3 vezes ao dia, 3 vezes ao dia Daniel orava, e olha o livramento que Daniel teve. O Senhor fechou a boca dos leões. Oh, meu Deus, nós estamos orando ao Deus de Daniel, ao Deus de Sadraque, ao Deus de Mesaque, de Abednego, o Deus o fogo queimar aqueles jovens, nem o seu cabelo queimou, nem a sua roupa queimou. Oh, meu Deus, cadê o Deus de Daniel? Aonde está o Deus de Daniel? Deus poderoso, então nos responde, mostra para nós, responde, faz nós ver que para Deus não tem nada impossível, que para Deus não existe nada impossível. Em nome de Jesus Cristo agora, toca agora, meu Deus, nesta vida, responde o clamor dessa pessoa, responde, meu Deus, o grito, o gemido, o choro dessa pessoa que já não aguenta mais, que está aí gritando de dor, está aí naquela aflição. Meu Deus, oh, meu Pai da glória, meu Jesus Cristo, meu Jesus Cristo verdadeiro, essa pessoa que está esperando uma resposta de Deus, uma solução, um sinal de Deus, uma vitória,
1: meu Deus, hoje, Jesus, responde essa pessoa que está desempregada, que está devendo, essa pessoa que tem uma dívida impagável, essa pessoa que tem um dinheiro para receber e não recebe. Deus, peleja por ela, peleja por esse homem, por essa mulher, que tem colocado o Senhor em primeiro lugar, que tem colocado o Senhor em primeiro plano na vida dele e dela. Oh, meu Deus e meu Pai, em nome de Jesus Cristo, meu Deus, salva as almas, Senhor, Senhor, salva as almas, abençoe nossos obreiros, nossas obreiras, nossos membros, nossos jovens, nossas crianças, nossos visitantes, nossos irmãos de campanhas, meu Deus, nossos irmãos dizimistas, nossos irmãos que têm ajudado essa obra, que têm dizimado, que têm ofertado nesse ministério, que têm depositado a sua oferta, o seu dízimo nessa obra, que tem semeado, que tem plantado nessa igreja. Oh, meu Deus e meu Pai, oh, meu Deus e meu Pai, abençoa os dizimistas que tem ajudado nós a pagar essas rádios, Senhor. Oh, meu Deus, abençoa a vida deles, o trabalho, a saúde, a família, meu Deus. Oh, meu Deus e meu Pai, abençoa todo o povo que agora está aí orando conosco, pedindo uma bênção. Os irmãos que fizeram o voto de ajudar essa obra e nunca parar de ajudar. Oh Deus e Pai, abençoa esse povo, derrama nesse povo a bênção, derrama nesse povo a vitória, a vida, a saúde, a alegria. Esse povo que tem sido uma coluna nessa obra, esse povo que tem sido uma coluna nesse ministério, meu Deus do céu, fortalece esse povo, em nome de Jesus Cristo, meu Deus, fortalece esse povo, meu Pai, meu Deus, fortalece esse povo, meu Pai do céu, em nome de Jesus Cristo, Salvador, Espírito de Deus, Espírito Santo de Deus, mostra para mim, mostra para esse povo que nós estamos orando e que a oração está sendo respondida, que quando nós terminar a oração, nós vejamos a resposta de Deus, o milagre de Deus. Oh, meu Deus e meu Pai, em nome de Jesus, em nome de Jesus Cristo, meu Deus, em nome de Jesus Cristo, meu Pai, em nome de Jesus Cristo, em nome de Jesus Cristo, Salvador, Deus abençoe esta obra, Deus enraize essa obra, dá-lhe firmeza, dá-lhe fundamento, meu Deus abençoe o ministério, Deus é Santo, levanta essa obra, fortalece essa igreja, acrescenta essa obra, meu Deus, mostra para nós que tu está conosco a cada momento, a cada dia, a cada instante, meu Deus. Senhor, acrescenta a minha confiança em Deus, acrescenta, Senhor, a minha fé em Deus, em nome do Senhor Jesus, em nome do Senhor Jesus, meu Deus e meu Pai, abençoa esse povo, abençoa esta obra, abençoa a minha casa, abençoa a minha vida, abençoa meu lar, a minha família, abençoe a minha esposa, os meus filhos, abençoa os filhos dos irmãos e das irmãs que agora estão orando conosco, meu Deus, abençoa o casamento, abençoa a família, o trabalho, o estudo, abençoa poderosamente, derrama a tua bênção, em nome do Pai, do Filho e do Espírito Santo de Deus, em nome de Jesus, glória, glória, glória, glória a Deus, glória a Deus, glória a Jesus Cristo, Glória o Pai, o Filho e o Espírito Santo. Graças a Deus. Glória a Deus. Glória a Deus, Pai. Receba essa oração. Receba, meu Deus. Receba essa oração e responde com fogo, com milagres, com resposta, que nós possamos ver a verdade, a realidade, no nome de Jesus Cristo. Amém e amém.

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2: Errando a volta para a estância é a composição que se apresenta no palco do Martim Fierro. Tem letra de Marciano Reis e melodia de Nelson Cardoso. Uma vaneira que representa Santana do Livramento. Com arranjo coletivo, no palco, os violões de Luiz Cardoso e Osmar Carvalho. O bombo legueiro de Nelson Cardoso Mena. O pandeiro de Luiz Fernando e a gaita de Nelson Cardoso. Para interpretar, Nelson Cardoso.
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Bom dia, bom dia, bom dia. Está entrando no ar o programa Testemunhas da Verdade. Aqui quem fala com vocês é Irmão Bacana. Meu nome é Adriano. Vamos estar juntos com vocês até 15 para 6, que é o tempo que nós temos aí para adorar a Deus, aprender da sua palavra, orarmos uns pelos outros, termos esse momento de comunhão e desenvolvermos algumas capacidades. No caso de vocês, vocês têm desenvolvido a escuta atenta. Tem um pessoal que fala atenção plena. E no meu caso aqui, eu tenho desenvolvido a capacidade argumentativa aqui de argumentar com vocês. Então, e a gente tem enfatizado aí nesses últimos dias toda essa dimensão das disciplinas espirituais que são chamadas assim pela igreja durante aí eu imagino que essa ideia de disciplinas espirituais ela já vem acontecendo desde o início da igreja. Na Bíblia não fala disciplinas espirituais, mas a Bíblia trata disciplinas, né? Principalmente o livro de Provérbios. Se você ler o livro de Provérbios, você vai ler lá sobre a disciplina, né? Como é importante a disciplina. E por que que ao longo da história da igreja se desenvolveu esse argumento das disciplinas espirituais? Quais são, né? A gente falou aqui, ó, adoração, a leitura da palavra, a meditação dela, oração, a comunhão, a escuta, a fala, essas são consideradas disciplinas espirituais. E por que que isso se desenvolveu ao longo da tradição da igreja? Porque a nossa natureza, e aí já conforme o Novo Testamento, o Antigo também aparece alguma coisinha, né? Mas o Novo Testamento ele enfatiza muito essa dimensão. A nossa natureza ela é preguiçosa, se é assim que podemos dizer. Até agora eu tenho acompanhado muito a discussão dos neurologistas, o pessoal que estão estudando o cérebro, e eles afirmam isso, né? Que o que a escritura já dizia, né? A escritura no Novo Testamento diz a carne, né? A carne, a nossa natureza. No linguajar, né, do pessoal das neuro aí, neurociência, eles usam essa expressão também, né? Que o cérebro é preguiçoso, ele quer conforto, ele busca prazer, né? Então a nossa natureza é assim, natureza humana, natural, né? Que nem diz as escrituras, a nossa dimensão natural, ela vive a partir dos seus impulsos, né? Agora, na vida cristã, a gente aprende a superar os impulsos da nossa natureza. Então, vou dar um exemplo. O medo. Todos nós, em alguma situação, temos medo. Você já tomou um susto? Às vezes, imagina um cachorro bravo que veio latindo contra você, não te dá um gelo? Ou às vezes, quando você está andando assim, você quase cai. E você fala, nossa, quase caí. Então, dá aquele gelo, que a gente fala gelo, né? Mas é, sei lá, uma comoção do nosso corpo. Então, isso é a nossa natureza, é um impulso, né? A gente não controla. Até eu sempre tenho indicado, até, tem um desenho de criança. Se você olhar lá, chama Divertidamente. Bom para você assistir com teu filho, com teu neto. Às vezes já assistiu, né? Mas tem um e o dois. É uma boa referência para entender o que o pessoal está falando hoje da neurociência, né? Porque ali tem os sentimentos. E os sentimentos, muitas vezes, você não controla, né? É um impulso. Agora, o que faz você controlar o medo, né? A vergonha, que são sentimentos que tem lá no desenho lá. O que faz você limitar? É a racionalidade, é a nossa razão, né? Por que que eu tô tendo medo disso? Né? Por que que já não aconteceu aquilo que eu achei que ia acontecer, então eu vou ficar tranquilo. Então essa é a nossa natureza.
mas a razão faz com que a gente controle a nossa natureza, né? Vamos falar uma bem importante, a violência, né? O que que faz os seres humanos controlarem a violência? É a racionalidade. Você pensa assim, não, eu não posso resolver as coisas dessa maneira. Inclusive, muitos dizem, isso os filósofos, eles falam assim que a gente, quando perde a razão, quando a gente não consegue mais no argumento, aí a gente vai para a violência. Então, o uso da violência é quando se esgotou, né, toda a nossa racionalidade, né, o que não é apropriado que aconteça. Mas isso é a nossa natureza, né, a natureza humana. Parte para a violência, não consegue argumentar, né? Então isso é bem importante a gente entender isso. E aí, agora, vamos entrar para a vida cristã, que é o nosso meio, nosso contexto, né? Na vida cristã, o que que faz nós conter os nossos medos? O que que faz nós conter, às vezes, o nosso impulso de violência? É o Senhor Jesus, o Espírito Santo. Lembra Pedro? Ó, vamos focar aqui. Lembra Pedro? Pedro pegou e já desembainhou a sua espada e cortou a cabeça de Malco quando eles foram chegar e pegar Jesus. Jesus pegou a orelha desse tal de Malco, colocou no lugar e falou: Pedro, não fira, quem fere com a espada vai ser ferido com ela. Então, ó, Jesus, o pacífico, né, curou esse Malco, que era o exército adversário. E aí ainda Jesus, em uma parte, ele fala: você não sabe que eu poderia invocar, vamos dizer assim, o poder de Deus e um exército, dá a entender ele de anjo, né? É, até tem que revisar lá, mas um exército estava ali para proteger ele. Então Jesus, ele falou assim: não, eu estou disposto a entregar minha vida. Então esse impulso que a gente tem de violência, de às vezes você fica com raiva, fica brabo, isso é a nossa natureza. O que que faz nós controlar? A disciplina de Deus. Então, as disciplinas espirituais é para nós controlar os nossos impulsos. Por exemplo, preguiça. É o nosso corpo falando assim: fica aí, mas por que que você vai? Às vezes tem uma reunião. Ah, tem tanta outra coisa para fazer. Só que você já se comprometeu com Deus. Você fala: como que é assim que eu vou faltar essa reunião maravilhosa? Aí você dirige o teu corpo a partir da vida espiritual e não do que o teu corpo está dizendo. Às vezes você está cansado, mas você fala assim: não, mas vai ser importante para o meu espírito eu ir. Então, as disciplinas espirituais, a leitura, ó, o que que é a leitura da Bíblia que a gente faz aqui, ó? Você pode ficar só no teu pensamento. Essa é a tua natureza, você fica naquilo que você acha que está certo. Agora, quando você lê a escritura, você tem uma referência de Deus para você dizer assim: bom, isso aqui eu acho que não está muito ok, mas eu vou fazer conforme a palavra de Deus diz. E aí você vê que o negócio funciona. Então, é quase que, eu tenho citado bastante esse texto aqui, o apóstolo Pedro, ele diz isso, né? Os lombos do vosso entendimento estejam bem, como é que diz lá? Cingidos, bem cingidos. Essa é a expressão que a gente não usa muito, né? Mas é o cinto, né? Então, os lombos do vosso entendimento estejam cingidos. Quer dizer o quê? O nosso entendimento, ele tem que estar alinhado ao que diz a palavra. E não o que a gente imagina, o que a gente pensa. E como que a gente faz esse controle? Lendo as escrituras, submetendo a nossa maneira de viver, nossa maneira de pensar, às escrituras. Então, esse exercício da leitura, do aprendizado, é bem importante. É igual uma criança, a criança vai crescendo, e se você não aconselhar ela, não orientar ela, ela vai fazendo tudo que ela acha por bem. E aí, quando não faz, ela chora, esperneia, grita. Essa é a natureza humana. Aí eu falo para as crianças, eu trabalho na escola, né? Quem nos acompanha já sabe. Eu falo, e tá cheio de menininho e menininha lá, de 16 anos, de 15 anos, até de 11, né? Que já, ele já tem um controle maior, que ficou esperneando na sala. Não esperneando igual esse esperneio no mercado, mas às vezes no mau comportamento deles, na má atitude deles.
Então, para que serve a disciplina? Para que serve orientar, se estudar? Para que serve orar? Né? Para que serve a gente ter comunhão? A gente aprender a ouvir? Tudo isso é para o nosso aperfeiçoamento. E a gente sempre tem destacado aqui. Né? É o que a gente faz às terças, que eu particularmente estou aqui, mas nos outros dias vocês fazem também com o pastor Isaías, pastor Eliseu. Tá? Isso é para o nosso bem. Participar de um culto, de uma reunião, de uma comunhão com pessoas que estão experimentando uma vida cristã, isso é muito importante. Ele ajuda a estabilizar. A gente não fica nos laços da nossa natureza, mas a gente, vamos dizer assim, se envolve naquilo que Deus tá fazendo, os laços do amor de Deus. Isso é muito, mas muito importante. Ó, e agora nós estamos estudando o Sermão da Montanha com vocês. O que é o Sermão da Montanha? É um registro onde o Senhor Jesus ensina como viver uma vida boa. Aí, a gente está numa parte que é uma das partes até mais especial, acho que para mim, do Sermão da Montanha. Claro que tem lá as bem-aventuranças, tem a oração do Pai Nosso, mas essa parte especialmente, que fala não estejam ansiosos, é uma parte que é uma experiência muito importante. E aí, aqui tem duas referências que a gente está estudando, que Jesus fala, olha para os passarinhos, eles não trabalham, eles não fazem, não tem aquela preocupação, mas Deus os alimenta. E aí diz, será que vocês não valem muito mais que o passarinho? Aí a outra parte fala assim, vocês que estão preocupados, né, com o que vocês vão vestir, veja bem, olhem para as flores. Elas também não trabalham, não têm esse exercício, não têm essa preocupação, mas nem Salomão se vestiu como uma florzinha como essa. Então veja, o que está dizendo o texto? O que aproveita a nossa preocupação, a nossa ansiedade? Ó, e que é uma coisa natural. Que a nossa natureza, ó, vamos entrar na teologia, nossa natureza, segundo a tradição que a gente tem seguido, ela é uma natureza que é cheia de temor, é cheia de medo, é cheia de ansiedade. Só que o que faz nós controlar? Nós ouvir aqui, ó, o Senhor Jesus. Nós temos que ouvir Jesus. Né? Hoje até eu estava acompanhando a mensagem do dia, e aí a mensagem do dia é aquela de onde Jesus manda os discípulos aí na frente dele, de barco, porque ele estava despedindo a multidão. E aí já é de madrugada, Jesus aparece lá para eles no meio do mar lá andando. E aí o pessoal fica desesperado, Jesus fala, coragem, sou eu, não fique preocupado. Olha só a mensagem de Jesus, fique tranquilo. Lembra quando Jesus estava no barco e daí também deu uma tempestade? E o pessoal estava tudo desesperado, Jesus estava lá dormindo. Acordaram ele, pessoal, vocês estão preocupados. Vocês são pouca fé. E aqui também fala, nesse texto que a gente está lendo aqui do Sermão da Montanha, homens fracos na fé, verso 30 do capítulo 6 de Mateus. Por que vocês estão preocupados? Sou eu. É quase dizer assim, ó, eu estou no controle de todas as coisas. E Deus está. Até tem uma discussão sobre isso, até estava lembrando esses dias, bem importante, tá? Existe uma discussão na teologia que é a seguinte, alguns dizem, os que eles chamam reformados, eles falam que o homem não tem muita possibilidade de escolha, porque Deus está no controle de tudo. Enquanto outros, que são os arminianos, eles dizem assim, não, o homem tem que escolher, o homem tem a sua responsabilidade. E essas duas correntes teológicas brigam, ficam desesperadamente. Uns dizendo que está certo, outros dizendo que está certo, e é uma briga toda da teologia. Então, uns dizendo, por exemplo, né, para facilitar o entendimento, que você aceita Jesus, que essa é a tradição arminiana, você aceita Jesus, e daí tem a tradição reformada, que eles falam, não, Jesus que te aceitou, é você que aceita, é Deus que te abre o entendimento para que você possa crer. Então, essa é uma briga, até posso dizer assim, interminável, vai longe, ninguém conseguiu resolver, nem eu estou arriscando, mas eu estava pensando outro dia que esse pessoal reformado, que são os calvinistas,
eles têm um escape bem interessante nesse sentido, né? Quando está acontecendo coisas difíceis. Por quê? Porque Deus está no controle de tudo. Não foi porque eu fiz alguma coisa que aquilo lá está acontecendo como se fosse um castigo. Entende? Mas Deus, na sua soberana vontade, ele está permitindo que aquilo aconteça. E de alguma forma, ele vai me livrar daquela situação. Então, eu acho esse tipo de pensamento bem interessante. Por quê? Porque você tranquiliza o teu coração quando você pensa assim. Agora, duro é... Não sei se acontece com você, mas acontece comigo. Duro é quando você fala assim, você está numa situação difícil, você fala, nossa, como eu sou besta, como é que eu fui cair nessa bobagem de fazer tal coisa? Aí você fica, além de você ter que trabalhar com o problema lá que aconteceu, você tem que trabalhar com a sua culpa. E isso é muito ruim para nós. Então, eu acho que desse lado, né, os calvinistas, que eles falam, tudo está no controle de Deus e alguma coisa está acontecendo, Deus está naquilo lá, eu acho que eles têm uma saída muito mais interessante. Tá? E o que, que o texto está dizendo aqui, então, que é esse do Mateus que a gente está falando? Não se preocupe. É como se dissesse isso. Eu estou no controle de tudo. Uma vez eu recebi uma palavra profética de uma irmã, e não costumo, sabe? Nos lugares que eu vou, difícil alguém chegar, ó, Deus está falando assim para você. Não, mas nesse dia, algumas vezes já aconteceu comigo. E a última que aconteceu, assim, foi uma palavra bem importante, porque eu estava precisando muito, estava ansioso, ó, estava preocupado. E daí a irmã chegou, pegou a minha mão, colocou a minha mão no meu peito e falou assim, por que, que você está preocupado? Por que, que você está pensando que você não está conseguindo? Não fique ansioso, tipo, não fique preocupado, sou eu que estou cuidando de você.

E sempre eu tô numa situação agora, às vezes delicada, quando eu tô, né? Eu penso isso, eu penso, bom, Deus tá cuidando. Eu aprendi a pensar dessa forma, tá? E nisso que o texto tá dizendo aqui, ó, o verso de hoje, ó, é o 31. Não andes preocupados dizendo, que nós vamos fazer? Que nós vamos comer? Que nós vamos beber? Ou que nós vamos vestir? De fato, os gentios que procuram tudo isso. O vosso Pai Celeste sabe que necessita de todas essas coisas. Então, eu li o verso 31 e 32. Então, não fique preocupado com o que vai acontecer para diante. Não deve ser essa a nossa preocupação. E aqui para frente, que a gente vai falar semana que vem, que é os últimos versículos aqui do capítulo 6, buscar em primeiro lugar o reino dos céus. E as demais coisas vão ser acrescentadas. Então, a nossa preocupação, tem um outro texto, não foi aqui, né? Ah, foi, acho que aqui até. Nós não podemos tornar um cabelo nosso, podemos pintar, né? Mas a natureza é o cabelo ficar branquinho. Nós não podemos controlar nada, a não ser que Deus nos autorize. Ó, voltando a falar, lembra quando Jesus chegou lá? E daí aquela fera lá falou assim, você não sabe, você não vai falar nada? Você não vai responder nada que eu estou te perguntando? E Jesus estava sofrendo aquele impasse, né? Porque tinham pegado ele. E Jesus não respondia. Daí o fulano lá falou assim, você não sabe que eu posso te soltar hoje? Daí o Senhor Jesus falou, nenhuma autoridade te seria dada se não fosse do alto dada. Se não viesse do alto. Nenhuma autoridade seria dada para você se não viesse do alto. Então Jesus estava disposto a enfrentar aquela situação adversa em nosso favor. E não tinha autoridade nenhuma. Aquele pessoal, ele pensava, né, que eles podiam decidir alguma coisa, mas tudo ali já estava determinado por Deus. Então, essa segurança do cristão. Eu já falei uma vez e sempre falo, não sei se alguém que está aqui já me ouviu falar assim, às vezes eu olho esse universo todo, os planetas, as galáxias, e eu, como tive acesso a um certo conhecimento, nossa, é um número infinito de galáxias. Ninguém consegue chegar ao fim do universo. Daí eu penso assim, bom, Deus criou tudo isso? Se Deus criou tudo isso, será que ele não vai estar preocupado de mim, que sou pequenininho assim? Ó, aqui Jesus falou umas coisas tão simples, ele falou passarinho e flor. Agora eu já penso no universo. Até se você ler o livro de Jó, o finalzinho do livro de Jó, Deus chega e aparece para Jó, que estava naquele sofrimento, e fala, ó, onde você estava quando criei tal coisa? Jó põe a mão na boca. Então a criação é uma coisa que faz nós pegar e falar, Deus é maravilhoso, tem controle mesmo de tudo. E o que a minha preocupação pode gerar de benefício? Tá? Então, vamos andar seguro. Não fiquemos nós ansiosos, mas, voltando a falar de Filipenses 4, as nossas petições devem ser conhecidas diante de Deus. E aí, né, ele vai nos dar descanso, vai dar descanso para a nossa alma. Tá bom? Bem, vamos ouvir os louvores. Daqui a pouquinho voltamos com a palavra de Deus. Mande sua mensaginha, né? Às vezes a gente não consegue atender, a gente sempre diz isso, né? Na hora, mas tem o teu registro aqui, a gente consegue uma hora ou outra escutar o louvor que você está pedindo. Se quiser, quer mandar uma saudação para alguém, mande também. Aí a gente manda um abraço para alguém aí, não digo, né? E pronto, mas tem o registro aqui, a gente vai lembrar. Tá certo? Você pode também pedir oração, né? Você pode testemunhar. Nós vamos ficar felizes aí de ouvir vocês. Tá certo? Daqui a pouquinho voltamos então com... o telefone é 42-99980-6703. 42-99980-6703. Mande a sua mensagem em Cristo Jesus. Daqui a pouquinho nós voltamos com a palavra de Deus. Vamos ouvir, vamos adorar a Deus. Esse que é o soberano. Esses dias eu estava ouvindo, sabia que domingo significa o dominador? É por isso que o nome é domingo. Aquele que domina sobre tudo, sobre todas as coisas. Vamos tranquilizar o nosso coração nele em Cristo Jesus. Daqui a pouquinho voltamos então.

Vamos lá para o nosso estudo da Palavra de Deus. Estamos numa missão aí com o Evangelho de Marcos. E eu gosto sempre de dizer que sou feliz por poder estudar com vocês aqui o Evangelho de Marcos. A gente é muito grato por isso. E eu sempre comento por quê, né? Porque não são todas as pessoas que podem ler o Evangelho. E olha, tem um livro, bem no começo da minha fé, eu lia muita coisa mesmo, né? Eu não lia, assim, exageradamente, mas eu peguei muita referência, assim, e graças a Deus eu peguei algumas referências boas. Tem um autor que eu peguei muita coisa dele, porque ele era da Editora da Graça, a igreja do R.R. Soares, sabe?

editora da Graça, ela tem uns livros bons, assim. E tinha um autor que eu peguei bastante, estou tentando lembrar o nome dele, não estou conseguindo. Mas é um autor, assim, bem. Eu peguei bastante coisa dele. Ele trabalhava muito com evangelismo. E já lembro o nome dele, recomendo com vocês aí. E tem um livro dele que. Dentre vários, tem um que eu sempre lembro, Junta-te a essa carruagem, que foi a mensagem dada para Felipe. Até me deu vontade de ler ele, eu tenho. Parece que tá bem nos meus olhos aqui o livro, vai estar lá guardadinho. Junta-se a essa carruagem, ele usa a referência do Felipe, quando o eunuco estava passando, e aí Deus falou para Felipe ir naquela carruagem. E quando o Felipe chegou naquela carruagem, o eunuco estava lendo o livro de Isaías. E aí Felipe perguntou, você entende o que você está lendo? E daí o eunuco falou, como que eu vou entender se ninguém me explicar? Ó, humildade, hein? E aí ali Felipe falou que estava falando do Senhor Jesus e tudo. Aí o eunuco falou, o que que me impede de ser batizado então, já que é dessa forma? Porque com certeza o Felipe pregou, falou sobre o batismo. E aí ele falou assim, se você crer de todo o coração, tem um riozinho ali, eles pararam, o Felipe batizou o eunuco e foi arrebatado. Se não me engano, esse texto, depois leia com atenção lá, é um texto bem bom, bem bonito, e tem uma instrução importante lá. Se não me engano, é Atos 8, 8 ou 9, acho que é 8, Atos 8, livro de Atos 8. Até o livro de Atos é um livro importante aí pra gente ler, né, pra gente estudar, já que a gente estudou o Evangelho, apesar que eu tô muito no coração de estudar o Evangelho de João já com vocês, depois do Marcos, se tudo correr bem, né. Mas olha, o Atos até me deu vontade de estudar o livro de Atos. Bom, e por que eu tô falando isso? Porque um dos livros desse irmão, ele, T.L. Osborne é o nome dele, é difícil, Osborne, eu até não sei como é que escreve, mas é Osborne. Se você pesquisar assim, curar enfermos e expulsar demônios, é o livro mais conhecido dele pela editora lá da igreja do R.R. Soares, tá? Curar enfermos e expulsar demônios, é mais fácil talvez de você lembrar, você vai ver lá T.L. Osborne, é Tommy, não lembro bem, a gente fala T.L. Osborne. Bom, e aí, quando eu li esses textos, assim, ele trabalha muito, ele foi um evangelista muito importante, indo para a África, indo para a Índia, ele ia bastante, fazia comoção, assim. Então eu já comecei lendo esses livros, assim, por isso que eu acho que eu segui essa carreira do evangelista. E aí tem um dos livros que ele fala assim, olha, muitos não vão ter a oportunidade de entrar num templo. E sabe qual que é o evangelho que eles vão ouvir? Somos nós. Nós somos a carta escrita por Deus. Está escrito no texto aqui de Paulo. Não escrita com letras, mas o próprio Espírito de Deus selou nós, para que as pessoas leiam nós. Então muitas pessoas, elas não vão poder fazer igual nós aqui, que estamos estudando o evangelho. Talvez ele até nunca assista um programa cristão, apesar de hoje, né, é difícil alguém que não ouviu uma mensagem, né? Mas, às vezes a gente está muito preocupado que as pessoas vão na igreja, que as pessoas leiam a Bíblia, mas a gente não está sendo um bom testemunho. Agora, quando nós vivemos a vida cristã, aí as pessoas vão olhar, tem alguma coisa diferente. E aí eles vão encontrar o quê? Vão encontrar o Senhor Jesus. Nós somos o bom perfume de Cristo, nós damos testemunho da sua glória, da sua graça. Então por isso, meu irmão, você que está me ouvindo e minha irmã, nós devemos estar bem preparados, porque o mundo... Está escrito em Romanos 8:19. Esse é um texto que Deus me deu uma vez, até de um bairro que eu faço a caminhada ali. Então, esses dias fui fazer uma visita lá na irmã Nena, né, irmão Eliar, o nome dele é Eliar. Fui fazer uma visita de uma família aqui perto de casa, num bairro chamado Santa Lúcia, que é pertinho, o bairro Baraúna. E eu tenho muitos amigos lá e problemas sérios, né? Pessoas com problemas.

com alcoolismo, né, que é uma área que a gente transita, e Deus me deu esse texto: a criação espera a manifestação dos filhos de Deus. Ou seja, quando eu estou lá, eu sou um filho de Deus. A criação lá espera que eu esteja lá dando testemunho da graça de Deus. Até esses dias cheguei lá, a irmã, porque às vezes eu fiz uma vez por mês, um tempo lá, uma sequência de culto lá. Agora eu vou fazer de novo, uma sequência de reunião lá. Marquei com ela. Eu fiquei alguns dias lá sem ir. Daí a gente tem as correrias, tive férias esses dias também. Nossa, achei que o Elier, que é o meu amigo lá, eu tinha brigado com você, por isso que você não veio mais. Falei, não, e meio que ele briga, eu vou ver aqui por causa da senhora. Mas os dois são muito queridos, assim, demos várias risadas lá. É uma família muito especial. Então veja, às vezes eles não pegam o evangelho igual nós pegamos aqui para ali. Mas eu, quando eu vou lá, eu dou testemunho da graça de Deus. E eles se alegram, me recebem muito bem. Né? Nós oramos juntos. Né? Então, e eles, claro, são, como são muito queridos, eles são quase um bálsamo para a minha alma. Né? Eles me dão descanso quando eu chego lá. Lembra que eu tenho falado muito do Lázaro, né? A casa que Jesus gostava de ir, né? A casa de Lázaro. É, será que nós chegamos... Lázaro não tinha o ministério de Jesus. Não era um missionário itinerante. Ele não era um dos apóstolos ali. Mas Lázaro, ele é testemunho. Ele foi ressuscitado por Jesus. E as pessoas, olha só, eles não iam só ver Jesus lá em Betânia. Eles iam ver Lázaro também. E os inimigos de Jesus, eles também eram inimigos de Lázaro. Queriam matar Lázaro, porque a glória de Deus que estava sobre a vida de Lázaro estava testemunhando, testificando a graça de Deus, e muitas pessoas se aproximavam de Deus através de Lázaro. Então, incrível que pareça, ó, lembrei dos meninos que eu trabalho lá no SEIS, que estão apreendidos lá. Quando Deus nos dá vida nova, ele nos ressuscita, vamos dizer assim, espiritualmente, nós deixamos a nossa vida de morte para trás e recebemos Jesus. Temos vida nova em Cristo Jesus. As pessoas, elas vão para ver Jesus, mas elas também querem ver nós. O que que Deus fez? Ó, meu pai, talvez escute essa programação aqui. Meu pai, ele viu a minha mudança. Aí falou, vou lá, vamos lá. Ligou para minha mãe e falou, vamos lá ver o que está acontecendo com o Pia, disse que vai se batizar. E aí que eles conheceram o pastor Isaías, e aí tivemos um trabalho junto. Meu pai batizou. Então por quê? Porque começou a boa obra em mim. E ele começou a olhar, nossa, vai se batizar? Daí está cantando na igreja. Eles foram lá, meu pai, acho que foi de curioso, mas Deus entrou no meu pai, invadiu meu pai. E aí o Espírito Santo, né? E aí teve toda aquela comoção, minha mãe veio, foram lá no meu batismo. Então veja, muitas vezes nós somos a carta que o mundo lê. E nós precisamos ter consciência disso. Por isso que nós temos que preparar a nossa vida, andar com Deus. Né? Lembra que a gente tem falado das disciplinas espirituais? Né? Para que a glória dele resplandeça sobre nós. Isso que eu, ó, testemunhando para vocês, eu sou feliz de ter essa oportunidade. Porque nós nos tornamos, né, a carta. Aqui nós temos o apóstolo Paulo que escreveu esse evangelho aqui. É um evangelho atribuído a Marcos. Aí tem uma discussão, né, se foi Marcos que escreveu, se foi a comunidade que a gente chama marcana. Aí, mas isso é o de menos. O que importa é que isso aqui nós temos como a revelação de Deus em Jesus. Nós temos a carta de Pedro. Né, nós temos a carta de Tiago, tá? Então, todos eles, e nós, eu sou uma cartinha, você é uma cartinha. E o que que as pessoas têm lido? Como elas têm absorvido essa notícia que nós temos entregado? Tá? Então, nós precisamos nos alinhar ao Evangelho para que tenhamos sabedoria nos nossos dias. Certo?
Bom, vamos lá para o texto. A gente está estudando aqui o Marcos e estamos no capítulo 13. E é outra coisa que eu tenho comentado também. É um texto difícil, né? Por quê? Porque aqui está falando sobre a grande tribulação. Essa Bíblia que eu estou aqui, ó, ela começa o texto, o título, ele fala discurso escatológico. O que quer dizer isso? É um discurso que fala a respeito do final dos tempos, tá? E aí tem uma outra parte aqui que fala princípio das dores, né? Porque Jesus está falando o que vai acontecer. Aí fala grande tribulação de Jerusalém, que a gente já comentou aqui, que os discípulos experimentaram uma tribulação muito importante lá em Jerusalém, né? Quando Jesus partiu, teve toda uma comoção e houve uma perseguição para com os cristãos muito importante, tanto em Jerusalém como depois em Roma, porque o domínio era dos romanos, né? Jerusalém foi meio que ali devastada. O templo que Jesus falou que aquele templo ia cair realmente ruiu. Hoje você tem as ruínas, você vai para Jerusalém e você vê as ruínas lá do templo e não se levantou mais, tá? Jesus tinha testificado disso aqui. E aí, a semana passada, a gente falou sobre a manifestação gloriosa do Filho do Homem, onde fala aqui da tribulação que o sol se escurecerá, a lua não dará sua claridade, as estrelas estarão caindo do céu, os poderes no céu serão abalados, e o Filho do Homem virá sobre as nuvens com grande poder e glória. Então ele enviará anjos e reunirá os seus eleitos dos quatro ventos da extremidade da terra à extremidade do céu. Então a gente falou sobre isso na semana passada, né? Até usei o exemplo, não sei se você lembra, acho que é Mateus 25, onde fala, né, vai haver um julgamento final. É, e foi, me registrou muito no meu coração esse texto do julgamento final, onde vão ser separados pessoas. Para alguns será dito, vinde benditos do meu Pai. Porque eu tive fome, me deste de comer, tive sede, me deste de beber. Eu era estrangeiro, vocês me acolheram. Eu estive doente, eu estive preso e foram me visitar. E aí o pessoal vai falar, mas quando fizemos isso? Quando fizeram, alguns dos pequeninos, a mim fizeram. Você viu o que está acontecendo na Espanha? Não sei se você está acompanhando os noticiários. O pessoal está invadindo lá a Espanha. E será que a Europa, ele tem esse sentimento de acolher? Né? Você vai ver que não. Muitos estão contra e está aquela confusão toda, uma briga por causa disso. Aos estrangeiros. Como nós temos... E estrangeiro, essa é outra coisa importante a gente falar. Até tem uns caras da filosofia que trabalham com essa categoria, ou estrangeiro, né? Mas o estrangeiro não é só aquele que vem de outro país. Às vezes é um vizinho. Será que nós temos acolhido as pessoas, nossos vizinhos, os moradores de rua, que tem fome, que tem sede? Porque quando fazemos a um desses pequeninos, estamos fazendo a Deus. Por outro lado, vai ter aqueles que vão receber, aparta-te de mim. Porque eu tive fome, vocês não deram de comer, tive sede, vocês não deram de beber. Eu estava nu, ó, esqueci, estava nu, vocês não me vestiram. Não me acolheram. Doente e preso, vocês não foram me visitar. Mas quando fizemos isso? Quando não fizeram um desses pequeninos, vocês não fizeram para mim. Aparta-te de mim, eu não conheço vocês. Ó, aqui está falando do juízo final. É isso que está dizendo aqui, ó. Ele enviará os seus anjos e reunirá os seus eleitos. Esperamos estar lá. Até tem um louvorzinho da harpa, desejamos ir lá. Desejamos ir lá. Né? Mas para isso, nós temos que viver uma vida com Deus. Temos que caminhar com Ele, fazendo o bem, que nem Jesus. Ele ia caminhando, fazendo o bem. Essa é a nossa missão.
E aí o verso 28 agora vai falar da parábola da

Figueira, tá? Deixa eu ver aqui, até podemos ler aqui alguns versículos a mais, que é aqui que nós devemos estar atento, ó. Veja que durante todo o texto, está atento, não deixe que ninguém engane vocês. Marcos 13 é isso, né? E aí verso 28 diz assim: aprendei, pois, a parábola da figueira. Quando o seu ramo se torna tenro e as suas folhas começam a brotar, sabei que o verão está próximo. Da mesma forma também, quando virdes essas coisas acontecerem, sabei que ele está próximo, às portas. Digo que esta geração não passará enquanto não virem acontecido tudo isso. Passará o céu e a terra, mas minhas palavras, porém, não passarão. Enquanto a data e a hora, ninguém sabe, nem os anjos do céu e nem o Filho, somente o Pai. Bom, vamos lá. Então, o que Jesus está ensinando aqui da parábola da figueira? Ele está falando assim: observem a natureza. Tem um outro texto que diz que quando está vendo um vento norte, você vê umas nuvens vindo de tal lado, lá você sabe que vai chover. Então, esses dias chegou uma frente fria. E a gente já sabe, hoje a gente tem satélite, né? Aí quando eu vejo a frente, ela vem aqui da região mais ao sul, eu vejo ela vindo. Você já sabe que a chuva está chegando. Então, quando a gente pensa no reino de Deus, a gente também tem que olhar. Até tem um louvor que o pastor Isaías fez, que ele fala: olhe para o tempo, irmão. Tudo está cumprindo, irmão. O tempo não no sentido da chuva, o tempo, os tempos, né, que são as experiências humanas. Eu, olhando para a nossa estação, para o nosso tempo, que nós estamos experimentando a vida, eu vejo muitos acontecimentos, mas eu não vejo assim gravidade como muitos fazem aí, aquela gravidade toda. Eu acho que ainda vai ter leia para queimar, como diz. Ainda é o princípio das coisas, mas tem muitos que estão anunciando, está às portas. Eu sou meio assim, eu fico muito pensativo quanto a essa conversa de escatologia hoje, tá? É claro que a gente deve viver como se Jesus viesse hoje. Como é que é que tem uma palavra que fala que é urgente? É uma questão urgente. Nós, vamos imaginar, nós temos uma vida aí, vamos dizer, 80, 90 anos, até 100 anos. Aqui em Tibagi parece que fez aniversário uma mulher de 126, parece, 125 anos, uma das mais idosas do Brasil, não sei se do mundo já. Parece que é isso, parece que eu vi esses dias. Tibagi pertinho aqui da gente, tem que visitar ela lá. Eu vejo quanta coisa ela passou, né? 126, então ela nasceu em 1900, mais ou menos. Veja bem, então nossa vida tem esse limite, para nós vai acabar rapidinho, vamos falar assim. E a gente tem que viver essa realidade, tá? E essa deve ser a nossa preocupação, o nosso tempo, porque aqui está escrito, ó, ninguém sabe a data e a hora. Teve muitos aí, ó, inclusive tem igrejas que estão fundamentadas na confusão, porque quiseram dizer a hora que ia acontecer, quando ia acontecer, como ia acontecer. Enganadores, porque não aconteceu. Então, o que está dizendo aqui, ó? Nós precisamos estar atentos, né, porque esses acontecimentos, eles mostram, os acontecimentos no mundo mostram como nós devemos operar no nosso dia a dia. Tá? Aqueles que vão experimentar uma grande tribulação, uma situação muito difícil no futuro, eles têm que entender o tempo deles, para eles poderem vivenciar o evangelho de maneira que glorifiquem a Deus. Agora, a grande questão desse texto aqui, nós, como nós temos vivenciado toda essa conversa que está tendo? Ó, nós estamos num momento de eleição aí que vai gerar confusão, já está gerando, né? Quem acompanha aí sabe. Como nós temos vivido? Eu fui assistir um filme agora no cinema, Odisseia. É um filme muito bom. Ele se passa ali no momento que a Grécia dominava o mundo, o pessoal escreveu. É um dos livros, os clássicos, né? E eu achei engraçado, porque tem um menino

que é o filho do Odisseu, ele vai lá no templo religioso deles para saber notícias do seu pai, que estava desaparecido. Ele tinha ido para a guerra e não voltava nunca, ele estava esperando, porque outros queriam tomar o trono dele. Aí o que acontece? Os inimigos dele, que queriam matar ele, dominaram o templo e armaram para matar ele no templo. Eu falei, nossa, bem parecido com o que está acontecendo hoje, né? Os inimigos de Deus estão nos templos por aí, querendo gerar confusão. E nós devemos ser sensíveis e espirituais para perceber. É isso que Jesus está falando aqui. Não cabe a nós saber o dia, a hora. Isso é com o filho. Nem o filho não sabe, está escrito aqui. Isso é com o pai, né? Isso é com o pai. Os anjos, nem o filho não sabe. Agora, nós devemos entender. Entendam a parábola da figueira. Nós devemos saber o que está se passando. Entender o que está se passando. Esse é o alerta de Jesus aqui no Marcos 13. Não deixe que ninguém engane vocês. Vai acontecer, vão ter dificuldades, vão ter as tribulações, sim. Mas entendam o tempo de vocês. Essa é a mensagem para nós hoje. É bem isso aqui, ó. Ninguém sabe. Ninguém sabe. Nem os anjos, nem o filho. Até tem um irmão, até o R.S. Soares, uma vez ele falou. Eu acompanho, eu acho que a mensagem da R.S. Soares, ele tem uma mensagem boa. Ele falou assim: se o filho soubesse, já tinha dito para nós. Jesus já tinha falado. Mas nem o filho não sabe. É só Deus que está guardando tudo para a sua autoridade, para o seu momento. Tá bom? Vamos orar em nome de Jesus. Vamos Pai lá. Querido, obrigado por esta manhã especial que o Senhor nos deu. Nós sempre, Pai, temos orado para que o Senhor nos dê discernimento, Pai, dos tempos e das estações. Nós não temos a pretensão, como muitos, de saber tempo, de saber a hora, de saber quando que vai acontecer. Mas temos, Pai, o desejo de glorificar o Teu nome. Então que nós possamos perceber os tempos. Não necessariamente saber quando vai acontecer. Porque essa é uma inquietação que o ser humano carrega. Ele quer tudo para a hora, quer saber o momento. E nós sabemos que o Senhor não trabalha dessa forma, Pai. Nós precisamos aprender a confiar no Senhor. E não ficar aflito. Não ficar comovido por conversas que estão acontecendo por aí, porque existem muitas vozes no mundo conforme a sua palavra, mas que nós possamos ouvir a sua voz, Pai, como está escrito no Evangelho de João, como a ovelha ouve o seu pastor. Assim devemos nós, Pai, caminhar de acordo com aquilo que o Senhor tem estabelecido. E muito do que o Senhor tem estabelecido para nós não tem a ver com essas comoções no mundo, igual está acontecendo na Espanha, igual nessas guerras que estão acontecendo, que chegam até nós, principalmente ali faixa de Gaza, lá na Rússia, na Ucrânia, o Irã com os Estados Unidos. Isso são sinais dos nossos tempos. Mas e a nossa vida, Pai? Quantas coisinhas têm acontecido, detalhezinhos, que nós não podemos falhar, porque nós queremos glorificar o seu nome, Pai. Então nos ajuda a entender, Pai, nos ajuda a ter uma percepção clara, abre os nossos olhos para aquilo que é fundamental para experimentarmos a vida, glorificarmos o teu nome, até mesmo termos uma vida tranquila, que nem sempre nós precisamos estar combatendo e brigando, conforme diz Tiago. Mas, às vezes, a nossa missão nesse mundo é glorificar o teu nome com uma vida tranquila, pacífica. Pai, em nome de Jesus, auxilia-nos nesse sentido. Eu quero abençoar os meus amigos, minhas amigas que têm acompanhado essa programação, Pai. Unge eles, Pai. Dá-nos consciência, como já dissemos, que nós somos uma carta, que nós somos um perfume, um bom perfume de Cristo. Nós somos uma carta escrita, não por homens, mas pelo teu Espírito. Pai, abençoa os teus filhos, dá segurança, Pai, para que eles possam caminhar com sabedoria,
com discernimento no dia a dia, auxiliando as pessoas que estão próximas, porque é o nosso chamado, Pai. Não só nós sermos beneficiados com a verdade, com o Senhor Jesus, com o Espírito Santo, mas também que nós possamos beneficiar, auxiliar outras pessoas em Jesus. Desta forma, queremos que as pessoas que estão em nosso entorno sejam abençoadas também, Pai. Nos ajuda a alcançá-las, nos ajuda a fazer, cumprir, Pai, o nosso ministério, que é cuidar e auxiliar pessoas. Em nome de Jesus, o Senhor nos colocou no mundo com um propósito. Então que nós tenhamos claro o propósito, Pai, que o Senhor nos chamou. Em nome de Jesus, todos nós dizemos amém. Que Deus abençoe todos vocês. Mais uma vez eu sou grato por ter essa oportunidade com vocês, e eu espero que vocês tenham sempre esse sentimento de gratidão, porque sempre quando eu termino aqui a programação, eu tenho esse sentimento, tipo, essa palavra, assim, graças a Deus, que maravilha, né? São as experiências que a gente tem tido junto, que tem me dado direção em muitas das questões do dia a dia, tá? Os evangelhos que a gente tem lido, tudo que a gente tem feito aqui tem me alimentado. E eu espero que também alimente vocês. Tá bom? Que vocês tenham um ótimo dia na presença de Deus, uma ótima semana. Pastor Isaías está com vocês amanhã, Pastor Eliseu. E vamos levando adiante a mensagem do Senhor Jesus. Ó, o Senhor Jesus disse para nós ir e fazer discípulos. Né? Fazer discípulos significa o quê? Ensinem eles as coisas que eu tenho ensinado para vocês. Jesus que falou. Ensine eles as coisas que eu tenho vos dito. E é isso que nós temos feito. Tá? Então eu espero que vocês que têm me ouvido, eu creio muito que vocês estão sendo preparados também para o ministério. Tá? Seja onde você estiver. Né? Tem uma mulher chama Amy Carmichael. Até tem uma literatura dela. Ela cuidava muito de crianças na Índia. Ela fez tipo uns orfanatos, ela livrava crianças de abuso. Uma mulher excepcional. Depois pesquise se você conseguir. M. Carmichael. É A-M-Y, eu acho. Carmichael já é difícil, né? Mas pesquise sobre M na Índia, sei lá, vai encontrar. E aí é no final da jornada dela, você acredita? Ela ficou de cama? E ela não podia mais fazer assim o que ela fazia, mas ali onde ela estava, ela ordenava, ela dava as instruções, ela fazia suas orações, ela escrevia. Então todos conseguem de alguma forma adorar a Deus, né, como a gente tem condição, tá? Então eu espero que isso que tem acontecido aqui com nós possa alcançar outras pessoas também, que não podem ouvir o programa de rádio, não podem ler uma Bíblia, que às vezes não podem participar de um culto, de uma reunião. Mas lembre, nós somos a carta escrita, não por homens, mas pelo Espírito de Deus, conforme o apóstolo Paulo disse. Deus abençoe e até semana que vem. Em nome

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1: Uma excelente terça-feira para vocês. Estamos no ar, estamos chegando com o nosso Parceiros do Campo, o nosso tradicional encontro de todas as manhãs aqui no seu rádio, na rádio que vai mais longe, levando sempre formação e informação a você, nosso amigo ouvinte, nosso amigo produtor, que eu sei que já está aí cedinho na labuta, você, meu amigo caminhoneiro, que está aí na estrada também, receba o nosso carinho, o nosso bom dia, também você que está em casa, enfim, onde você estiver. Seja bem-vindo. Muito prazer, eu sou Elielton Amaral e nós vamos juntos a partir de agora com o nosso Parceiros do Campo. 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
2: E que maravilha, chegou a hora do nosso tema veterinário de hoje e quem vai dar o recado é ele, o meu amigo e parceiro de sempre, o doutor Aldori José Corso, médico veterinário da Castrovet. Bom dia, doutor, seja bem-vindo.
3: Bom dia a todos, bom dia, Lialto, estamos aqui juntos de novo, parceiros do campo, obrigado você sempre que está aí na audiência, você que está registrando sua audiência, você que avisa cedinho, nós estamos aí ouvindo o seu programa, ou aqueles que depois mandam mensagem para mim hoje, Aldori, você falou sobre tal e tal assunto, bem bacana, tal. Que bom, isso é um incentivo para nós continuarmos, né, nessa atividade. O meu amigo Bueno Velho acorda 4:30 todo dia, vai tomar um mate bem sossegado, ligado na Antena Sul, assiste aí o pastor, assiste o parceiro do campo, assiste o Isaac Ortiz, depois vai trabalhar, né? Bem tranquilo, bem informado, bem espiritualizado, isso é muito importante também, né? Sem Deus, nada podemos fazer, então, jamais esqueça de sair, não se esqueça de sair de manhã sempre orando, rezando, né? Para Deus, pedindo a proteção, pedindo a iluminação e a sabedoria do Espírito Santo para que a gente possa fazer coisas corretas, fazer boas escolhas, andar nos caminhos de Deus, isso é maravilhoso, não é mesmo? Vamos lá, além do amigo Bueno Velho, nós temos o índio Diniz ali na Santa Rita, que tá ligado conosco, o Milton, que trabalhou no Colégio Agrícola há muitos anos, nosso ouvinte todas as manhãs, os produtores de leite ali, nosso amigo Werner Schurer ali no, na Terra Nova, né? A Evelyn, o Pita, a Emily estão agora ouvindo a gente, tirando leite lá e participando conosco. Temos também lá o Gilmar Ribas ali, que trabalha na Tupi, cunhado do Augusto, ali filho do Alemão, também nosso ouvinte todas as manhãs, lá na, o Adão Ferreira, lá na Goa Vermelha, e o Robson ali da Água Quente, lá do Socavão, estão participando com a gente agora, o Pedro Antônio Vogel aqui no Carambeí, ali, divisa ali com Tronco, tá ligado conosco, ali também próximo ali tá na fazenda Maslândia, nós temos lá, né? Fazenda do Carlos e do Christian, nós temos lá o Enio, Apego, Chico, Marcelo, Hernandes, o Cabelo, todo mundo ali ouvindo cedinho o nosso programa. E também lá na Santa Rita, o Sebastião de Pontes Pedroso, nosso ouvinte de todas as manhãs. Obrigado pela sempre companhia. Então, ontem falamos, estimulamos a todos a participarem, a irem conhecer quem não conhece, ou ir desfrutar das tecnologias e de todas as novidades lá da Agrolete, que iniciou ontem e vai até sexta-feira, de 3 a 8, né, de agosto. Não deixe de participar da Agrolete, essa exposição maravilhosa que leva Castro para todo o Brasil e para a América Latina também. Somos vitrine hoje, capital nacional do leite e a maior exposição de gado de leite da América Latina. Participe, é muito importante. Lembrando que todos os dias teremos, em diversos horários ao longo do dia, palestras, estudos, cases aí de situações importantes, novidades. Então, se você puder, participe, escolha um dia para você ir, ou mais, se possível. Existe uma programação, você pode entrar no site, você vê as palestras, todos os laboratórios têm alguma palestra ou estão desenvolvendo algum tema relacionado, né? O agronegócio relacionado à cadeia do leite. Então, você pode participar, não só a questão do leite, a questão também de equipamentos para agricultura. Está muito diversificada, como sempre, né? A Agroleite sempre se superando. A cada ano, mais participantes, não só na questão dos nossos patrocinadores, né? Mas também na questão do tempo, foi ampliado um dia a mais exatamente para poder trazer mais tecnologias e para os 170 mil visitantes que estão previstos de estar na Agroleite poderem também desfrutar de toda essa tecnologia, toda essa novidade. E uma das coisas que eu quero falar hoje aqui, Castro não chegou nesse patamar, nesse status à toa, né? São 50 anos praticamente de cooperativismo e produção

0: de leite e aperfeiçoamento. Então, com isso, nós atingimos altas médias, altos níveis de qualidade do leite, altos níveis de qualidade em reprodução, em nutrição, diversas ferramentas, diversos equipamentos que são usados para melhorar a observação de cio, de doença, a melhoria também importante aí na saúde dos cachos, porque nós temos hoje uma grande quantidade de barracões de confinamento, então a saúde do cacho é fundamental. Fazer um parênteses aqui, falar sobre isso mesmo, né? Você vai encontrar, inclusive, na AgroLeite, muitas tecnologias novas, né? Nós temos aí hoje bretes para cascamento, simplesmente na última geração, posso falar assim, né? Com vários motores que ajudam a levantar o animal, a fixar o animal, até tombar o animal, se for o caso. Você fazer um bom cascamento sem risco, porque um cascamento animal hoje são pesados, 600, 800 quilos. Então, se você não tiver um equipamento bom, o risco de se machucar é muito grande. Então, esses bretes aí de cascamento modernos têm várias funções, permite que a pessoa não corra risco e também consiga render mais, né? Fazer mais, porque barracões hoje grandes, se você pensar, você tem que fazer duas vezes por ano todos os animais preventivamente, e você tem um rebanho muito grande de 365 dias. Então, se você não fizer vários animais por dia, você não consegue repassar todo o rebanho ao longo do ano. Então, isso é fundamental. Então, hoje existe, né? Renetas, gabaritos, tacos, né? Que são de borracha ou de madeiras mesmo, né? Que vão ajudar bastante aí a resolver, prevenir e curar seus animais. Então, não esqueça, uma das coisas que mais atrapalha, eu diria assim, a corrida para um animal que é produzir leite é a arrancada. Então, se o animal já arrancar com algum problema de casco, ele já não vai bem. Então, um dos momentos de se fazer o cascamento preventivo é exatamente antes da secagem. O animal, durante a secagem, vai ter oportunidade de se restabelecer bem, caso tenha alguma lesão que precise ser tratada, e você vai ter um animal que vai parir em boas condições, com bom score. Porque se o animal estiver no período seco, com dificuldade de locomoção, ele vai chegar menos no coxo, não só de alimento, mas de água. Ele vai ter dificuldade para deitar, levantar das camas. Com isso, esse animal vai perder score. O animal que perdeu peso no período de lactação, ele vai perder mais ainda depois, que ele vai ter um balanço energético negativo por conta do pico da produção. Então, esse animal não vai conseguir repor aquele peso que ele vai perder ali no pós-parto. Pelo contrário, vai até aumentar ainda. E aí nós teremos animais entrando em anestro, animais que não estão ciclando. Esses animais vão atrasar, vão baixar o leite, e você vai ter que acabar se emprenhar ao longo da lactação. Você vai, muitas vezes, vai ter que secar o animal antes da hora, porque ele não vai dar uma alta produtividade, vai acabar secando com 4, 5 meses de prenha, vai ficar lá 3 meses, 4, 5 meses, às vezes, um período seco, custando aí $4 por dia, custando R$20 por dia, R$600 ao mês de comida sem produzir nada. Então, um animal desse que fica 2 meses a mais é R$1.200. R$200 você faz muito casco, você compra equipamentos de qualidade, você consegue prevenir preparando os animais então para o parto. Essa é uma das situações que nós temos que estar atento. Quanto maior o número de confinamento, maior a necessidade de fazer pelo menos 2 vezes por ano a revisão, a limpeza e corte dos cascos dos nossos animais, ok? Fica aí a dica, daqui a pouco estarei lá também na AgroLeite, espero você lá, vamos nos encontrar lá pra gente conhecer novidades e aprender um pouco mais sobre a cadeia do leite. Grande abraço, fique com Deus, até lá.
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0: Ponto final em mais uma edição do Parceiros do Campo. O programa desta terça-feira vai ficando por aqui. 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A gente volta a se encontrar amanhã bem cedinho, 5:45 da manhã. Mas continue ligado, porque a informação na antena não para. Vem aí os nossos amigos do Fatos em Destaque, trazendo agora os principais destaques do dia, desta manhã, de terça-feira. Obrigado pelo carinho da sua companhia, um forte abraço, um dia abençoado para você e até amanhã.
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1: Isaac Ortiz.
2: Com a nossa equipe, as notícias desta manhã, terça-feira, 4 de agosto. É emblemática essa data, 4 de agosto, 2026. Ontem começamos com 16 de temperatura, hoje, ouvinte, a gente começa com 13.5. 13.5 é a temperatura, a sensação térmica é 13. Cabe uma manga comprida, um agasalho? Cabe. A máxima 24, dá uma esquentadinha ao longo do dia. Ainda temos, por enquanto, previsão de, somando tudo, mais tempo bom e um pouco de chuvas valendo, como na previsão de ontem, para quarta-feira. Bastante notícias? A gente já preparou muitas notícias e informações nesta manhã. 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Ontem, governador, liberações, curso, veterinária, drones, Castro, Ponta Grossa, região. Hoje tem Mega Sena, prêmio de mais de 100 milhões. Campo político também com bastante coisa. Álvaro Dias não vai mais ao Senado, desistiu ontem. São notícias, são bastidores que você vai acompanhando, claro, aqui com a gente nesta manhã.
3: Terçou aqui na antena. Opa, bora lá. Bom dia, amigos e amigas, antenados e antenadas. Aquele abraço de urso bem apertado, bem demorado. Ótima abençoada terça aí a cada ouvinte da Antena Sul FM 102.7, a rádio que vai mais longe para ficar bem pertinho de você. 37 anos a antena sendo a sua companhia, antena classe especial, é a rádio do AgroLeite aí. Um grande abraço a todos do AgroLeite aí. Luiz Augusto percorreu ontem, fez entrevistas, está lá no grupo da antena e também no Facebook da Antena Sul FM e junto no site www.antenasulfm.com.br. Terça-feira, 4 de agosto 2026, estamos vivenciando o dia de número 216, do 216º dia do ano no calendário

0: Gregoriano, faltando 149 dias para encerrarmos 2026. Hoje é Dia Nacional da Campanha Educativa de Combate ao Câncer e é Dia do Padre. 8409-1431 é o WhatsApp aqui da antena. O telefone fixo é o 3223-3322 e nós já estamos lá no Face. Participa, interaja junto conosco. Sempre aquele prazer absoluto receber o teu carinho, a tua participação, a tua mensagem. Quem nos dá a bênção hoje é São João Maria Vianney, que é o padroeiro dos padres. Chico Weber de Uvaia, bom dia, Chicão, professora Luísa, Vitão, Patrícia, Neto, João e Manuel, aquele abraço, já estão sintonizados aqui no 102.7. Ana Cerlei da Lazoana, muito bom dia, obrigado aí pela companhia. Ipiranga sempre presente, Emerson Almeida, o pessoal da Emerson Pneus aí, já preparando o mate, fazendo aquele chimarrãozão aí, muito bom dia, boa terça, Dias Negão, meu 73, vai para a galera que a gente conversou, eu tô na vila lá no Socavão e o próximo evento do Tô na Vila vai ser dia 29 de agosto no Tronco. Diz o Dias, é muito importante a comunidade participar para levar as suas reivindicações. Obrigado, Dias Negão, grande abraço para você. Alfredo Kremer de Carambeí, o Marcão aqui na Santa Marta, Edilson Palmeirense de Castro, sempre presente no 102.7. O motora João de Lima já tá correndo sentado de joelho dobrado. Um grande abraço, obrigado aí pela companhia. Jorge Ângelo e o Johnny, bom dia. Chico Campeão e a dona Vilma já aqui sintonizados. E o nosso querido Elídio Carlos Cury de Macedo, toda a equipe aí do Conselho de Segurança de Ponta Grossa, gratidão pela audiência, boa terça para vocês. 6h04, é o Fatos, começando neste dia 4 de agosto de 2026.
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9: Bom dia, eu sou Bianca Ângelo, meteorologista. E este é o boletim Se Me Para em Forma com a previsão do tempo para o dia 4 de agosto de 2026 no Paraná. Nesta terça-feira, o tempo segue com poucas mudanças em relação ao dia anterior. Há previsão de pancadas de chuvas isoladas e de curta duração sobre a faixa oeste do estado, com maior probabilidade de ocorrência nas regiões oeste e sudoeste. De forma geral, essas precipitações devem apresentar baixos acumulados, mas ainda podem vir acompanhados de trovoadas. Nas demais regiões, o tempo permanece estável. No leste, o sol aparece entre nuvens, mas não há indicativos de chuva. Já na faixa norte, o predomínio de sol favorece a elevação das temperaturas, com máximas superiores aos 30 graus. Nas regiões oeste e sudoeste, as temperaturas também se elevam, com máximas em torno dos 28 graus. No leste, devido à maior presença de nebulosidade, as temperaturas permanecem mais amenas, variando entre 22 e 25 graus. No site do CIMEPAR você encontra a previsão detalhada para cada município e região para os próximos dias. Acesse cimepar.br.
10: Então vamos ter um dia com mais uma manhã e tarde de tempo bom e à noite também. 13 para 24 temperaturas, 13,5 nesse momento. E para amanhã, 1,5 milímetro, 13 para 23 temperaturas de amanhã. Quarta em diante, os dias sempre com pancadas de chuvas. Tá na previsão. Tá chovendo agora no Rio Grande do Sul. As chuvas aqui no sul do país, Rio Grande, com diversas cidades com chuvas nesse instante. Então, mudando o tempo. com um pouco de chuvas valendo a partir desse dia 5 de agosto. A umidade no ar está em 74%. A lua é cheia, minguante a partir de amanhã.
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12: Seis horas mais 10 minutos e a Rádio Antena Sul FM, em parceria com o Serviço Funerário Municipal aqui da cidade de Ponta Grossa, informando os falecimentos deste dia 3 para 4 de agosto de 2026. Nesse ano, com o falecimento da senhora Avanir de Camargo, de 88 anos de idade, ela que era nascida na cidade de Barro Preto, moradora de Ponta Grossa já há bastante tempo. Dona Avanir de Camargo, 88 anos, estava internada na Santa Casa. Seu corpo sendo velado na capela do Luto Santana, e o sepultamento segue para o cemitério São João de Imbituva, marcado para hoje às 14h30. Falecimento de Ângelo Marcos Schneider, de 53 anos de idade, e ele que era contador. Estava internado no Hospital Regional. Seu corpo sendo velado na capela da funerária Princesa, e o sepultamento do contador Ângelo Marcos Schneider, 53 anos, para o cemitério São João Batista, marcado para as 11 horas. Falecimento do senhor Danilo Sérgio Schmidt, de 76 anos de idade, ele que era comerciante. Nascido na cidade de Concórdia, Santa Catarina, Danilo Sérgio Schmidt estaria morando aqui na cidade, na terra do Kiwi, Malé. Estava internado no Hospital Geral aqui em Ponta Grossa. Seu corpo foi trasladado para Malé, onde está sendo velado na Capela Municipal. E o sepultamento do comerciante Danilo Sérgio Schmidt, 76 anos, para o cemitério municipal de Malé, 16 horas. Falecimento de Eduardo Paz Ribeiro, 71 anos de idade, seu Eduardo que era soldador. Ele está sendo velado na capela da funerária Princesa.

sepultamento segue para o cemitério Santo Antônio hoje às 16 horas. Falecimento da senhora Eugênia do Rocio Lima, 54 anos de idade, ela que era cuidadora. Nascida em Rebouças, moradora de Ponta Grossa, dona Eugênia do Rocio Lima estava internada, no Hospital Angelina Caron, em Campina Grande do Sul. Ela está sendo velada na capela da Vila Palmeirinha. E o sepultamento da cuidadora Eugênia do Rocio Lima, 54 anos, para o cemitério São Vicente de Paulo, hoje às 13 horas e 30 minutos. Falecimento de José Carlos de Oliveira Lourenço, de 65 anos de idade, ele que era motorista. Nascido em Tibagi, morador de Ponta Grossa, o motora José Carlos de Oliveira Lourenço faleceu em sua residência. Ele está sendo velado na Igreja Presbiteriana do Brasil, na rua Minas Gerais, 1476, aqui no Nova Rússia. José Carlos de Oliveira Lourenço será sepultado no cemitério São Sebastião, hoje, às 16 horas. Falecimento de José de Jesus Mendes, 88 anos de idade, professor José de Jesus Mendes. Estava internado no Centro Hospitalar São Camilo. Seu corpo sendo velado na capela no Memorial Parque Campos Gerais. E o sepultamento do professor José de Jesus Mendes, 88 anos, para o Memorial Parque Campos Gerais, hoje, 9 horas. Falecimento de José Leal dos Santos, 86 anos de idade, ele que era agricultor. Nascido na cidade de Rio Azul, aqui no Paraná, morador de Teixeira Soares. O agricultor José Leal dos Santos estava internado na Santa Casa. Seu corpo sendo velado na capela mortuária de Rio da Areia de Cima, em Teixeira Soares. E o sepultamento de José Leal dos Santos, 86 anos, para o cemitério desta comunidade, Rio da Areia de Cima, em Teixeira Soares, hoje às 17 horas e 30 minutos. Falecimento de Kevin Aparecida dos Santos, 30 anos de idade, ela que era balconista. Nascida na cidade de Araucária, moradora de Palmeira. Ela faleceu em via pública. Kellen Aparecida dos Santos está sendo velada na Capela Municipal de Palmeira e o sepultamento para o Cemitério Municipal de Palmeira hoje, 9 horas. Falecimento de Luiz Antônio de Alcântara, 57 anos de idade, ele que era jardineiro. Luiz Antônio de Alcântara era nascido no nosso querido distrito de Itaiacoca. Morador aqui de Ponta Grossa, Luiz Antônio estava internado na Santa Casa. Ele está sendo velado na Capela Municipal São José e o sepultamento segue para o cemitério São Vicente de Paulo, hoje, 10 horas. Falecimento de Maria Zeli Paz de Almeida, ou perdão, de Oliveira. Maria Zeli Paz de Oliveira, 74 anos de idade, nascida na cidade vizinha Ipiranga, moradora da nossa querida Ipiranga. Dona Maria Zeli estava internada na Santa Casa. Seu corpo sendo velado na Capela Municipal de Ipiranga e o sepultamento, Maria Zeli Paz de Oliveira, 74 anos de idade, para o cemitério municipal de Ipiranga, hoje, 10 horas. Dos Santos Rocha, de 63 anos de idade. Dona Raquel era do lar, estava internada no Centro Hospitalar São Camilo. Ela está sendo velada na capela da Vila 31 de Março. E o sepultamento segue para o cemitério São João Batista, marcado para as 10 horas. Falecimento da senhora Rosa Lopes da Silva, 83 anos de idade, ela que era agricultora. Nascida em Rebouças, estaria morando em Irati. A agricultora Rosa Lopes da Silva estava internada aqui no Regional de Ponta Grossa. Seu corpo foi transladado para Rebouças, onde está sendo velado na Capela Municipal. E o sepultamento segue para o cemitério da Vila São João, em Irati, hoje, 14 horas. E o falecimento da senhora Valdivina do Prado Coques, de

0: 47 anos de idade, nascida na cidade de Ventania, moradora de Piraí do Sul. Estava internada aqui no Regional. Seu corpo sendo velado na Capela Municipal de Piraí do Sul e o sepultamento de Valdevina do Prado Coques, 67 anos de idade, para o cemitério municipal de Piraí do Sul, hoje, 16 horas. 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
3: Olá, este é o Giro de Notícias. Eu sou Alan Barbosa e você acompanha os destaques do momento. O senador Cleitinho, do Republicanos de Minas Gerais, não vai mais disputar o governo de Minas Gerais. O anúncio da decisão espontânea foi feito pelo presidente do partido, Marcos Pereira. Cleitinho liderava as pesquisas diante de todos os adversários no primeiro e no segundo turno. O senador não compareceu à convenção do Republicanos, que ratificaria a candidatura dele. Dias antes, Cleitinho tinha perdido o irmão, vítima de leucemia. O Superior Tribunal de Justiça, STJ, julga na próxima quinta-feira o ministro da Corte, Marco Buzzi. Ele é acusado de assédio sexual, mas alega ser alvo de um conluio. O ministro relator, Luiz Felipe Salomão, já repassou seu voto aos demais ministros em um envelope lacrado. A Procuradoria-Geral da União defende a aposentadoria compulsória de Buzzi, a pena máxima para a magistratura. O Ministério Público Eleitoral pediu que o TRE de São Paulo indefira a candidatura do deputado Ricardo Salles, do Novo, ao Senado. O MP alega que o parlamentar não apresentou todas as certidões de processos judiciais, um deles por irregularidades sanitárias na época da pandemia. Salles será notificado para se defender. A nova edição do Boletim Focus do Banco Central prevê que a taxa básica de juros, a Selic, deva fechar o ano em 13,75%. Atualmente, a Selic no Brasil é de 14,25%. O boletim também apontou as perspectivas do Produto Interno Bruto, PIB, que deve ter um crescimento de 1,99%. Já a previsão do dólar é que ele fique em R$ 5,20. A produção de petróleo e gás bateu recorde no Brasil no mês de junho. Foram 5.842.000 barris, alta de 19,2% em relação a junho do ano passado. De acordo com a Agência Nacional do Petróleo, é a maior produção da história do país. Por trás do crescimento está a descoberta do pré-sal há 20 anos. A campanha nacional de vacinação começou nesta segunda-feira e vai até o dia 1º de setembro. O público-alvo são crianças e adolescentes. Os profissionais de saúde são orientados a atualizar todo o calendário vacinal dos jovens em um único atendimento. O dia T de vacinação está marcado para o dia 22 de agosto. 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
3: Estes são os principais destaques desta edição. 6:26, 13.5 de temperatura. A terça-feira, 4 de agosto de 2026, marca que aposentados e pensionistas, pagamentos hoje para finais 7 até o mínimo, 2,7 acima do mínimo. Bolsa Família começa dia 18 para finais 1, dólar 5,9. Já estamos vendendo os ingressos do jogo do Operário contra a equipe do São Bernardo, sexta aqui no Germano Krieger. Vai começar às 19:30. Venha, torcedor. Ingresso R$100 a inteira, a partir de 100, meia, 50. O Agroleite ontem com o Ratinho aqui em Castro segue até o dia 7. Daqui a pouco, Luiz Augusto, entrevista coletiva, governador Ratinho aqui pela antena. Hoje tem Mega Sena, prêmio 135 milhões. Segue Loto Fácil da Independência. E o Zap, hein? O Zap ontem pegou no Brasil. Usuários do WhatsApp relatam conta bloqueada pela plataforma. Tentamos falar com a antena ontem à noite no Zap, não conseguimos. Tentei mandar imagens para a antena ontem à noite, não conseguiu. Era uma falha geral. O WhatsApp no Brasil ontem pegou. Carro voador. Carro voador da Embraer faz primeiro teste de transição para voo horizontal. O carro ontem voou lá em São Paulo. Cleitinho abandona a disputa ao governo de Minas. Álvaro Dias, em prol do grupo, desiste de ser candidato ao Senado pelo Paraná. É a notícia política nossa. Fies, prazo para complementar informações termina hoje. Paraná, Ponta Grossa, doutor Eric. Ponta Grossa assume presidência da Câmara Municipal porque Júlio Killer é candidato a deputado. Legislativa aprova PL que institui Dia Municipal da Semente em Ponta Grossa. Vale dos Trilhos é tema da tribuna livre na Câmara de Ponta Grossa ontem. Câmara Ponta Grossa aprova projeto que garante atendimento em libras nos serviços de saúde. Vila Borato Ponta Grossa recebe edição do Câmara nos bairros. PL transforma Bíblia Sagrada em material paradidático para uso em escolas de Ponta Grossa. Ontem passou pela Câmara. Polícia investiga suspeita de atropelamento intencional contra duas adolescentes aqui em Castro. Atlético larga na frente com show das pratas da casa. Ontem, vitória Copa do Brasil na Arena 2-0. 6:29.
4: Bora lá, saudando mais antenados e antenadas. Quem está junto conosco, o professor Edilson Palmeirense, operariano aí, um grande abraço para você, Edilson, pra Sônia, muito obrigado aí pela companhia. Também junto conosco, Piazinho, junto a Piazinho da Águia aqui, obrigado aí, Marisa Dade, o Paulo Haddad também já estão sintonizados, Ednei, esposa Silmara do Sabará Riva, da cidade de Castro. Sempre junto aqui conosco, Antônio Charneski na Santa Paula, o seu Miguel aí de Uvaia, Miguel Ivaniza, dona Clarice aí, sempre ligadinhos aqui no 102.7. Obrigado aí, seu Miguel. Grande abraço para vocês aí no Rancho Esquecido. Falando em Rancho Esquecido, o nosso querido amigo Elídio tá mandando convite aqui para nós aqui. Hoje vai ter o Conselho Comunitário de Segurança de Ponta Grossa. Tem a honra de convidar para a reunião festiva em comemoração aos seus 37 anos de história, dedicados aí à união de esforços pela segurança e pelo bem-estar da nossa comunidade. Parabéns aí, Conselho Comunitário de Segurança de Ponta Grossa, 37 anos. E temos aí o nosso querido uvaiense, presidente do Conselho de Segurança, Elídio Carlos Cury de Macedo. 4 de agosto, 18:30, aqui na ACPG. Aí então, muito obrigado aí pelo convite, grande Elídio Carlos Cury de Macedo, que faz um trabalho brilhante frente aí à presidência do Conselho de Segurança. Bueno Velho está sintonizado aqui no 102.7, Ivandir Cordeiro também já sintonizado. Tem luz verde piscando na casa do Paulo Presner. quem é que tá de aniversário lá na casa do Paulo Presner. Daqui a pouco, sistemas, computadores, antena sua FM revelando este enigma. Diário dos Campos, o portal DC Mais. Paraná ultrapassa a marca de 10 mil transplantes de órgão. É saúde e solidariedade. Esse registro aí, muito importante. A edição de número 26, a 26ª do Agroleite Movimenta Negócios em Castro. Esse baita evento tradicionalíssimo. E é marcado aí por anúncio de 215 milhões de reais. Investimentos aí para a cadeia leiteira. Escola José Pinto Rosas reabre as portas nessa semana. Santa Casa amplia cuidado ao paciente oncológico. Biblioteca Gralha Azul lança 15 e-books grátis. Ponta Grossense cria Mundo dos Dinossauros. São as principais matérias de capa do portal DC Mais.
3: Polícia recupera carro usado em atropelamento aqui na 150.

0: 1.
1: Zona rural de Carambê. É o carro aqui do atropelamento de Castro, polícia? Vocês recuperaram o carro? Entendi. Às 17h36, a polícia localizou as margens aqui da 151, na zona rural de Carambeí, o Celta utilizado no atropelamento aqui em Castro. O veículo estava abandonado e foi periciado. Então a polícia encontrou o carro desta ocorrência que mexeu com o povo de Castro ontem. A ocorrência de Castro é a seguinte: a polícia civil investiga um atropelamento ocorrido na manhã desta segunda aqui no centro de Castro, que pode ter sido intencional. Duas adolescentes, 16 e 17, foram atingidas por esse Celta que eu acabei de falar que a polícia encontrou aqui no interior de Carambeí, enquanto aguardavam em frente a um comércio aqui na Jerônimo Cabral Pereira do Amaral. O acidente, sim, câmeras. Uma das jovens ficou prensada entre o Celta e a parede, e a fachada do imóvel foi danificada. As vítimas foram socorridas e encaminhadas à UPA aqui de Castro, onde receberam alta ainda nesta segunda. A principal hipótese é que o atropelamento tenha sido motivado por ciúmes. Meu Deus, hein? Já que uma das adolescentes seria namorada do ex-marido da motorista que praticou o atropelamento. Após o ocorrido, a condutora fugiu, mas o veículo foi encontrado, como disse, abandonado aqui em Carambeí, na 151. Um homem que foi buscar o carro, a pedido da motorista, relatou que ela teria mencionado ciúmes como motivação. E a mulher no carro jogou o veículo para cima de duas adolescentes. Ainda bem que nada de mais sério aconteceu. Poderia ter sido muito pior. 16 e 17 anos, as adolescentes. Ainda pela polícia, foragido por furto, estelionato, é preso aqui em Uvaranas, Ponta Grossa. PM na segunda ocorrência foi às 13 de ontem, encaminhado para a décima. Polícia prende dois suspeitos e apreende gramas de cocaína aqui no centro de Ponta Grossa. Três ocorrências pela Polícia Militar nas últimas 24 horas.
2: 13ª Subdivisão Policial, a Polícia Civil do Paraná, cumprindo mandado de prisão definitiva contra condenado por tráfico de drogas aqui em Palmeira, 40ª Delegacia Regional de Palmeira. Dr. Lucas é o delegado responsável, cumprindo a esse mandado de prisão definitiva decorrente de condenação transitada em julgado. Indivíduo do sexo masculino condenado aí pela prática do crime tráfico de drogas, artigo 33. Restando-lhe cumprir uma pena de 5 anos, 10 meses de reclusão em regime fechado. Após a captura, o preso foi encaminhado à casa de custódia de Ponta Grossa, Ildebrando de Souza, onde está à disposição da justiça. Doutor Lucas aí ressalta que a Polícia Civil tem esse compromisso permanente com a segurança da população e combate ao tráfico de drogas, atuando de forma incansável no cumprimento de mandados judiciais e na garantia da efetividade da justiça. Também tivemos o novo comandante do primeiro BPM, Major Leandro Reis Rakowski, assumiu oficialmente a liderança da unidade durante uma solenidade realizada na última sexta-feira, dia 31 de julho. Ele recebeu o cargo do tenente-coronel Sérgio do Prado Nabonzny, que deixou o comando do batalhão. Cerimônia marcou com continuidade aí as festividades desenvolvidas pelo primeiro BPM na área de segurança pública aqui da cidade de Ponta Grossa e região onde atua nos Campos Gerais. A transmissão de comando é considerada um dos atos mais tradicionais da Polícia Militar e simboliza a transferência da autoridade e das responsabilidades da unidade. A solenidade foi presidida pelo comandante do 4º Comando Regional de Polícia Militar, Coronel Cristiano Stocco Rosa. Durante o evento foram realizados os procedimentos protocolares que oficializaram a passagem do comando entre os dois oficiais. Tenente Coronel Sérgio do Prado Nabonzny transferiu formalmente a função ao Major Leandro Reis Rakowski, que passa a responder pela liderança do primeiro BPM, pela continuidade das ações de policiamento desenvolvidas à unidade. Então, parabéns aí ao novo comando da Polícia Militar, primeiro batalhão, aqui na cidade de Ponta Grossa. 6:37.
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1: O Operário joga na sexta-feira. Sexta-feira aqui na Vila contra o São Bernardo. Ingressos começaram a serem vendidos nesta segunda-feira. R$100 a inteira na prata e 50 meia. O OFEC, que é o terceiro colocado, com 35 pontos ganhos. O Operário também manda uma nota para nós aqui. A torcida alvinegra tem um compromisso marcado para o próximo dia 8 de agosto. Dia 8 de agosto, marque torcida de Ponta Grossa e dos Campos Gerais. O Operário promove um encontro com os torcedores fora do Germano Krieger, em dois shoppings de Ponta Grossa, das 14 às 18 horas, dia 8. Dia 8, marque. Os torcedores poderão participar do evento nos shoppings Plaza e Palladium. A programação inclui a oportunidade de conhecer os jogadores de perto, Edson. Tirar fotos com as taças conquistadas pelo clube. Ó, legal, dia 8. Aderir ao programa sócio-operário na modalidade de boleto, que é a novidade do Operário. Você pode ser sócio por boleto recorrente e conhecer as novidades que vão marcar o futuro do estádio Germano Krieger. Dia 8, hoje é 4. Quando que é 8, Edson? Abre o calendário ali para mim. Sexta, sábado, então, nos dois shoppings de Ponta Grossa. Festa com torcedores, com a comissão técnica, tirar foto, autógrafo. Vai estar toda a equipe do Operário, dia 8 de agosto, 14 até as 18, no Plaza e também no Palladium. O evento marca o início de uma grande mobilização em prol do novo estádio Germano Krieger e também rumo à Série A do Campeonato Nacional. Vai, Operário. Ontem, Copa do Brasil, aqui na Arena, o Atlético venceu Vitória 2-0. Atlético, boa vantagem. Oitavas de final da Copa do Brasil. Vamos para a agenda desta terça-feira, que tem mais Copa do Brasil. Jogos da volta, empatou na primeira. Juventude, Atlético Mineiro, 19:30, 21:30, Remo e Santos.

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3: 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Bom dia, Celso!
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5: Ponta Grossa começa essa semana com testes de um totem inteligente instalado no cruzamento das ruas Coronel Dulcídio e General Osório. O equipamento usa inteligência artificial para acompanhar em tempo real a movimentação de veículos e pedestres em um ponto com visibilidade reduzida. A tecnologia alerta os motoristas sobre a aproximação de veículos. O período inicial de testes será de 30 dias, com possibilidade de prorrogação. E uma nova lei autoriza os juízes a determinarem o pagamento automático da pensão alimentar diretamente na conta bancária do devedor para a conta do beneficiário. A regra começa a valer em julho de 2027 e será utilizada principalmente quando não for possível fazer o desconto diretamente no salário. O pedido deverá ser feito no processo judicial por meio de advogado, defensoria pública ou Ministério Público. De Curitiba, Mauro Conte, com informações da Rede AERP.
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0: vagas de emprego.
1: 6:46, professora Leoni Colloda, muito bom dia. João Maria aí em Oficinas, um grande abraço, muito obrigado aí pela companhia. Nosso ouvinte Ruth Machado, grande Ruth, há muito tempo aí, né? Foi colaboradora aí, trocadora da permissionária Aviação Campos Gerais, trabalhou aí com o nosso motora João de Lima aí. Um grande abraço, Ruth, a Ruth Machado, sintonizada aqui no 102.7. Obrigado aí

0: até às 16h30. Traz lá documentos pessoais, a carteira profissional de trabalho e o currículo atualizado. Temos vagas para auxiliar de produção, auxiliar de serviços gerais, auxiliar técnico, mecânico, industrial, muitas vagas que não requer a experiência comprovada. Temos lá empregos lá para indústrias aqui na cidade de Ponta Grossa. Então venha na agência já a partir das 7h30, portas abertas. E o Cine de Castro, atenção castrenses, vai ter um mutirão ali no Cine amanhã, dia 5, às 8h30, vagas para auxiliar de operação para você trabalhar na safra, são vagas temporárias. De repente quer faturar aí um dinheirinho extra, né? Tem vagas temporárias aí que vão, o pessoal vai fazer a seleção amanhã às 8h30 na Agência do Trabalhador, Cidade de Castro. O pessoal da Employer vai estar entrevistando lá. Então são vagas para você trabalhar como auxiliar de operação na safra 2026. Um abraço pra Kátia aí da Agência do Trabalhador Castro, toda a equipe aí. Amanhã então, 5h08 às 8h30, vagas para trabalhar na safra. São vagas temporárias. Nós aqui da Antena te desejamos muito sucesso.
1: Cotações.
2: 6h49, 6h49. O feijão carioca tipo 1, mercado ausente. Feijão preto, a saca de 60 quilos, de 190 para 210. Milho, 55 para 57,90, também 60 quilos. Soja, 124,20 para 126. Trigo, 73,75. Boi arroba, 345,350. Vaca, 305,315. O suíno, R$4,60.
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0: E tá rolando a Agroleite em Castro. 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
1: Agroleite que tem agenda para hoje. Abertura com a terceira e quarta ordenhas oficiais do torneio leiteiro. Além de palestras sobre reforma tributária no agro, Celuarte, integração entre programas zootécnicos e monitoramento eletrônico de vacas. É a agenda desta manhã. O que mais que vai ter aqui no Agroleite? Começa daqui a pouquinho, já de volta, às 8 horas. Seminário Internacional do Leite reúne nomes como José Luiz Bellini, Embrapa Gado de Leite, Lucas Souto Cargill e o biólogo Richard Rasmussen, que vai falar sobre sua trajetória no agro brasileiro. À tarde, prosseguem julgamentos das raças holandesas, apresentações de fanfarra de escolas locais aqui de Castro e palestras sobre sustentabilidade, eficiência alimentar, inteligência artificial no agro e arrendamento de terras. Encerramento do dia, ordenha, torneio e mais palestra, agenda cheia, Agroleite de graça, recomeçando daqui a pouco às 8 horas desta manhã. O ponto alto ontem da Agroleite, a presença do governador Ratinho Júnior. Repórter Luiz Augusto, aqui da antena com exclusividade para nós, acompanhou a coletiva Ratinho, liberando várias coisas para Castro e Campos Gerais.
2: Uma alegria estar aqui novamente na Agroleite, essa que já se transformou na maior feira do Brasil, e acompanhando esse crescimento, não só da feira, mas também da cidade de Castro, da região, das cidades que fazem parte aqui desse polo, né, de produção de leite, e trazendo novidades, né? Nós estamos aqui anunciando hoje o curso de medicina veterinária, que é um avanço maravilhoso, em especial na formação de jovens para essa mão de obra, né, qualificada para atender todos os nossos produtores, atender a Castrolândia e atender a região. Nós estamos anunciando também o convênio com a prefeitura aqui de Castro, que é a estrada da Ilha e a estrada do Caxambu, que também é uma estrada que é importante, pega vários produtores rurais e vai atender a região também, melhorando a eficiência da logística. Nós temos aqui o trevo da PR-340, que também vai melhorar ali toda a logística de quem utiliza a nossa rodovia PR-340, e além do crescimento do parque tecnológico, né, que nós anunciamos já 2 anos, não é, Vini?
3: Dois anos
2: e tem avançado. É uma demonstração e é um projeto pioneiro, que é possível, né, a nossa academia, como a UEPG, por exemplo, que é a nossa universidade, juntamente com o setor produtivo, as cooperativas, é possível você criar novas soluções e estudos na vocação regional, né, que aqui é o caso do leite. Então, para nós é um motivo de alegria. Hoje o Paraná já vem produzindo aí aproximadamente 4 milhões de litros de leite por dia, é um volume grande. Nós somos a segunda maior bacia leiteira do Brasil, e a ideia é que a gente possa avançar nessa produção, mas mais do que produzir, é também transformar isso, né? É a famosa indústria de transformação de alimentos, que é transformar isso em queijo, é transformar leite em pó, é transformar em whey protein. Isso tudo gera um valor agregado muito grande, deixa uma renda maior para o nosso produtor e industrializa, que é mais emprego também para a região.
1: Antena 6:56, Alexandre Cury é oficializado candidato ao Senado pelo Republicanos. É a notícia política de ontem e a desistência do Álvaro Dias. Álvaro, que já foi senador, governador, não é mais candidato ao Senado. É o tabuleiro político sendo mexido, com novas informações de ontem para amanhã de hoje. 6:56, aqui em Castro, Carambeí tem Mola Santa Helena. 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
4: Falando em caminhão, um grande abraço aí, Anderson Signori. Estamos aí na cabine do Poçante, do Brutão aí do Anderson Signori. Um grande abraço, sintonizado 102.7 no Tapetão Preto aí. Boa viagem, Deus acompanhe. Obrigado aí pela companhia, pela carona. Tá mandando um abraço aí para a esposa Luana, para a filha Valentina, aqui na cidade de Carambeí. Grande abraço para vocês aí. Gilberto de Ventania, terçou. Abraço teu urso. Valeu, Gilbertão. Forte abraço. Reginaldo Dalins, materiais de construção, já tá tomando um cafezinho bem gostoso aqui. e o Reginaldo tem vagas

0: de emprego lá, olha aqui, ó, tem uma vaga aberta para motorista de caminhão. Tem que ter a carteira nacional de habilitação com a categoria D. Então você deve comparecer na Lins Materiais de Construção, fala lá com o Reginaldo, tá? Ali no Jardim Araucária, na Caetano Ribeiro de Moraes 377. Leva lá tua carteira profissional de trabalho, teu currículo, documento pessoal lá, interessados em trabalhar nessa baita loja de material de construção aí, que é a Lins em Castro, tem vagas aí para motorista de caminhão. Você tem que ter a carteira com a categoria D. Procura lá o Reginaldo, bate um papo com ele e de repente dá certo, aí você já fica trabalhando como motor aí da Lins Materiais de Construção em Castro. O nosso querido amigo Jotinha de Piraí do Sul tá falando conosco. Diz aí, nosso grande amigo Jotinha.
1: Bom dia, equipe Rádio Antena Sul, fatos em destaque, ouvintes. E mandando um alô hoje muito especial aí pro meu amigo Paulo do Ipirangão, equipe do Ipirangão em Piraí do Sul, a sua esposa Iva, a Cristiane Félix, ouvindo no município de Castro. Jotinha, manda alô pra gente aí. Desejo a todos uma excelente terça-feira. Jotinha aqui de Piraí do Sul, dando carona sempre pra Rádio Antena Sul. Um abraço.
0: Valeu, Jotinha. Dois abraços pra você. Obrigado aí pela carona. Sempre presente aqui no 102.7. E a todos aí que você mencionou o teu áudio, né? Nossa gratidão realmente. A Maria Baiana já mandou a foto aqui, tá lá na casa da Sicredi, lá do lado aí das companheiras aí, essa mulherada aí da Sicredi faz um trabalho sensacional, né, Maria Baiana? Parabéns aí a Sicredi, casa da Sicredi, tem agência móvel também. Preciso de uma foto tua, Maria Baiana, lá na agência móvel da Sicredi no Agroleite. 6:59 na antena.
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4: Para demonstrar o funcionamento e a segurança das urnas eletrônicas, o Tribunal Superior Eleitoral divulgou nesta segunda-feira uma série de vídeos para apresentar o modo básico de preparação do aparelho para as eleições. Na publicação, Rafael Azevedo, coordenador de tecnologia eleitoral do TSE, explica que essa etapa é realizada em cerimônia pública, após a convocação por edital de representantes dos partidos políticos, do Ministério Público, da Ordem dos Advogados do Brasil e de outras entidades. Inicialmente, uma mídia de carga é inserida na urna eletrônica com os dados dos eleitores que votam em uma determinada sessão eleitoral, como destaca Azevedo.
5: Se tem uma mídia inicializável, a mídia de aplicação que nós chamamos, que quando preparada é chamada de mídia de carga, ela é inserida na urna. Quando a urna liga, essa mídia vai inicializar e ela tem todos os dados dos eleitores de determinadas sessões. E esse sistema vai formatar tudo que tem aqui dentro, preparar tudo que tem aqui dentro, instalar todos os programas e vai perguntar para o usuário que sessão você quer preparar. Eu quero preparar a sessão 4 desse município, dessa zona eleitoral. Os dados dos eleitores são colocados para cá, os candidatos são colocados para cá e tudo é preparado aqui internamente.
4: Em seguida, é feito o chamado registro de correspondência, ou seja, a associação entre o número interno da urna eletrônica, a sessão para a qual ela foi preparada. O coordenador de tecnologia eleitoral do TSE ressalta que ao fim é emitido um boletim com o detalhamento da preparação de cada urna.
5: Também, ao final da preparação, ele imprime um comprovante. E esse comprovante de carga, ele também fica fixado ao material daquela cerimônia feita pública em que todas as entidades puderam participar. E lá vai ficar muito bem registrado de que a sessão número 4 foi associada para aquele número interno, naquela data, naquela hora e etc. Então, isso cria essa unicidade. Essa relação entre a tabela que tem todas as urnas e as sessões preparadas chama tabela de correspondência e ela é publicada na internet no sábado, véspera da eleição, para qualquer partido político e qualquer interessado.
4: Usada pela primeira vez há 30 anos no país, a urna eletrônica se consolidou como um dos maiores símbolos da modernização eleitoral brasileira. O sistema eletrônico de votação tornou o processo mais simples para o eleitor e mais eficiente para a administração eleitoral. Para conhecer mais sobre o funcionamento, a segurança, a transparência e a rastreabilidade das urnas eletrônicas, basta acessar a página do TSE no YouTube na seção Vídeos. Da Rádio Nacional em Brasília, Daniela Longuinho.
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4: Atualizando, 77, está chovendo no Rio Grande do Sul. Para nós aqui, Ponta Grossa Castro, que é a região dos Campos Gerais, 13 graus e a temperatura de momento, a máxima 24. Para amanhã, 5 milímetros. Amanhã, na passagem da manhã para a tarde, aqui para nós, 5 milímetros de chuvas. E daí as temperaturas de quarta-feira, 13 para 23. Valendo a partir de amanhã, os dias até o final de semana, sempre com pancadas de chuva, sexta.

0: 10, sábado 8 e domingo mais 10 na informação desta manhã. Então, chuvas a partir desta quarta-feira. A umidade no ar está em 75%. A lua é cheia, passa a fase minguante a partir de amanhã.
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0: Dona Rosinha, funerária Joaquim Castro. Falecimento de Sinira Coelho Ishimaru, aos 81 anos. Ou Ishimaru, aos 81. Dona Sinira morava aqui na Renato Menarim, número 35, Vila Rio Branco. Era do lar, faleceu aqui na UPA, velório, capela da funerária Iapó, aqui em Castro, com sepultamento às 16 horas, no cemitério Frei Matias.
2: Sete horas mais 8 minutos e a Rádio Antena Sul FM, em parceria com o Serviço Funerário Municipal da cidade de Ponta Grossa, informando os falecimentos deste dia 3 para 4 de agosto de 2026. Informando o falecimento da senhora Vanir de Camargo, 88 anos de idade, ela era nascida na cidade de Barro Preto, moradora de Ponta Grossa já há bastante tempo. Estava internada na Santa Casa de Misericórdia. Seu corpo sendo velado na capela do Luto Santana. E o sepultamento da senhora Vanir de Camargo, 88 anos de idade, para o cemitério São João, em Imbituva, hoje às 14 horas e 30 minutos. Falecimento do senhor Ângelo Marcos Schneider, de 53 anos de idade, ele que era contador, estava internado no hospital regional. Seu corpo sendo velado na capela da funerária Princesa. E o sepultamento do contador Ângelo Marcos Schneider para o cemitério São João Batista, marcado hoje para as 11 horas. Falecimento do senhor Danilo Sérgio Schmidt, 76 anos de idade, ele era comerciante, era catarinense, nascido na cidade de Concórdia, morador da terra do que eu ia, cidade de Malé. Danilo Sérgio Schmidt estava internado no Hospital Geral Unimed aqui em Ponta Grossa. Seu corpo foi transladado para a cidade de Malé, onde está sendo velado na capela mortuária municipal. E o sepultamento para o cemitério municipal de Malé, marcado para as 16 horas. Falecimento de Eduardo Paes Ribeiro. O seu Eduardo era soldador, 71 anos de idade. Ele faleceu em outro local. Está sendo velado na capela da funerária Princesa. E o sepultamento do soldador Eduardo Paz Ribeiro, de 71 anos, para o cemitério municipal Santo Antônio, marcado hoje para as 16 horas. Falecimento da senhora Eugênia do Rocio Lima, 54 anos de idade. Ela estava internada no Hospital Angelina Caron, em Campina Grande do Sul. Seu corpo transladado para Ponta Grossa, onde está sendo velado na capela da Palmeirinha. E o sepultamento da cuidadora Eugênia do Rocio Lima, 54 anos, para o cemitério São Vicente de Paulo, às 13 horas e 30 minutos. Falecimento do motora José Carlos de Oliveira Lourenço, 65 anos de idade, motorista, nascido em Tibagi, morador de Ponta Grossa, faleceu em sua residência. Ele está sendo velado na Igreja Presbiteriana do Brasil, na Rua Minas Gerais, 1476, no Nova Rússia. Motorista José Carlos de Oliveira Lourenço, 65 anos, será sepultado no cemitério São Sebastião, hoje às 16 horas. Falecimento do professor José de Jesus Mendes, de 88 anos de idade. Minha esposa Patrícia comentava aqui comigo, professor José de Jesus Mendes foi meu professor no General Osório, lecionava português. Ele tinha um Fusca amarelo, então professor aí do General Osório aqui da cidade de Ponta Grossa. Professor José de Jesus Mendes, 88 anos de idade, ele estava internado no Centro Hospitalar São Camilo. O seu corpo está sendo velado na capela do Memorial Parque Campos Gerais. Professor

0: de português José de Jesus Mendes lecionou no General Osório, 88 anos, será sepultado no Memorial Parque Campos Gerais hoje às 9 horas. Falecimento do senhor José Leal dos Santos, 86 anos de idade, ele que era agricultor, nascido em Rio Azul, morador de Teixeira Soares. O agricultor José Leal dos Santos estava internado aqui na Santa Casa. O seu corpo foi transladado para Teixeira Soares, onde está sendo velado na capela mortuária de Rio da Areia de Cima, e o sepultamento para o cemitério desta comunidade, Rio Areia de Cima, em Teixeira Soares, marcado para as 17 horas e 30 minutos de hoje. Falecimento de Kevin Aparecida dos Santos, 30 anos de idade, ela que faleceu em via pública, balconista por profissão. Ela era nascida em Araucária e moradora da cidade de Palmeira. Ela está sendo velada na Capela Municipal de Palmeira, e o sepultamento da Kevin Aparecida dos Santos, 30 anos, para o cemitério municipal de Palmeira, daqui a pouquinho, às 9 horas desta manhã. Falecimento do senhor Luiz Antônio de Alcântara, 57 anos de idade. Ele era jardineiro, nascido no querido distrito de Teaecoca. O seu Luiz Antônio Alcântara estava internado na Santa Casa. Seu corpo sendo velado na Capela Municipal São José, e o sepultamento segue para o cemitério São Vicente de Paulo hoje, 10 horas. Falecimento de Maria Zeli Paes de Oliveira, 74 anos de idade, nascida na cidade vizinha Ipiranga, moradora de Ipiranga, estava internada aqui na Santa Casa de Ponta Grossa. Seu corpo foi transladado para sua terrinha natal, a cidade de Ipiranga, onde está sendo velado na Capela Municipal. E o sepultamento da senhora Maria Zeli Paes de Oliveira, 74 anos, para o cemitério municipal de Ipiranga, hoje, 10 horas. Falecimento da senhora Raquel dos Santos Rocha, 63 anos de idade. Faleceu no Centro Hospitalar São Camilo. Seu corpo sendo velado na capela da Vila 31 de Março, e o sepultamento da dona Raquel para o cemitério São João Batista, hoje, 10 horas. Falecimento da senhora Rosa Lopes Silva, 83 anos de idade. Ela era agricultora, nascida em Rebouças, moradora de Irati, estava internada aqui no regional em Ponta Grossa. Seu corpo foi transladado para Rebouças, onde está sendo velado na capela municipal. E o sepultamento de Rosa Lopes da Silva, 83 anos, para o cemitério da Vila São João em Irati, hoje, 14 horas. E o falecimento da senhora Valdivina do Prado Coques, 67 anos de idade, nascida em Ventania, moradora de Piraí do Sul, estava internada no regional aqui em Ponta Grossa. Seu corpo foi transladado para a cidade de Piraí, onde está sendo velado na capela mortuária municipal. E o sepultamento da senhora Valdivina do Prado Coques, 67 anos, para o cemitério municipal de Piraí do Sul, hoje, 16 horas. 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

0: 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Quanto você ganhou nos últimos meses, desde janeiro, por exemplo, deste ano, dizendo que ia começar o regime? 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Portanto, nós estamos no início do segundo semestre de 2026. Você pode perder até 10 quilos em 2 meses e meio, ou ganhar mais 10 quilos em 2 meses e meio. 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
1: Bom dia, Iglê, Isaac.
2: Dia.
1: Bom dia a todos da Antena Sul. É um descaso na saúde Panarossa. Levei minha filha ontem do UPA Santana. A médica nem olhou no rosto da minha filha. Minha filha estava com um íngua no pescoço, duas íngua no pescoço. Não fez um exame. Só medicou ela ali, do antibiótico, e mandou embora. É um descaso da saúde nossa de Ponta Grossa. Um bom dia a todos. Gelson, aqui de Ponta Grossa.
2: Obrigado, Gelson. Pra gente anotar, Edson, depois o número dele e verificar com a saúde e mandar o áudio para o pessoal da nossa Secretaria da Saúde para verificar essa sua colocação nesta manhã. Ouvinte pergunta para nós do Feira Verde, tô devendo. Equipe 1, Jardim Canaã, 8h15, Santa Terezinha às 10, Xangri-Lá, 13h30, Monte Belo, 14h30. Essa é a equipe.

0: equipe 1 aqui em Ponta Grossa hoje. A equipe 2, Andorinhas 8:30, Núcleo Pitangui 9:30, Giana 10:30, Rio Verde 2, 13:30, Rio Verde 1, 14:30. A equipe 3, Santa Luzia 8:30, Parque do Café 9:30, Jacarandá 13:30 e Olarias 14:30.
1: Odete Ribeiro em Castro, muito bom dia. Triste aí com o oferecimento da senhora Sinira Ishimaru. Triste aí, né, Odete? Um grande abraço para você, também para o seu Ayrton aí. A Odete tá triste com a saúde de Castro aí também. Vamos acompanhar esta situação, viu, Odete? Obrigado aí. Após o término do programa aí, vamos ouvir aí o teu áudio, né? E ver o que podemos entrar em contato aí com o pessoal da saúde de Castro. Repórter Tiririca, muito bom dia, Tiririca. Grande abraço para você, para a esposa Juliana. Tiririca compartilhando conosco. Mulher suspeita de atropelhar adolescente grávida de forma intencional aqui na cidade de Castro. Adolescente, 17 anos, gestante, ficou ferida após ser atropelada na manhã desta segunda-feira na rua Rui Barbosa, na Vila Rio Branco, em Castro. De acordo com informações, a condutora aí do veículo GM Celta Preto teria avançado propositalmente contra a vítima, que havia acabado de desembarcar e estava em frente a uma padaria. As primeiras informações apontam que existiam desavenças anteriores entre as duas envolvidas. A adolescente recebeu atendimento do SEAT e foi encaminhada à unidade de pronto atendimento UPA. O estado de saúde não foi divulgado. No local, os policiais encontraram poucos vestígios do ocorrido. Como a região ali conta com o sistema de videomonitoramento, as imagens das câmeras serão anexadas ao boletim de ocorrência unificado para auxiliar na investigação. Equipes realizaram diligências na residência da proprietária do veículo, porém o automóvel foi localizado posteriormente. Caso foi registrado como lesão corporal e a Polícia Civil dará sequência às investigações para apurar as circunstâncias do fato e eventual responsabilização da condutora. Então foi localizado o veículo Celta e abandonado na PR-151. Obrigado, repórter Tiririca, pela informação.
0: Aqui no interior da cidade de Carambi, um caso grave, não é? A mulher se complicou toda porque estragou o carro, estragou ali o comércio, machucou as duas adolescentes, fugiu, caso bem complicado para ela e tem a ver com questão passional, ex-companheiro, alguma vingança, algo que a Polícia Civil vai trabalhar. Caso grave e complicou a vida dessa mulher aqui em Castro nessa ocorrência da PM também no dia de ontem.
1: André de Conchas Velhas, muito bom dia, Andrezão, obrigado aí pela companhia, você, a Jéssica, o Miguel, o Yuri aí, um grande abraço. André tá concordando, né? Com o nosso ouvinte aí, a saúde de Ponta Grossa tá terrível. Obrigado aí, Andrezão, grande abraço para vocês.
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0: Leandro, Lojas MM e WhatsApp ontem, Edson, meu Deus do céu, muita gente que queria mandar mensagem, vídeo, áudio, o áudio não chegava ontem, o vídeo não chegava aqui pra antena, várias pessoas reclamaram que queriam falar conosco ontem à noite, nos programas e não conseguiram, foi geral, não é? Gente reclamando de perda nas vendas, deixaram de vender, porque hoje é tudo no Zap, é a conversa do dia a dia, os empresários, são os comerciantes que vendem pelo WhatsApp. Foi terrível, corretor de imóveis, ontem foi terrível. E o WhatsApp já se manifestou, Edson? E Eglê, não mandou nenhuma nota? O que que aconteceu com o Zap ontem? Aconteceu com você também? Aqui no nosso Zap da antena foi geral, hein? Não ia ao

0: Áudio, não ia vídeo, não ia imagem. Foi uma quebradeira geral no WhatsApp ontem no Brasil. No mundo também? E a gente depende do WhatsApp, não é? O que vamos fazer sem o WhatsApp? E aconteceu com você? Com você também?
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0: 7:35, sou morador aqui de Castro, estou doando esse cachorrinho. Vejam Isaac, Edson e Egley a foto dele. Ele é muito bonito, dócil, tem 3 anos. Se alguém quiser, deixe o meu telefone aí na antena e repassem, por favor. Da raça Border Collie, 3 anos. Esse aí? Bonito animalzinho, hein? Alguém quer? 7:35. Espeto do Pátio Borato. Sandro Sandaca, acompanhando a gente nesta manhã. O nosso fotógrafo Bueno também está aqui em Castro, no Agroleite, acompanhando tudo. Quem mais tinha perdido algo nesta manhã que eu acabei de verificar? Isaac, achei esse celular. iPhone? Achei esse celular, iPhone. Eu não consegui ligar para ele. Tá comigo, Lucimara. Na rua, aqui caiu próximo posto VR. Ele estava em cima caminhonete. Ele estava em cima caminhonete, caiu o telefone. Eu estou com ele. E pode passar para quem se interessar, vai ter que me passar uma senha depois do meu telefone. Tá aqui, o final é 5860. São recados e informações desta manhã, 7:36.
1: Gilbertão de Ventania, muito bom dia. Ventania talvez seja de outra galáxia, porque não teve problemas lá com o WhatsApp lá. Um grande abraço, Gilberto, obrigado aí pela sintonia. Também junto conosco, Paulão Zenedim Bueno. Toda a família Zenedim. Um grande abraço aos nossos campeões. Matheus Maier em Curitiba já tá rodando, tá no trecho aí. A nossa querida farmacêutica Gabriele, a Nora insubstituível aí. Muito bom dia para vocês aí. Deus abençoe. Boa terça-feira. 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
8: 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As últimas notícias da Assembleia Legislativa do Paraná para você.
9: A Assembleia Legislativa do Paraná aprovou a ampliação do alerta para resgate de pessoas. O mecanismo de resposta rápida, que antes valia apenas para crianças e adolescentes, agora passa a incluir idosos, pessoas com deficiência e com transtorno do espectro autista. A proposta, que altera a Lei Estadual de Desaparecimentos, foi debatida após a grande repercussão de casos recentes de grande comoção no estado. O objetivo é garantir uma mobilização ágil dos órgãos competentes, reduzindo o tempo de busca por esses grupos altamente vulneráveis. Os deputados estaduais participam de duas sessões plenárias ordinárias nesta terça-feira, com transmissão ao vivo pela TV Assembleia a partir das 9:30 da manhã. O conteúdo também pode ser acessado pelo canal do YouTube do Legislativo.
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10: A ERP em Curitiba, Jomar Valença, tudo bem? Bom dia.
11: Alô, alô, meus ecléticos comunicadores, Isaac Ortiz e Eglemayer, bom dia, bom dia. Bom dia, Edson Tenão, bom dia, Anteirinha.
12: Bom dia,
11: Campos Gerais. Hoje tem notícia pra Castro, hein? Presta atenção, daqui a pouquinho eu falo. Hoje é terça-feira, 4 de agosto, nós estamos com 16 graus de temperatura em Curitiba. Nesse momento, previsão de 25 graus para a tarde de hoje. E uma linha extra de transporte coletivo começou a operar em Castro para atender trabalhadores do comércio da rua Doutor Jorge Xavier da Silva no fim do expediente. O ônibus sai em frente ao Paço Municipal na Praça Pedro Caled às 18h20 de segunda a sexta-feira e às 13h20 aos sábados. O itinerário passa pelas praças Santana e João Gualberto, Ginásio Douglas Pereira, Rodoviária, Vila Rio Branco, Jardim Primavera, Jardim Arapongas e Jardim Araucária, seguindo até o bairro Cantagalo. Mesmo sem dívidas ou após limpar o nome, motoristas e entregadores de aplicativo podem enfrentar demora para conseguir financiamento pelo Move Brasil. Especialistas explicam que os bancos analisam o histórico financeiro e o relacionamento do cliente com o sistema bancário, algo que pode levar meses para ser construído. A orientação é consultar pendências na Serasa e no

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1: 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A terça-feira, 7h52, ainda com o tempo bom, nublado, mas somando tudo tempo bom. Chuvas quarta-feira, 5 milímetros, na passagem da manhã para a tarde, chuvas valendo a partir de amanhã, quarta-feira, 5 de agosto.
2: Luz verde piscando nos sistemas da Antena Sul FM, luz verde pisca e as homenagens de um feliz aniversário que está celebrando a vida, o dom da vida como o melhor presente, a dona Eni Presner, que é a esposa do nosso amigo Paulo Presner. Um grande abraço aí. Recebendo os cumprimentos.

0: aí do compadre Edilson, da comadre Sônia, que já às 6 horas da manhã já me lembrava aqui, né? Hoje é aniversário da minha comadre Eni Presner e do meu sobrinho Carlos Eduardo. Então, dona Eni, ao Carlos Eduardo aí, muita paz, saúde, felicidades para vocês, né? Que continue aí, que a vida continue presenteando, né? Muita saúde, paz, alegrias. E que cada sorriso hoje, né, se transforme em lembranças eternas e cada abraço aí se multiplique em carinho aí ao longo de toda a jornada. Dona Eni, uma pessoa sensacional, né? Parabéns então, Dona Eni, muita saúde, felicidades hoje e sempre. Dona Eni ali, né? A família da Dona Eni ali era pertinho da casa da minha sogra ali, né? Tinha um armazém ali, né? A Dona Beatriz, seu Toninho ali, eram clientes ali da família da Dona Eni Presner, ali pertinho do Chafariz ali. Então, um grande abraço, né? Meu, da Patrícia, de toda a equipe Antena Sul FM aí. Parabéns, Dona Eni Presner.
1: Parabéns, Dona Eni, companheiro do Paulo Presner, a porca shake que volta nesta terça-feira, feijoada, ingredientes, aquele salaminho, aquela feijoada que sua porca chique tem ingredientes. 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Últimas, a hora é agora, tá na hora. Repórteres em ação. Vamos? 7:55. Aposentados, pagamentos hoje, finais 7 até o mínimo, 2 e 7 acima do mínimo. 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Bolsa Família volta dia 18 para finais 1. Previsão de chuvas, Campos Gerais valendo a partir de amanhã. 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Agroleite que segue até o dia 7. Ontem, muita gente prestigiando a abertura. Governador Ratinho, vários anúncios aqui em Castro. Mega Sena tá pagando 135 milhões. O Edson tá de olho na Mega Sena, hein, Edson? 7:56, Mega Sena, Mega Sena. Loto Fácil da Independência tá pagando 300 milhões. Quem está aqui na nossa porta, Edson? 7:56. Olhe para trás, Edson. Usuários do WhatsApp relatam conta bloqueada pela plataforma. Carro voador da Embraer, hein? Ó, tá chegando. Carro voador da Embraer faz primeiro teste de transição para voo horizontal. Viu ele voando, Edson? Gostou? Em breve, quem sabe, o Edson Savick e o Eglemaier nos carros voadores. Ponta Grossa até Uvaia. Edson aqui da área central até aqui a região do Jardim Europa, Vila Guaíra. Eles olham para mim e riem nesse instante, porque quem sabe em breve está chegando a hora.
0: É os Jetsons, né? É, os Jetsons.
1: Oh, ele pesquisou até o nome do carro já.
0: O pessoal não acreditava lá, né? Naquele desenhinho lá, tempo de infância lá, né? Mas tá aí, ó, viu? Só tornou-se realidade. O pessoal tá perguntando se tá mantida aquela previsão de geada pro dia 9. Ela fugiu, viu? Não tem mais previsão de geada aí, segundo o Cimepar. Dia 9, 14 graus a mínima, 22 a máxima, segundona lá dia 10, 11 a mínima, então já foi-se embora aquela previsão de geada, por enquanto aí é o que informa o Cimepar.
1: O Edson, a propaganda eleitoral vai ser 25 minutos? Você tá brincando? 25 minutos de propaganda eleitoral? Meu Deus! A propaganda dos candidatos que começa oficialmente na internet, no campo, já estão no campo, não é? Dia 16. E no rádio e na TV, começando dia 28. Ontem, destaque foi a desistência de Álvaro Dias. Álvaro Dias não vai mais ao Senado, diz ele, em nome do grupo. Conversamos com o grupo e queremos pessoas mais novas. Agora, na política, eu já cumpri a minha parte, já fiz a minha missão pelo povo do Paraná, o Curi. Oficializado, Republicanos é o candidato do governador do Sandro ao Senado. É a notícia principal no campo político. Aqui em Castro, a Polícia Civil investiga a mulher que, pela informação de forma proposital,

O seu Celta bateu, atingiu duas adolescentes. É a notícia principal. A Polícia Civil segue investigando. Ela bateu, danificou o comércio, as meninas machucadas, e ela vai responder. O carro dela foi encontrado abandonado aqui no interior da cidade de Carambeí. A Mega Sena está pagando mais de 100 milhões hoje, João. Doutor Eric, aqui em Ponta Grossa, assume presidência da Câmara Municipal da cidade. Que mais? É que tem tanta notícia. Mas o que mais chama atenção? Está terminando o programa. Atlético vence Vitória 2-0. Vacina contra a gripe continua. Desfiles Ponta Grossa. Está chegando a hora, 7:59. Terminou. A nossa equipe, ouvinte, agradece a sua atenção. Excelente sequência de terça-feira. Muito obrigado, Nasser Bandeira e Marcelo Bradley. Mais sorte para você.

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5: Bom dia, meu amigo, muito bom dia, minha amiga. Estamos chegando no seu rádio com mais um programa Mais Sorte pra você. Aqui na sua Antena Sul FM.
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5: E no programa de hoje, vamos trazer carta do dia. Polêmico quadro. Dramas da vida. O drama de hoje, de uma senhora que diz ela: briguei com uma mulher de casa de religião. Ela fazia muita intriga entre eu e meu marido. Mas ela gostava do meu marido e queria me separar dele para ficar com ele, seu Nasser.
7: Que é isso?
5: Brigamos, quase nos separamos.
8: Como é que pode, né?
5: E essa mulher de religião disse que ainda vai me matar.
8: Que mulher ruim.
5: E disse na minha cara
8: que mulher
5: ele ruim. Ainda vai ficar viúvo.
8: Que mulher.
5: Pra ela catar ele.
8: Que mulher ruim.
5: É, que mulher ruim. Catar o marido da outra.
8: Como é que pode, né?
5: Durma com tanto barulho. Ouvir depoimentos de graças que o povo alcança no maior trabalho místico do Brasil.
9: Cigano.
5: E no final, benzimento, reza forte, abençoando você, sua casa e toda a sua família. Só aqui na Antena Sul FM. Aqui do meu lado, meu colega de trabalho, Marcelo Bredley. Muito bom dia, tarotista Marcelo Bredley.
10: Bom dia, tarólogo Nasser Bandeira, respectivos ouvintes aqui da Antena Sul FM 102.7. Tarólogo Nasser Bandeira, hoje estamos vivenciando esta terça-feira, dia 4 de agosto de 2026, e hoje é dia da campanha educativa de combate ao câncer.
5: Opa, temos que combater essa doença sempre, porque parece que ela é interminável. Quanto mais

0: mais a ciência evolui, a doença permanece encravada no corpo de milhares de pessoas. Marcelo Bradley. 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Dia 6 de agosto, quinta-feira que vem, Marcelo. Depois de amanhã, Marcelo Bradley, a partir de 8:30 da manhã. Passa o nosso endereço, Marcelo. Fala com quem mesmo que tu quer falar, para ele indicar direitinho o nosso endereço.
1: GPS.
0: É um GPS, Marcelo.
1: GPS,
0: a GPS vai indicar direitinho o nosso endereço do atendimento com as cartas do tarô cigano nesta quinta-feira que vem, Marcelo.
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0: 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Marcelo, direto para a carta do dia, Marcelo.
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0: Embaralhei, embaralhei, cortei as cartas do tarô cigano. Qual a carta que saiu como carta do dia para os nossos ouvintes aqui da Antena Sul FM, Marcelo?
1: Tô vendo a carta de número 16 desse oráculo sagrado.
0: Já falo qual a carta
4: tá
0: de número 16.
4: Tarô cigano.
0: Del tarô cigano,
4: tá
0: Marcelo.
4: Tarô cigano.
5: É a carta do dia. É a carta do dia.
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0: Carta de número 16 do tarô cigano é a carta da estrela maior. Fala que a sua estrela, amigo, amiga, você que está me ouvindo no programa mais forte pra você, sua estrela começa a brilhar a partir deste 4 de agosto 2026. E outra, hein? Brilhou a tua estrela? Ninguém te segura mais este ano.

música. Uma estrela vai brilhar e já está brilhando na sua vida, meu amigo, minha amiga. Marcelo, ontem faleceu no Rio Grande do Sul, ontem, no domingo à tarde, na hora do jogo do Internacional com o Corinthians, morreu um dos mais fanáticos torcedor do Internacional de Porto Alegre. Meu amigo, meu irmão, radialista, advogado, cantor, compositor, e ele com o irmão dele, Nico Fagundes, criaram a letra da música Canto Alegretense, que em homenagem ao Bagre Fagundes, ofereço a esse meu irmão de fé, camarada, que se despediu dentre nós e com certeza está morando

0: tenha nos seus braços Bagre Fagundes, que o nome correto dele é Euclides Fagundes Filho, advogado, político, músico, cantor, compositor, uruguaianense, da minha terra natal, mas foi criado no Alegrete, ali do lado de Uruguaiana.
1: Me perguntes onde fica o Alegrete, segue o rumo do teu próprio coração.
0: Bom, doutor Bagre Fagundes me prestou uma homenagem quando eu estava na cidade do Alegrete, fazendo minhas práticas espirituais, reunindo 10, 15, 20 mil pessoas nos meus eventos no campo da Associação Alegretense. Ele me prestou uma homenagem na Câmara de Vereadores do Alegrete, já que ele era presidente da Câmara de Vereadores do Alegrete no ano de 1978. E aí deu centenas de pessoas neste evento, onde eu recebi uma homenagem do vereador Bagre Fagundes, que na época era presidente da Câmara. E aí o repórter da Rádio Alegrete perguntou por que tantas homenagens a um benzedor, um tarólogo, que nem do Alegrete era, e sim de Uruguaiana. Sabe qual foi a resposta? Sabe qual foi a resposta do Bagre? O Bagre disse assim para o Carlinhos, repórter da Rádio Alegre, a Rádio Alegrete do Alegrete. Ele disse assim: Carlinhos, esta homenagem justa ao benzedor Nasser Bandeira, que para mim é o maior tribuno do Rio Grande do Sul depois de Rui Ramos, doutor Vitorino Ramos, que foi promotor de justiça, deputado federal, advogado no Rio Grande e pelo Alegrete. Olha a homenagem que eu recebi na Câmara de Vereadores. O doutor Bagre Fagundes, que se despediu da gente ontem, me comparar a Rui Ramos como um dos maiores tribunos do Rio Grande. Tribuno é aquele que tem uma oratória fácil, é aquele que se comunica muito bem com o seu público. Bagre Fagundes, da música Canto Alegretense, obrigado pela homenagem e a minha

homenagem no programa Mais Sorte pra você, aqui na Antena Sul. É de um coração muito grande, pois te respeitava muito, meu amigo, e sempre acompanhei teu sucesso. E ele foi velado, sabe aonde? No Palácio Piratini, no Salão Negrinho do Pastoreio, na capital gaúcha. Descansa em paz, doutor Bagre Fagundes.

0: Deus te abençoe, Magri Fagundes. E agora, Marcelo, nós vamos para depoimento de graça que o povo alcança no maior trabalho místico do Brasil. Quem que passa aqui pelo programa, Marcelo Bradley, para contar a sua vitória, Marcelo?
1: Muito bem, tarólogo Nasser Bandeira, o depoimento da Darcy, curada de câncer, tarólogo Nasser Bandeira.
0: Essa mulher recebeu um grande milagre das nossas entidades de luz, das nossas entidades curandeiras, Marcelo. Vamos ouvir o depoimento dessa senhora.
2: Qual o seu nome?
3: É Darcy Pérez da Silva.
2: Darcy, mora onde, Darcy?
3: Fazenda Rio Grande.
2: Fazenda Rio Grande. O que que de bom tu recebeu nos trabalhos do tarô cigano, Darcy?
3: Eu recebi paz, tranquilidade e também eu estava fazendo um tratamento já do câncer e não estava obtendo resultado. Daí, através daqui do Nasser Bandeira, eu consegui, fui fazer outro exame e não deu nada.
2: Você veio, abriu as cartas, né, Darcy? E eu vi nas cartas do tarô que você tinha coisas de feitiçaria. E por fazerem feitiçaria é que a doença apareceu. Ou seja, a tua doença era mais espiritual do que material. Mas você estava morrendo com ela, a ponto que os tratamentos não estavam dando resultados. Você veio, viu as cartas, nas cartas eu te alertei, tem que cortar essa macumba, tem que desmanchar essa feitiçaria. Você fez tudo que eu te orientei. E passado poucos dias você voltou ao médico e os exames constataram que você estava milagrosamente curado.
3: Sim, eu voltei sexta-feira, antes do Natal.
2: E agora você volta aqui no tarô para abrir as cartas para saber como que você está, mas você não tinha me dito ainda do resultado que o médico tinha dito que você estava curado. Eu abri as cartas sem você me falar do resultado do médico. Eu abri as cartas, na carta da sacerdotisa e na carta do anjo, eu te falei o que, Darcy?
3: Que eu estava, foi o anjo quem me curou. O tarô cigano, né, o espiritual.
2: Que você estava curada.
3: Que eu estou curada.
2: Aí depois que eu te falei que tu estava curada, é que você me disse, você sorriu e me disse, eu também fui no médico e fiz os exames e o médico disse que eu não tenho mais câncer nenhum. Você está feliz com isso, Darcy?
3: Sim, claro, não precisa mais nada, né? Que agora eu posso tocar minha vida e trabalhar, né?
2: Você está feliz?
3: Tô, muito feliz.
2: Que Deus e os guias de luz te ilumine e que tu recupere o tempo perdido e encontre um novo caminho para você de agora em diante. Um abraço.
3: Muito obrigada.
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0: Eu me emociono, muitas vezes choro de felicidade com a cura, com a vitória dos meus clientes que no momento mais cruciante da vida deles me procuraram e obteram Nasser resultados. Bandeira. 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Marcelo, direto para polêmico quadro Dramas da Vida.
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0: O drama de hoje me vem da cidade de Castro, da dona Ziza, uma senhora, 55 anos. Marido dela, 56 anos de idade. O drama de hoje, portanto, é de dona Ziza. Dona Ziza diz ela que frequentou por 3 anos uma casa de religião. E de repente, ela sentiu que a mulher da casa da religião era muito papinho pra cá, muito papinho pra lá com seu marido. E eu não sou boba, sou uma mulher de 55 anos, mãe de 3 filhos, seu Lázaro. Eu vi que ela se aproximava do meu marido, passando a mão nele, tocando nele.
5: Nossa.
0: Cantando ele.
1: Nossa.
0: E depois eu descobri por uma amiga dela e que minha
5: que é isso?
0: Da casa de religião que ela queria ele e ia fazer de tudo para ficar com o meu marido.
5: Que é isso?
0: Quando eu descobri seu Nasser, fui nas guelas dela.
5: Oh!
0: Que
5: é isso?
0: Que é isso? Você quer ficar com meu marido? E ela, não, só somos amigas. Não, como é que você desabafou pra fulano e tal? Que você ia fazer de tudo para tomar o meu marido. E agora é só briga e briga dentro de casa. Porque essa mulher, seu Lázaro, ela me ameaçou. Inclusive eu deixei de frequentar a casa dela no outro dia. Mas no dia que eu falei que não ia mais, ela disse que eu iria me arrepender por não ir mais lá e por eu inventar coisas dela com o marido meu.
5: Que drama!
0: Seu Lázaro, adoeci, uma brigarada dentro de casa. E agora, semana passada, meu marido pegou as coisas dele e foi morar numa pensão, seu Márcio. Estou triste, aborrecida, sou uma mulher do bem e não sei o que fazer para trazer meu marido de volta. Bom, tô embaralhando as cartas do tarô cigano para a dona Ziza. Primeira carta que saiu. Carta que saiu para dona Ziza, a carta da bruxa feiticeira. Exatamente, dona Ziza. Esta mulher da casa da religião fez macumba pra senhora, sim, pra ter tomado seu perna de cárcere.
1: Nossa.
0: Depois saiu a carta do mensageiro, carta da árvore, carta da tristeza, carta da casa e, pasme, dona Ziza, última carta, os amantes. Ai, ai, ai.
5: Que é isso?
0: Ela quer ter o velhinho.
5: Nossa.
0: Nem que seja para amante dela. Faço cruzamento das cartas, cima embaixo, baixo em cima, direita, esquerda, esquerda, direita, bato meu sininho, falo com a cigana Esmeralda do Amor, voltei a falar tudo, dona Ziza, e não vou te esconder nada da senhora e do teu perna de carça, que é o teu marido.
4: Prepare-se, o Mago das Cartas vai ver.

0: Falei, cortei as cartas do tarô cigano, li uma por uma, me concentro nelas. Dona Ziz, esta briga, separação momentânea, é dedo podre.
1: Nossa.
0: Desta mulher da religião que investiu em cima do teu marido.
1: Nossa.
0: Te separou dele, ele da senhora. Mas eu quero te deixar claro, cortando o que ela fez, velhinho vai voltar pro barraco pedindo desculpa, pedindo perdão, e vai voltar pra casa que nem aquele cachorro que caiu da mudança, chegou na frente do portão, quer entrar pro portão, quer entrar pra casa, abanando o rabinho, vai voltar pra casa. Eu vou te trazer o teu perna de carça pra dentro do teu lar, amiga. Conta comigo, com a minha reza e com o desmanche da feitiçaria que esta bruxa feiticeira fez para te roubar teu homem. Vou trazer ele de novo na palma da tua mão. Mas veja bem que lugares vocês vão frequentar amanhã depois, amiga. Que Santa Sara de Cali te cubra de amor, união e proteção com o teu companheiro. Marcelo, vamos direto pra reza forte, Marcelo.
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0: Eu desligo do mundo matéria. Faço o meu sinal da cruz. Santa Sara de Cali, ouço os sinos da catedral, o canto gregoriano, provoco os anjos de luz, Santa Sara de Cali, padroeira del povo cigano. Falo com os querubins, os serafins. Falo também com a mãezinha do Brasil, Nossa Senhora Aparecida.
3: Nossa Senhora,
0: mãezinha do Brasil, estendei teu manto sagrado sobre os casais que passam por brigas, discórdias, fofocas, separações, mulheres querendo tirar o marido de dentro de casa e homens querendo tirar mulheres de dentro de casa, do meio da família. Todas as trevas caia por terra, as doenças, a falta de dinheiro, a inveja, o olho gordo, toda sorte de mal seja jogado na água corrente. E que o anjo de Betesda, Marcelo Bradley,
4: abençoe neste momento os quatro copos com água. O primeiro que o senhor ou a senhora vai beber, segundo para dar para os pets, terceiro para as plantinhas, nossas amiguinhas.
0: E último copo de água para espergir nos quatro cantos da casa e também no seu estabelecimento comercial. Diga, eu creio, eu posso e tudo eu já consegui. Fiquem com Deus e a programação da Antena Sul FM, pois está chegando aí no seu rádio manhã bem legal.
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2: Muito bom dia, agora 8:30, começando Manhã Bem Legal, aqui pela 102, pelo site da Antena. Eu sou o Luiz Augusto, fazendo companhia a partir de agora aqui na Manhã Bem Legal. 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
2: Bom dia.
4: Conta 10 segundos no relógio aí.

0: por falta de tempo não, viu? Só no tempo.
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0: 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As melhores músicas pra você na sua manhã, agora tem Kleber e Cauã.
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6: 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Bom dia.
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6: Bom dia, bom dia. Vamos juntos até as 10h30, eu e você e as melhores músicas, informação. Mais um dia de agroleite, né? E a gente tá trazendo aqui as principais empresas também. Mas a gente quer dar aquele recado todo especial pra você começar bem o seu dia, né? Vamos lá então, bom dia.
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6: 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Bom dia, bom dia, bom dia, bom dia, bom dia. Você sabia? Nós não precisamos fazer nada para sermos amados. Passamos a vida tentando parecer mais bonitos, mais inteligentes. Mas tem duas coisas. Quem nos ama, nos enxerga com o coração. E costuma ver em nós qualidades que vão além das que nós mesmos conhecemos. Qualidades são invisíveis, estão dentro de nós, né? Bom dia!

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1: Tá aí, o João Bosco e Vinícius com música nova, com Hugo e Guilherme. A gente segue aqui na programação da Manhã Bem Legal com as melhores músicas. Você que tá aí em casa, no trabalho, tá indo pro Agroleite também, tá na estrada. É isso aí, hein? Você, muito cuidado, né? Nas estradas aí, o movimento é grande até a cidade do Leite. Daqui a pouquinho nossa equipe traz informações diretamente do Agroleite. Vamos seguir aqui.
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1: Com mais músicas, agora tem Bruno e Marrone.

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4: Antena agora 8:58. Bom dia. São informações para você na rádio que vai mais longe, né? Vamos lá então. Hoje é dia 4 de agosto, né? 4 de agosto é dia do que hoje? Dia do cookie! Olha que legal, hein? O cookie. Dia do padre. Dia da campanha educativa de combate ao câncer.

dólar fechou ontem em alta, ficou em 5,8. Vamos lá para as principais informações. Olha, o Conselho de Ética Parado mantém denúncias contra Alcolumbre e senadores na gaveta. A paralisação ocorre em razão da falta de designação dos integrantes e da instalação do colegiado pela presidência da casa. A consequência é que pelo menos 19 representações ficaram sem qualquer análise, o que levou a oposição a recorrer ao STF para tentar destravar o órgão. Política aqui para você, informação na rádio que vai mais longe. O

Dino é sorteado relator do pedido da Polícia Federal por terceiro inquérito contra Lulinha. Corporação suspeita de tráfico de influência do filho do ex-presidente Lula no governo federal em favor de empresas parceiras. Sorteio da Mega Sena pode pagar hoje um prêmio acumulado de 135 milhões de reais. 135 milhões de reais. Sorteio da Mega Sena. Tem greve em São Paulo, né? Os metrôs, os trens, paralisação, impacta linhas de metrô do CPTM em São Paulo. Rodízio fica suspenso, né? Que tem um rodízio de automóveis por meio da placa, né? Alguns carros não podem circular em algumas, em alguns dias da semana, de acordo com a placa, né? Então, imagine uma cidade como São Paulo, com milhões de pessoas, trabalhadores que precisam desse transporte, e o transporte ser, então, paralisado. Os funcionários em greve pedem volta das linhas 11, 12 e 13 para a CPTM, ou garantia de emprego para 4.700 empregados que passam por plano de demissão. Segundo a gestão Tarcísio de Freitas, a paralisação não contribui para a negociação e seu único efeito será o de prejudicar milhares de trabalhadores, estudantes e passageiros que dependem diariamente do transporte ferroviário. Agora 9 horas, 1 minuto, informações para você na antena.

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1: Bom dia, 9:02. Daqui a pouquinho tem a previsão do tempo. Não há previsão de chuva, né, para os próximos dias. O agroleite deste ano está sendo favorecido pelo tempo, né? Não tá fazendo muito calor, não tá fazendo frio, como geralmente faz, né? Mas importante que não tá chovendo, que melhoram os negócios, melhora também o acesso, né? Dos carros, das pessoas que estão indo agora para o agroleite, tá bom? Por falar em agroleite, a gente tem aqui a Lê Fontoura. 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
8: 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Temperatura 18 graus aqui na região, hoje chegando a 23. O sol deve aparecer hoje entre nuvens, né? Igual foi ontem, né? Mas a temperatura fica aí na casa dos 23 graus. Ventos de 29 km por hora, pode ser que tenha aí um ventinho, né? Vamos dizer, rajadas melhor, né? De 30 km por hora. Vento aí na casa dos 7 km por hora. Tempo bom hoje, não chove. Manhã mínima de 13, a máxima de 23. Eu falei que não chovia, né? Mas parece que o tempo... Bom, não quero desanimar, mas amanhã tem 2 milímetros de chuva aqui para a nossa região, hein? 2,6 milímetros de chuva. Vamos ver se se concretiza amanhã na tarde uma previsão de chuva. Para quinta, a mínima de 14, a máxima de sexta. Para sexta-feira também tem 11 milímetros de chuva. Será que chove? É verdade? Se me para, às vezes não se prega uma peça, né? Mas há uma previsão de chuva para amanhã e para sexta. Então se prepare, né? Tem que se preparar. Fazer o quê? Bom dia, agora 9:22. Vamos seguir aqui o Bom Dia Mais Especial. É aqui na Antena!

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1: Esta é a rádio que vai mais longe, é a Antena Sul FM, sempre trazendo para você informação, música boa, descontração. Seu dia fica muito melhor aqui na 102, né? Com a sua participação também pelo 98409-1431. Manda aí mensagem pra gente. Né? Manda aí pra gente pra gente interagir, né? Eu tô aqui ao vivo nos estúdios da Romário Martins e você tá onde? Hã? Manda aí pra gente conversar, tá bom? 98409-1431, 923, 9 e 23. Daqui a pouquinho tem aí o tudo do esporte, né? Como é que fica a agenda de hoje? Hoje é terça-feira, tem o Santos em campo, Neymar fez ontem o leilão, né? O pessoal já ficou criticando. Mas daí não vai jogar amanhã? É. Ficou no pé do rapaz. Coitado. Ah, é. Música boa você ouve aqui na antena. Vamos lá, tem Marília Mendonça e Maiara Maraíza.
2: Ô, Maraíza, eu tô preocupada, viu?

0: Antena Sul FM, Marília Mendonça e Maier Maraíza, na programação da Antena, você curtindo, sempre junto com a gente aqui, né? Mandando sua mensagem, ouvindo diretamente aqui nos estúdios, né, Lefontoro? Não temos hoje uma visita, hoje, você até trouxe no estúdio aqui, quem que tá aí junto com a gente hoje? Fala aí, Lefontoro.
1: Oi, Luiz, bom dia, Luiz, bom dia aos nossos ouvintes.
0: Bom dia, bom dia.
1: Então, eu sentadinha ali na frente, chega uma pessoa, chega chegando,
0: é assim que funciona.
1: Chega chegando com toda a energia, a dona Irene, lá de Piraí do Sul, falando que é nossa ouvinte, e não é de hoje, ó.
0: Não é de hoje, bom dia, dona Irene, fala aí no microfone já, não tem problema. Bom dia, tudo bem?
2: Bom dia a todos de Piraí do Sul.
0: De Piraí e de Castro também, né?
2: De Castro também.
0: E de toda a região, porque a Antena região, Sul.
2: Eu ouço desde
0: outrora.
2: Eu sou a mais, acho que a mais ouvinte da rádio.
0: A rádio Antena Sul FM, pode chegar bem pertinho, fala no microfone, nós estamos em casa aqui, ó. Nós estamos em casa, né, Lefontora?
1: Em casa, pode chegar pertinho aí, Daniela.
2: O meu nome é Irene Solac Moreira, mas eu moro em Piraí, a vida inteira morei lá, vinha muito pra cá, mas agora faz muitos anos que eu não vinha.
0: É mesmo?
2: Eu vim com meu irmão.
0: É tão pertinho, mas às vezes fica tão difícil,
2: com meu,
0: né?
2: Irmão, a primeira vez que eu vim pra Castro, eu vim com meu pai de carroça.
0: Olha só, Lefontora. Era o nosso transporte antigamente,
2: né?
0: Carroça e trem.
2: Eu tenho histórias pra contar que eu nem imagino.
0: A senhora nasceu mesmo em Piraí?
2: Eu nasci em Piraí, fui criada lá e tenho meus filhos.
0: Quantos filhos a senhora tem aí?
2: Eu
0: e netos?
2: Tenho três filhos.
0: Três filhos, netos.
2: E tem uma bisneta com 17 anos.
0: Caramba, olha só.
1: Engraçadinha que ela falou que ela escuta sempre a rádio Antena Sul. Ela falou, então, por isso que ela tá mandando um abraço pra Piraí do Sul.
0: Exatamente.
1: Ela falou que é muita gente que escuta.

0: escuta a Antena Sul.
1: Porque eu falo pra todo mundo que a gente é... Vão ficar bravo comigo.
0: Ela ama. E ela falou também do Isaac, do
2: falou,
0: Fazer.
2: Tá desde manhã cedo ouvindo.
1: Às 6 horas eu escuto o Márcio e o
2: Isaac. O Isaac e o Iglê.
1: Eu escuto os do sábado, domingo.
2: É um ouvinte fiel dele.
0: Falou do Antena Repórter também.
2: Sabe toda a programação aqui. E hoje veio especialmente pra nos dar um abraço, um oi aqui. Isso sim é ouvinte fiel, Lê.
0: Isso é ouvinte fiel.
2: E que quando passa na frente da rádio, faz questão de entrar e registrar a audiência pessoalmente.
1: Eu gosto muito, muito. Eu era fã do Luiz Sebastião.
2: Certo.
1: Eu ligava o rádio, todos os vizinhos vinham junto comigo.
2: E hoje é a mesma coisa, com o radinho ligado sempre lá.
1: Sempre.
0: Dona Irene, Deus abençoe a senhora, obrigada pela sua visita. Nós ficamos muito, muito contentes, né, de vir em Castro e falar, vou passar rapidinho lá na rádio, imagina.
2: Não, gastar o tempo pra vir aqui, né?
0: Isso é muito importante pra nós, os nossos ouvintes fazem o rádio com certeza, então nossa gratidão.
1: Mas quando a rádio é boa...
2: Tem que ficar ouvindo sempre.
1: Tem que ouvir direto.
2: Ai, valeu. Essa aqui vai pra ela. Sei que bem no comecinho da rádio ela ouvia essa aqui, ó, Lê Fontoura. Nuvem de lágrimas, Chitãozinho e Xororó. Clássico na Antena. Obrigado, dona Irene.

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6: Muito bem, hoje, dia 4 de agosto, né? Estamos aí vivendo a terça-feira. Ontem, o Atlético Paranaense recebeu na Arena da Baixada, pelas oitavas de final, o Vitória e venceu por 2-0 na primeira partida das oitavas aí da Copa do Brasil. Arrancou bem. É, em disputa para uma vaga nas quartas de final, o Atlético Paranaense. Jogos de volta já acontecem essa semana, né? Amanhã já tem jogo. Hoje tem jogo já o Juventude e Atlético Mineiro pela Copa do Brasil. Se enfrentam, deu 0-0 o primeiro jogo. Então hoje já tem o jogo de volta. O outro jogo é o Remo contra o Santos. Né? Esse jogo que tá dando polêmica por conta não ou participação do Neymar, né? O Neymar disse que tá pronto pra jogar. Ontem teve o leilão, né? Mas disse que hoje eu tô na hora do almoço, tô com o time do Santos e vou jogar se precisar. Agora o Cuca meio que já tirou ele do jogo, né? É. Loucura do futebol brasileiro. Loucura. O futebol brasileiro tá tão estranho, né? Jogos ruins, péssimos. Não dá nem vontade de assistir. Se tá com essa mesma sensação aí ou não. Tá muito ruim, muito ruim. Vamos seguir aqui. Ontem eu falei então, Atlético Paranaense venceu. Deixa eu ver o que teve mais ontem. Só a Copa do Brasil mesmo, né? Isso. Pra hoje, são esses dois jogos que eu falei, Juventude Atlético Mineiro e Remo e Santos. É isso aí. Copa do Brasil em destaque esta semana. E você acompanha todas as informações aqui na rádio que vai mais longe, 102.7.
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6: 9:41, 9:41. Vamos juntos até as 10:30. Música de sucesso você ouve aqui na rádio que vai. Manda mensagem, né? Manda mensagem aí, registrando sua audiência. Eu quero tocar aqui agora uma música que o Ed Brito Samuel regravou e ela tá aí nas paradas, né? Bastante tocada novamente. O pessoal da nova geração talvez não conheça tanto, né? Mas é uma regravação aí do grupo Cara Metade. Música Toda Mulher, na voz de Ed Brito e Samuel.

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1: Antena agora 9:48. Tá aí o Diego Victor Hugo também, um dos sucessos aí que rolam, que estão nas paradas, que você ouve aqui com certeza na antena. Deixa eu mandar um abraço aqui pro pessoal que vai curtindo, o Bueno, Lucas Bueno, ele de Ponta Grossa, tá aqui sintonizado. O quem mais aqui, quer ver? O Edson também tá com

0: fez ela ficar em evidência aí no Brasil todo, né? Me Leva Pra Casa, Escrito Nas Estrelas e Saudade. São as três músicas desse popurri que você ouve aqui na Antena.
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0: Bacana, agora 9h59, meia hora pro fim do programa aqui. Muita coisa legal ainda vai acontecer, muita música boa vai rolar por aqui, né? 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Bom dia para o Leco. É isso? José Marcos Dias está sintonizado na antena.
1: O que será que tinha?
0: Agora tem música de Júnior e César.
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1: 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É sua manhã com muita informação, música boa principalmente, né? Lembrando que a gente tá vivendo mais um dia do Agroleite, né? Este ano, um dia a mais, né? Estamos aí no segundo dia do Agroleite. O pessoal vai se dirigindo agora para a Cidade do Leite, quem não chegou ainda lá. O trânsito estava tranquilo ontem, no meio do dia, então vamos ver hoje. Quem sabe hoje vai seguir na mesma linha. O que importa é que não choveu, o estacionamento não tá cumprindo o meio objetivo, né? É a rádio que vai mais longe. 102.7, a gente comentou ontem aqui sobre, não sei se viu, mas a magreza da Ariana Grande, né? Caramba! Ela falou pela primeira vez sobre a pausa na carreira, não foi uma decisão impulsiva. A cantora afirmou durante show em Chicago que a decisão foi tomada após um processo de reflexão. A assessoria citou escrutínio público interminável após anunciar o afastamento, né? Ariana Grande. O pessoal tava reparando a magreza dela, né? Por isso que, pra cuidar da saúde, ela vai fazer essa pausa aí na carreira agora, 10:18.

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1: Eu acho que você tem que mandar aquela mensagem. Mas manda o que tá no seu coração.
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0: Antena 102, tá aí essa aí.
1: Bem legal.
0: Mando. Danilo e Davi não sai das paradas, né? Paga, paga, paga. Um bom tempo já tocando nas rádios e também nos streamings, né? Agora 10:25, a Lu tá chegando com o hashtag, eu volto daqui a pouquinho no ponto de encontro com todas as informações do AgroLeite, tá bom? Isso aqui é outro aqui também. Não sai das paradas, né? Ao menos é mais com o coração partido. Grande abraço, até daqui a pouco.
2: Nós estamos aí, né? Tudo certo.

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0: Bom dia, bom dia, bom dia. Entrando no ar a sua manhã. Hashtag aqui pela Antena Sua FM, a rádio que vai mais longe pra ficar mais perto de você. Eu sou Lu Santos e a gente segue juntos até as 11h40. Vem comigo na manhã. Hashtag. 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Nesta manhã, hashtag de terça-feira, 4 de agosto de 1900. Nesta terça-feira, 4 de agosto de 2026, regidos pelo signo de Leão, a estação é o inverno. Estamos aí no 216º dia do ano, 149 dias para terminar 2026. A lua está na fase minguante gibosa. O que a gente comemora hoje? Hoje é dia, para os católicos, é dia de São João Maria Vianney. É as datas comemorativas de hoje. Hoje, se, né, você tiver um tempinho, eu acho que dá pra você comemorar pelo menos uma data aqui, hein? Vou dizer pra vocês aqui, cadê? Aqui. Hoje a gente comemora o dia da campanha educativa de combate ao câncer. Hoje é dia do padre. Benza, padre! E deixa eu até mandar um, vou até mandar um áudio aqui pra ela. Esse dia é especial, esse dia é especial. Deixa eu mandar um beijo aqui pro pessoal lá da Bake, que às vezes faz os sorteios comigo aqui à tarde, porque hoje é dia do cookie. Hoje é dia do cookie. Se você quer comemorar, vai lá e compra um cookie pra você. Beijo, Fabi. Essas são as datas comemorativas para o dia de hoje. Hoje, terça-feira, ele tá por aqui. Lene Gossec, meu amigo e arquiteto, tudo bem?
1: Alô, alô, pra você, Lu, pra você que tá nos ouvindo. É sempre um prazer inenarrável estar aqui. Essa semana de AgroLeite, tá aquela loucura, cidade movimentou. O clima tá, vai, não vai, chove, não chove, chove, não chove. Bolão, bolão, bolão, chove, não chove na AgroLeite.
0: Tá marcando chuva? A partir de amanhã.
1: Ela é animadora de torcida, né? Falo nada, só observo.
0: A partir de amanhã, segundo São Pedro, esse me par.
1: Teve algum ano que não choveu na AgroLeite?
0: Teve. Teve. É. Eu acho que teve. Se eu não me engano, foi ano passado, Lê.

0: Acho que ano passado não choveu, não.
1: Sabe que eu não lembro?
0: Ano passado,
1: porque
0: calor.
1: Sabe que eu nunca lembro, porque eu sempre vou mais pela noite, daí eu fico pra lá de Bagdá e eu nunca lembro se é eu que tô molhado ou é o chão.
0: Então, deixa eu falar pra vocês, chovendo ou não, daqui a pouquinho eu vou fazer a previsão do tempo também. E do que a gente vai falar hoje, Lê?
1: Vamos falar sobre vaca.
0: Vamos
1: claro,
0: falar sobre vaca?
1: Queridinha. Vamos falar hoje sobre como a vaca surgiu no Brasil. Já que estamos em semana de agroleite, estamos na capital nacional do leite. Você sabia, né, que Castro já é a capital nacional do leite. Olha que título honroso para a cidade mãe do Paraná. É um luxo.
0: Luxo só. 10h35, você tá com a gente, você tá na melhor, 102.7, Antena Sul FM, somos classe especial. Já já a gente vem com as histórias, hein?

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0: 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Lê, vamos ver como é que fica o tempo, então?
1: Então, vamos lá.
0: Vamos ver como é que fica o tempo. Hoje vai estar esse tempinho nublado aí, um pouquinho, a temperatura tá um pouquinho baixa. A mínima de hoje foi 13 e a máxima não passa de 23. Nesse momento, 20 graus é a temperatura. Amanhã, quarta-feira, a gente vai ter aí 2,6 milímetros de chuva. É aquele tempo com sol e tempo encoberto e com 2,6 de chuva. Mínima de 13 e máxima de 23 graus. Aí na quinta-feira, só tempo assim, igual hoje, nublado, podendo ter aí umas aparições do sol durante o dia, com mínima de 14 e máxima de 22. Aí sexta-feira, tá marcando 11,2 milímetros de chuva, com mínima de 15 e máxima de 22. Aí no sabadão, temos 7,5 milímetros de chuva, com mínima de 15 e máxima de 21. E a chuva vai até na segunda-feira, Daíli. No domingo, 8 milímetros e na próxima segunda, 3,9. Então, se chover, nossa, é no último dia de agroleite.
1: Olha lá, ó, quero mandar um abraço agora, Lu, pro Jefferson Rolim, que tá na escuta. Meu amigo aí da educação física, um baita profissional. Disse que tá nos ouvindo, quer pedir uma música pra ti.
0: O qual que ele quer?
1: Ele quer uma música da Amy, You Know I'm No Good. Não sei se você vai ter, tem aí?
0: Tem sim.
1: Um abraço, Jeff.
0: O Jeff, ele foi um dos primeiros hashtags aqui.
1: É um dos primeiros hashtags?
0: Aham.
1: Olha aí.
0: Né, Jeff?
1: Tem história aqui na antena.
0: Tem.
1: Abraço, irmão.
0: Agora 10h48 aqui na Antena Sul. O que mais que tá por aqui? Quem que me deu bom dia? O José Marcos. Bom dia, José Marcos. Tudo bem? Como é que você tá? Quem mais aqui também? Você que tá afim de conversar comigo, com o Lê, perguntar alguma coisa, manda aí no 98409-1431, o WhatsApp da Antena Sul FM. E a gente vê, né, Lê, que nessa época de agroleite, como parece que a cidade fica diferente, né?
1: Nossa, outro ritmo.
0: Outro ritmo. Carro todo tempo, em qualquer hora do dia.
1: É, academia tem mais pessoas, porque daí alguns dão uma paradinha pra poder dar uma malhadinha.
0: Eu achei que até tinha pouca pessoa ontem na academia, no horário que eu fui. Tinha menos do que o corriqueiro, assim.
1: Eu fui à noite, então tinha um voluminho.
0: É, eu achei à tarde, quando eu fui...
1: Restaurante, então, aumenta, né?
0: Os bares da cidade.
1: É, sem contar que é um colírio a mais para os olhos castrenses.
0: É, né? Ontem eu olhei assim, muito rápido, né? O negócio tá
1: porque
0: diferente.
1: Tem pessoas em muitas regiões do Brasil que ficam circulando, né? Eu não sei exatamente

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0: Isso aí, isso aí, isso aí. Agora 11:04 aqui na manhã, hashtag. Lê, você, já que a gente vai falar das vaquinhas, deixa eu só falar pra você que eu procurei o recorde de público da Agroleite.
1: Então,
0: eu
1: tô curioso, curioso.
0: Mega. E foi no ano passado, na Agroleite de 2025. Sim. Teve aí um recorde de 163 mil visitantes.
1: 163 mil, sabe que a nossa população castrense é 70
0: é o dobro.
1: Mil, né? Foi o
0: é
1: dobro.
0: É o dobro da população aqui de Castro.
1: Olha
0: e isso. Esse evento do ano passado, ele movimentou 969 milhões em negócios, representando aí um crescimento de 86% em relação a 2024.

0: quando os negócios somaram em 520 milhões. Esse evento, né, então, como a gente já tinha falado, é considerado a maior vitrine tecnológica da cadeia leiteira da América Latina. E é aqui, Castro.
1: Que bacana. Castro City. 160 mil visitantes.
0: 163 mil visitantes. Vamos ver esse ano, né, qual que é. Porque esse ano, com certeza, vai ser um pouco maior por conta de ser mais dias, né? Porque geralmente são 4 dias e esse ano vai ser 5, né?
1: É, e não para de expandir, né? Vai ter palestras distintas e outras coisas.
0: Eu acho que até agora deve estar rolando palestra. Vou dar uma procuradinha aqui. Enquanto você fala das vaquinhas.
1: Então, gente, as vaquinhas, né? Porque é tão comum pra gente ter convívio, saber sobre as vacas, ainda mais nós aqui da nossa região. Imagina uma pessoa que mora numa capital, numa cidade enorme, como São Paulo, por exemplo, que nunca sequer chegou a ver uma vaca. Você acredita, Lucas? Existem pessoas que nunca viram.
0: Acredito.
1: Que só vê o leite dentro da caixinha e não consegue imaginar que por trás desse leite na caixinha existe um processo, uma produção, um ser vivo gerando e produzindo aquilo e um monte de outras pessoas fazendo todo esse desenvolvimento para que isso venha, né, a nos servir e ser uma das nossas bases alimentares aí com toda a produção de laticínio. Só que o mais curioso é que as vacas, elas não são originárias aqui do Brasil, apesar de toda a sua adaptabilidade, né? E elas foram inseridas aqui no Brasil no século XVI, bem próxima à colonização. Então, os primeiros relatos das vacas no Brasil, elas são de 1532, 1533. Elas vieram direto ali para a capitania de São Vicente, lá em São Paulo. E as primeiras, elas vieram das Ilhas da Madeira e de Cabo Verde. Então, foram inseridas juntamente, rente ali com a colonização, para dar suporte ao serviço de tração. Porque não era tão explorado a pecuária leiteira, né? Então elas vieram para o Brasil para dar esse suporte e a força da tração, para, sabe, derrubada de madeira, o serviço pecuário pesado com os moinhos e toda aquela força de tração ali para arar a terra. E a evolução dela foi tão magnífica que ela fez essas duas vertentes, né? Tanto a pecuária quanto a leiteira. Aqui a nossa região ficou com a pecuária, porque a pecuária, ela suporta melhor, mas uma região mais fria, mais amena, porque tem menos contato com inseto e elas ficam mais confortáveis, né? Principalmente o gado leiteiro. Então, dando sequência a esse pensamento, as vacas, elas possuem muitas curiosidades, assim, é bacana de observar, porque você não para pensar sobre uma vaca, né? Uma vaca. O que sempre pensar sobre uma vaca? A ponta do nariz de cada vaca, por exemplo, tem a sua própria digital, como se fosse o nosso dedo. Então, uma não é igual a outra, assim como as
0: manchas. A nossa digital, né?
1: E as manchas da vaca também. Uma não vai ser igual a outra, jamais. Elas não têm dentes em cima, os dentes da frente elas não existem, só tem dentes embaixo. Então, quer dizer, as vacas são banguelas, a parte de cima é uma lixa. Elas passam 8 horas por dia mastigando ou ruminando. E existe um estômago dividido em 4 partes.
0: Nossa!
1: Para fazer todo esse processo de mastigar e voltar. Dá pra sua boca mastigar mais um pouco e aproveitar toda a fibra alimentar. É um animal estupendo. Eu sou impressionado.
0: Que coisa.
1: Quando elas estão felizes, elas dão pulos como se elas tivessem só 30 quilinhos, só titando pelo pasto, um bicho daquele tamanho. Então, é magnífico. A vaca, ela transformou a nossa realidade, assim, né? Aqui na nossa cidade, principalmente pela colônia holandesa. E todo mundo já provou alguma coisa que uma vaca fez por nós. Seja só o leite, seja o teu Nescauzinho, seja o teu, a tua manteiguinha, a tua ricotinha, o teu queijinho, o teu filezinho. As vacas, na verdade, estão convivendo com nós, humanos, de acordo com os estudos, há mais de 10 mil anos que elas foram domesticadas. Então, é uma história longa, hein? É uma love story com uma vaquinha.
0: E nós, quando estamos vivendo em torno das vaquinhas, né? Eu tenho um amigo meu que trabalha na preparação das vacas para ela fazer aquele desfile lá e tal, né? Ele tava falando para mim que eles têm que cuidar das veias da vaca, deixa, a alimentação tem que ser toda especial e tem que ficar, tipo, 24 horas atendendo para que... É como se fosse, assim, um concurso de fisiculturismo.
1: Né? Que elas têm ali, né?
0: Exatamente. É muito importante que come e tudo mais.
1: Os elementos genéticos em cima delas é um negócio
0: surreal.
1: Incrível, né, cara?
0: Isso aí. Agora, 11:11. Muito obrigado, meu bem, sobre as vaquinhas de hoje. Vem com a gente na manhã, hashtag...

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6: Agora 11h29. Essa é a sua manhã Hashtag e essa sou eu, Lu Santos, e esse é o Lene Gostek.
7: Isso é sobre isso, a vida.
6: E a gente vai fazer o seguinte, a gente vai tocar uma música que ele tá aqui, a gente tá, vai, ele tá aqui, ele é o artista dessa música dele.
7: Então.
6: Ele tá aqui, vou tocar a música dele.
7: Solta o som.
6: A música do Caê, gente, a música do Caê lá do, de Barretos, o nome da música é essa, Cê é Louco?
8: Lançando o palhaço, solo da companhia do Tessa Mila, vem voltando, vem voltando, vem voltando.

0: delícia. Isso aí, credo, que delícia. Gente, estamos indo embora. Lê, onde que o povo te acha, meu bem?
1: Oi, gente, eu quero agradecer mais uma vez a oportunidade que a Antena Sul me dá aqui pra estar um hashtag. Vocês vão me achar lá no @lenegosec, no Facebook e no Insta, ou no meu telefone particular, 429-9871-6038. E bora trabalhar com arquitetura, interiores. Faço um trabalho bacaninha pra ti. É só me chamar que a gente acerta.
0: Chama na bota.
1: Chama na bota.
0: Beijo, meu bem.
1: Beijo.
0: Gente, tô indo embora. Na sequência vem o Luiz Augusto com Ponto de Encontro Castrolando e Sicredi. À tarde tem Duca 702. Beijo! Eu tô...

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1: 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No ar, o seu programa de informação do agronegócio. Hoje é dia 4 de agosto, segundo dia do Agroleite. Nosso amigo produtor, pecuarista, produtor de leite, você amigo da região que está aqui agora acompanhando as principais notícias do agronegócio. Obrigado pela audiência. Vamos lá então, vamos ver como é que fica o tempo, né?
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1: Para hoje, terça-feira, o dia terá maior presença de sol entre céu parcialmente nublado e baixa probabilidade de chuva. Temperaturas estarão em gradual elevação, sensação de calor agora à tarde, principalmente nas cidades mais ao norte da região. Aqui em Castro, hoje a máxima 22 graus, amanhã o sol aparece entre nuvens ao longo do dia e a partir da tarde a nebulosidade aumenta e não se descarta a ocorrência de chuvas irregulares na região. Amanhã em Castro, a temperatura varia entre 12 a mínima e 24 a máxima. Ponta Grossa, hoje a temperatura máxima fica em 24 graus, e a temperatura amanhã varia entre 12 e 25. Em Tibagi, hoje a máxima 23 e amanhã entre 12 e 25. 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
1: A 26ª edição do Agroleite foi oficialmente aberta ontem. Na manhã de ontem, no Parque Tecnológico Agroleite, a solenidade reuniu autoridades estaduais e municipais, lideranças de cooperativismo, produtores rurais, empresas parceiras e visitantes para celebrar os 75 anos da Castrolanda e marcar o início da maior vitrine da tecnologia de cadeia do leite da América Latina. Durante a cerimônia, o governo do Paraná anunciou um conjunto de investimentos voltados ao fortalecimento da infraestrutura, da educação, da inovação e da agroindustrialização da região, totalizando mais de 215 milhões de reais entre obras públicas e novos empreendimentos privados. Na área da educação, foi confirmada a implantação do curso de bacharelado em medicina veterinária da Universidade Estadual de Ponta Grossa em Castro. Investimento estadual de quase 11 milhões de reais. O projeto será desenvolvido em parceria entre a UEPG, Prefeitura de ao governo do estado, a contratação de professores e servidores públicos, enquanto a prefeitura e a cooperativa investirão na infraestrutura. Como parte dessa iniciativa, a Secretaria de Estado da Educação fará a cessão de parte da área do colégio para a construção da estrutura que abrigará o novo curso. Outro anúncio foi a assinatura do protocolo do programa Paraná Competitivo, investimentos da Castrolanda, parceria que prevê mais de 190 milhões de reais destinados à implantação de uma nova fábrica de tortilhas, uma unidade central de energia elétrica e uma nova unidade de dietas bovinas, ampliando a capacidade agroindustrial da cooperativa. Além dos pronunciamentos, a cerimônia contou com uma homenagem simbólica que reuniu quatro gerações da família Holters, da montagem do selo comemorativo dos 75 anos da cooperativa, representando a história, a união, o crescimento e o futuro do cooperativismo, além da inauguração da pedra fundamental que representa os 75 anos da cooperativa. A programação do Agroleite segue até sexta-feira, reunindo 404 expositores, fóruns técnicos, palestras, painéis, julgamentos de animais, dinâmica de máquinas, trilha do leite, rota do leite, torneio leiteiro, apresentações culturais e rodadas de negócios. Agora são 11 horas e 44 minutos. Este é o Ponto de Encontro, Castrolando e Sicredi aqui na antena.
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1: Vamos seguir aqui, 11:45. Quer conhecer mais sobre a produção de suínos e se tornar um cooperado Castrolanda? Durante a Agroleite você

0: pode tirar todas as dúvidas sobre esta atividade, como destaca o médico veterinário Alberto Zampier. Vamos ouvi-lo.
1: Olá, meu nome é Adalberto Zampier, sou médico veterinário da área de suinocultura e tenho um convite especial para você, produtor rural que tem interesse em trabalhar com suínos. A nossa equipe estará na Agroleite, na Casa Castrolanda, com um espaço dedicado a receber pessoas interessadas em trabalhar com suínos e ser um cooperado Castrolanda. Entre os dias 3 e 7 de agosto, venha nos fazer uma visita.
0: Muito bem, tá aí. Convite do Adalberto Zampier. Agora são 11:45, 46 já, né?
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0: 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Vamos ouvi-la.
9: É um prazer estar aqui conversando com vocês, parceiros também do Sicredi há muitos anos. E com a AgroLeite, há mais de 20 anos, nós somos patrocinadores diamante, acreditando na intercooperação, estando sempre ao lado do produtor. E esse ano ainda com mais novidades, né? 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Além de estar na colônia, dentro da

0: Agora são 11:50. Quem também deixou um recado aos visitantes foi a Lise Freitas, da nossa parceira aqui, Lely. Vamos ouvir o recado da Lise.
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0: Agora são 11:51. Você está acompanhando o programa Ponto de Encontro Castrolanda. Esse crédito que vai ao ar de segunda a sexta-feira, a partir das 11:40, aqui na rádio que vai mais longe. Olha, no primeiro dia da programação, o Agroleite também realizou a primeira edição da Escola de Juízes Agroleite. A iniciativa reuniu jovens do Clube de Bezerras, filhos de produtores e participantes da feira para a vivência prática de julgamento da categoria Bezerra Mirim, promovendo conhecimento técnico e incentivando a formação de futuros jurados da raça holandesa. 6 animais entraram na pista e os participantes preencheram um ranking do primeiro ao sexto lugar de acordo com as características observadas e impressões a partir da apresentação. Após a avaliação individual, cada participante apresentou os julgamentos, ou melhor, os argumentos que justificaram a sua classificação. As escolhas foram comparadas ao ranking oficial definido pelos jurados do Agroleite e a pontuação foi atribuída conforme a proximidade entre as duas avaliações. O vencedor da primeira edição da Escola de Juízes Agroleite, Henrique Habers, é participante do Clube de Bezerras desde criança e afirma que a atividade representa mais um passo em seu objetivo de atuar futuramente como jurado. O torneio leiteiro é uma das atrações mais tradicionais do Agroleite e evidencia o resultado de anos de investimento em genética, nutrição e manejo. Nessa edição, 12 animais participam da competição. 6 vacas jovens da primeira cria e 6 vacas adultas. A expectativa é de que a cada edição novos recordes de produção sejam alcançados, reflexo da evolução genética dos rebanhos e do trabalho desenvolvido pelos produtores da região. Além de acompanhar a rotina de ordenha, o público também pode assistir ao momento de pesagem do leite, considerado um dos pontos altos da competição. A Castrolanda fará a doação de leite UHT para entidades escolhidas pelos vencedores, em um volume equivalente ao dobro da média de leite produzida pelos animais campeões. Os vencedores serão conhecidos após a conclusão das 8 ordenhas e da apuração oficial dos resultados. Agora são 11:53.
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3: Olha, temos aqui a cotação do dólar. O dólar tá valendo R$5,11, operando em alta o dólar.
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3: Vamos saber da programação de hoje. À tarde, no Parque Tecnológico, a 1h15 iniciam as atividades. Na Arena Conexão, plenária Leite, Arena Conexão, plenária Agro, Arena Conexão, plenária Principal. À 1h30 da tarde, reiniciam as apresentações na Praça Central com a fanfarra Escola Municipal Danila Aires. Também a 1h30, Rota do Leite, propriedade Agropecuária Conde. E também na propriedade Chácara Drentina. Na Arena Agroleite, às 2h, se inicia o julgamento da raça holandesa vermelha e branca. No pavilhão Agroleite, às 5h da tarde, acontece a 5ª ordenha oficial torneio leiteiro. E ainda hoje, para fechar a programação, às 6h da tarde, na Arena Conexão, plenária principal, concurso de silagem de milho, Fundação ABC, etapa Cacerolanda. Amanhã, sexta ordenha oficial do torneio leiteiro, reabrem a programação a 1h da manhã, no pavilhão Agroleite. As palestras reiniciam às 8h30, na Arena Conexão, plenária Leite, Arena Conexão, plenária Principal, e também Arena Conexão, plenária Agro. Também às 8h30 acontece mais uma visita da Rota do Leite na propriedade Genética Armin. Às 9h da manhã, no pavilhão Agroleite, acontece a 7ª ordenha oficial torneio leiteiro. Para amanhã tarde, a melhor dizendo, para amanhã, às 9h da manhã, na Arena Agroleite, inicia o julgamento da raça Jersey Jovem. 9h, tem a trilha do leite para amanhã. Também às 9h se inicia a dinâmica de máquinas, vitrines de forragem. Às 10h50 da manhã, na Arena Conexão, plenária principal, acontece o Fórum da Suinocultura. O evento vai contar com a palestrante Gianni Dalla Nora, proprietária da Atualtec Consultoria e Instrutoria, ou melhor, que vai falar sobre a fase de terminação suína sem atalhos, pontos não negociáveis de alta performance. E André Ribeiro Correia da Costa, diretor da Tupigs Northfin para América Central, Caribe e América do Sul. Tendências futuras na suinocultura. A programação do Agroleite para hoje e para amanhã. Agora são 11h59. Na sequência tem Antena Repórter. Um grande abraço a você. A gente se encontra amanhã. Tchau.
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8: Dá mais um bom dia pro povo aí, Ervinho. Dá
9: mais um bom dia, mais um retorninho?
8: Também.
9: Tá se escutando?
8: E agora tô.
9: Agora tá. Como é que tá, Márcio?
8: Eu tô feliz.
9: Tá animado?
8: Eu tô feliz. Eu tô feliz porque eu vejo Castro vivendo a maior feira do leite da América Latina e vejo os nossos, né, empresários, os nossos, nosso pessoal do agro, todos envolvidos, né? Nesta Agroleite. E vejo também que virou um palco de gente de todo mundo. E isso retorna em benefícios, né, para tantas e tantas pessoas, para a cidade principalmente, porque nós vemos aqui, né, hotel lotado, residências, sim, pessoas que alugaram apartamentos, aí, enfim. Então movimenta o setor. Parabéns para os organizadores da Agroleite, que tiveram essa ideia maravilhosa de promover e de realizar essa feira que é fantástica, é conhecida no mundo todo, Alvin, no mundo todo. E parabéns também pro povo que tá indo lá, pro povo que tá expondo lá, pro povo que tá presente, né? E virou assim, vamos dizer, o governador. Que governador esse governador, viu, Alvinho? Ratinho. Tem que tirar o chapéu pro Ratinho, cara. Tem que tirar o chapéu pro Ratinho. O Ratinho, ele é popular igual o pai dele, né?
9: Isso.
8: Ele tá em todas, ele vai em todas. É Agroleite, é lá no Socavão. Nós falávamos o dia que ele teve lá. Qual o governador que teve no Socavão?
9: Olha, não recordo.
8: Eu também não me recordo. Mas o Ratinho é fantástico. O cara é bom mesmo, né? O cara é bom, bom. Por isso, gente, por isso que eu digo pra vocês, governador bom, pena que não vai pra reeleição. Acho que não pode ir pra reeleição.
9: Não pode.
8: Não pode mais, né? Pena que não vai pra reeleição, porque é um cara muito bom, o governador Ratinho. E daí o pessoal leva projeto lá, o governador recebe.
9: Sim.
8: Pega na mão, diz que vai fazer. Eu vi o prefeito Reinaldo ontem contando de alguns projetos, essa questão da estrada do Socavão. Ontem eu vi ele anunciando também aqui a estrada da Ilha do Caxambu, que vai sair o asfalto. O governador tava falando, né?
9: É, o pessoal agora perguntou só, até esses dias aqui.
8: É, só o pessoal agora, né, correr aí, porque, cara, ter um governador que nem nós temos aí, que atende, que realmente faz a diferença, é pra poucos estados desse Brasil.
9: Verdade.
8: Viu? É só nós mesmo, né? E virou também muito político, Arvinho.
9: Normal.
8: Tem político de tudo quanto é lá.
9: Faz parte.
8: Ah, quer ganhar um abraço? Vai lá na Agroleite e você encontra político assim na esquina da rua. Coisa que é difícil a gente encontrar na cidade, difícil a gente encontrar. Mas vai lá, você encontra, filho. Você tá bom?
9: Tudo, joia, Márcio. Com a gente aqui, o pessoal pode mandar sua mensagem, manda seu aluno 98409 1431 98409 14:31, manda seu alô, conta pra gente onde você está. Já bastante mensagem chegando aqui, o Bernardo tá ouvindo a gente aqui, pessoal do Cantagalo tá na sintonia, nossos amigos lá do bairro Limitão, o Moacir Gomes por aqui.
6: Moacirzão,
9: um abraço pro nosso Moacir Gomes querido também, ali pro Joel, ali também o Eliseu, a Dani, os colegas ali, a família, os amigos estão com a gente também, pessoal lá do Limitão sempre na audiência. O Leandro também tá com a gente na sintonia, abração pro Leandro Padeiro, amigo nosso, querido.
6: O Leandro, ela tá lá ligado junto com a gente, lá no Alvorada, ele trabalha lá com o Rogério.
9: Que joia, pessoal do Alvorada.
6: Abraço, adora. O Rogério, o Leandrão, meu amigo Leandro.
9: Amigão nosso,
6: nossa,
9: né?
6: Querido. Sempre tá curtindo. Leandro, isso. É um tiazão que vale ouro, cara. Viu? O melhor padeiro que eu já conheci. Tinha um outro padeiro de há 1000 anos atrás, seu Uritz. Eu tinha acho que uns 14, 15 anos, ele era padeiro, era um baita de um padeiro, e eu nunca mais tinha visto um padeiro que nem o seu Uritz, e hoje eu reconheço que o Leandro é um sensacional de um padeiro, muito bom menino, né? E por isso tem trabalho onde quer, faz umas delícias, olha que é fora de série.
9: Caprichado, o Leonice tá com a gente também, pessoal de Ponta Grossa, estamos ouvindo vocês, meninos, uma ótima tarde, obrigado Leonice, um beijo pra você. Que Deus abençoe sempre. O pessoal tá pedindo aqui, Carambeí, atenção, pessoal do Canil, não sei se tem Canil Municipal em Carambeí, pessoal ali da Carrocinha ali, o que pode ser feito? Ó, diz que lá no Novo Horizonte, em Carambeí, diz que tá complicada a questão dos cães de rua, na região da Avenida das Flores, diz que estão avançando no pessoal, já teve gente que foi mordida, ninguém toma providências, então atenção aí, pessoal da Prefeitura de Carambeí, zoonoses,
6: e você sabe,
9: dá uma olhadinha.
6: Que é a responsabilidade disso, né?
9: Quem?
6: Você sabe de quem que é a responsabilidade desses cachorros na rua, cachorro comunitário, cachorro que estão ali atendendo. É da prefeitura.
9: Pois é, então atenção, prefeitura de Carambeí, autoridades aí, pessoal da zoonoses, diz que lá na região do Novo Horizonte, ali, Avenida das Flores, diz que ninguém toma providência, as pessoas já foram mordidas, tá um caos, tá uma bagunça, pessoal pedindo providências urgente da prefeitura de Carambeí com relação aos cães de rua, que está insuportável essa situação.
6: Carambeí tem cachorro na rua, o povo tá reclamando, Castro continua na rua, uma cachorrada, eu fui ali agora, dá uma caminhada agora cedo no Parque Lacustre ali, perto daquele ginásio de esportes que tem ali, Zanon.
9: Sim.
6: Rapaz, é brincadeira, só que eu contei ele correndo atrás de carro que os caras entravam ali pra ir no ginásio, 6 cachorros. Mas aquilo não pega de pneu e pega ali, você entendeu como é que tá a situação? Então tá difícil, gente, alguém tem que tomar uma providência com relação aos cachorros, né? É localizar, então, se tem dono, localiza o dono dos cachorros e dá um jeito de meter a caneta no cara pra ver se o cara não vai cuidar.
9: Pois
6: ou faz um boletim de ocorrência, a própria prefeitura pode providenciar esse tipo de coisa, uma fiscalização, recolher esses cachorros, botar um canil, pegar o povo aí mais uma vez. Ó, vou falar só mais uma vez, não vou falar mais. Vocês que são defensor de animais, senhores políticos estaduais, nacionais, municipais, do mundo, do Brasil, vocês cuidem dos cachorros de verdade. Não apareçam com cachorro no braço, bonitinho, lindinho, né? Eu não vi nem um vira-latinha no braço que tava na rua dos caras cuidando do cachorro ou arrumando um abrigo pro cachorro. Mas aparecer com aquele bonitinho, aquele que dorme na cama, aparece, né?
9: Pois é.
6: Agora, coitado dos lavageiros que estão na rua jogados e mordendo os outros ainda, né? E aí dá uma confusão do tamanho do mundo quando tem um problema?
9: Pois é.
6: Não tô aqui, né, defendendo ninguém, nem criticando ninguém. Eu só quero que o povo que diz que é defensor de bicho, que tragam, organizem aqui em Castro uma ONG, nem que seja.
9: Os que usam de maneira política, né?
6: Os políticos.
9: Porque eu quero destacar o trabalho das defensoras, cuidadoras.
6: Essas são heroínas.
9: São guerreiras, heroínas aí. Isso aí estão batalhando pra ajudar.
6: E pra montar uma ONG é muito papel, é muita coisa, é muita chance. Mas ninguém ajuda, Vinho. Ninguém bota a cara pra bater e dizer, eu sou defensor, vou montar uma ONG aqui, vamos receber recursos pra cuidar dessas histórias. Ninguém faz. Agora o cachorro tá na rua, tá correndo atrás dos outros, aí quando dá, todo mundo faz de palco político. Foi o que aconteceu lá no UPA.
9: Pois
6: né? Aconteceu no UPA, tá todo mundo descendo no pau nas redes sociais, falando um monte de coisa, mas ninguém vai tirar os cachorros do UPA. Ninguém vai levar os cachorros dali do Parque Lacustre. Ninguém vai tirar os cachorros, que onde tem lugar aí público, tá cheio de cachorro.
9: Complicado, Márcio. Um abração pra Sandra, querida, tá com a gente. Pampulha, Tanque Grande, a Sandra, toda a família tá na escuta também. Abração também aqui pro Walter, também a Renata estão com a gente, pessoal do Abapan, tamo com vocês também. Uma ótima tarde, ótima semana. Rogério tá por aqui também, Deus abençoe. Pessoal ouvindo a programação lá em Piraí do Sul, um abraço, pessoal de Piraí Mirim,

0: sempre com a gente.
1: Seu Zeco, lá no Piraí Mirim, seu Zeco, o pai do Lurí, o sogro da dona Maria, claro, o vô do Rodrigo, do Juliano, um grande abraço pra você aí, seu Zeco, tudo de bom.
0: Um abração também pro Anderson, tá com a gente, estamos ouvindo vocês pelo aplicativo aqui em Santa Catarina, Balneário Piçarras, tá com a gente, um abração, pessoal.
1: Ai, que sonho, hein, Piçarras.
0: Tá com a gente lá no litoral, ouvindo gente também, Jardim Brasília, também, Magali querida, toda a família, nosso amigão Cláudio, o pessoal de Carambeí, tão por aqui também, um abraço a todos vocês, abraço também aqui pra Fernandinha, tá ligado no programa com a gente, e abração também pro Roger, querido, também está na audiência da programação. Boa tarde, Márcio Alvinho, só reforçando, ó, aqui em Carambeí, é verdade, tá horrível a situação com relação aos cães de rua em Carambeí, o pessoal acabou de mandar mensagem pra nós aqui, ó, reforçando aí o que vocês comentaram, tá insuportável a questão dos cães de rua em Carambeí e ninguém faz nada para resolver essa situação ali no município de Carambeí.
1: Todo cachorro comunitário, todo cachorro que tá ali na rua, que não tem dono, que ninguém faz nada, já falei de quem que é a responsabilidade.
0: Positivo. 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
1: Gente, são 12 horas ou mais 19 minutos. 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
0: Positivo. 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
1: Família Donato, um abraço, muito obrigado pela sintonia, todos ligados com a gente. Veículo oficial do Iapar se envolve em acidente na PR-151 em Carambeí.
0: Vamos com as ocorrências?
1: É hora da informação aqui no rádio. O veículo oficial do Instituto Agronômico do Paraná, o Iapar, se envolveu em um acidente na PR-151 na manhã de terça-feira, hoje, portanto, no município de Carambeí. Conforme a Polícia Rodoviária Estadual, o carro Virtus do Instituto Agronômico do Paraná, o Iapar, com placas de Curitiba, e o veículo Volkswagen Saveiro com placas de Ponta Grossa transitavam no sentido de Ponta Grossa a Carambeí. Ao atingirem o quilômetro 315, se envolveram em uma colisão traseira. Apesar do susto, nenhum dos motoristas ficou ferido. Os veículos sem pendências foram liberados para os responsáveis no local.
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1: 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São 12:25, 12:25, um idoso lá de Carambeí, vítima de incêndio na cidade de Carambeí, morreu no hospital lá em Curitiba, o seu José Teixeira Lacerda. Ele tinha 82 anos, sepultamento ocorre nesta terça-feira. O seu José Teixeira Lacerda, de 82 anos, ele morreu ontem, segunda-feira, né? Após ali permanecer internado no Hospital Universitário Evangélico Mackenzie, em Curitiba, em decorrência de um incêndio ocorrido na cidade de Carambeí, aqui nos Campos Gerais. José, ele foi vítima do incêndio e precisou ser encaminhado para atendimento médico na capital paranaense. Após permanecer internado, ele não resistiu aos ferimentos e morreu ontem, segunda-feira. Conforme informações do registro de falecimento, o seu José era porteiro, era casado com Quitéria Raimunda Lacerda. O corpo foi encaminhado para a capela municipal de origem, né? Aqui em Carambeí, né? Onde foi realizado o velório, sepultamento marcado para quarta-feira, é amanhã então?
0: Isso. Quarta-feira amanhã.
1: Às 17 horas para o cemitério municipal da cidade aqui de Carambeí. Essa ocorrência de incêndio e as circunstâncias que envolveram o caso ainda não foram detalhadas,
0: Alvaro. A família, nossos sinceros sentimentos. Pessoal tá com a gente participando aqui, um abraço aqui pro Walter, também o Vinícius, pessoal da Castro Holanda, estamos ouvindo vocês daqui a pouquinho ali no parque. Um abraço a todos e o pessoal da Agroleite. Também Maria Nerci, um abraço apertado, um beijo, querida, sempre com a gente, Pirei do Sul, tá na audiência. Ivonete aqui de Castro, manda um abração pra nós aqui, um beijo, Ivonete. Ivonete Cubas, amiga nossa, querida, toda a família, tão com a gente também, um beijão pra vocês aí. Que Deus abençoe a família da Ivonete e todo o pessoal que está na sintonia também. Álvaro e Márcio, dá uma olhadinha aí com o doutor Reinaldo, com o prefeito doutor Reinaldo. Estamos aqui aguardando o asfalto aqui da Campinas Socavão. O pessoal veio aqui na região, o pessoal da prefeitura, e foi prometido ali e o pessoal está aguardando. Diz que tem uma camada ali, o asfalto que está ali não é muito bom, muito fino. E as famílias estão aguardando aqui, muitos buracos na região, destrói os carros aqui, caminhões de madeira pesados também passando, e o pessoal não tá arrumando esse trecho. Então pedimos aí providências à prefeitura, doutor Reinaldo, ao Rick, pessoal aí, as autoridades, para fazer a manutenção ali da Campinas Socavão, que foi prometido ali a manutenção do asfalto, e até agora nada. Vamos estar repassando aí pro pessoal da prefeitura.
1: Eu pedi pra Manu. Manuela?
0: Emanuela? A Manuela?
1: Eu pedi pra ela ver com o prefeito, a hora que o prefeito tiver um tempo, e a hora que o prefeito, né, conseguir dar um pulo aqui na rádio, justamente pra gente conversar com o prefeito.
0: Dessas demandas das localidades
1: ainda. Né, porque, na verdade, o que o povo tá cobrando aqui são, né? São promessas, são conversas já registradas, conversas já realizadas, e nada melhor que quem foi lá e prometeu. Exato. Que é o prefeito.
0: Pra isso, o pessoal até comentou, tem buraco que cabe carro dentro, então o pessoal tá bem nervoso ali, mas vamos estar repassando, vou passar pro Ricardo aqui, que é o secretário de governo, essas demandas aí.
1: E o prefeito vem aqui, tá convidado para vir aqui para inclusive falar com a população. Aí.
0: Positivo.
1: São 12:29, um motorista fica ferido em um tombamento de um caminhão na PR-487, na cidade de Ipiranga. O condutor foi encaminhado a uma casa hospitalar. Esse motorista, ele ficou ferido após o caminhão tombar na 487 na segunda-feira ontem lá na cidade de Ipiranga. Conforme a Polícia Rodoviária Estadual, esse caminhão Mercedes-Benz com placas de Ipiranga trafegava pela rodovia no sentido Ponta Grossa, né, a Ipiranga. Quando ao atingir o quilômetro 212, acabou tombando na via. O motorista do caminhão, de 52 anos, sofreu ferimentos leves, sendo encaminhado então a uma casa hospitalar. Um carro também usado, né, em atropelamento é encontrado na PR-151 em Carambeí.
0: Essa é aquela situação que aconteceu ontem de manhã aqui em Castro.
1: Inclusive tem ali.
0: Tem imagens que circularam nas redes sociais aí.
1: Tem aqui no aplicativo da polícia aqui, tem o delegado falando.
0: Isso.
1: Por aí. Um GM Celta foi localizado durante diligências da Polícia Militar e passou por perícia antes de ser encaminhado à Polícia Civil. A Polícia Civil ou a Polícia Militar, ela localizou na tarde de segunda-feira, onde, portanto, um veículo, um GM Celta, que teria sido utilizado em um atropelamento registrado aqui na cidade de Castro. O automóvel foi encontrado abandonado às margens da PR-151 na área rural de Carambeí. O que que diz aí, Alvinho?
0: Então, a Polícia Civil instaurou, né, uma investigação aí com relação a esse atropelamento que ocorreu na manhã de hoje aqui no município de Castro. Ó, na ocasião, uma mulher de 28 anos de idade arremessou o veículo, que foi esse Celta da cor preta, na direção de duas adolescentes, uma de 16 e outra de 17 anos de idade. Após o atropelamento, a vítima, aliás,

0: a autora ali, ela fugiu do local sem prestar socorro às vítimas. As investigações apontaram já haver desavenças antigas entre a autora, né, a que estava com o carro, e uma das vítimas que estava ali nessa esquina, motivado por ciúmes. Inclusive, na noite anterior, no dia 2, a autora havia enviado ameaças à vítima e fez menção de atropelá-las quando tivesse oportunidade.
1: E atropelou.
0: As adolescentes então receberam atendimento médico e já receberam alta hospitalar. Agora, ambas, né, serão submetidas ao exame de corpo de delito para averiguar a gravidade das lesões. Como você comentou, né, Márcio, o veículo foi localizado
1: pela PM, a Polícia Militar,
0: aqui na PR-151,
2: abandonado
0: no sentido Carambeí. Foi submetido à perícia e permanecerá apreendido enquanto interessar as investigações. A autora, né, responderá por tentativa de homicídio qualificado por motivo torpe e pelo recurso que impossibilitou a defesa das vítimas e também por meio cruel. Ou seja, deu B.O. gigantesco,
1: pessoal. A localização,
0: pessoal,
1: inclusive, Elvinho, desse carro ocorreu durante a continuidade ali das diligências relacionadas à ocorrência.
0: Estamos atrás da autora, hein?
1: A PM que encontrou ali, assim que o veículo foi encontrado pela PM, o local foi isolado para preservar ali as possíveis evidências. A equipe da Polícia Civil, da Polícia Científica também foram acionados, compareceram lá no local, né, ao endereço para realizar ali uma perícia no automóvel. Agora, presta atenção, durante os trabalhos, um homem chegou ao local com a intenção de recolher o veículo, uhum, alegando estar atendendo ali um pedido da suspeita envolvida no crime. Após a conclusão da perícia, o Celta foi recolhido e encaminhado à delegacia da Polícia Civil, onde serão adotadas as medidas cabíveis. A investigação segue para esclarecer circunstâncias do atropelamento, né, e identificar os envolvidos. Para som BO aí,
0: uma capivara gigantesca.
1: Do tamanho do mundo. Isso aí vai dar pano pra manga e vai dar dor de cabeça, minha filha.
0: Que coisa. 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
1: Misericórdia! Agora não tem mais Franco da Rocha, né, Ervin?
6: Não.
1: Acabou
6: não.
1: Os Franco da Rocha, não, né? Meu Deus do céu. Ontem passou um louco perto da minha casa, gritando pra rua, bem louco.
0: Deus, Olivia.
1: Ai, que mito. Você viu falar em louco, né? Louco é essa situação dessa mulher que foi encontrada morta na madrugada de ontem, segunda-feira, ali no bairro Vila Rosa, na cidade de Palmeiras.
0: A gente comentou, a Kef, né?
1: Comentando.
0: Tem mais detalhes desse caso?
1: A Kefne Aparecida dos Santos.
0: Foi identificada oficialmente, então,
1: Foi identificada oficialmente, sepultada hoje, terça-feira. Não falaram o horário, mas foi de manhã. Segundo o serviço, Kevlin, o nome dela. O serviço funerário municipal, Kevlin trabalhava como balconista, era natural de Araucária, mas residia na cidade de Palmeira. Ela completaria 31 anos no mês agora de setembro, conforme apontam as investigações da Polícia Civil. A vítima teria sido morta com golpes de pedra.
0: Meu Deus.
1: Circunstâncias e a motivação do crime ainda estão sendo, né, na verdade, apuradas pelas autoridades. A Kevlin deixa a mãe, Mari Aparecida Guadagnin, do Nascimento, as filhas Cauane, Batista e Emanuele dos Santos, além, claro, dos irmãos Dimmer, Everton, Elialto e também Leandro, Eliandro, e demais familiares e amigos.

0: do suspeito. Um suspeito foi preso. Polícia Civil aqui do Paraná, por meio da 40ª Delegacia Regional lá de Polícia Civil da cidade de Palmeira, em diligências conjuntas com a Polícia Militar aqui do estado do Paraná, conseguiu prender em flagrante o autor do homicídio qualificado praticado na manhã de ontem, por volta das 5 horas, no bairro Vila Rosa, em Palmeira, né? Qualificado na manhã de hoje, na verdade, por volta das 5 horas, o cara foi preso lá na Vila Rosa, em Palmeira. Imediatamente após o crime, as equipes da Polícia Civil e Militar iniciaram as diligências integradas ali para identificação e localização do autor. O trabalho conjunto resultou na rápida captura do suspeito. Ele foi preso em flagrante ainda no decorrer da manhã do ocorrido. Uma testemunha do fato já foi ouvido pela autoridade policial e confirmou a dinâmica do ocorrido. O autor será interrogado, né, durante ali lavratura dos autos de prisão em flagrante, na sequência encaminhado à casa de custódia de Ponta Grossa, Hildebrando de Souza, onde permanece à disposição. Curioso, né, para saber quem que era, qual é o envolvimento, que infelizmente o cara acabou tirando a vida dessa mulher, né, uma mulher que completaria ali 31 anos, uma moça que trabalhava, né, e foi morta a pedrada. Qual seria a ligação e o porquê desse
1: Deus,
0: crime,
1: né? Complicado. Márcio, tá de a pé?
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0: Barbaridade, Ervin. 12:39. 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
0: Bom demais, Arvinha. Deixa eu mandar um abraço lá pra... Deixa eu mandar um abraço pra Cremilda, o esposo da Cremilda. Um abraço lá pro Ney, pra esposa dele, pra Renata, pro
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0: 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São 12 horas mais 43 minutos. Uma colisão entre um caminhão deixa um motorista ferido na Avenida Souza Naves. Segundo disse a Polícia Rodoviária Federal, a PRF, essa ocorrência foi do tipo colisão transversal com impacto, né? Um dos motoristas sofreu ali ferimentos leves, Alvinho. Esse acidente, ele envolveu dois caminhões que foi registrado na manhã de hoje, terça-feira, por volta das 7:30 ali na Avenida Souza Naves, no quilômetro 183 da BR-373, na cidade de Ponta Grossa. Segundo a Polícia Rodoviária Federal, a ocorrência foi do tipo colisão transversal, com um impacto, né? Um dos motoristas acabou sofrendo ferimentos leves. A vítima recebeu atendimento no local e foi encaminhado para a UPA para avaliação médica. As circunstâncias do acidente serão apuradas pela PRF. O trânsito na região, né? Existiu um pouco mais de atenção durante ali o atendimento desta ocorrência. 12 horas mais 44 minutos, uma dupla é presa com cocaína, pés de maconha, um simulacro de arma de fogo na cidade de Ponta Grossa. Ao todo, 240 gramas de cocaína foram apreendidos, além de R$75, uma balança de precisão e materiais também para fracionamento. Uma ação integrada da Polícia Militar aqui do estado do Paraná resultou na apreensão de 240 gramas de cocaína e também na prisão de duas pessoas na tarde de ontem, segunda-feira, na região central ali de Ponta Grossa. Essa operação contou com o apoio da Agência Regional de Inteligência e teve também como objetivo combater o tráfico de drogas na região. Durante a ação, as equipes abordaram um homem no momento em que ele, né, entregava ali uma sacola a uma mulher que estava em uma motocicleta. Dentro, né, da embalagem, os policiais encontraram 45 porções de cocaína que totalizaram 48 gramas. A partir das informações obtidas durante a abordagem, os policiais realizaram buscas em um imóvel e localizaram outros 193 gramas de cocaína. No local também foi apreendido 17 pés de maconha, 2 balanças de precisão, materiais utilizados para embalar e fracionar as drogas, R$75 em dinheiro e um simulacro de arma de fogo em um, e também uma motocicleta. Ao todo,

0: Foram apreendidos 240 gramas de cocaína, além dos materiais relacionados à atividade de tráfico. Até ou as duas pessoas detidas, né, e todo o material apreendido foram encaminhados para a autoridade policial, que adotou ali as medidas cabíveis. Eu quero mandar um abraço para o coronel, tenente coronel Nabosny, Sérgio Nabosny. Se eu não me engano, ele ontem entregou ali o comando, que ele estava em Ponta Grossa, né? Nabosny trabalhou aqui, um dos grandes policiais que merecem e tem todo o nosso respeito, né? Comandante, tenente, coronel Nabosny, um grande abraço, parabéns pelo trabalho desenvolvido aqui em Castro e também aqui em toda a região no comando aí da Polícia Militar. Agora, acho que aposentou a chuteira, mas um abraço, coronel.
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0: 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Márcio, o pessoal participando com a gente aqui, quero mandar um abraço aqui pro Sebastião, tá ligado na programação, pessoal da Vila Rio Branco. É, Castro, tá faltando uma ampliação do canil aí, pessoal, muitos cachorros nas ruas. É, cadê aí os políticos para ajudar? Pessoal comentando com relação aos cães de rua aí, tá bem difícil a situação aqui em Castro. O pessoal aqui fazendo desabafo com relação à questão dos cães de rua aqui na região. Diz que lá no Socavão também tem um senhor que cuida de alguns cães. Diz que eles ficam na rua ali pulando nos outros. Diz que esses dias quase me pegaram, aqui o ouvinte comentou. Diz que tá bem complicado, diz que tá arriscando dar briga lá com os vizinhos por causa desse senhor que cuida dos cães na rua. Diz que os cachorros avançam nas pessoas. Diz que tá perigoso dar uma confusão.
1: Mas
0: ainda.
1: Ele é o dono dos cachorros?
0: E parece que é o dono e deixa solto na rua. Lá no Socavão. Tem os nomes aqui, eu não posso falar no ar, pessoal. Mas o pessoal sabe da situação que tá acontecendo lá no Socavão.
1: É, uma coisa eu vou dizer, gente. Quem sabe quem é o dono do cachorro, você vai lá e conversa com o vizinho. Você conversa com o cidadão, conversa com o cara lá. Diz, olha, o teu cachorro tá tendo esse problema, ele tá na rua. Se não adiantar, você vai, faz um boletim de ocorrência.
0: Faz um boletim, dá um nome, sabem quem quer, dá um nome, pessoal.
1: Fala ali, viu? Às vezes as pessoas, elas ficam com medo de falar as
0: coisas.
1: Não,
0: antes que dê briga, o pessoal falou que vai azedar pro lado de quem tem. Não deixa azedar. Vai na delegacia.
1: Aí o cara vai brigar, vai arrumar uma confusão, né?
0: Vale a pena.
1: Estragar. Como diz o teu réu primário, não é fácil.
0: Deus o livre. Abração pro Carlos Andrade, amigão nosso, a Jocineia também, toda a família, Jardim das Nações aqui em Castro, estão com a gente. Juliano, amigão nosso, pessoal da região metropolitana, Fazenda Rio Grande. Juliano, um abraço pra você, toda a equipe aí, pessoal, sempre com a gente. Não vou conseguir ouvir o áudio agora, Juliano, mas um abração pra você e o pessoal aí na região metropolitana, sempre com a gente, nossos amigos aí da região de Curitiba, ouvindo a programação. Márcio, pedimos aí fiscalização da prefeitura. Tem um bar aqui no final de semana, uma bagunça, região do Primavera aí, diz que tem até criança com nenê de colo ali, pessoal bebendo, cachorro avançando, uma confusão, gente gritando na rua, algazarra. Cadê a fiscalização da prefeitura aí na região do Primavera?
1: Tá voltado aqui pro centro.
0: Isso, o pessoal pediu pra dar uma olhada lá no Primavera.
1: Mas dá uma olhada lá no Primavera.
0: Faz gente, hora já que tá vindo mensagem do Primavera.
1: O povo aqui tá, o povo das distribuidoras, o povo aí dos lanches aqui, a turma tá batendo direto.
0: O pessoal perguntou como é que tá o andamento do asfalto do Socavão, alguma novidade? qualidade tá dentro do cronograma, pessoal. Tem algumas máquinas abrindo já o traçado novo ali, né? Você não consegue ver da estrada, mas tem ali tratores de esteira fazendo a abertura do novo traçado, mas está dentro do cronograma, que é até 2 anos para conclusão da obra, pessoal. Então, tá tendo aí

0: a abertura ali do traçado novo, tem equipes trabalhando, fazendo medições, o pessoal tá cobrando aqui, né? Mas tá andando sim a questão da obra do asfalto do Socavão, o pessoal aqui perguntando pra gente. É, manda um abração aqui pra nós, estamos trabalhando aqui, o Jair Lima, amigão nosso, tá com a gente também, galera na sintonia, estamos escutando vocês almoçando, abraço a todo o pessoal. E o Gelson, amigão nosso, valeu Gelson, abraço pra você, querido, Deus abençoe, pessoal lá no São Lourenço também sempre com a gente na escuta. Iva também, Pirei do Sul, um beijo, Iva, obrigado aí, sempre com a gente também na audiência.
1: Eu quero fazer um rastafari no meu cabelo.
0: Sério, Márcio?
1: Quem que faz rastafari, hein?
0: Ah, tem pessoal que faz, né?
1: Eu quero descobrir quem é que faz, porque eu quero fazer um rastafari no meu cabelo. Pode ligar no 429-9915 9815-5229. É verdade, eu quero fazer, eu já deixei meu cabelo até tá careca.
0: Eu vi que tá ficando. Tá bonito.
1: Mas eu quero emendar o cabelo.
0: Tá chique.
1: Acabou o programa?
0: Não, peraí, Márcio. Tem mais 3 minutos e tem uma mensagem aqui importante, ó. O pessoal mandou pra nós. Eu quero fazer uma reclamação, Márcio, com relação aqui no Ribeirãozinho. Precisamos que o posto de saúde volte a funcionar. O médico não quis mais atender aqui e o povo simplesmente tem que se deslocar até o Olho d'Água das Grutas. E já faz 2 anos que está essa situação aí. Estamos lutando para a volta do funcionamento do posto de saúde aí. Tá muito difícil para os moradores aí. Diz que o médico não quer atender. Mas por que isso? Os moradores não entendem e estão sofrendo. Ó, tem água e luz aqui e mesmo assim não querem atender. Precisamos de ajuda, por favor. O pessoal da região do Ribeirãozinho está desesperados pela falta de médico ali. Atenção, prefeitura, atenção, nosso secretário, doutor Matiovani, pessoal pedindo aí, a comunidade do Ribeirãozinho pedindo socorro com relação ao atendimento de saúde. As famílias não aguentam mais, estão precisando se deslocar até o Olho d'Água das Grutas. Está muito difícil, tem idosos, tem crianças. Até quando vai ficar assim? Vamos estar repassando essa mensagem aqui para a prefeitura, né, para que seja tomada as devidas providências. Nader Turquinho tá por aqui, um abraço, querido, ouvindo rádio aí, obrigado. Marta Áurea, Núcleo Rio Verde, Ponta Grossa, um beijo, Marta. Obrigado aí, sempre com a gente. Pessoal, com relação ao asfalto, terá que elevar o nível do acostamento. Toda vez que fazem manutenção e reparo ali, parece que o acostamento tá ficando cada vez mais baixo. Pessoal comentando ali com relação aí, né, às manutenções aqui na região. O pessoal ouvindo a programação aqui no Jardim das Araucárias, nosso amigo José Barbosa. Verdade, José? Não tá repassando essa demanda aí pro pessoal da infraestrutura. Luiz tá com a gente, pessoal do Bela Vista, um abraço. Francisco Gomes, amigão nosso, também tá por aqui. Um abraço a todos vocês. Com relação às escolas, pessoal, escola do campo está sem professor e auxiliar. Pedimos por terem cortado as dobras e não chamaram outro para as vagas. Por conta disso, os alunos precisam ficar com pessoas da limpeza em alguns momentos. Escola da Serra do Apom. Fica aqui registrada a nossa reclamação. Pessoal da Serra do Apom relatando a falta aí de professores, funcionários na escola lá da Serra do Apom. Vou estar repassando essa demanda aqui para o pessoal da Secretaria de Educação, para que sejam tomadas providências também. Não pode uma coisa dessa aí, faltando professores lá na Serra do Apom. Pessoal comentou pra nós também, manda um abraço pra rapaziada aqui da distribuidora Calazans, estão com a gente também aqui, um abraço a todos vocês também, pessoal na sintonia aí, galera aí na madrugada com os caminhões e carro pros dois lados ali, tá bem complicado ali, região da Santa Cruz também, pessoal ali tá de madrugada com perturbação aqui na Vila Santa Cruz, Márcio, diz que atrapalha o trânsito dos veículos ali, pessoal que sai de madrugada pra trabalhar, pessoal pedindo uma fiscalização na região aqui da Vila Santa Cruz também. Pessoal tá na sintonia. Nadine tá por aqui, pessoal da Terra Nova, estamos almoçando ouvindo vocês, e o Dirceu, amigão nosso, tô aqui no centro, ligado na Antena Sul,
1: Márcio. O Panda, falou, Márcio, o louco era eu que passei lá na frente da tua casa gritando.
0: Ô, louco.
1: Não era você, Panda, não era. Você é gordinho, tudo, cabeludo, que passou lá era magrinho, careca. São 12 horas.
0: Uma hora pontualmente.
1: Já pulou para
0: uma hora pontualmente,
1: então,
0: pessoal.
1: Um abraço para todo mundo. Vambora.
0: Não dá mais tempo no oferecimento aí de supermercado Risolar. Pessoal, lembrando que todas as reivindicações que vieram aqui, tem algumas que não deu tempo de ler, eu repasso tudo para a prefeitura. Quando é da saúde, eu mando pro Dr. Matiovani. Situações de infraestrutura, eu mando lá pro Rick, que é o secretário de governo. Eu encaminho para todos aí, para que sejam. A gente espera, né, que seja tomada as devidas providências. Com certeza o pessoal vai resolver. 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
1: Um abraço para todo mundo, até amanhã, tchau, gente.
0: Valeu, pessoal.
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1: Boa tarde, senhoras e senhores. Que felicidade! Hoje. Que dia que é hoje? Ô, dona de casa, que dia é hoje, minha querida? Vem aqui pertinho do rádio. Hoje é segunda ou hoje é terça? Tudo perdidote hoje. O Cado Paraná está perdido hoje. Hoje não, hoje é terça-feira, Paraná e Brasil. Com licença aí os nossos empresários nas lojas, também nas fábricas, enfim, pelas rodovias e também no trabalho do campo. Todo mundo ligado na Vena Sul, região dos Campos Gerais e peso no programa. Ei, que felicidade, é hora de aumentar o volume agora e deixar o som rolar, porque o programa Dose está começando no rádio ao vivo. 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Temperatura na região 23 graus, temperatura na madrugada deve ser de 13 graus. Amanhã, máxima 20.

23 também. Previsão de chuvas para amanhã. Amanhã, portanto, previsão de chuvas aqui na cidade de Castro. Deve chover. Ah, não vai chover amanhã. Agroleite acontecendo. Hoje é dia 4 de agosto de 2026. Vamos começar o programa, então? Vamos começar. Atenção, atenção, atenção. A Rádio Antena Sul FM convoca agora o poder dos Thundercats, dos Lions. E também She-Ra, a guerreira. Do Giban, do Jiraya. Porque o programa Dose está começando na Antena Sul com... Você ouve agora, Bon Jovi, aqui na Antena Sul FM.

Pela sua FM, você ouviu Bon Jovi, na sua tarde 102. Muito mais músicas, alegria e 102,7. 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

0: Enquanto isso, na sala de justiça.
1: Alô.
2: Tamo no trecho, tamo na rodagem aí, ó. Araputil que liga. Vamos que vamos, BR-151. Tamo aí, pia, girando o globo terrestre. Tudo que dá. É os guri dos eventos, pia, é os guri, é os guri.

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3: Fica com a gente. Daqui a pouquinho tem essa pra você curtir.
4: O apartamento é todo no você.
3: É daqui a pouquinho, na Tarde Antena Sul, você vai ouvir Panda Porcelanato inteirinha, na tarde que vai mais longe.

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2: Antena Sul FM, boa tarde para você. 1:22. 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
2: A Loto Fácil da Independência 2026, a Caixa e Loterias informa que a Loto Fácil da Independência deste ano começa a ser comercializada no domingo, dia 19 de agosto, com prêmio estimado de 300 milhões de reais. Atenção para vacinação contra a gripe. Castro, Ponta Grossa e Estado do Paraná, disponíveis para todos com mais de 6 meses. Notícias sobre o Agro Leite 2026. Acontece de 7 a agosto no Castro Landa Expo Center, aqui na cidade de Castro, Paraná, no Parque de Exposições Dário Macedo. Portanto, hoje o segundo dia de Agroleite. Notícias do rádio para você pela Antena Sul FM. A cotação do dólar agora cotado em R$5,11. Previsão de tempo bom para a tarde de hoje, terça-feira, dia 4 de agosto. Amanhã, quarta-feira, dia 9. Previsão de chuva seguindo as informações do Sistema Meteorológico do Paraná, o Cinepar. 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

0: programa é Dose, você ligado pela antena sua, a rádio que vai mais longe, está apresentando Dose Diária ao vivo. 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Hoje é dia 4 de agosto. Ei, maravilha! Hoje eu estou muito feliz, porque hoje é o dia de a gente falar com o ouvinte ligado à antena sua. Fala comigo, alô.
1: Diretamente da Austrália, pro mundo! Vamos que vamos!
0: Pessoal, aí o Pedro e o Bino, o Geniezer Zambuji e também o Igor pegaram a estrada, estão viajando ouvindo o programa Dose. Que romântico, pesado! Que é isso? Boa tarde pra Ivonete, que tá ligada na tarde 102. Obrigado pela audiência, Ivonete. Vambora, vambora, vambora, vambora. Tá na hora! Ouvintes ligados na Antena Sua FM, alô. Boa tarde, você está na Antena. Nossa, quanto áudio. Que isso? Alô.
2: Oi, Maicon, boa tarde, tudo bem? Estamos escutando a Dose Diária. Tive carpinho, plantar feijão, pepino, pra nós comer, viradão.
0: Ô, maravilha, dona Terezinha. Já matou aquele frango caipira aí, aquele frango caipira, meu Deus do céu. Senhoras e senhores, ouvintes do programa Mais Dose do Rádio, boa tarde pra quem tá ligado, trabalhando agora, vambora, a gente tá na hora, rodovias, alô, o pessoal tá no trânsito agora, parado, eita, calma, vai com calma que dá tudo certo no final. E agora, na Antena Sul, você ouve Gustavo Lima.

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0: Pela sua FM, você ouviu o Dilcinho e Luan Santana. Santo Forte, na Tarde Antena. Boa tarde, esse programa é Dose. Até as 3 horas da tarde, com as melhores músicas. Para o alto e avante, o programa está no ar. E agora, vamos para onde? Equipe. Nossa equipe de jornalismo, de informações aqui da Antena Sul FM, equipe de promoções, o Luiz Augusto, meu amigo Luiz Augusto. Boa tarde, Luiz. Seja bem-vindo ao programa Dose, diretamente do AgroLeite 2026. Boa tarde.
1: Olá, Maicon. Olá, você ouvinte da Antena. Nesta tarde maravilhosa, segundo dia do AgroLeite, e nós estamos aqui agora no horário de almoço, né? Claro, almoço gostoso. E você vai provar aqui no AgroLeite, é no restaurante do Eloy. Aliás, estamos aqui vendo esse buffet maravilhoso. E o Eloy vai falar pra gente aqui, feito com muito carinho, com muito amor, atendendo todo mundo que vem aqui no AgroLeite. Não é isso, Eloy? Boa tarde pra você.
2: Boa tarde, Luiz Augusto. Boa tarde, Maicon.
0: Boa tarde, Eloy.
2: Alegria de receber vocês aí, parceiros nossos da Antena Sul, todos os anos. E estamos aí trabalhando na AgroLeite, né? 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E nosso serviço é aquele tradicional, né? De atender as pessoas. Então, o feedback que temos recebido dos visitantes, dos expositores, dos nossos parceiros aqui, tem sido realmente muito bom.
1: O capricho a gente tá vendo aqui, ó, só pro pessoal saber, né, a preparação começa muito cedo, né, do almoço, são 3 tipos de carne. Fala um pouquinho do cardápio aí, da preparação, né?
2: Então, vindo aqui, a gente sempre pensa que as pessoas precisam ter uma opções do que comer, né, do que pegar no buffet. Nós começamos a trabalhar 4 da manhã, né, todos os dias, e temos uma variedade de saladas, são 5 saladas, o arroz, feijão tradicional, guarnição, e todos os dias tem 3 tipos de carne. Um diferencial nosso é o contra filé, churrasco, tipo churrasco, que ele é carne com sabor de churrasco mesmo. Uhum. Então, carne assada, carne de suíno, pernil de suíno assado também. E aí a outra carne muda, sempre tem carne de frango, né? Hoje, por exemplo, nós tínhamos
1: parmegiana, uma delícia.
2: Isso, filé de frango, a parmegiana. E então é gratificante, sabe? As pessoas saem daqui satisfeitas, saem felizes. E sabe outra coisa, Luiz, vir aqui e dizer assim, olha, o preço que vocês cobram é um preço justo pela qualidade dos alimentos, né? 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Nós somos muito parceiros das empresas de Castro. Compramos o mínimo possível fora. Então temos fornecedores que são

0: clientes da, também são parceiros da antena, mas todo o nosso dispêndio é mão de obra de Castro, é com os fornecedores de Castro,
1: valorizando
0: a equipe daqui e os nossos, nossos parceiros que são os fornecedores de verdura, carne, bebidas e aí por diante, tá?
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1: 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Segue aí, Marco Lazzarino, uma ótima tarde para todo mundo.
2: Muito bem, tá aí o Luiz Augusto, Eloy, grande abraço a todos, AgroLeite 2026, que legal, todo mundo alto astral.

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1: Em dentro de instantes, Antena Sul, Danilo e Davi, na tarde 102,1.

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5: Antena Esporte, no ar, pra você com as principais notícias e informações, vamos falar sobre o Operário Ferroviário. Série B, próximo jogo será sexta-feira agora, dia 7, 19h30, Operário e São Bernardo. Ingressos a partir de R$100 inteira, R$50 meia. O FEC é o terceiro colocado com 35 pontos. Avante, Operário! Vamos à tabela do Campeonato Brasileiro, próxima rodada que vai ser a 22ª. Sabadão, 16h, Arena do Grêmio lá em Porto Alegre. O Grêmio do Álvaro Teles vai enfrentar o São Paulo. O Mangueirão vai ser palco do Remo e Atlético Mineiro também no sábado. No Alto da Glória, o Coritiba recebe o Chapecoense. Jogo 20h30. Ainda no sábado, Botafogo e Fluminense. No domingo tem Cruzeiro e Mirassol, Palmeiras, Internacional, Bahia e Vasco. Santos,

0: e Atlético Paranaense. Bragantino e Corinthians, último jogo de domingo, vai ser o jogo do Maracanã. O Flamengo vai enfrentar o Vitória. Notícias do esporte.
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0: 48 minutos, 1h48. Boa tarde pra você. E uma excelente tarde de terça-feira. Vamos falar com o ouvinte Dose. Fala comigo na Antena Sul.
1: Fala comigo, vai.
0: Boa tarde, você está na antena.
2: Boa tarde, Márcio Lazzarini. Tudo bem, meu irmão? Hoje eu quero aproveitar as ondas da Rádio Antena Sul FM para desejar um feliz aniversário para o meu filho Roberto. Pedir que Deus continue abençoando a vida dele e que ele seja feliz sempre. Valeu, Mike. Muito obrigado. Deus abençoe também a sua vida. Valeu, abraço. E uma ótima tarde a todos os ouvintes do Dose Diária. João Schott.
0: Ô, João Schott, parabéns pro seu filho, felicidade. Hoje a família Schott está em festa. Feliz aniversário ao filho do João, muitos anos de vida, parabéns, felicidade, muitas bênçãos para toda a família. É o programa Mais Dose do Rádio, parabéns a todos os aniversariantes, né, João? De hoje também, especial seu filho. Ei, maravilha, hoje tem churrasco. Ah, falando de churrasco, Bela Vista hoje. Vai sair uma fumacinha do alto ali perto da torre. Tenho certeza que tem ouvinte já preparando o churrasquinho pra noite de terça.
3: Boa tarde, Marco.
0: Oi.
3: Vamos comer um bolinho de carne do falecido Dudu? Tô passando aí agora. Uma coca bem gelada.
0: Achei que ia ter churrasco. Ah, meu Deus. O programa é Dose. Dentro de instantes tem o voo 1027 com as melhores músicas do passado. 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
8: 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Dentro de instantes, tem Cher, Elton John, Michael Jackson, Legião Urbana e RPM.

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maravilhosa, o programa é Dose. Senhoras e senhores, apertem os cintos porque vamos decolar nesse exato momento em direção aos melhores sucessos, com certeza. Voltando ao passado, ao Super Som, Estados Unidos da América. É o destino. Música Billie Jean foi lançada em 3 de janeiro de 1983, como segundo single do álbum Thriller de Michael Jackson. A canção é famosa por ter uma batida marcante, por ser uma base para a famosa coreografia Moonwalk. Uma curiosidade interessante sobre essa música, sobre a letra da música, que foi inspirada por uma fã que alegava que Michael Jackson era pai de seu filho, o que gerou um grande burburinho na época. Além disso, Big Jam foi o primeiro videoclipe de um artista negro a ser exibido na MTV. Diretamente de 3 de janeiro, Estados Unidos da América, 1983.

Michael Jackson com Billie Jean, diretamente para a Inglaterra, falando um pouco mais sobre a história desse super cantor, compositor e também pianista, tecladista. Vamos falar dele, Elton John. Essa música, Your Song, de Elton John, foi lançada em janeiro de 1970. O single do segundo álbum, intitulado Elton John. Esta canção se tornou seu primeiro grande sucesso. Você ouve agora na Antena Sul, no voo 1027, diretamente no Reino Unido.

Prazer na sua FM, você ouviu, Cher, 1999. Voltamos para o Brasil agora no ano de 1993. Porque tem RPM e tem Legião Urbana no voo 1027 pela antena.

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1: E dentro de instantes, na sua tarde Antena Sul, você vai ouvir Daniel. Eu já disse, Daniel aqui na Antena Sul, fale um pouco de você.
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1: Temperatura agora na região dos Campos Gerais, 23 graus. Hoje, dia 4, 23 graus é a máxima, a mínima é de 13. Na próxima, aliás, na madrugada que passou, hoje não existe previsão de chuvas aqui na região dos Campos Gerais. Amanhã, previsão de chuvas. Portanto, 23 graus é a máxima e a mínima será de 13 graus. Tempo nublado na quinta-feira, o sol aparece um pouco tímido na parte da manhã. Na sexta-feira e previsão de chuvas também para tarde de sexta. Tempo e temperatura na sua tarde antena.
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você que gosta de música boa com qualidade, música sertaneja raiz. Não é tão raiz assim, mas são músicas sertanejas dos anos 90. Também na sua FM, a rádio convocou agora os poderes das cordas vocais de Bruno Marrone. Salva de palmas para Bruno Marrone. Você vai ouvir Christian Ralph, um deles que já é com Deus. Tem Daniel, Fale um Pouco de Você, e Guilherme Santiago. Tudo isso na tarde 102.

você na sua FM, você ouviu Guilherme e Santiago na Antena Sul. Abre coração, também teve. Também teve sucesso aí com Christian Ralph, também na tarde 102. Mesmo olhar. Quem é o cantor? É, quem é o cantor é, da dupla de Christian e Ralph que faleceu mesmo? Deixa eu só perguntar aqui, peraí. Rapidinho. Quem é o cantor da dupla Christian Ralph que faleceu? Christian Ralph, peraí. Quem que faleceu dos dois, cara? É o Christian? O Ralph? Tô perdido agora. Enfim, Christian Ralph na tarde 102, também teve Bruno e Marrone. Choram as rosas, uma melhor do que a outra. Anos 90 da música sertaneja e também início 2000, tocando rádio. Porque rádio é assim, todas as idades estão ligadas no programa Dose e também no rádio. Para o intervalo comercial, voltamos já, segura aí rapidinho.

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1: Dentro de instantes da Antena Sul, você vai ouvir Dilcinho e Sorriso Maroto. Dentro de instantes você vai ouvir Pouco a Pouco aqui na Tarde Antena Sul.
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Obrigado a você, ouvinte. Dose, o programa é Dose. Voltamos amanhã a partir das 13 horas. Logo após o Antena Repórter, gente. Michael Lazzarini dizendo bye bye. Beijo no coração de todos vocês. Voltamos amanhã e tchau.

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1: Olá, uma ótima tarde pra você. Tá começando o Cowboy do Rádio aqui pela antena 102.7, a rádio que vai mais longe. Agora, 4h02. Nas próximas 2 horas, o melhor do sertanejo para você que curte música boa, música de qualidade, na rádio que tem o maior alcance na região. Antena CFM, eu sou o Luiz Augusto, agora no comando aqui do Cowboy do Rádio. 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
2: Abriu o bando, lançando o palhaço, solo da companhia do Tessa Mila, vem voltando, vem voltando, vem voltando. 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

isso aí, Eduardo Costa, na tarde da antena. Você ouviu aí o Quem É, né? Música boa, você vai ouvindo aqui, vai mandando sua mensagem, participando. A Ivonete, aqui de Castro, manda um abraço pra nós. Ivonete Cubas da Silva, né? Um abraço pra você, quem? A Raine também tá junto com a gente, sintonizado aqui na rádio que vai mais longe, né? Uma ótima tarde pra você, lembrando que você que tá precisando abastecer agora neste momento, o ideal, certo, correto pra você abastecer com

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2: Uma ótima tarde para vocês. Estamos aqui ao vivo nos estúdios da Antena, no comando do Cowboy do rádio, né? Muita música boa também. 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

0: A melhor hora do seu dia é a do cowboy do rádio, né? Aliás, são duas horas. Duas horas, cada hora, uma grande emoção para você, cowboy do rádio, oferecimento aí da família Beck, também do Alto Posto Supar Petronas, também da Versa Store, né? Levando para você as melhores músicas. E agora nós temos aí o artista da semana. Esta semana nós estamos dando destaque aqui para Victor e Léo. Quer ouvir alguma música do Victor e Léo? Nós temos aqui este quadro agora e a gente vai trazer uma do Victor e Léo. São duas, na verdade, agora, né? Você vai gostar, hein? Vamos ouvir aqui no Cowboy do Rádio, artista da semana.
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0: Essa foi um dos grandes sucessos da dupla Victor e Léo, Tempo Não Apaga.

0: Victor e Léo. Artistas da semana, são os artistas, né? A dupla da semana, Victor e Léo, junto com a gente aqui, agora são 4h35 e a gente segue aqui com as melhores músicas, informações também do agronegócio. Muito bem, um abraço aqui a Marildo de Carambeí. Estamos aqui na escuta, mando um abraço pro meu pai lá na Ribeira e no Rio Branco do Sul, Itaperu Sul. Toque aí um fundo da grota. Ô, Marildo, valeu pela dica, hein? Antena, rádio do seu jeito. 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
0: Vê se essa aqui não dá gosto de ouvir, hein? Se você não canta junto, se não mata a saudade aqui na antena.

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6: Uma ótima tarde para você. Agora são 4h42. 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
1: 4h43, a gente segue aqui também agora com um recado da no Agroleite, né? 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
2: 4h48, na programação da Antena 102.7, você ouve as melhores músicas. É sucesso aqui na rádio que vai mais longe. Vamos seguir aqui com mais músicas. Manda mensagem aí também, 98409-1431. 98409-1431. 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Vamos lembrar um sucesso aqui do Daniel agora, essa aqui é pra falar a verdade.

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1: Aqui o sistema é bruto, bruto demais. É o cowboy do rádio, trilha sonora para suas tardes. Você que tá aí no Agroleite também tá curtindo a programação da antena, manda mensagem 98409-1431. Aqui você tem emoção, é música boa, é música de qualidade. 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Manda mensagem, participe, a gente vai seguindo aqui com a programação do Cowboy do Rádio com as melhores músicas. Quer ver quem tá chegando pra cantar pra gente aqui? Essa você vai gostar, hein? Essa versão ficou legal. Música ao vivo, com qualidade, a gente gosta, né? E é uma música lançada recentemente. Vamos começar com essa aqui, do Guilherme e Santiago e o Zezé de Camargo e Luciano, pra não lembrar de

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Tá aí o Diego e Victor Hugo na tarde da antena. Uma ótima tarde pra você. 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

0: 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Agora, 5:12, vou seguir aqui com Maiara e Maraíza.
1: Existe uma teoria que se chama 90-10, onde uma pessoa tem 90% daquilo que você procura em alguém, só que você foca naqueles 10% que falta. Aí você vai pra rua, se aventura, e realmente você encontra aqueles 10%, mas não se deu conta que perdeu os 90%.

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5: o Cowboy do Rádio nas tardes da antena, de segunda a sexta-feira. Você já sabe, né? Tem o Cowboy do Rádio a partir das 4. 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
5: Valeu, Lu. Valeu, Renata. Mag Paraná, agora são 5:23. Já tem aqui o artista da semana com Victor e Léo.
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3: Cowboy do Rádio, agora 5h24, temperatura agradável aqui na região, o sol vai se pondo, a tarde tá bonita, né? A tarde tá muito bonita, temperatura aí na casa dos 21 graus ainda, e já são 5h25, hoje chegou a 23 no máximo, né? Pra amanhã, mínima de 13, a máxima é de 23. Amanhã tem 2,6 milímetros de chuva pra cair. Né? Pra quinta não, mas pra sexta tem 11 milímetros. Acho que pra sexta-feira é o volume maior de chuva. 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

0: traz pra gente artistas da semana.
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0: É artista, mas tem dois aqui, uma dupla, né? Vitor e Léo, e essa aqui, você lembra, né? Borboletas.

Aí, ó, artistas da semana, sinto só falta o nome da música aí de Vitor e Léo, mais econômica junto com a gente, pizza pra você, tá na hora de pedir aquela pizza gostosa, hein? 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

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Junto com a gente aqui no Cowboy do Rádio. 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
2: Alô, você ligado... Programação da 102, a rádio que vai mais longe. Tá aí, onde você tá? Tá no AgroLeite? Tá com o radinho ligado no AgroLeite? Um grande abraço a você, quem tá lá? Hoje a gente conversou com o pessoal lá da Cressol. O Cláudio tava por lá, pediu pra gente mandar um abraço. Tão aí, mandando um abraço. Pessoal da Lely também. Pessoal lá da Toyota, o Saito tá ligadinho sempre na antena, da Mag Paraná, o Amauri, um abraço, um grande abraço pro Amauri lá, tá também na Mag Paraná. Você também que tá por aí, manda aí a sua mensagem, que você, como é que tá o seu dia aí, como é que tá a movimentação aí no AgroLeite, manda pra gente, 98401 1431. Vamos um sucesso assim bem daqueles de doer. Milionário José Rico, Vontade Dividida, essa você conhece com certeza, hein? Você ouve aqui no
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8: 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Muito bem, uma ótima tarde, faltando 15 minutos. 15 minutos, hoje tem jogo do Santos contra o Remo pela Copa do Brasil. Ontem o Atlético Paranaense meteu 2-0 no quem Vitória, né? Pela Copa do Brasil, ontem teve jogo, né? Pela Copa do Brasil e Vitória do Atlético Paranaense, Vitória tranquila em casa, o Vitória, né? Venceu exatamente o Vitória por 2-0. E hoje tem, além do jogo do Santos contra o Remo, tá empatado, né? Tem Juventude Atlético Mineiro pela Copa do Brasil. Esse aqui, o Atlético Mineiro empatou com o Juventude, né, em casa. Hoje o Juventude tenta aí, ó, avançar dentro de casa, boas chances para o Juventude. Muito bem, um pouco do destaque do esporte, o Neymar que fez aquele leilão ontem, né? Mas já tá junto com a equipe lá pra jogar amanhã. Aliás, hoje, né? Hoje. Agora são 5:46. Tem música country em destaque agora. Shabuzei. Eibar Song. Música country aqui em destaque no
7: Cal.

0: Agora são 5h52.
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0: Vamos encerrar aqui a programação do Cowboy do Rádio com o Daniel. Quem diria, hein? E a gente volta amanhã a partir das 4.
3: Quem diria, hein?
0: Um grande abraço a você, uma boa noite e até.

0: Saudamos a todos aqueles que rezam conosco neste momento tão sagrado da Ave Maria. Desejamos um bom final de tarde, uma boa noite a todos e vamos iniciar em nome do Pai, do Filho e do Espírito Santo. Amém. Amém. Nesse momento sagrado em que até os ponteiros do relógio ligam a terra ao céu, rezemos a oração do Ângelus. O anjo do Senhor anunciou a Maria.
1: E ela concebeu do Espírito Santo.
0: Ave Maria, cheia de graça, o Senhor é convosco. Bendita sois vós entre as mulheres e bendito é o fruto do vosso ventre, Jesus.
1: Santa Maria, Mãe de Deus, rogai por nós, pecadores, agora e na hora de nossa morte. Amém.
0: Eis aqui a serva do Senhor.
1: Faça-se em mim segundo a vossa palavra.
0: Ave Maria, cheia de graça, o Senhor é convosco. Bendita sois vós entre as mulheres e bendito é o fruto do vosso ventre, Jesus.
1: Santa Maria, Mãe de Deus, rogai por nós, pecadores, agora e na hora de nossa morte. Amém.
0: O Verbo de Deus se fez carne
1: e habitou entre nós.
0: Ave Maria, cheia de graça, o Senhor é convosco. Bendita sois vós entre as mulheres e bendito é o fruto do vosso ventre, Jesus.
1: Santa Maria, Mãe de Deus, rogai por nós, pecadores, agora e na hora de nossa morte. Amém.
0: Rogai por nós, Santa Mãe de Deus,
1: para que sejamos dignos das promessas de Cristo.
0: Oremos. Infundi, Senhor, nós vos pedimos em nossos corações a vossa graça, para que, conhecendo pela anunciação do anjo a encarnação do Verbo, cheguemos por sua paixão e morte à glória da ressurreição. Por Cristo nosso Senhor.
1: Amém. Amém.
0: Hoje, terça-feira, 4 de agosto, hoje toda a igreja celebra e faz memória de um grande santo, São João Maria Vianney, que é o padroeiro de todos os padres. Hoje, de modo especial, queremos rezar por todos os sacerdotes das nossas paróquias, desde aquele que nos batizou, aqueles que nos acompanham em todas as situações, que o Espírito Santo sempre os ilumine. São João Maria Vianney foi um santo humilde, um pároco zeloso e um homem de oração. Com simplicidade, oração e paciência, renovou a fé do povo na cidade de Ars. Ele é o padroeiro dos sacerdotes. Bendito seja Deus por este grande santo. Vossos sacerdotes, Senhor, se vistam de justiça e vossos santos exultem de alegria. E com essa alegria vamos abrir o coração para acolher a palavra da salvação.
2: Proclamação do Evangelho de Jesus Cristo segundo Mateus.
0: Glória a vós, Senhor.
2: Naquele tempo, alguns fariseus e mestres da lei, vindos de Jerusalém, aproximaram-se de Jesus e perguntaram: por que os teus discípulos não observam a tradição dos antigos, pois não lavam as mãos quando comem o pão? Jesus chamou a multidão para perto de si e disse: escutai e compreendei. Não é o que entra pela boca que torna o homem impuro, mas o que sai da boca, isto é, que torna o homem impuro. Então, os discípulos se aproximaram e disseram a Jesus: sabes que os fariseus ficaram escandalizados ao ouvir as tuas palavras? Jesus respondeu: toda planta que não foi plantada pelo meu Pai Celeste será arrancada. Deixai-os. São cegos guiando.

0: dos cegos. Ora, se um cego guia outro cego, os dois cairão no buraco. Palavra da salvação.
1: Glória a vós, Senhor.
2: A palavra dos ouvidos ao coração. Jesus Cristo não condena as tradições humanas e as leis legitimamente instituídas. Ele condena o rigorismo religioso fundamentalista que fere a dignidade humana. Ele, no Evangelho de hoje, é questionado pelos fariseus e mestres da lei. Por que seus discípulos não sigam a tradição dos antigos e não lavaram as mãos antes das refeições? Lavar as mãos antes das refeições é uma regra básica de higiene. Mas essa regra naquela época tinha sido transformada em um preceito religioso. Para os fariseus e mestres da lei, com o não cumprimento dessa simples regra, a pessoa não considera impuro e assim não era digna de receber as graças de Deus. Por isso Jesus esclarece: o que nos torna impuros são atitudes maliciosas que brotam no coração. Do coração humano podem nascer atitudes que nos levam até Deus ou atitudes que nos levam ao pecado.
3: Louvado seja nosso Senhor Jesus Cristo, para sempre seja louvado. Eu sou o padre Leonel Stansky, da paróquia Santa Ana de Castro, e quero nesse momento desejar as bênçãos de Deus para você, para a sua família, que a proteção de Nossa Senhora acompanhe sempre a sua vida. Quero deixar aqui o meu agradecimento por você que nos acompanha todos os dias nesse momento da oração da Ave Maria. E que Deus te abençoe. Em nome do Pai, do Filho e do Espírito Santo. Amém. E permaneça na paz.
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Muito bem, agora são 6:03. Alô gaúchos, alô gaúchas de todas as crenças. Estamos chegando, vamos bolhando a perna, abrindo a porteira do rancho, porque a partir de agora, rumo com as codionas no Alma Serrana. É o seu programa diário de segunda a sexta-feira, aqui pela antena. Estamos aí das 6 às 7 da noite, com muita alegria e muita marca buena pra vocês, hein? Estamos chegando nesse dia, hoje, terça-feira, 4 de agosto. Um forte abraço pra você que está na sintonia da 102.7. A apresentação fica a cargo desse índio velho que vos fala, tamo aí faceiro, bonito e corado, falando de Castro, Paraná. Por aqui, Rony Gomes. 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Tudo certo, tudo prontinho, marca o telefone do Gaúchão, 984091431. Esse é o nosso WhatsApp, nosso telefone de garupa. Você pode mandar sua mensagem, mandar seu áudio, atendo você até às 7, tá bueno? Tudo certo, tudo combinado, então é com essa parceria bagualada, vamos dando cancha pro Rio Grande. E que ronque as codionas no Alma Serrana a partir de agora, porque tá chegando a primeiríssima de hoje aí pra vocês. É, moçada, tá chegando o Grupo Vaneirão, Trancão de

0: aí, moçada linda, a música João Luiz Correia, Gaiteiro Velho, aqui na antena.
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0: Tá boiando, moçada, estamos aí com Alma Serrana. Essa terça-feira, boeira. Sempre, sempre levando aquela marca fandangueira pra você. Aonde você estiver aí, tá boiando? Quem manda que tá com o rádio, velho, fazendo o eco nas coxilhas aí, né, tchê? Barbaridade. Por aqui você participa comigo, 98409-1431. Mandando um abraço lá pra Magali Carneiro, no Jardim Brasília, em Carambi. Curtindo a programação. Aí, tá bom? Esse é o tranco do Alma Serrana, é uma mais bonita que a outra, gente. Marca velha dessa que tá chegando agora, olha aí, tchê, garotos, amigos do tempo antigo.
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0: aí, moçada linda, música Projeto Taureando aí, né? Ternura nos teus olhos.
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0: Tá bom, bueno, moçada, agora são exatamente aqui, são 6:17, 6:17, você está aí, curtindo Alma Serrana até as 7 da noite. 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
4: Muito bem, 6:25.

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1: Tá boiando, moçada, vamos atracando. Ah, o tempo passa muito rápido, já são 6:26. Barbaridade, né? Por aqui quero mandar um abraço também lá pra gurizada aí do CTG Crença Campeira, que estão na escuta, é os motoristas aí, né? Os motoristas de caminhão. Meu amigo Ronaldo Barbosa, um abraço. Também o Edson Carneiro, o Marquinho Carneiro, toda essa gurizada aí, né? Estão na estradão aí, estão no tapete preto aí, é. Transportando o progresso verde e amarelo, um abraço pra vocês, hein, tá bom? Um abraço também pro Moacir, olha aí o Moacir, o Cacirdo, fazendo eco na Vila Rural e no Lanças, né? Também o Miroslau Gepune, lá no Espigão Alto, Jaguaraí, um abraço pra vocês aí, tamo fazendo aquele barulho por aí, né, gurizada? Atrapalhando a vizinhança aí, não deixando ninguém dormir. Mais ou menos assim, né? Um abraço aí também do José Nardo, a todos os ouvintes, estamos aqui em Lagoa dos Alves, manda uma música pra nós, valeu José Nardo, um abraço. Boa noite também pra Cris aí nas pedras, curtindo Alma Serrana. Um forte abraço, tá bom? Vamos trazendo música, Zé Araújo chegando pra vocês aí, Pendenga de Galo.
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0: linda música. Chiro Missioneiro por aqui pra vocês aí. Meu canto. Então, tranquilo, alma serrana, gurizada. Tamo aí com esse programa. De segunda a sexta, vamos por aqui, né? Fazendo o eco nas coxinhas por aí. Manda um abraço pro povão que tá na sintonia da Mais Ouvida. Alô, meu amigo Romildo de Carambi, manda pialo de cordiona pra nós, tamo aqui. É, um abraço, tá bueno, meu galo, velho. É, a marca velha não para por aqui, tá chegando mais uma.
1: Quem é o cantor?
0: Tá aí pra vocês, Projeto Taurina, torando um shot por aqui, bárbaro.

0: A emoçada linda, música Grupo Rodeio, Sistema Antigo.
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2: Tá bueno, moçada. Agora 6:50.
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2: Tá bueno, moçada, estamos aí no comando do Alma Serrana.
4: Vamos, Guilherme.
2: É, encontro marcado com você.
4: Nesta
2: segunda a sexta, estamos por aqui, né, tio? De pé na patrola aí, né?
4: Eu tô bebendo.
2: Levando aquela marca fandangueira, é só você mandar a sua mensagem 984091431. Esse é o telefone do Gauchão, esse é o nosso WhatsApp, nosso telefone de garupa, né, tio? Pode conversar com nós, hein? Tá bueno, mas que tá, né?
4: Teu cheiro, teu sorriso.
2: Vê também quem tá chegando por cá.
5: Boa tarde, que os manabobistas mandam um abraço pra com a música aí pra nós.
2: É Ismael do Boa Vista, valeu. Olha aí, um abraço lá pro Cacir do Velho lá no Jaguaraí, ele diz que faz cada pendengo, bicho velho, né? Se atraca naqueles matos lá, bem louco, dançando meio aquelas... aquelas roseiras, barbaridade. Um abraço. Alô, seu Natal, um abraço, manda a música do programa pra nós aqui na Cachoeira. Pra sua esposa Maria da Luz, um abraço, seu Natal. Tudo bom pra vocês, hein, tá bom? Deixa eu ver também quem tá chegando por cá.
5: Bom, Roney, aqui é o Fábio Panda. Manda um abraço pra turma aí do Lagoa dos Alves, Santa Quitéria, Doutor Ulisses, Caraguatá, lá pra aqueles lados. Positivo? E se der tempo, toca pra nós dos filhos do Rio Grande e Andarilho. Beleza? Um abraço pro Rick Mendes lá no Carambi, pra dona Emila do Guabiroba. Valeu!
2: Valeu, Panda! Um abraço, índio velho, tá bom? Vamos atracando. Chegando pra vocês, Pialo de Cordione, Quatro Galdérios, Ranchinho no Paraná.
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Tá bom, era mostrado até os filhos do Rio Grande, Andarilho. E com essa marca vamos fechando a gás. Amanhã estamos de volta, se Deus assim nos permitir, a partir das 6 horas da tarde com Alma Serrana. Uma boa noite, obrigado pela sintonia, pela companhia. Fique com o patrão velho quando eu vou seguindo. Um abraço do tamanho do Rio Grande a todos os gaúchos e gaúchas da nossa querência. E até.

0: Em Brasília, 19 horas. Está no ar a Voz do Brasil. As notícias do governo federal que movimentaram o país no dia de hoje.
1: Olá, boa noite.
0: Boa noite para você que nos acompanha em todo o país.
1: Terça-feira, 4 de agosto de 2026.
0: Vamos aos destaques do dia.
1: Saúde mental e BETS.
0: SUS vai oferecer 100 mil teleatendimentos por mês a pessoas com dificuldades relacionadas a jogos e apostas. Thaís Araújo.
2: O serviço funciona como porta de entrada para a rede de atenção psicossocial e disponibiliza orientação, acompanhamento profissional e apoio também aos familiares.
1: E a propaganda e publicidade de BETS deve trazer alertas ao consumidor.
0: Quem conversa com a gente sobre isso é a secretária de Prêmios e Apostas do Ministério da Fazenda, Daniele Correia.
3: Você tem, aposta não é investimento. A outra é, apostar pode causar dependência. E uma questão de que apostar faz você perder dinheiro. Então é justamente nessa perspectiva, seja da saúde mental, seja da saúde financeira.
1: Crimes no ambiente digital.
0: Operações identificam grupos envolvidos em crime de ódio e incentivo à violência. Márcia Fernandes.
4: O Laboratório de Operações Cibernéticas atuou na análise de evidências digitais e na articulação entre as forças de segurança envolvidas.
1: Hoje, na apresentação da Voz do Brasil, Luciana Vasconcelos e Luciano Seixas.
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1: Foram realizadas duas operações para desarticular grupos criminosos que utilizam plataformas digitais para disseminar violência e propagar discursos de ódio.
0: As operações foram executadas em conjunto com as polícias civis de diferentes unidades da federação.
1: E os resultados foram apresentados hoje. Os detalhes você vai ouvir agora na reportagem de Márcia Fernandes.
4: A operação Rede Interrompida da Polícia Civil do Distrito Federal apura a existência de uma organização extremista que utilizava comunidades do aplicativo Telegram para planejar atos violentos e disseminar conteúdos preconceituosos contra determinadas raças, religiões e também contra mulheres. O diretor de Operações Integradas e de Inteligência do Ministério da Justiça e Segurança Pública, Anchieta Neri, destacou algumas das medidas adotadas.
5: A partir dessa articulação, a gente teve medidas de busca cumpridas em 8 estados da federação. A gente cumpriu algumas medidas de internação provisória e um mandado de prisão. O que se investiga ou o que se apurou não diz respeito meramente a opiniões, mas sim à própria intolerância e planejamento de atos severos de violência. Por isso, havia a necessidade de uma atuação rápida para que a gente não tivesse a possibilidade de ocorrer qualquer sinistro.
4: Já a Operação Lívia investigou uma rede criminosa que utilizava de plataformas virtuais para atrair adolescentes e incentivá-los à prática de violência. A investigação foi conduzida pela Polícia Civil de Mato Grosso do Sul, após a morte de uma menina de 13 anos. A Secretária Nacional de Acesso à Justiça, Sheila de Carvalho, comentou que a operação conseguiu impedir outros crimes.
6: A operação permitiu evitar que mais uma menina fosse vítima, que já estava mapeada para isso acontecer nos próximos dias. Então, esse esforço integrado que a gente tem realizado é para manter as nossas mulheres vivas.
4: Nas duas operações, o Laboratório de Operações Cibernéticas atuou na análise de evidências digitais, na identificação de conexões entre investigados e na articulação entre as forças de segurança envolvidas. O ministro da Justiça e Segurança Pública, Wellington César Lima e Silva, destacou a importância do trabalho integrado.
7: Nós temos um fluxo de cooperação permanente com a Polícia Federal, com as polícias civis dos diversos estados, com os ministérios públicos dos diversos estados, com os diversos órgãos de inteligência. Esse tipo de colaboração possibilita uma atuação integrada e qualificada no combate a esses crimes.
4: As investigações permanecem em andamento para análise do material apreendido, a identificação de outros envolvidos e a responsabilização dos investigados, conforme o avanço dos respectivos inquéritos policiais. Lembrando que os casos de violência

0: contra mulheres podem ser denunciados pelo Ligue 180, que funciona 24 horas por dia gratuitamente. Reportagem Márcia Fernandes.
1: E estão abertas as inscrições para o curso Gestoras em Rede, voltado à formação de gestoras estaduais e municipais que atuam com políticas públicas para as mulheres.
2: A capacitação é gratuita e será realizada de forma online.
3: Estão abertas as inscrições para o curso Gestoras em Rede, formação em gestão de políticas públicas para as mulheres. A iniciativa é destinada a gestoras estaduais e municipais responsáveis pela elaboração, coordenação e implementação de ações voltadas à promoção dos direitos das mulheres. O curso é gratuito, tem carga horária de 96 horas e vai ser realizado com atividades online, ao vivo e também em formato assíncrono. A formação integra uma estratégia nacional de fortalecimento da gestão pública e de cooperação entre União, estados e municípios. O objetivo é oferecer instrumentos para planejamento, execução, monitoramento e avaliação das políticas públicas, além de criar uma rede permanente de troca de experiências entre as equipes que atuam nos organismos de políticas para as mulheres. Ao final do curso, as participantes devem elaborar diagnósticos e planos de ação voltados aos próprios municípios e estados. Para se inscrever, acesse gestorasemrede.com.br. Claudimário Carvalho, para a Voz do Brasil.
2: As propagandas e publicidades sobre apostas de cota fixa, as chamadas bets, passaram a ter novas regras voltadas à proteção aos consumidores.
1: Elas estabelecem, entre outras coisas, limites sobre o que pode ser dito nessas propagandas, responsabilização solidária de quem veicula as publicidades e proteção às crianças e aos adolescentes.
2: Além disso, as propagandas de bets terão também que exibir mensagens de alerta sobre os riscos envolvidos nas apostas.
1: Sobre tudo isso, nós conversamos com a secretária de Prêmios e Apostas do Ministério da Fazenda, Daniele Correia.
2: Eu e Mariana Jungmann também falamos com ela sobre saúde e bets. Acompanhe.
4: Secretária Daniele Correia, muito bem-vinda à Voz do Brasil. Vamos falar um pouco sobre essas duas portarias que regulam a publicidade sobre as apostas de cota fixa. A gente pode traduzir que é uma regulamentação sobre as propagandas de bets, assim, para ficar mais claro para o nosso público. E o que que estabelecem essas portarias?
5: Bom, obrigada. Para a gente é sempre importante aqui na Secretaria de Prêmios e Apostas ter a oportunidade de tratar sobre o tema. E, de fato, quando a gente está falando dessas duas portarias, as portarias mais recentes aqui, a gente está falando desse universo de publicidade, propaganda e ações de marketing nesse mercado de aposta de cota fixa. Acho que é sempre importante dizer que esse mercado de aposta de cota fixa é um serviço público, né? E a lei, a 14790, é a lei que traz ali a regulamentação e traz ali diretrizes legais na implementação, não só desse tema de publicidade, mas diversos outros temas. E a nova portaria interministerial ali, a 73, ela traz ali, reforça alguns conceitos, acho que amplia ali a questão da proteção ao consumidor apostador. Mas também traz ali a distribuição da responsabilidade solidária em todo esse veículo de comunicação, de divulgação, seja pessoas físicas e jurídicas, nesse mercado de apostas. E a gente tem uma outra portaria que altera a portaria que trata de jogo responsável, que trata dessas obrigações também legais que os agentes operadores precisam cumprir entre publicidade, ações de marketing e propaganda, que é justamente as frases de advertência, né? O 18+, e foi importante para a gente ali trazer e clarificar sobre o tema.
2: Essas frases de advertência, né, que vão ter que conter nas publicidades, elas devem dizer o quê? E que tipo, e por que que esse tipo de mensagem é importante, secretária?
5: Bom, as frases, o Ministério da Fazenda adverte, e aí você tem, aposta não é investimento, essa é uma das frases. A outra é, apostar pode causar dependência. É. E uma questão de que apostar faz você perder dinheiro. Então é justamente nessa perspectiva, seja da saúde mental, seja da saúde financeira, do endividamento.
2: Ainda falando das mensagens, ela tem um tamanho mínimo, né? Ou seja, tem que estar num formato legível, facilmente visível, né, para o consumidor.
5: Exatamente. A gente traz ali, e aí de novo, né, a necessidade de que eles estejam ali num tamanho mínimo de 10%. E a gente reforça, inclusive, nessa nova portaria, que eles precisam estar de uma maneira horizontal. Né? Porque muitas vezes, né, tornar essa frase de uma maneira muito mínima e vertical.

0: Visada dificulta até a leitura por parte, né, da sociedade.
1: Escondendo a frase,
0: exatamente,
1: né?
0: Então a necessidade de se ter isso de maneira legível, né, num contraste visual ali também, né, você ter um fundo ali que a pessoa consiga ler. E eu acho que são todas essas informações que são importantes.
1: Agora, um outro ponto importante dessa nova regulamentação sobre a publicidade de jogos é que ela passa a responsabilizar também quem faz a propaganda, né, quem veicula a propaganda. E aqui a gente está falando, inclusive, dos influenciadores digitais, secretária, dos veículos de comunicação, e aí enxergando os influenciadores digitais também como uma espécie de veículo de comunicação, é isso? O que está previsto nessa responsabilização?
0: Sim, a ideia é a portaria, ela traz isso tanto voltado para pessoas físicas quanto para pessoas jurídicas, né, que veiculem, que distribuem, que impulsionem, né, que propaguem, não só a questão das bets ilegais. Aí eu acho que é importante também, né, você ter essa responsabilização, porque quando você está falando de um ambiente ilegal, você não tem essas ferramentas à disposição daquele consumidor, daquele apostador. Então, né, você fica muito mais frágil no desenvolvimento de riscos e de transtorno de jogo e do endividamento. Então elas não precisam cumprir as regras, e também no processo, né, de junto com as operadoras legalizadas, mas no processo de cumprir o que está dizendo ali a lei, né, no sentido, e das portarias, reforçado agora pela portaria interministerial, no sentido de que o jogo, ele tem restrições na sua publicidade, né? Você não pode dizer que o jogo, ele substitui a renda, você vai ficar socialmente aceito, né? Você é mais bonito porque você joga. Então, a própria proteção que a gente comentou aqui, né, da criança e do adolescente, então você não pode veicular para a publicidade para a criança, né? A criança não pode ser alvo da publicidade, ela não pode estar na publicidade. Então eu acho que a distribuição da responsabilidade aí, eu acho que é importante, né, nesse mercado.
2: Secretária, esse tipo de regulação sobre a publicidade deve ter efeito para reduzir a quantidade de apostas, né? Especialmente nos casos de compulsão, não é isso?
0: A ideia é justamente isso, né? Se você está num ambiente ou no mercado onde você está falando de entretenimento, né? E quando isso passa, isso não é mais um entretenimento, isso não, você está colocando aquela pessoa em risco, né? Então, de novo, essa é uma série de mecanismos que eu acho que é importante, né, colocar à disposição. E aí eu queria ter a oportunidade aqui para dizer que a gente lançou no final, obviamente, o Ministério da Fazenda, junto com a SPA, isso já estava na agenda regulatória, a gente lançou a plataforma centralizada de autoexclusão. Então, hoje, se um cidadão, ele não quiser apostar, ou ele não quiser estar nessa atividade, ou, enfim, estar nesse mercado, ele pode utilizar essa plataforma, onde você fica auto-excluído de todas as plataformas autorizadas pela SPA em âmbito nacional. E aí você pode dizer se é por um prazo determinado ou por um prazo indeterminado. Então, você pode se auto-excluir por um mês, por 3 meses, por 6 meses, por 9 meses, por 12 meses, ou indeterminado. E lá, você pode dizer o motivo também. E a gente percebe que um dos principais motivos é justamente a perda de saúde, de controle mental, né? Então, acho que, de novo, essa é uma outra ferramenta também à disposição de qualquer pessoa da sociedade, obviamente, né, que queira utilizar. E a gente traz ali uma série também de outras questões, como ferramenta de autoteste da saúde, autoteste financeiro. Enfim, são todos os mecanismos e ferramentas nessa questão do jogo responsável.
1: É importante aqui a gente lembrar também que quem tiver identificando que tem problemas de saúde mental relacionados à questão do jogo deve procurar ajuda,
0: sim,
1: né, secretária?
0: Exatamente.
1: E aí dentro do SUS a gente tem possibilidades, sim, de acompanhamento e de tratamento, né?
0: Exatamente. A gente tem um acordo de cooperação técnica com o Ministério da Saúde, que é um grande parceiro. A gente, ano passado, começamos com um grupo de trabalho interministerial, junto com o Ministério da Saúde, Ministério do Esporte, a Secretaria de Comunicação Social, justamente nesse trabalho de se pensar, né, quais são as ferramentas. Porque quando você tem a identificação de que você tem um risco, né, ou o desenvolvimento de um potencial risco ali, você também precisa procurar caminhos. Então, o SUS, ele desenvolveu ali, ele fez um trabalho junto com toda a rede de saúdes e colaboradores, não só da unidade básica de saúde, mas também do próprio CAPS, né, na formação, né, no desenvolvimento da capacitação dessas pessoas, no recebimento dessas pessoas, na identificação dessas pessoas. Também fez ali um teleatendimento, então eles construíram, desenvolveram um teleatendimento voltado para essa parte de transporte.

0: torno do jogo, de identificação e o desenvolvimento ali de capacitação junto, ali junto às unidades do CAPS, né? Mais próximo da localidade da pessoa. Então a gente também na página da plataforma centralizada de autoexclusão, a gente fornece todos esses telefones, esses endereços, a página do DataSUS, se a pessoa também quiser fazer o seu autoteste da saúde, né? Porque você se identifica, mas você precisa também achar um caminho ali.
1: Muito bem, nós conversamos com Daniele Correia, secretária de Prêmios e Apostas do Ministério da Fazenda. Secretária, muito obrigada pela sua entrevista à Voz do Brasil.
0: Obrigada a vocês.
2: Como nós ouvimos, o Sistema Único de Saúde oferece ajuda para quem enfrenta problemas relacionados a jogos e apostas.
3: O serviço de teleatendimento em saúde mental teve início em março e a partir de hoje oferece 100.000 acompanhamentos por mês.
2: O atendimento é remoto, sigiloso e pode ser o primeiro passo para o acesso à rede pública de cuidados.
4: Segundo o Ministério da Saúde, mais de 25 milhões de pessoas fizeram apostas em 2025. Desse total, cerca de 4,4% apresentam dependência de jogos, condição que pode causar prejuízos à saúde mental, às finanças e às relações pessoais. Alguns sinais podem indicar a necessidade de buscar ajuda, como o aumento do tempo ou do dinheiro gastos com apostas, preocupação constante com jogos e mudanças no sono, no humor, na rotina ou nos relacionamentos. O Sistema Único de Saúde oferece atendimento sigiloso para pessoas que enfrentam esse problema. O serviço funciona como porta de entrada para a rede de atenção psicossocial e disponibiliza orientação, acompanhamento profissional e apoio também aos familiares, como explica o ministro da Saúde, Alexandre Padilha.
5: Então, além de abrir a porta do cuidado individual, de quem sofre com o vício e dos seus familiares, a gente está abrindo uma outra porta que é ter um diagnóstico cada vez melhor do problema, tá? Ter ações cada vez mais preventivas, regulatórias.
4: Para acessar o atendimento remoto, basta entrar no aplicativo ou na versão web do Meu SUS Digital, fazer login com a conta gov.br, acessar a área de mini apps e selecionar a opção Problemas com Jogos de Apostas. Em seguida, o usuário responde a um autoteste que auxilia na identificação do tipo de cuidado mais adequado. Quando o resultado indica risco moderado ou elevado, o encaminhamento para o teleatendimento é feito pela própria plataforma. Nos demais casos, são apresentadas orientações sobre os serviços disponíveis na rede de atenção psicossocial. De acordo com o Ministério da Saúde, o serviço remoto teve início em março e passa a oferecer 100.000 atendimentos mensais. Explica o diretor do Departamento de Saúde Mental, Marcelo Quimate Dias.
6: Então, nessa primeira ação, nós tínhamos uma média de mais ou menos uns 600 atendimentos por mês. Tivemos uma procura muito grande e a partir de agora a gente vai passar a oferecer até 100.000 atendimentos por mês.
4: Quem preferir também pode procurar atendimento presencial em uma unidade básica de saúde. No local, a pessoa e seus familiares recebem acolhimento, orientação e avaliação inicial. Quando necessário, a equipe pode encaminhar o paciente para o Centro de Atenção Psicossocial, o CAPS, onde é oferecido atendimento multiprofissional. Reportagem Thaís Araújo.
3: E relembrando, pela plataforma de autoexclusão é possível solicitar o bloqueio do acesso às plataformas de apostas.
2: Para isso, basta acessar a página da ferramenta e entrar com a conta gov.br.
3: Doadores de sangue que colocaram piercing, fizeram tatuagens ou cirurgias não precisam mais esperar 12 meses para voltar a doar.
2: Pois é, as regras para doação foram atualizadas e devem estar implantadas nos hemocentros do país até setembro.
3: O objetivo é aumentar os estoques de sangue, garantindo a qualidade e a segurança do material.
7: Doar sangue salva vidas. Para se ter uma ideia, uma única doação pode ajudar até 4 pessoas. A funcionária pública Axa Cruz, que mora em Brasília, já doa sangue há 16 anos.
8: Um ato tão simples, rápido e que pode salvar vidas. Então eu me sinto muito honrada. 3 vezes por ano, inclusive uma delas é no dia do meu aniversário. Para mim já virou uma tradição.
7: E quem recebe esse sangue pode ficar tranquilo. Todo o material coletado passa por um rigoroso controle de qualidade e por testes que garantem a segurança das transfusões. Para reforçar ainda mais esse controle e ampliar a segurança de doadores e pacientes, o Ministério da Saúde atualizou os regulamentos técnicos que hoje

0: orientam os serviços de hemoterapia em todo o país, como explica a gerente de captação de doadores do Hemocentro de Brasília, Kelly Barbie.
1: Cada vez mais no sentido de aprimorar, de melhorar os exames para testar uma qualidade cada vez maior desse sangue coletado. Então, você não vai precisar esperar mais 12 meses para muitos impedimentos. A maioria agora é de 4 meses. Como eu falei do piercing, da tatuagem, de medicamentos, de cirurgia, enfim, a novidade é muito boa e muito bem-vinda.
0: O Felipe, que doa sangue há 30 anos, sabe da importância desse ato de amor.
2: Me traz um sentimento muito bom, né? Um sentimento de solidariedade com o próximo. E além disso, a gente nunca sabe quando vai precisar, um familiar também, né? Então é muito importante. Eu saio com o coração aquecido.
0: E para você que nunca doou sangue, é muito simples. Basta procurar um hemocentro mais próximo, ter entre 16 e 69 anos, pesar no mínimo 50 quilos e estar em boas condições de saúde. Não apresentar sintomas de gripe, resfriado ou febre. Não precisa estar em jejum, mas nas 4 horas que antecedem a doação, deve evitar a ingestão de comidas gordurosas. Reportagem Cleide Lopes.
3: Se você é responsável por crianças ou adolescentes com menos de 15 anos, fique atento.
4: A campanha nacional de multivacinação já começou em todos os postos de saúde do país.
3: Essa é a chance de proteger o público infanto-juvenil contra doenças como poliomielite, influenza e hepatites.
4: O dia D da campanha vai ser em 22 de agosto e a mobilização vai até 1º de setembro.
5: A campanha nacional de multivacinação teve início nesta segunda-feira e vai até 1º de setembro. Crianças e adolescentes menores de 15 anos são o foco principal para atualizar a caderneta de vacinação. Pela campanha, são ofertados os imunizantes previstos no calendário nacional de vacinação do Ministério da Saúde, como poliomielite, tríplice viral, hepatites A e B, febre amarela, HPV, influenza, Covid-19 e dengue. Para receber a vacina, basta comparecer à unidade básica de saúde mais próxima da sua residência e levar documento de identificação, cartão do SUS, se tiver, e a caderneta de vacinação. Já o dia D da mobilização será em 22 de agosto. Para informações sobre horários de atendimento e disponibilidade das vacinas, basta consultar a unidade de saúde do seu município. Priscila Machado, para a Voz do Brasil.
3: Contribuintes que têm pendências com a Receita Federal, começou a valer hoje mudanças no atendimento presencial relativas ao imposto de renda.
4: A portaria proíbe o fornecimento de cópia de declaração do imposto e recibo de entrega nas unidades de atendimento.
3: Saiba o que muda no atendimento com Daniele Popov.
6: Portaria publicada nesta segunda-feira traz mudanças como a proibição do fornecimento de cópia da declaração do imposto sobre a renda da pessoa física. A entrega do recibo relativo à declaração também foi proibida nas unidades de atendimento da Receita. As mudanças foram adotadas para reduzir os riscos de acesso indevido a informações protegidas por sigilo fiscal, já que documentos como a declaração do imposto de renda contêm dados pessoais sigilosos e que podem ser usados indevidamente. A partir de agora, a cópia da declaração e o recibo de entrega passam a ser disponibilizados exclusivamente por canais que utilizam mecanismos de autenticação e controle de acesso. Outras alterações que a portaria traz são ajustes relacionados ao atendimento presencial, ao atendimento orientado e à recepção de documentos em processos de atendimento digital. Daniele Popov para a Voz do Brasil.
4: Curso Nacional de Escrita Criativa tem inscrição aberta até quarta-feira, dia 5 de agosto.
3: Com ele, o participante vai aprender a produzir textos que buscam envolver, emocionar ou prender a atenção do leitor ou ouvinte por meio da criatividade na linguagem, na estrutura e na narrativa.
4: A chamada pública vai selecionar 1.000 participantes.
3: Os selecionados vão receber de forma gratuita formação em escrita criativa em todas as regiões do país.
4: Mais informações no site da Universidade Federal do Rio Grande do Sul, em ufrgs.br/territórios da escrita.
3: E essas foram as notícias do governo federal.
4: Uma realização da Secretaria de Comunicação Social da Presidência da República.
3: Com produção da empresa Brasil de Comunicação.
4: Fique agora com as notícias do Poder Judiciário e do Congresso Nacional. Boa noite.
3: Boa noite para você e até amanhã.

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1: Você vai ouvir agora notícias do Poder Judiciário.
2: CNJ aprova perda do cargo de juiz e extingue a aposentadoria compulsória como punição máxima.
3: Para o STJ, olheiro que atua durante venda de drogas responde por tráfico, não por colaboração.
2: Eletricista terá plano de saúde mantido, mesmo após ter sido demitido.
3: Boa noite, eu sou Marcela Luiza.
2: E eu sou Marta Ferreira.
3: O Conselho Nacional de Justiça aprovou nesta terça-feira a perda do cargo de juiz e acabou com a aposentadoria compulsória como punição máxima a magistrados que cometerem infrações graves.
2: Pelas novas regras, nos casos mais graves, o juiz poderá ser colocado em disponibilidade com proposta de perda do cargo.
3: Nessa hipótese, o magistrado será imediatamente afastado das funções e passará a receber remuneração proporcional ao tempo de contribuição até a decisão definitiva do Supremo Tribunal Federal.
2: Com isso, o CNJ adequa as normas ao entendimento firmado em maio pela primeira turma do STF, segundo o qual a aposentadoria compulsória deixou de ter fundamento constitucional como sanção disciplinar após a reforma da Previdência.
3: Em 10 meses, gestão do ministro Edson Fachin responde por 10% das aposentadorias compulsórias do Conselho Nacional de Justiça.
2: Hoje, o plenário do CNJ extinguiu a aposentadoria compulsória como punição máxima a juízes que cometerem infrações graves. Pablo Lemos.
4: No início da sessão desta terça-feira, o presidente do STF e do Conselho Nacional de Justiça, ministro Edson Fachin, destacou alguns dados sobre os processos disciplinares julgados pelo Conselho.
5: Do final de setembro a julho deste ano, esse plenário concluiu o julgamento de 24 processos administrativos disciplinares, aplicando 11 penas de aposentadorias compulsórias, 8 disponibilidades, 4 censuras e 1 advertência. Ainda em sede de revisão disciplinar, foram aplicadas outras 2 penas de aposentadoria compulsória e mais 2 de disponibilidade. Assim, 14 juízes que cometeram faltas gravíssimas foram afastados dos quadros da magistratura. Trata-se de 10% do total de aposentadorias compulsórias até hoje aplicadas pelo CNJ, sendo essa a penalidade administrativa mais grave até então vigente.
4: Fachin destacou que a atuação disciplinar é uma das competências constitucionais mais relevantes do CNJ para a preservação da confiança da sociedade no judiciário.
3: Quem atua como olheiro ou vigilante de forma integrada e indispensável à comercialização de drogas responde pelo crime de tráfico e não por colaboração como informante.
2: Essa conclusão é do STJ, Fátima Uchoa.
6: Moradores de Goiânia enviaram um vídeo a policiais militares com 2 homens comercializando drogas. Um vendia entorpecentes enquanto o outro permanecia ao lado observando a movimentação. Os policiais os abordaram e concluíram que o segundo homem era um vigilante durante a negociação. A Justiça de Goiás considerou que ambos atuavam na comercialização das drogas, cada um com papel específico no crime. A quinta turma do STJ negou o provimento ao recurso da Defensoria Pública que buscava desclassificar a condenação por tráfico de drogas para o delito de informante. Segundo o relator ministro Ribeiro Dantas, quem permanece ao lado do vendedor e ajuda a garantir a segurança da negociação participa diretamente da prática do crime.
3: Eletricista terá plano de saúde mantido mesmo após ter sido demitido.
2: Para o TST, por se tratar de contrato de trabalho, a Justiça Trabalhista tem competência para julgar o caso. Larissa Batista.
7: O eletricista foi demitido após 37 anos de trabalho e foi informado que poderia continuar com o plano de saúde da empresa. Porém, a única opção oferecida pela companhia de energia representava um aumento de mais de 5 mil na mensalidade. No TST, ficou decidido que a empresa deve garantir, tanto para o eletricista quanto para os dependentes dele, o mesmo plano de saúde dos trabalhadores ativos.

0: ainda cabe recurso da decisão.
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1: Uma boa noite.
2: Boa noite.
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0: no ar o Jornal do Senado.
1: Eu sou Paula Groba.
2: E eu sou Humberto Pinheiro.
1: E estes são os destaques de hoje do Jornal do Senado, que começa agora.
2: Botão do pânico para corridas por aplicativo avança no Senado.
1: Incentivo à violência contra a mulher pode virar crime específico.
2: Leis ambientais aprovadas pelo Congresso serão analisadas pelo STF.
1: Boa noite.
2: Boa noite.
1: Mais segurança para motoristas e passageiros de aplicativos de transporte. Um projeto em análise no Senado prevê a criação de um botão do pânico para ser acionado em situações de violência durante as corridas.
2: A proposta já foi aprovada pela Comissão de Ciência e Tecnologia e agora será discutida pela Comissão de Transparência e Defesa do Consumidor. A reportagem é de Herman Kulitz.
3: O botão do pânico tem por objetivo aumentar a segurança, tanto dos passageiros quanto dos motoristas de transporte por aplicativo, como Uber e 99, e deve ser acionado em casos de violência. O texto original do senador Carlos Viana, do PSD de Minas Gerais, determinava um cadastro prévio com foto do titular da conta e do cliente que irá embarcar, e reconhecimento facial antes de cada viagem. Mas, na Comissão de Ciência e Tecnologia, o relator, senador Carlos Portinho, do PL do Rio de Janeiro, conseguiu aprovar duas alterações. Eliminou a exigência de reconhecimento facial e exigiu identificação visível nos veículos usados para o transporte pago privado de passageiros. Portinho falou sobre a importância da regulamentação.
4: O motorista também vai estar seguro, porque ele, sabendo quem é o usuário, se amanhã ele sofrer algum crime, ele fica muito vulnerável, e ele poder identificar, não só com os dados na plataforma, mas reconhecimento da foto, né, ou de um documento com foto.
3: O projeto aguarda a análise da Comissão de Transparência e Defesa do Consumidor. Se aprovado, segue para a Câmara dos Deputados.
1: E já está na Comissão Mista de Orçamento, a medida provisória que abre crédito extraordinário para garantir o pagamento do apoio financeiro do governo a produtores e importadores de combustíveis.
2: O objetivo é evitar que a elevação de preços por causa da guerra no Oriente Médio gere aumento da inflação nos custos de transporte, com efeito em cascata nos demais setores da economia. Repórter Alexandre Campos.
5: São 3.473 milhões de reais que serão usados para compensar o aumento do valor de compra desses insumos no mercado internacional em decorrência dos conflitos no Oriente Médio. O senador Jax Wagner, do PT da Bahia, lembrou que, se nada for feito, a elevação do preço dos combustíveis poderá prejudicar toda a economia.
6: Aí o presidente tem que reagir para evitar que, inclusive, se comprometa a economia nacional, provocando uma inflação acima daquilo que a gente já tem da meta que está colocada.
5: Líder da oposição no Congresso Nacional, o senador Isalci Lucas, do PL do Distrito Federal, cobrou fiscalização.
7: Tem que ver agora o controle disso, né? Tem que controlar para ver se realmente, na bomba, se o consumidor vai sentir isso, né? E corre o risco de você dar isenção, fazer tudo isso e o preço continuar do mesmo jeito.
5: Como a medida provisória tem força de lei, a Agência Nacional do Petróleo já pode repassar aos produtores e importadores de combustíveis e óleo diesel os valores do apoio financeiro nessas operações, desde que comprovadas as importações.
1: Já está em vigor a lei que destina parte do dinheiro das BETs para o Fundo da Polícia Federal.
2: O FUNAPOL foi criado em 1997 para financiar e estruturar as operações do órgão. Repórter Pedro Pincer.
8: A lei determina que o Fundo para Aparelhamento e Operacionalização das Atividades FIM da Polícia Federal, o FUNAPOL, deverá receber até 3% dos recursos obtidos pelo governo com apostas de cota fixa, conhecidas como BETs. Esses recursos, antes direcionados à Seguridade Social, vão cobrir gastos com a saúde dos servidores da PF, além de retribuição por atividade extraordinária. O repasse dos recursos das apostas está previsto para ocorrer de forma gradual, 1% em 2021.

0: 2026, 2% em 2027 e 3% a partir de 2028. O senador Randolph Rodrigues, do PT do Amapá, ressaltou a importância desse dinheiro para a Polícia Federal.
1: O morador dos morros cariocas, o morador das favelas desse país, são igualmente vítimas do crime organizado quanto o cidadão que mora nos locais nobres. Para combater, precisa de polícia estruturada e precisa de fortalecimento, sobretudo, das instituições federais que têm a função precípua, com inteligência, de investigar o crime e de desarticular o crime. Sem recurso e sem estruturação, não se faz o combate adequado ao crime.
0: Além dessa receita, o FUNAPOL conta com transferências voluntárias de entes federativos ou de organismos internacionais vinculadas a programas de enfrentamento ao crime organizado, doações de pessoas físicas ou jurídicas, nacionais ou estrangeiras, e outras receitas legalmente previstas.
2: Quem incentivar, instigar ou ameaçar outra pessoa para que pratique violência doméstica e familiar contra a mulher poderá ser condenado até 2 anos de reclusão, além do pagamento de multa. É o que prevê um projeto de lei em análise na Comissão de Segurança Pública.
3: A proposta também estabelece aumento de pena quando o crime for cometido durante a vigência de medida protetiva de urgência, utilizar anonimato e envolver compartilhamento ou ameaça de divulgação de dados pessoais, imagens ou informações sensíveis da vítima. O autor do projeto, senador Efraim Filho, do PL da Paraíba, ressalta que a medida é necessária porque a instigação de terceiros, inclusive por meios digitais, contribui para aumentar o ciclo de violência contra a mulher.
4: As medidas protetivas que hoje a lei permita que sejam tomadas contra o agressor possam ser também tomadas contra terceiros que porventura venham a também infligir a ameaça no sentido de desestabilizar a vítima, intimidá-la a ponto de retirar a denúncia ou algo desse tipo.
2: E uma série de ações que questionam decisões do Congresso Nacional com impacto no meio ambiente serão julgadas neste mês no Supremo Tribunal Federal.
3: Os pedidos à Justiça tratam da Lei Geral do Licenciamento Ambiental e do Marco Temporal das Terras Indígenas. Quem explica é o repórter César Mendes.
5: Aprovada em maio do ano passado no Congresso, a Lei Geral do Licenciamento foi criticada pela senadora Elisiane Gama, do Maranhão, por flexibilizar as licenças.
6: Quanto mais flexível, mais possibilidade de desastres.
5: O presidente da República vetou a mudança, mas a derrubada do veto no Congresso em novembro foi elogiada pelo senador Marcos Rogério, do PL de Rondônia.
7: Não somos poderes subalternos, somos poderes iguais.
5: Agora, a Lei Geral do Licenciamento vai passar pelo crivo do STF no julgamento de ações movidas pela Rede, o PSOL e o Partido Verde, questionando a flexibilização das licenças para Sueli Araújo, do Observatório do Clima, inconstitucional.
8: São dispositivos que afrontam a nossa Constituição e é dever do Supremo afastar essas inconstitucionalidades.
5: O STF julga ainda neste mês ações contrárias ao marco temporal das terras indígenas e à suspensão da moratória da soja.
2: Nas eleições de outubro, o eleitor vai precisar escolher 2 candidatos ao Senado, mas não vale repetir o mesmo nome.
3: Se isso acontecer, o segundo voto será anulado. Saiba mais na reportagem de Marcela Cunha.
9: 2 votos, 2 nomes e 2 vagas. Essa é a conta que o eleitor precisa guardar nas eleições de 2026 para o Senado Federal. Na urna eletrônica, o cargo de senador vai aparecer 2 vezes. Primeiro, o eleitor digita o número de um candidato, confere a foto e confirma. Em seguida, uma nova tela será aberta para a escolha do segundo candidato. Mas não adianta repetir o número para reforçar o voto no candidato preferido. Os votos precisam ser dados a pessoas diferentes. Se o eleitor escolher o mesmo candidato nas 2 vezes, apenas o primeiro voto será válido e o segundo será anulado. A votação em 2 nomes ocorre porque, neste ano, cada estado e o Distrito Federal vão preencher 2 vagas no Senado. O eleitor só poderá escolher candidatos que disputem a eleição na unidade da federação onde ele vota. Mas, segundo o consultor legislativo do Senado, Gilberto Guerzoni, muitos eleitores podem chegar ao dia da votação sem saber que tem direito a 2 escolhas.
10: O eleitor, na hora que ele responde à pesquisa, muitas vezes ele até desconhece que tem 2 votos, ele desconhece a lista de candidatos e ele não escolheu, né, o seu senador, especialmente o seu segundo senador.
9: A dificuldade aumenta porque o voto para senador divide a atenção do eleitor com as escolhas para presidente, governador e deputado.

0: resultados. Para não esquecer nenhuma das escolhas, a recomendação da Justiça Eleitoral é levar uma colinha de papel com o número dos candidatos.
1: Edição de Paula Groba e trabalhos técnicos de João Lira, o Jornal do Senado fica por aqui. Acompanhe agora as notícias da Câmara dos Deputados. Boa noite.
2: Boa noite e até amanhã.
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4: O plenário pode votar medidas provisórias e projetos ligados ao agronegócio.
5: Câmara aprova a regulamentação da atividade profissional do salva-vidas.
4: Vítima de violência poderá usar recursos de conta conjunta com o marido.
5: Boa noite. A Comissão de Constituição e Justiça da Câmara aprovou proposta que autoriza a mulher em situação de violência doméstica a utilizar recursos depositados em conta conjunta com o marido para se reacomodar em local seguro.
4: A repórter Maria Neves traz mais detalhes sobre o projeto que foi encaminhado para análise dos senadores.
6: Pela proposta da deputada Laura Carneiro, do PSD do Rio de Janeiro, a medida protetiva deverá ser autorizada pelo juiz e a utilização do dinheiro pode ocorrer em qualquer regime de bens adotado pelo casal. Laura Carneiro lembra que a Lei Maria da Penha assegura que mulheres em situação de violência sejam afastadas do lar e acolhidas em abrigo ou local seguro quando houver risco de vida. Entretanto, segundo afirma, levantamento do Instituto Brasileiro de Geografia e Estatística de 2018 mostrou que somente 2,4% dos municípios mantinham casas-abrigo. Os estados gerenciavam outras 43 unidades. Diante disso, a parlamentar ressalta que muitas vezes a vítima de violência é obrigada a permanecer na mesma casa que o agressor e continuar submetida a maus tratos, situação que a proposta busca evitar.
7: Ação de separação demora muito, divórcio demora muito. Durante esse período, ela vai viver como? E como ela não tem como viver, ela acaba não se afastando do lar e continua sofrendo as agressões. Vai chegar um ponto que ela vai acabar o feminicídio. Então o objetivo é que quando ela peça a medida protetiva, quando ela começa a sofrer a violência doméstica, ela tenha uma oportunidade de ter essa violação patrimonial e essa violação econômica minimamente resolvida.
6: Laura Carneiro ressalta ainda que contas conjuntas podem ser livremente movimentadas pelos seus titulares, o que poderia tornar a medida proposta desnecessária. No entanto, recorda que não são raros os relatos de violência patrimonial nos quais o agressor impede ou dificulta o acesso da mulher à gestão do patrimônio ou desvia recursos financeiros do casal. Permitir que a mulher disponha dos bens conjuntos, portanto, seria uma forma de contornar esse problema e permitir que a mulher reconstrua a própria vida longe do agressor. Da Rádio Câmara de Brasília, Maria Neves.
3: Segurança Pública.
5: Da Vitória, do PP do Espírito Santo, apresentou projeto que determina a suspensão imediata da posse e do porte de arma de investigados por violência doméstica. O texto prevê a apreensão da arma em até 24 horas, sem necessidade de decisão judicial específica.
4: Da Vitória explica que o objetivo é diminuir o risco de agressões fatais enquanto houver investigação, processo ou medida protetiva. A matéria está sendo analisada em conjunto com outros projetos semelhantes e, caso seja aprovada nas comissões, pode seguir direto para o Senado.
5: Avança na Câmara projeto de Félix Mendonça Júnior, do PDT da Bahia, que bane das redes sociais condenados por crimes contra mulheres quando as plataformas forem usadas na prática do delito. Pelo texto, as empresas de tecnologia têm 48 horas para excluir as contas.
4: Félix Mendonça Júnior lamenta o fenômeno de monetização e espetacularização da violência de gênero nas redes sociais e que o Brasil figure entre os 5 países com maior número de feminicídios. Por estas razões e para proteger a dignidade humana, ele pede a aprovação da matéria.
3: Justiça.

0: Rodrigo Hollenberg, do PSB do Distrito Federal, questiona o sigilo imposto sobre o registro das visitas ao empresário Daniel Vorcaro na prisão. Ele afirma que a população tem o direito de conhecer eventuais vínculos e relações que possam ser relevantes para o caso do Banco Master.
1: Me causou uma grande surpresa a notícia de que a Polícia Federal teria pedido o sigilo sobre as visitas a Daniel Vorcaro na prisão. É muito estranho, porque a população quer saber exatamente quem são as pessoas, as autoridades, eventualmente as autoridades, que realizaram negócios com Daniel Vorcaro. Portanto, no meu entendimento, não se justifica absolutamente qualquer tipo de sigilo em relação às visitas realizadas a Daniel Vorcaro na prisão.
2: Rodrigo Hollenberg defende ainda a continuidade das investigações sobre o Banco Master e cobra a instalação de uma CPI para apurar as responsabilidades e recuperar recursos. Ele reitera que a apuração é fundamental para garantir transparência e esclarecer os fatos.
3: Saúde.
0: Beto Preto, do PSD do Paraná, é autor do projeto que torna obrigatória a realização de pelo menos uma ultrassonografia morfológica durante o pré-natal oferecido pelo SUS. O deputado explica que a medida busca ampliar a qualidade da assistência prestada às gestantes.
2: Ele lembra que a experiência já foi adotada no Paraná e defende a ampliação da iniciativa para todo o Brasil. Beto Preto afirma que o exame realizado entre a 20ª e a 24ª semana de gestação é importante para avaliar o desenvolvimento fetal e identificar situações que demandem acompanhamento especializado.
4: Por que entre a 20ª e a 24ª semana, que é o momento que ainda é possível você evoluir para um tratamento cirúrgico intrauterino? Então, esse é um momento importante. O Brasil vai dar um passo gigante no sentido de garantir mais ainda pré-natal correto para as mulheres brasileiras e dizer que no Paraná nós já instituímos essa ultrassonografia morfológica já, e isso vem dando muito certo. Queremos expandir para todo o Brasil através desta lei.
3: Homenagem.
0: Raimundo Santos, do PSD do Pará, destaca a criação do Dia Nacional da Música Gospel, celebrado em 9 de junho. O deputado afirma que a lei reconhece a presença do gênero musical em espaços religiosos, plataformas digitais, praças e emissoras de televisão.
5: Qual a importância desse reconhecimento, dessa homenagem à música gospel? A música gospel, na verdade, é o gênero musical que durante, por exemplo, a pandemia do novo coronavírus, foi o gênero mais ouvido e que serviu de alento para tantas pessoas consumidas pelo estresse, pela ansiedade, porque as mensagens da música gospel, elas são mensagens de paz, de amor, de esperança, mensagem também de fé.
2: Raimundo Santos explica que a escolha de 9 de junho faz referência ao nascimento de Frida Wingren, enfermeira, musicista e compositora de hinos cristãos. Ele reforça a relevância da data nacional para a valorização da música gospel e para a cultura brasileira.
0: Josenildo, do PDT do Amapá, apresentou o projeto que institui 29 de junho como Dia Nacional do Pescador Artesanal. O deputado propõe incluir esses trabalhadores na data, que atualmente homenageia apenas os praticantes da pesca amadora.
2: Josenildo observa que a medida reconhece a contribuição da pesca artesanal para a economia das comunidades costeiras e ribeirinhas. O parlamentar ressalta que a atividade preserva conhecimentos tradicionais ligados à cultura popular e ao uso sustentável dos recursos naturais.
3: Trabalho.
0: Os deputados aprovaram um projeto que regulamenta a profissão do salva-vidas. Saiba mais sobre o assunto na reportagem de Paula Bittar.
6: A Comissão de Constituição e Justiça da Câmara aprovou uma proposta que regulamenta o exercício da profissão de salva-vidas no Brasil. Pela proposta, para exercer a atividade, o profissional deve ter mais de 18 anos, estar em bom estado de saúde, possuir ensino médio completo e passar em uma avaliação prática de corrida e natação. Também é necessário completar um curso profissionalizante de 160 horas em uma instituição reconhecida e manter a formação atualizada a cada 2 anos. Os salva-vidas terão como atribuições a realização de técnicas de prevenção, resgate e primeiros socorros em situações de emergência.

0: vigilância e ações educacionais sobre os riscos de acidentes aquáticos. A proposta obriga os estabelecimentos que oferecem acesso a ambientes aquáticos a contratar profissionais salva-vidas que terão como direitos o uso de uniformes e equipamentos de proteção, jornada de trabalho de até 40 horas semanais, seguro de vida e aposentadoria especial para aqueles expostos a condições de risco durante as atividades. A relatora na comissão, deputada Ana Paula Lima, do PT de Santa Catarina, explicou que os profissionais lutam há mais de 15 anos por reconhecimento.
1: Houve projetos já arquivados sobre o tema, mas a categoria nunca desistiu, porque sabe o que representa esta profissão no nosso país. No Brasil, morrem em média 16 pessoas afogadas por dia e pelo menos 4 delas são as nossas crianças. Reconhecemos que restringir o exercício dessa profissão é constitucional, porque está diretamente ligada à proteção da saúde, da segurança de quem depende desses profissionais no mar, nos nossos rios, nos lagos e piscinas.
0: O projeto aprovado também estabelece que o piso salarial da categoria seja definido em lei específica. A proposta que regulamenta o exercício da profissão de salva-vidas já pode seguir ao Senado, a menos que haja recurso para votação pelo plenário da Câmara. Da Rádio Câmara de Brasília, Paula Habitar.
2: Agricultura.
3: Padre João, do PT de Minas Gerais, celebra os 20 anos de criação do Sistema Nacional de Segurança Alimentar e Nutricional, o SISAM. O parlamentar exalta a política de combate à fome no país e defende que, após consolidar o acesso básico à comida, o foco central deve ser a qualidade do alimento.
4: Ao virar essas duas décadas do SISAM, temos que, além de garantir comida de verdade para todas as brasileiras e brasileiros, nós temos que avançar na qualidade do alimento. Porque é assustador o crescimento da obesidade e do sobrepeso, sobretudo em crianças e adolescentes. Isso significa uma degradação de fato da qualidade de vida dessas pessoas.
3: Padre João manifesta preocupação com o aumento do consumo de produtos nocivos à saúde e defende o uso de mecanismos fiscais para desestimular esses hábitos. Ele sugere que alimentos ultraprocessados e refrigerantes tenham alíquotas mais altas.
2: Desenvolvimento Regional.
3: Hildo Rocha, do MDB do Maranhão, propõe isentar estados autossuficientes e superavitários de energia das cobranças extras das bandeiras tarifárias amarela e vermelha. O parlamentar explica que a ideia é criar uma diferenciação para estados que produzem mais energia do que consomem.
5: Atualmente, o sistema de bandeiras tarifárias é aplicado de forma uniforme em todo o território nacional, sem considerar disparidades regionais quanto à capacidade de geração. Tal situação penaliza consumidor de estados que são autossuficientes em energia, que acaba pagando tarifas adicionais, mesmo não contribuindo para a necessidade de acionamento de termoelétricas ou compra de energia mais cara no mercado. Então, é essa a motivação para me apresentar esse projeto de lei, no sentido de fazer com que haja justiça.
3: Hildo Rocha argumenta que o atual modelo pune estados como Maranhão, que tem grande geração hidrelétrica, eólica, solar e a gás, mas pagam as mesmas tarifas adicionais cobradas de estados deficitários. Ele afirma que a proposta torna a cobrança mais compatível com a realidade energética de cada região.
6: Projeto de Dilvanda Faro, do PT do Pará, cria a Política Nacional de Proteção às Mulheres Ribeirinhas. Com foco na inclusão social, na justiça territorial e no desenvolvimento sustentável, o texto promove também a autonomia econômica e a defesa dessas mulheres contra a violência.
3: A proposta de Dilvanda Faro amplia o acesso das ribeirinhas a políticas públicas e valoriza os saberes tradicionais, indicando a relevância da incorporação deles em ações de combate às mudanças climáticas.
2: Votação.
6: A retomada dos trabalhos na Câmara pode ter votações de medidas provisórias e projetos ligados ao agronegócio. As votações serão ajustadas conforme o calendário eleitoral. O repórter Antônio Vital tem as informações.
7: A Câmara dos Deputados retoma os trabalhos depois do recesso parlamentar de julho.

0: propostas que devem ser votadas estão 7 medidas provisórias editadas no início do ano e que perdem a validade se não forem analisadas pela Câmara e pelo Senado até o final de agosto. Uma delas institui o Programa Extraordinário de Reequilíbrio Financeiro das Famílias, também chamado de Novo Desenrola Brasil. O programa tem o objetivo de ajudar famílias a renegociar dívidas com instituições financeiras com condições mais favoráveis. Outra medida provisória que precisa ser votada cria ajuda financeira para importadores de óleo diesel e gás de cozinha, como maneira de evitar desabastecimento em função da guerra no Oriente Médio. Ela também prevê apoio financeiro ao setor aéreo. Ainda em relação a combustíveis, pode ser votado o projeto do governo que cria subsídios e ajuda financeira para empresas do setor, como maneira de reduzir o impacto da guerra entre os Estados Unidos e Irã nos preços do óleo diesel, biodiesel, gasolina, etanol e querosene de aviação. Outras propostas que podem ser votadas foram apresentadas como prioridade no primeiro semestre pela Frente Parlamentar da Agropecuária. Um dos projetos suspende por 2 anos sanções e embargos ambientais a pequenos produtores rurais. A medida não tem apoio do governo, que argumenta que, na Amazônia legal, isso pode significar a suspensão de sanções a quem possui propriedades de até 400 hectares, como disse o deputado Helder Salomão, do PT do Espírito Santo.
1: Pode criar, sim, problemas que reduzam a efetividade das sanções, cuja finalidade é interromper imediatamente o dano ambiental. O projeto de lei prevê 24 meses para que os proprietários adotem medida de recuperação ambiental.
0: Também pode vir a ser votado na Câmara projeto que reduz a jornada normal de trabalho para 40 horas semanais e garante 2 dias de repouso semanal remunerado, sem redução de salário. O projeto apresentado pelo governo regulamenta a proposta de emenda à Constituição aprovada pelos deputados no primeiro semestre e que aguarda análise pelo Senado. Outras propostas prontas para a pauta ainda não têm consenso entre os diversos partidos políticos. É o caso do projeto que inclui um incentivo à violência contra a mulher como crime inafiançável, como o racismo. Da Rádio Câmara, de Brasília, Antônio Vital.
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3: Economia.
4: Reginaldo Lopes, do PT de Minas Gerais, afirma que a reforma tributária sobre o consumo vai simplificar o sistema de impostos a partir de 2027. O deputado observa que o novo modelo cria mecanismos de devolução de tributos para ampliar a justiça social.
5: Nós vamos devolver parte dos impostos pagos por 73 milhões de brasileiros e brasileiras de renda per capita até meio salário. O cidadão vai comprar, pagar e receber de volta parte dos seus impostos. Um modelo transparente, onde o cidadão brasileiro, a cidadã brasileira, vai saber o preço de um produto e o preço do imposto. Com justiça tributária, para justiça social, para combater as desigualdades, nós vamos devolver 100% dos impostos para 73 milhões de brasileiros.
6: Reginaldo Lopes ressalta que o cashback alcança despesas essenciais, como energia, água, gás, internet, telefonia e esgoto. Ele também menciona a ampliação da faixa de isenção do imposto de renda como parte de uma agenda voltada à redução da carga tributária sobre os trabalhadores.
4: Feirantes de todo o país poderão ter isenção do imposto sobre produtos industrializados, o IPI, na compra de veículos utilitários novos. A medida proposta por Adriano do Baldi, do PP de Goiás, visa beneficiar mais de 2 milhões de profissionais cadastrados.
6: O projeto reconhece o automóvel como ferramenta indispensável ao trabalho da categoria, o que justifica a isenção do tributo. Adriano do Baldi diz que a compra de um veículo será permitida a cada 5 anos, comprovada a inscrição regular do feirante por pelo menos 24 meses.
4: Termina agora o Jornal Câmara dos Deputados, produzido pela Rádio Câmara, com trabalhos técnicos de Wellington Teles e apresentação de Val Monteiro e Luciana Vieira. Uma boa noite para você.
6: A Voz do Brasil volta amanhã. Boa noite.
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0: Agora, pois, assim dirá o meu servo a Davi, assim diz o Senhor dos Exércitos, eu te tirei do curral de detrás das ovelhas, para que foste chefe do meu povo de Israel.
1: Tudo o que ele tinha, ele deu para mim e para você. Nessa noite ele não está pedindo nada, nada que você não possa fazer. Ele só quer ouvir a sua voz, ouvir a minha. Soltar a voz e adorar todos nós juntos.

Amados e preciosos ouvintes, a leitura citada na abertura de mais este programa de rádio foi no primeiro livro de Crônicas, capítulo 17 e no versículo 7, aonde o Deus Todo-Poderoso chamou a atenção de Davi para que Davi se lembrasse da onde ele foi tirado da frente de suas ovelhas, o sol castigando a Davi, o tempo do frio, a noite e os cuidados da ovelha. Davi foi um verdadeiro pastor de ovelha. Ele cuidava de suas ovelhas. Ele alimentava as suas ovelhas. Sim, meus preciosos irmãos, é justamente o que um verdadeiro pastor deve fazer. As ovelhas não é do pastor. As minhas ovelhas ouve a minha voz e não seguirão aos estranhos. As ovelhas é do supremo pastor, o Senhor Jesus Cristo. E esse supremo pastor, ele alimenta as suas ovelhas com o alimento de ovelha. O verdadeiro pastor, ele sempre está alimentando as ovelhas, tirando as ervas daninhas entre os pastos das ovelhas e cuidando de suas ovelhas. O Senhor Jesus Cristo nos deu este grande exemplo. Agora, se vocês notaram, Jesus, ele foi o Deus encarnado. Eu sou o bom pastor e cuido de minhas ovelhas. Agora, se você parar um pouquinho e meditar, Jesus foi o profeta da Galileia.

0: Todo profeta no Velho Testamento, ele usavam dizer assim: assim diz o Senhor, ó Israel, assim diz o Senhor, ó rei fulano de tal, assim diz o Senhor. Mas vocês observaram que o profeta da Galileia nunca disse assim diz o Senhor? Ele sempre falava, eu vos digo. Por quê? O profeta da Galileia, o Senhor Jesus Cristo, ele não tinha o porquê dizer assim diz o Senhor, porque ele era o Senhor. Vocês estão compreendendo, meus amados irmãos? Ele não tinha que dizer assim diz o Senhor, ele era o Senhor. Só um momento agora para você meditar, parar, ouvir o conselho de Deus e saber que não há outro Senhor fora do Senhor Jesus Cristo. Não há como você pensar, ele nos deu esse exemplo. Certamente há algo sobre Davi cuidando das ovelhas. Ele deve ter sido um verdadeiro pastor. Você já observou uma vez, houve um urso que entrou e pegou uma de suas ovelhas. Ele matou aquele urso. Um leão entrou e pegou uma ovelha, e ele pegou o leão pela jumba e com uma faca e o matou. Vê? Ele estava se sacrificando pelas suas ovelhas. Ele estava disposto a arriscar a sua vida por suas ovelhas. Ele foi um tipo do bom pastor. Ele foi o filho de Davi. Vocês sabem, o verdadeiro pastor, o rei, pastor sobre todos. Vocês já notaram na Bíblia, simplesmente pensando outro dia, quando um profeta fala, ele diz assim diz o Senhor. Porém, quando Jesus falou, ele nunca disse isso. Ele, porém, disse, eu vos falo contigo. Chamaram ele de um profeta. Ele era Emanuel. Nunca disse assim, diz o Senhor. Ele era o Senhor. Eu que falo contigo. Agora, há uma coisa que Deus sempre comparou as pessoas com as ovelhas. Já observaram isto? Vocês são as ovelhas do meu pasto. A ovelha e um só rebanho. Tem uma outra ovelha e assim por diante. Assimilando pessoas com ovelhas. Vocês sabem o que ele nos compara como ovelha? Você já lidou com algumas ovelhas antes? Elas têm certa educação. É uma educação divina para aprender acerca das ovelhas. Eu já as criei, e pastores e pequenos animalzinhos. Porém, quando uma ovelha está perdida, ela fica completamente indefesa. Eu peguei ovelhas perdidas, talvez a 300 metros do aprisco, onde todas as outras ovelhas estavam, de modo que a ovelha, quando está perdida, ela não pode fazer nada, ela simplesmente fica ali, bale, bale, até um lobo pegá-la ou alguma outra coisa acontecer. Ela não consegue encontrar seu caminho de volta. Ela fica totalmente indefesa sem o pastor. Pastor de ovelha. Por isso que os seminários estão cheios de moços, homens, para ser pastor. Mas simplesmente olhando para o benefício, eles não têm o chamado para ser pastor, mas eles estão olhando para o salário de um pastor. Eles não têm chamado, eles não têm sentimento pelo povo, eles não têm sentimento para saber que aquele povo são as ovelhas de nosso Senhor e Salvador Jesus Cristo. Por isso, eles batizam as pessoas contrário às Escrituras. Por isso, eles dão uma santa ceia fora da palavra de Deus. Por quê? Porque não tem um sentimento. Ovelhas têm que se alimentar com alimentos de ovelha. É verdade. Tirar os carrapichos da ovelha. Ovelhas não tiram carrapichos de outra ovelha. Esse é um assunto do pastor. Agora, o verdadeiro pastor, como foi um exemplo de Davi, como foi um exemplo de nosso Senhor e Salvador Jesus Cristo, ele está disposto a dar a vida pelas suas ovelhas. Então Deus teve que chamar a atenção de Davi enquanto ele estava no palácio. Lembra-te da onde eu te tirei. Lembra quem você era. Pare um pouquinho agora. Raciocine um pouquinho. Veja da onde ele te tirou. Tirou da cachaça. Te tirou das drogas, te tirou da prostituição, te tirou do crime, ele tirou você do inferno, ele tirou você do lago de fogo. E logo traz você para se assentar em regiões celestiais em Cristo Jesus. Lembra-te da onde ele te tirou. Lembra-se, se não fosse ele, aonde nós estaria? Qual é o lugar que você estaria agora? Mas ele continua chamando suas ovelhas, chamando o seu rebanho, e suas ovelhas ouvem a sua voz. É verdade. Conta-se daqueles dois pastores que estavam em brigas por uma ovelha. Então foram com aquela questão até o juiz. E o juiz, um falava, essa ovelha é minha ovelha. Não, ela é minha ovelha. Vamos dizer assim, foi eu que batizei. Eu atendi essa ovelha há tanto tempo. O outro dizia, não, mas eu estou cuidando dessa ovelha. E logo então o juiz, muito sábio, disse: escuta, vem vocês dois aqui nessa sala. Vamos abrir aquela porta e colocar a ovelha lá fora. E o pastor, o primeiro, veio ali e o juiz disse: chama a ovelha para mim, chama a ovelha. Ele chamou: Maria! Oi, Josefina! Sebastião, vem para cá, vem, vem! Não deu nenhuma atenção. Simplesmente manteve aquela ovelha de cabisbaixa. Logo foi chamado na sala o outro pastor. Outro pastor chegou e disse: Oh, vem, vem, tem comidinha, tem pasto. Ela levantou a cabeça e veio passo a passo rumo ao pastor. O juiz disse: pode cuidar de sua ovelha, ela é sua. Por quê? É um segredo. A ovelha conhece o seu pastor. Ela não segue os estranhos. Ela conhece. Oh, pastores! Isso simplesmente é o suficiente para todos nós. Eu uso a palavra real, verdadeira de Deus. E com esta mensagem, nesse momento, eu estou chamando as ovelhas de nosso Senhor Jesus Cristo para ser batizadas em nome de nosso Senhor e Salvador Jesus Cristo. E elas levantam a cabeça e vêm e dizem: eu estou entendendo, eu li na Bíblia Sagrada, eu acredito que é a verdade. E logo então elas são alimentadas. As ovelhas são alimentadas, alimentadas com a palavra, cuidada. Agora, por favor, amigos pastores e pregadores, Jesus mandou o apóstolo Pedro: cuida das minhas ovelhas. Ele não falou: chuta minhas ovelhas, maltrata minhas ovelhas. Não, cuida das minhas ovelhas. Mas o pastor não pode levar a ovelha a pastos verdejantes. Por quê? Ele é mandado pela família, ele é dominado pela mulher, ele é dominado pelos filhos. Então ele não pode pregar a verdade. Ele é dominado por um salário que aquela determinada denominação paga para ele todo mês. Então ele não pode ensinar o que é real, o que é verdadeiro do Evangelho. Por quê? Senão ele chega em casa, ele tem um problema em casa com a esposa, ele tem um problema com sua família. Mas o verdadeiro pastor, que tem um chamado de Deus, que tem um ofício de Deus, ele conduzirá as ovelhas pelo caminho em que ela deve andar. Ele está combatendo os males, combatendo a minissaia, combatendo a calça comprida para as mulheres, combatendo o batom. Essa maldade não pode entrar no rebanho. Sim, as cervejinhas entre os amigos, é verdade, as festinhas. Logo o pastor está ali na porta do redil, impedindo o lobo devorador entrar. Quando ela é uma ovelha, porque na verdade há muito sofrimento por alguém que não tem ainda a natureza de ovelha. Desta maneira que a raça humana, nós somos realmente indefesos, sem o pastor do rebanho. Nós não podemos encontrar o nosso caminho de volta. Nós tentamos formar o nosso caminho de volta. Tentamos corrigir o nosso caminho de volta, mas nunca seremos capazes. Educação nunca fará isso. Reforma nunca fará isto. Nós não somos reformadores. Sim, nós somos cristãos. Nós somos pregadores do Evangelho. Temos que tomar Deus em sua palavra. Não devemos conduzir o povo a uma penitência. Sim, caminhando aqui e ali e lançando sobre o povo uma penitência. Olha, eu saí da Igreja Católica, eu fazia penitência para os ídolos. Tudo bem, mas e hoje? Eles continuam te ensinando que você tem que fazer uma penitência. Penitência do seu salário. É bom para tirar a lã das ovelhas, não é? É bom, mas o povo parece que gosta de ser enganado. O povo parece que ama ser enganado. Alguém que vai ficar agora mesmo nervoso comigo, porque eu vou te mostrar a verdade, mas eu volto a dizer, as minhas ovelhas, ouve a minha voz, não seguirão aos estranhos, eu estou chamando as ovelhas do bom Salvador. Eles hoje tomam novamente, te vende um lacinho vermelho para colocar no braço para te abençoar. Te vende um copo de água, um vidrinho de água para você levar e deixar ali e te induze a dar todo o seu dinheiro. Sacrifício, sacrifício. Deixa-me falar a você, ovelha. Deixa-me dizer a ti, ele já derramou sangue no Calvário por mim e por você. Não depende agora que eu tenha que derramar o sangue para me salvar ou para salvar a minha família. Eu tenho que acreditar naquele sacrifício de nosso Senhor Jesus Cristo, o justo que foi derramado por mim e por você, irmão. Eu estou vos guiando para o verdadeiro aprisco, para ser guardado, para ser cuidado pela palavra de Deus. Desperta, tu que dorme, ó pequeno cordeirinho. Você confere com a Bíblia, você confere com a palavra de Deus e você diz, meu Deus, eu estou aqui, eu não consigo me alimentar desse sistema religioso. Por quê? Eu não consigo comer essa erva daninha desse comércio religioso dentro da igreja. Lá no catolicismo era indulgência e penitência. Paga-se o batismo de uma criança, paga-se o casamento de um casal, paga-se um pastel na igreja, mas vem para o chamado evangélico, continua a mesma coisa. Para comer um pastel, você leva a carne, você leva o trigo, você entrega os seus dízimos, você dá as suas ofertas, e ainda tem que pagar a comida que come lá, quando tem comida. Não, é um verdadeiro comércio religioso, é uma fome por dinheiro tão grande, é
1: é verdade, e Deus disse ao nosso profeta para se livrar de dinheiro, fama e mulher. Bom, alguns estão se livrando de mulher.

De fama e dinheiro, não. Alguns se livram de mulheres porque dá escândalo. Ele pode perder o cargo de pastor. Mas e a fama? Luta pela fama? Luta pelo dinheiro? Ô, pastor! Vamos despertar, pastor! Vamos acordar, pastor! Vamos lembrar de onde ele tem nos tirado. Ele não levantou esse povo por causa de você, pastor. Ele levantou você por causa desse povo. Valorize o povo. Tenha paciência com esse povo. Olha para a palavra de Deus. Olha a responsabilidade que você tem. Você terá que dar conta diante de Deus do que você tem ensinado a esse povo. Nós temos sangue nas mãos. É hora de saber aonde a gente está estabelecido. Por quê? Se eu pregar o que o apóstolo São Paulo pregou, me dá uma segurança. Se eu ensinar o que o apóstolo São Pedro ensinou, isso me dá segurança. Agora, por que caminhar fora da mensagem? Para você que é da mensagem, para mim que sou da mensagem, por que não ficar com aquilo que o profeta de Deus nos ensinou? Por que injetar veneno e veneno na panela? Por que andar procurando, catando coisas aqui, coisas ali, para envenenar a sua comida, para envenenar a comida das ovelhas? Matar o rebanho, difamar, levantar congregações, difamando o nome de alguém. Por que fazer isso? Desperta você que tem espírito de ovelha, você que mantém com a natureza de ovelha. Desperta para saber aonde você está, qual é a qualidade de pastor que está te conduzindo pelo caminho. Quando nós somos chamados por Deus para alimentar as ovelhas, beliscamos a consciência agora neste momento, paramos um pouquinho, fazendo um grande patrimônio, pastor. Esqueceu que dentro de poucos tempo você veio sem nada, você veio esse mundo com as mãos vazias e voltará para a sepultura com as mãos vazias. O que você vai levar, pastor? O que nós vamos levar deste mundo? Daria para parar um pouco e saber que nós vamos ter que parar, olhar para aqueles olhos farmejantes do Rei da Glória e dar conta daquilo que nós temos ensinado, da maneira em que nós temos tratado o rebanho do bom pastor? Dá agora para meditar um pouco e corrigir o caminho, enquanto nós vamos ouvir mais um hino, e logo voltaremos dentro desse assunto.

ouvintes, preciosos irmãos, vamos juntos continuar pensando em ser ovelha. O importante é sermos ovelhas. Mas o senhor é pastor, eu sou ovelha. Ovelhas do rebanho do Senhor Jesus Cristo. Pastor é o ofício. Pastor é Cristo. Vocês estão compreendendo, meus irmãos? Eu sou o irmão Aparecido Araújo. Pastor, por que sou chamado de pastor? Porque ele me deu um ofício para ser pastor. E esse ofício é Cristo. Por isso, estou vos conduzindo a pastos verdejantes. Vocês notaram que nos programas de rádio, famílias, eu estou o tempo todo arrancando a erva daninha que está nesse pasto, para que você, meu irmão, minha irmã, não se torne um difamador. Por quê? A difamação é uma obra diabólica, satânica. Ele simplesmente fica apontando para o erro de alguém no país, para tirar a sua atenção das fraquezas que ele tem. É verdade. Por quê? Culpado no mínimo é culpado no máximo. Ah, mas eu nunca cometi um adultério. Mas quando que erro foi só adultério? Eu também posso dizer, pastor Aparecido Araújo, pela infinita graça de Deus, não porque sou bom, não porque sou melhor, não, mas pela infinita graça de Deus, eu nunca cometi um adultério, não sei o que é isso. Mas eu não sou melhor do que ninguém, irmãos, de forma alguma. Por quê? Eu não errei nesse ponto, mas já vim ao mundo falando mentira, fui formado em iniquidade, preciso do sangue de nosso Senhor Jesus Cristo para purificação de meus pecados. E esse mesmo sangue que me purifica é o mesmo sangue que purifica aquele que teve a infelicidade de cair em uma maldade, adultério e tantas maldades. É o mesmo. Tanto eu sou limpo como ele também é limpo. Aí você que tem essa religião que não é de Deus, porque é uma religião que diz que a pessoa não é perdoado, essa religião não é de Deus. Pastor, mas quem comete adultério não é perdoado, então Deus vai ter que acertar isso. O homem segundo o coração de Deus, que é Davi, ele cometeu um adultério e acompanhado de crime, e logo Deus o perdoou e chamou ele depois disso do coração dele segundo o coração de Deus. Se Deus perdoou aquele homem, perdoa você também, irmã, perdoa você também, irmão. Ele é o mesmo, ele nunca mudou, ele é Deus que não muda. E você que está nessa religião, que quem cai em adultério não tem perdão, sai dela, essa religião não é de Deus não. A religião de Deus, o sangue de Jesus Cristo, seu Filho, nos purifica de todo pecado. Não essa coisa, só Deus perdoa mesmo, então eu vou fazer. Não é isso não. É como aquela pessoa que sai, ele não deseja se acidentar, ele se acidenta, tem remédio para ele. Quebrou uma perna, vai arrumar a perna. Vocês estão compreendendo?
Agora, o que nós precisamos é conduzir o povo na verdade do Evangelho. O verdadeiro pastor traz as ovelhas a pastos verdejantes, traz as ovelhas ao pão da vida. Eu não preciso segurar um rebanho, um povo difamando colegas de companheirismo, alguém que prega até a mesma mensagem que eu prego. Nós não precisamos disso. Não precisamos alimentar o rebanho com interpretação humana, com os meus próprios pensamentos, com revelações fora da mensagem. Não. Vamos levar a pura mensagem. O profeta de Deus disse assim: fala o que eu falei e eu garanto o resto. Por que sair da mensagem? Por que levar as ovelhas algo que não é alimento? Oh, o que pastores deveria fazer era alimentar as ovelhas. Vocês sabem? Ele disse para Pedro: me amas, Pedro?

Mais do que este, sim, alimente minhas ovelhas. Agora, ele nunca disse, conduza minhas ovelhas. Ele nunca disse, chute minhas ovelhas. Ele disse, alimente as minhas ovelhas. E o bom pastor chama suas ovelhas. Ele disse assim, vinde a mim todos os que estáis cansados e oprimidos. Eu vos aliviarei. Aprendei de mim que sou manso e humilde de coração e encontrarei descanso para a vossa alma. Vem, você está cansada. Você tentou de todas as maneiras. Você tentou no grito, não conseguiu. Você tentou com ciúme, não barrou. Você tentou de todas as maneiras. E você diz, cada vez está sendo pior. Entregue-te agora ao bom pastor, ao Senhor Jesus Cristo. Ele cuidará de ti. Ele é o descanso para a ovelha. Sim, essa é a necessidade das ovelhas. Algum alimento de ovelha. Você não acha? Vocês sabem qual é a melhor comida de ovelhas que eu conheço para as suas ovelhas doentes? Todos os tipos de ovelha que está me ouvindo nesta grande cesta do pão da vida. Nem só de pão viverá o homem, mas de toda palavra que sai da boca de Deus. Aonde o Espírito Santo mora, está dentro de você, na palavra de Deus. Essa é a conexão do pastor e de suas ovelhas. Ela simplesmente, o pastor vai na frente e as suas ovelhas o seguem. Por isso que o profeta nos disse, a forma da igreja é o pastor. Pastor difamador, igreja difamadora. Pastor fofoqueiro, igreja fofoqueira. Pastor sem respeito, igreja sem respeito. Oh, meu Deus! Aí vem o profeta de Deus falando. A fé da igreja não sobe acima da fé de seu pastor. Por isso quero te conduzir em toda a verdade da palavra de Deus. Você diz, pastor, eu estou precisando de cura, eu sou uma ovelhinha, mas eu preciso de cura. Ele é o nosso curador. Esse homem que está vos falando, crê em milagre, crê em cura divina, crê em transformação de vida. Nós acreditamos, ele tem uma cesta cheia de alimento que te dará saúde. É verdade, o verdadeiro pastor conduz o rebanho a pastos verdejantes, a águas tranquilas. Você diz, meu Deus, o tempo está agitado, o tempo é mau, mas o pastor te leva para o redil, o pastor te leva para a palavra, o pastor te conduz aonde você tem paz, aonde você diz, graças a Deus, no meio de uma família agitada, mas eu encontrei a paz, eu nasci de novo, eu agora pertenço ao reino de Deus, agora eu tenho o bom pastor, o Senhor Jesus Cristo. Vinde a mim, todos os que estáis cansados e oprimidos, eu vos aliviarei. Você está cansada, abatida, perdeu a razão de viver,
mas agora você diz a mensagem veio, e veio para me alimentar, veio para expulsar o lobo devorador longe de minha casa, o lobo destruidor de meu casamento. Eu não tinha percebido que tudo estava indo água abaixo por falta de ouvir o conselho de um pastor. E agora recebi ânimo. Eu vou ser alimentada pelo amor. Eu vou produzir amor, paciência, temperança, amor divino. E o quadro vai mudar. A saúde vai chegar. O velho inimigo vai sair de sua casa. E nessa hora, tomamos a palavra de Deus e acreditamos naquele sacrifício de nosso Senhor Jesus Cristo. Eu creio que você será curada. Eu creio que você será curado. Eu acredito que seu filho será liberto. Eu acredito que seu marido, sua mulher, sua família receberá a libertação. Ele veio para nos ajudar. Ele é o nosso ajudador. Agora ele está tentando te conduzir a pastos verdejantes e a águas tranquilas. Levante a tua mão aonde você estiver e vamos agora ouvir a parte de um hino e logo eu estarei orando por todos.

Senhor Jesus, eles têm fome e sede de justiça. Eles precisam ser guiados pelo Senhor, ó bom pastor. Suas pequenas ovelhas com as mãos levantadas, eles clamam por cura e o Senhor traz no seu alforje cura para essa mãe de família, cura para esse pai de família, libertação para a família. Essas crianças estão sendo curadas, a juventude sendo abençoada pelo poder da palavra de Deus. Velho demônio, lobo devorador, causador da angústia, Satanás, retire-se da vida das pessoas, sai dos lares, das famílias, do ambiente de trabalho. Você está sendo combatido pelo poder da palavra, em o nome de Jesus Cristo. E agora, irmã, irmão, regozije-se e diga: o Senhor é o meu pastor, nada me faltará. Você crê nisso? O Senhor é o meu pastor, nada me faltará. Deus te abençoe nesta fé, em o nome de nosso Senhor Jesus Cristo. Amados e preciosos ouvintes, nós já estamos chegando ao final de mais um programa de rádio. 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

0: Número 250, Irati, os cultos são todos os sábados, às 19h30. Em Curitiba, o nosso tabernáculo em Curitiba, vamos anotar? Ô pastor, o endereço seu, você pode mandar mensagem no meu WhatsApp, eu falo com você se você não conseguir anotar os endereços das igrejas, viu? Mas o endereço do senhor em Curitiba é a rua São Mateus, rua São Mateus, número 233, no portão. Rua São Mateus, número 233, no portão. Culto, todos os sábados, às 19h30. Todos vocês são convidados, vamos junto nessas reuniões, crescer na graça e na misericórdia de Deus. Em Ibaiti, o nosso culto em Ibaiti também é no sábado, no tabernáculo, está localizado na rua Antônio de Moura Bueno, número 284, no sábado, às 19h30 em Ibaiti. Vamos para lá com muita fé. No domingo, primeiro dia da semana, a escola dominical inicia às 9h com a escolinha com as crianças, às 10h com toda a igreja, em Ponta Grossa. O tabernáculo em Ponta Grossa está localizado na rua Sertaneja, número 36, no Parque Autoestrada, na frente da praça do Parque Autoestrada, uns 500 metros abaixo do depósito do Mercado Móveis, Tabernáculo da Fé, bem na frente da praça. Todas as quarta-feiras às 20h e domingo às 10h com toda a igreja. Telêmaco Borba, nós temos na rádio Nova Mensagem o programa das 20 às 21h todos os dias, e das 6 às 7h, o Amanhecer com Cristo também todos os dias. O nosso tabernáculo em Telêmaco Borba está localizado na rua Travessa Angico, número 136, no Parque Limeira, área 1, em Telêmaco Borba. Culto todos os domingos às 19h, 7h da noite. Eu estou lá 7h da noite pregando a palavra, orando pelos enfermos. Todos os meus ouvintes são convidados para estar juntos e juntos ser abençoados. Vou repetir: rua Travessa Angico, número 136, no Parque Limeira, área 1, em Telêmaco Borba. Culto domingo às 19h. Quinta-feira é um culto de oração às 20h em Telêmaco Borba. O número do WhatsApp do pastor Aparecido, o código de área é o 42. O telefone é o 999-77-71-77. Ligue agora, envie sua mensagem. Eu estarei te atendendo com muito amor, com muito carinho. Faça a tua pergunta, faça o teu pedido de batismo. Vou repetir o telefone. Código de área 42. O telefone 999-77-71-77. Deus os abençoe, em nome do Senhor Jesus Cristo.
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